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0: 10:22.
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6: Curiosidades de São Francisco, a tentativa da paz no Oriente. Diante de uma guerra que havia entre os muçulmanos e os cristãos, Francisco buscou fazer uma viagem e ter um encontro com o sultão do Egito para levar a paz. Depois de ter passado muitas dificuldades, ele chega ao sultão e diz sobre o valor da paz, sobre como o amor de Deus também está direcionado para ele, o seu povo. E quando Francisco quase consegue a trégua da guerra, os cristãos voltam a atacar os muçulmanos. Aqui vemos um dos primeiros movimentos do diálogo interreligioso. Seja um franciscano, seja uma franciscana, faz bem.

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0: do canais perfeita do país. Tá bom, vai, Lian. Mais um?
1: Você deu uma arrebentada lá, hein?
0: O que aconteceu? Explica pra nós.
2: Foi bem legal. É?
0: Foi. Fala você, porque não fala nada.
3: Rapaz, foi muito bom. A gente quer agradecer aí a todo o pessoal, todos os nossos fãs que compareceram lá. Foi um grande show, graças a Deus.
0: E a quem gente foi lá que daí? Olha. Agora, o que aconteceu com o Leandro? Que ele deu um xerequeteco lá na viola, foi, que arrebentou com tudo.
3: Fez um instrumental lá muito bacana também, o Leandro.
0: O que você fez lá? Que você fez lá?
2: Eu fiz uma música só de instrumental, só com a viola.
0: E não dá, não tá no disco não, né?
2: Não.
0: Tá no disco?
3: Tá no DVD só.
0: Tá no DVD, não tem, agora não tem jeito de fazer assim não, né? Mas foi bem mesmo então?
3: Foi bom, graças a Deus.
0: Nós ficamos, pô pra cá o microfone, nós vamos fazer mais uma aqui. Você quer fazer mais uma de violão ou sem?
4: Pode ser, tradição,
0: é pode ser? Então, quer sem violão? Aí. Papai, então parabéns pra vocês. Agora nós vamos ter que vender esse DVD, né? Vender bastante pra ir comprar aquela mansão lá em Itu. Vai o microfone na mão?
4: Vamos.
0: Então vamos tirar, pode levar o pedestal. Aí. Yeah.

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0: 3:19.
1: Vai carcando essa cordona, gaiteiro velho. Por quê?

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0: 4:23.
1: Iniciamos este novo dia com as bênçãos de Deus e proteção de Nossa Senhora, Virgem Maria. Em nome do Pai, do Filho e do Espírito Santo. Amém. Creio
2: em Deus Pai Todo-Poderoso, Criador do céu e da terra, em Jesus Cristo, seu único Filho, nosso Senhor, que foi concebido pelo poder do Espírito Santo, nasceu da Virgem Maria, padeceu sobre Pôncio Pilatos, foi crucificado, morto e sepultado, desceu à mansão dos mortos, ressuscitou o terceiro dia, subiu ao céu, está sentada à direita de Deus Pai Todo-Poderoso, onde há de vir julgar os vivos e os mortos. Creio no Espírito Santo, na Santa Igreja Católica, na comunhão dos santos, na remissão dos pecados, na ressurreição da carne, na vida eterna. Amém.
1: Pai nosso que estais no céu, santificado seja vosso nome. Venha a nós o vosso reino, seja feita a vossa vontade, assim na terra como no céu.
3: O pão nosso de cada dia nos dai hoje, perdoai as nossas ofensas, assim como nós perdoamos a quem nos tem ofendido. E não nos deixeis cair em tentação, mas livrai-nos do mal. Amém.
1: O anjo do Senhor anunciou a Maria,
3: e ela concebeu do Espírito Santo.
1: Ave Maria, cheia de graça, o Senhor é convosco. Bendita sois vós entre as mulheres, e bendito o fruto do vosso ventre, Jesus.
3: Santa Maria, Mãe de Deus, rogai por nós, pecadores, agora e na hora de nossa morte. Amém.
1: Eis aqui a serva do Senhor.
3: Faça-se em mim segundo a vossa palavra.
1: Ave Maria, cheia de graça, o Senhor é convosco. Bendita sois vós entre as mulheres, e bendito o fruto do vosso ventre, Jesus.
3: Santa Maria, Mãe de Deus, rogai por nós, pecadores, agora e na hora de nossa morte. Amém.
1: O Verbo Divino se fez carne
3: e habitou entre nós.
1: Ave Maria, cheia de graça, o Senhor é convosco. Bendita sois vós entre as mulheres, e bendito o fruto do vosso ventre, Jesus.
3: Santa Maria, Mãe de Deus, rogai por nós, pecadores, agora e na hora de nossa morte. Amém.
1: Glória ao Pai, ao Filho e ao Espírito Santo.
3: Como era no princípio, agora e sempre. Amém.
1: Ó meu bom Jesus,
3: perdoai-nos, livrai-nos do fogo do inferno, levai as almas todas para o céu, e socorrei principalmente as que mais precisarem.
1: Nossa Senhora de Fátima e São Francisco,
3: rogai por nós.
1: E neste domingo do Senhor, vamos meditar os mistérios gloriosos. E neste primeiro mistério glorioso, contemplamos
3: a ressurreição de Jesus.
1: Pai nosso que estais no céu, santificado seja vosso nome. Venha a nós o vosso reino, seja feita a vossa vontade, assim na terra como no céu.
3: O pão nosso de cada dia nos dai hoje, perdoai as nossas ofensas, assim como nós perdoamos a quem nos tem ofendido. E não nos deixeis cair em tentação, mas livrai-nos do mal. Amém.
1: Ave Maria, cheia de graça, o Senhor é convosco. Bendita sois vós entre as mulheres, e bendito o fruto do vosso ventre, Jesus.
3: Santa Maria, Mãe de Deus, rogai por nós, pecadores, agora e na hora de nossa morte. Amém.
1: Ave Maria, cheia de graça, o Senhor é convosco. Bendita sois vós entre as mulheres, e bendito o fruto do vosso ventre, Jesus.
3: Santa Maria, Mãe de Deus, rogai por nós, pecadores, agora e na hora de nossa morte. Amém.
1: Ave Maria, cheia de graça, o Senhor é convosco. Bendita sois vós entre as mulheres, e bendito o fruto do vosso ventre, Jesus.
3: Santa Maria, Mãe de Deus, rogai por nós, pecadores, agora e na hora de nossa morte. Amém.
1: Ave Maria, cheia de graça, o Senhor é convosco. Bendita sois vós entre as mulheres, e bendito o fruto do vosso ventre, Jesus.
3: Santa Maria, Mãe de Deus, rogai por nós, pecadores, agora e na hora de nossa morte. Amém.
1: Ave Maria, cheia de graça, o Senhor é convosco. Bendita sois vós entre as mulheres, e bendito o fruto do vosso ventre, Jesus.
3: Santa Maria, Mãe de Deus, rogai por nós, pecadores, agora e na hora de nossa morte. Amém.
1: Ave Maria, cheia de graça, o Senhor é convosco. Bendita sois vós entre as mulheres, e bendito o fruto do vosso ventre, Jesus.
3: Santa Maria, Mãe de Deus, rogai por nós, pecadores, agora e na hora de nossa morte. Amém.
1: Ave Maria, cheia de graça, o Senhor é convosco. Bendita sois vós entre as mulheres, e bendito o fruto do vosso ventre, Jesus.
3: Santa Maria, Mãe de Deus, rogai por nós, pecadores, agora e na hora de nossa morte. Amém.
1: Ave Maria, cheia de graça, o Senhor é convosco. Bendita sois vós entre as mulheres. E bendito o fruto do vosso ventre, Jesus.
3: Santa Maria, Mãe de Deus, rogai por nós, pecadores, agora e na hora de nossa morte. Amém.
1: Ave Maria, cheia de graça, o Senhor é convosco. Bendita sois vós entre as mulheres. E bendito o fruto do vosso ventre, Jesus.
3: Santa Maria, Mãe de Deus, rogai por nós, pecadores, agora e na hora de nossa morte. Amém.
1: Ave Maria, cheia de graça, o Senhor é convosco. Bendita sois vós entre as mulheres. E bendito o fruto do vosso ventre, Jesus.
3: Santa Maria, Mãe de Deus, rogai por nós, pecadores, agora e na hora de nossa morte. Amém.
1: Glória ao Pai, ao Filho e ao Espírito Santo.
3: Como era no princípio, agora e sempre. Amém.
1: Ó meu bom Jesus,
3: perdoai-nos, livrai-nos do fogo do inferno. Levai as almas todas para o céu e socorrei principalmente as que mais precisarem.
1: Nossa Senhora de Fátima e São Francisco,
3: rogai por nós.
1: Segundo o mistério glorioso, contemplamos
3: a ascensão de Jesus. Pai nosso que estais no céu, santificado seja o vosso nome. Venha a nós o vosso reino, seja feita a vossa vontade, assim na terra como no céu.
1: O pão nosso de cada dia nos dai hoje, perdoai as nossas ofensas, assim como nós perdoamos a quem nos tem ofendido. E não nos deixeis cair em tentação, mas livrai-nos do mal. Amém.
3: Ave Maria, cheia de graça, o Senhor é convosco. Bendita sois vós entre as mulheres, e bendito é o fruto do vosso ventre, Jesus.
1: Santa Maria, Mãe de Deus, rogai por nós, pecadores, agora e na hora da nossa morte. Amém.
3: Ave Maria, cheia de graça, o Senhor é convosco. Bendita sois vós entre as mulheres, e bendito é o fruto do vosso ventre, Jesus.
1: Santa Maria, Mãe de Deus, rogai por nós, pecadores, agora e na hora da nossa morte. Amém.
3: Ave Maria, cheia de graça, o Senhor é convosco. Bendita sois vós entre as mulheres, e bendito é o fruto do vosso ventre, Jesus.
1: Santa Maria, Mãe de Deus, rogai por nós, pecadores, agora e na hora da nossa morte. Amém.
3: Ave Maria, cheia de graça, o Senhor é convosco. Bendita sois vós entre as mulheres, e bendito é o fruto do vosso ventre, Jesus.
1: Santa Maria, Mãe de Deus, rogai por nós, pecadores, agora e na hora da nossa morte. Amém.
3: Ave Maria, cheia de graça, o Senhor é convosco. Bendita sois vós entre as mulheres, e bendito é o fruto do vosso ventre, Jesus.
1: Santa Maria, Mãe de Deus, rogai por nós, pecadores, agora e na hora da nossa morte. Amém.
3: Ave Maria, cheia de graça, o Senhor é convosco. Bendita sois vós entre as mulheres, e bendito é o fruto do vosso ventre, Jesus.
1: Santa Maria, Mãe de Deus, rogai por nós, pecadores, agora e na hora de nossa morte. Amém.
3: Ave Maria, cheia de graça, o Senhor é convosco. Bendita sois vós entre as mulheres, e bendito é o fruto do vosso ventre, Jesus.
1: Santa Maria, Mãe de Deus, rogai por nós, pecadores, agora e na hora da nossa morte. Amém.
3: Ave Maria, cheia de graça, o Senhor é convosco. Bendita sois vós entre as mulheres, e bendito é o fruto do vosso ventre, Jesus.
1: Santa Maria, Mãe de Deus, rogai por nós, pecadores, agora e na hora da nossa morte. Amém.
3: Ave Maria, cheia de graça, o Senhor é convosco. Bendita sois vós entre as mulheres, e bendito é o fruto do vosso ventre, Jesus.
1: Santa Maria, Mãe de Deus, rogai por nós, pecadores, agora e na hora da nossa morte. Amém.
3: Ave Maria, cheia de graça, o Senhor é convosco. Bendita sois vós entre as mulheres, e bendito é o fruto do vosso ventre, Jesus.
1: Santa Maria, Mãe de Deus, rogai por nós, pecadores, agora e na hora da nossa morte. Amém.
3: Glória ao Pai, ao Filho e ao Espírito Santo.
1: Como era no princípio, agora e sempre. Amém.
3: Ó meu bom Jesus, perdoai-nos, livrai-nos do fogo do inferno, e levai as almas todas para o céu, e socorrei principalmente as que mais precisarem. Nossa Senhora de Fátima e São Francisco,
1: rogai por nós. E no terceiro mistério glorioso, contemplamos
3: Pentecostes, a vinda do Espírito Santo sobre Maria e os apóstolos.
4: Pai nosso que estais no céu, santificado seja vosso nome. Venha a nós o vosso reino. Seja feita a vossa vontade, assim na terra como no céu.
3: O pão nosso de cada dia nos dai hoje, perdoai as nossas ofensas, assim como nós perdoamos a quem nos tem ofendido. E não nos deixeis cair em tentação, mas livrai-nos do mal. Amém.
4: Ave Maria, cheia de graça, o Senhor é convosco. Bendita sois vós entre as mulheres, e bendito o fruto do vosso ventre, Jesus.
3: Santa Maria, Mãe de Deus, rogai por nós, pecadores, agora e na hora de nossa morte. Amém.
4: Ave Maria, cheia de graça, o Senhor é convosco. Bendita sois vós entre as mulheres, e bendito o fruto do vosso ventre, Jesus.
3: Santa Maria, Mãe de Deus, rogai por nós, pecadores, agora e na hora de nossa morte. Amém.
4: Ave Maria, cheia de graça, o Senhor é convosco. Bendita sois vós entre as mulheres, e bendito o fruto do vosso ventre, Jesus.
3: Santa Maria, Mãe de Deus, rogai por nós, pecadores, agora e na hora de nossa morte. Amém.
4: Ave Maria, cheia de graça, o Senhor é convosco. Bendita sois vós entre as mulheres, e bendito o fruto do vosso ventre, Jesus.
3: Santa Maria, Mãe de Deus, rogai por nós, pecadores, agora e na hora de nossa morte. Amém.
4: Ave Maria, cheia de graça, o Senhor é convosco. Bendita sois vós entre as mulheres, e bendito o fruto do vosso ventre, Jesus.
3: Santa Maria, Mãe de Deus, rogai por nós, pecadores, agora e na hora de nossa morte. Amém.
4: Ave Maria, cheia de graça, o Senhor é convosco. Bendita sois vós entre as mulheres, e bendito o fruto do vosso ventre, Jesus.
3: Santa Maria, Mãe de Deus, rogai por nós, pecadores, agora e na hora de nossa morte. Amém.
4: Ave Maria, cheia de graça, o Senhor é convosco. Bendita sois vós entre as mulheres, e bendito o fruto do vosso ventre, Jesus.
3: Santa Maria, Mãe de Deus, rogai por nós, pecadores, agora e na hora de nossa morte. Amém.
4: Ave Maria, cheia de graça, o Senhor é convosco. Bendita sois vós entre as mulheres, e bendito o fruto do vosso ventre, Jesus.
3: Santa Maria, Mãe de Deus, rogai por nós, pecadores, agora e na hora de nossa morte. Amém.
4: Ave Maria, cheia de graça, o Senhor é convosco. Bendita sois vós entre as mulheres, e bendito o fruto do vosso ventre, Jesus.
3: Santa Maria, Mãe de Deus, rogai por nós, pecadores, agora e na hora de nossa morte. Amém.
4: Ave Maria, cheia de graça, o Senhor é convosco. Bendita sois vós entre as mulheres, e bendito o fruto do vosso ventre, Jesus.
3: Santa Maria, Mãe de Deus, rogai por nós, pecadores, agora e na hora de nossa morte. Amém.
4: Glória ao Pai, ao Filho e ao Espírito Santo.
3: Como era no princípio, agora e sempre. Amém.
4: Ó meu bom Jesus,
3: perdoai-nos, livrai-nos do fogo do inferno. Levai as almas todas para o céu, e socorrei principalmente as que mais precisarem.
4: Nossa Senhora de Fátima e São Francisco,
3: rogai por nós.
4: No quarto mistério glorioso, contemplamos
3: Maria assunta aos céus. Pai nosso que estais no céu, santificado seja o vosso nome. Venha a nós o vosso reino, seja feita a vossa vontade, assim na terra como no céu.
4: O pão nosso de cada dia nos dai hoje, perdoai as nossas ofensas, assim como nós perdoamos a quem nos tem ofendido. E não nos deixeis cair em tentação, mas livrai-nos do mal. Amém.
3: Ave Maria, cheia de graça, o Senhor é convosco. Bendita sois vós entre as mulheres, e bendito é o fruto do vosso ventre, Jesus.
4: Santa Maria, Mãe de Deus, rogai por nós, pecadores, agora e na hora da nossa morte. Amém.
3: Ave Maria, cheia de graça, o Senhor é convosco. Bendita sois vós entre as mulheres, e bendito é o fruto do vosso ventre, Jesus.
4: Santa Maria, Mãe de Deus, rogai por nós, pecadores, agora e na hora da nossa morte. Amém.
3: Ave Maria, cheia de graça, o Senhor é convosco. Bendita sois vós entre as mulheres, e bendito é o fruto do vosso ventre, Jesus.
4: Santa Maria, Mãe de Deus, rogai por nós, pecadores, agora e na hora da nossa morte. Amém.
3: Ave Maria, cheia de graça, o Senhor é convosco. Bendita sois vós entre as mulheres, e bendito é o fruto do vosso ventre, Jesus.
4: Santa Maria, Mãe de Deus, rogai por nós, pecadores, agora e na hora da nossa morte. Amém.
3: Ave Maria, cheia de graça, o Senhor é convosco. Bendita sois vós entre as mulheres, e bendito é o fruto do vosso ventre, Jesus.
4: Santa Maria, Mãe de Deus, rogai por nós, pecadores, agora e na hora da nossa morte. Amém.
3: Ave Maria, cheia de graça, o Senhor é convosco. Bendita sois vós entre as mulheres, e bendito é o fruto do vosso ventre, Jesus.
4: Santa Maria, Mãe de Deus, rogai por nós, pecadores, agora e na hora de nossa morte. Amém.
3: Ave Maria, cheia de graça, o Senhor é convosco. Bendita sois vós entre as mulheres, e bendito é o fruto do vosso ventre, Jesus.
4: Santa Maria, Mãe de Deus, rogai por nós, pecadores, agora e na hora da nossa morte. Amém.
3: Ave Maria, cheia de graça, o Senhor é convosco. Bendita sois vós entre as mulheres, e bendito é o fruto do vosso ventre, Jesus.
4: Santa Maria, Mãe de Deus, rogai por nós, pecadores, agora e na hora da nossa morte. Amém.
3: Ave Maria, cheia de graça, o Senhor é convosco. Bendita sois vós entre as mulheres, e bendito é o fruto do vosso ventre, Jesus.
4: Santa Maria, Mãe de Deus, rogai por nós, pecadores, agora e na hora da nossa morte. Amém.
3: Ave Maria, cheia de graça, o Senhor é convosco. Bendita sois vós entre as mulheres, e bendito é o fruto do vosso ventre, Jesus.
4: Santa Maria, Mãe de Deus, rogai por nós, pecadores, agora e na hora da nossa morte. Amém.
3: Glória ao Pai, ao Filho e ao Espírito Santo.
4: Como era no princípio, agora e sempre. Amém.
3: Ó meu bom Jesus, perdoai-nos, livrai-nos do fogo do inferno, e levai as almas todas para o céu, e socorrei principalmente as que mais precisarem. Nossa Senhora de Fátima e São Francisco,
4: rogai por nós. E no quinto mistério glorioso, contemplamos
3: Maria, coroada rainha dos anjos e dos santos.
4: Pai nosso que estais no céu, santificado seja vosso nome. Venha a nós o vosso reino. Seja feita a vossa vontade, assim na terra como no céu.
3: O pão nosso de cada dia nos dai hoje. Perdoai as nossas ofensas, assim como nós perdoamos a quem nos tem ofendido. E não nos deixeis cair em tentação, mas livrai-nos do mal. Amém.
4: Ave Maria, cheia de graça, o Senhor é convosco. Bendita sois vós entre as mulheres, e bendito o fruto do vosso ventre, Jesus.
3: Santa Maria, Mãe de Deus, rogai por nós, pecadores, agora e na hora de nossa morte. Amém.
4: Ave Maria, cheia de graça, o Senhor é convosco. Bendita sois vós entre as mulheres, e bendito o fruto do vosso ventre, Jesus.
3: Santa Maria, Mãe de Deus, rogai por nós, pecadores, agora e na hora de nossa morte. Amém.
4: Ave Maria, cheia de graça, o Senhor é convosco. Bendita sois vós entre as mulheres, e bendito o fruto do vosso ventre, Jesus.
3: Santa Maria, Mãe de Deus, rogai por nós, pecadores, agora e na hora de nossa morte. Amém.
4: Ave Maria, cheia de graça, o Senhor é convosco. Bendita sois vós entre as mulheres, e bendito o fruto do vosso ventre, Jesus.
3: Santa Maria, Mãe de Deus, rogai por nós, pecadores, agora e na hora de nossa morte. Amém.
4: Ave Maria, cheia de graça, o Senhor é convosco. Bendita sois vós entre as mulheres, e bendito o fruto do vosso ventre, Jesus.
3: Santa Maria, Mãe de Deus, rogai por nós, pecadores, agora e na hora de nossa morte. Amém.
4: Ave Maria, cheia de graça, o Senhor é convosco. Bendita sois vós entre as mulheres, e bendito o fruto do vosso ventre, Jesus.
3: Santa Maria, Mãe de Deus, rogai por nós, pecadores, agora e na hora de nossa morte. Amém.
4: Ave Maria, cheia de graça, o Senhor é convosco. Bendita sois vós entre as mulheres, e bendito o fruto do vosso ventre, Jesus.
3: Santa Maria, Mãe de Deus, rogai por nós, pecadores, agora e na hora de nossa morte. Amém.
4: Ave Maria, cheia de graça, o Senhor é convosco. Bendita sois vós entre as mulheres, e bendito o fruto do vosso ventre, Jesus.
3: Santa Maria, Mãe de Deus, rogai por nós, pecadores, agora e na hora de nossa morte. Amém.
4: Ave Maria, cheia de graça, o Senhor é convosco. Bendita sois vós entre as mulheres, e bendito o fruto do vosso ventre, Jesus.
3: Santa Maria, Mãe de Deus, rogai por nós, pecadores, agora e na hora de nossa morte. Amém.
4: Ave Maria, cheia de graça, o Senhor é convosco. Bendita sois vós entre as mulheres, e bendito o fruto do vosso ventre, Jesus.
3: Santa Maria, Mãe de Deus, rogai por nós, pecadores, agora e na hora de nossa morte. Amém.
4: Glória ao Pai, ao Filho e ao Espírito Santo.
3: Como era no princípio, agora e sempre. Amém.
1: Ó meu bom Jesus,
3: perdoai-nos, livrai-nos do fogo do inferno, elevai as almas todas para o céu, e socorrei principalmente as que mais precisarem.
1: Nossa Senhora de Fátima e São Francisco,
3: rogai por nós.
1: Infinitas graças vos damos, soberana rainha, pelos benefícios que todos os dias recebemos de vossas mãos liberais. Dignai-vos agora e para sempre tomar-nos debaixo de vosso poderoso amparo, e para mais nos obrigar-nos, vos saudamos com uma salve rainha.
3: Salve rainha, mãe de misericórdia, vida, doçura, esperança nossa salve. A vós bradamos, degredados filhos de Eva, a vós suspirando, gemendo e chorando neste vale de lágrimas. Eia, pois, advogada nossa, esses vossos olhos misericordiosos a nós volveis. E depois deste desterro, mostrai-nos Jesus, bendita o fruto do vosso ventre. Ó clemente, ó piedosa, ó doce sempre Virgem Maria,
1: rogai por nós, Santa Mãe de Deus,
3: para que sejamos dignos das promessas de Cristo.
1: Juntos rezamos o Santo Terço. Que possamos ficar com as bênçãos de Deus e proteção de Nossa Senhora. Em nome do Pai, do Filho e do Espírito Santo. Amém. Paz e bem.
3: Santa alegria.
1: Louvado seja o nosso Senhor Jesus Cristo.
3: Para sempre seja louvado.

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0: Curta a Rádio Garibaldi no Facebook. 4 horas 57 minutos. Temperatura 13 graus.
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0: 5:16. Temperatura 13 graus.
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0: 5:16. Temperatura 13 graus.

0: 5:24. Temperatura 13 graus.
1: Para botar as coisas no lugar, eu não me faço derrogado. A ordem é essa, minha gente.

0: 5:34. Temperatura 13 graus.
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0: 5:35. Temperatura 13 graus.

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1: 5:55. Temperatura 13 graus.
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A todos o meu bom dia, amanhã de 8 de junho, amanhã de segunda-feira, uma segunda-feira chuvosa. 13 graus a temperatura nesse momento. Uma oração muito bonita foi proferida por um cego. Um dia ele encontrou Jesus e pediu: eu quero ver. Ele foi atendido. Todos temos problemas de cegueira moral. Vemos a partir do nosso ponto de vista. A nossa visão é efetuada pela nossa pequenez. Queremos ver o mundo, a comunidade, a igreja como Deus vê. E assim podermos fazer a sua santa vontade. Amanhã é segunda-feira, amanhã de 8 de junho, já passaram 158 dias desse ano. O evangelho de hoje é de Mateus 5, 1 a 12. Os discípulos aproximaram-se e Jesus começou a ensiná-los: bem-aventurados os pobres em espírito, porque deles é o reino dos céus. Bem-aventurados os aflitos, porque serão consolados. Bem-aventurados os mansos, porque possuirão a terra. Bem-aventurados que têm fome e sede de justiça, porque serão saciados. Bem-aventurados os misericordiosos, porque alcançarão misericórdia. Bem-aventurados os puros de coração, porque verão a Deus. Bem-aventurados os que promovem a paz, porque serão chamados filhos de Deus. Bem-aventurados os que são perseguidos por causa da justiça, porque deles é o reino dos céus. Bem-aventurados sois vós quando vos injuriarem e perseguirem, e mentindo, disserem todo tipo de mal contra vós por causa de mim. Alegrai-vos e exultai, porque será grande a vossa recompensa nos céus. Essa é a palavra da salvação, o evangelho da segunda-feira, 8 de junho.

6:09, manhã de 8 de junho, manhã de segunda-feira, é o momento da espiritualidade. Já passaram 158 dias desse ano, pela contabilidade, apenas 207 dias estão na nossa frente. Hoje nós lembramos, entre os santos, Nicolau de Gestori, um irmão leigo capuchinho, passou a vida inteira como nos serviços mais simples, na cozinha, como ex-mulher da comunidade, e já em vida todos diziam, ele é santo. Morreu aos 76 anos, em 1958, é recente. A frase de hoje é do velho guru indiano Mahatma Gandhi. Diz, o amor é a força mais humilde e ao mesmo tempo a mais poderosa que o mundo possui. Repetindo, o amor é a força mais humilde e mais poderosa que o mundo possui. Realmente parece um pouco complicado associar humildade com poder, mas o amor faz isso. O amor é tenro, é débil, mas é forte. E todas as atenções humanas devem acontecer a partir daí. A guerra, a violência, tudo isso não é força, é fraqueza. Fraqueza é o amor, uma força humilde e poderosa, dizia Mahatma Gandhi. O dia de hoje na história, o que aconteceu ao longo do tempo nessa data 8 de junho? Ano 452, Átila, o fregero de Deus, invade a Itália. Em Pádua, encontra-se com o Papa Leão Magno. Ninguém soube o diálogo acontecido, certo que o guerreiro bárbaro deu meia volta e deixou a Itália. Em 570, Maomé funda o islamismo em Meca. 632, morre Maomé, autor do Alcorão. 1868, o navio Le Puebla é o primeiro a utilizar petróleo como combustível, navegou no Rio Sena. 1964, Juscelino Kubitschek tem seus direitos políticos cassados. E lembramos ainda o Tratado de Latrão, quando o Pio XI consegue autonomia para o Vaticano, 1929.

6:14, manhã de 8 de junho, manhã de segunda-feira, manhã chuvosa, 13 graus é a temperatura nesse momento. O frade perfeito. O dia a dia nos mostra como os outros são imperfeitos e que nós mesmos somos imperfeitos. Existe, por vezes, a tentação de tratar os dois fatos com medidas diferentes.

Rufino, seria ainda necessário acrescentar a paciência de Frei Junípero, o vigor de Frei João, a serenidade de Frei Lúcio e a caridade de Frei Rogério. Lendo o Evangelho com um pouco de atenção, podemos cair em uma armadilha. Sede perfeitos como vosso Pai Celeste é perfeito. Isso nos daria duas alternativas. A primeira, o orgulho. A segunda, mais provável, o desânimo, por estarmos tão longe dele. Continuamos a leitura e veremos que o Pai Misericordioso é bom para todos, bons e maus. Podemos nos reler a ordem de Jesus: sede perfeitos como vosso Pai é perfeito na misericórdia. Perdoar-se é uma atitude humana, humilde e sincera. Adão e Eva quiseram ser como Deus e não aceitaram a imperfeição. Aí surgiu a maior de todas, o orgulho que os expulsou do paraíso. Para perdoar os outros, precisamos também perdoar-nos a nós mesmos. Para nos perdoar, precisamos admitir nosso erro. Tudo que não é admitido não é redimido, diziam os escolásticos. Quando admitimos nosso erro, facilmente perdoamos os outros. A sabedoria antiga lembrava que carregamos nossos defeitos nas costas e apontamos os defeitos dos outros.

Nossas atitudes têm alguns pontos sempre salientes. Então, hoje, nós vamos usar o ponto de vista não da crítica, ver onde os outros erram, mas o ponto de vista da misericórdia, que é, de resto, o ponto de vista de Deus. E nós rezamos o Pai Nosso todos os dias: perdoai-nos assim como nós perdoamos. Pedimos a Deus a graça de saber perdoar. Que Maria, nossa mãe, nos ajude na caminhada de hoje. Em nome do Pai, do Filho e do Espírito Santo. Amém. A todos um bom dia, a todos uma boa semana.

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0: 6:32. Bom dia, gente. Estamos chegando com o Conectado nesta manhã de segunda-feira, iniciando uma nova semana. Bem que Léo Glusso disse, né, que ia mudar a temperatura, ia mudar o tempo, estamos aí comprovando isso. A partir deste domingo, que foi o domingo, uma cerração baixa que, meu Deus, bom dia, João Paulo.
1: Bom dia, Denise, bom dia aos amigos ouvintes, uma excelente segunda-feira, excelente semana a todos, cerração baixa sem sol que racha, né? Porque foi um domingo de muita instabilidade, né? E não só de cerração, né, Denise? Porque a chuva que veio em dois momentos, principalmente do domingo, três momentos, para ser mais específico, né? De madrugada, né? Mas aí foi uma chuva um pouco mais mansa. Depois nós tivemos aí por volta das 10 horas da manhã, mais ou menos 10, 11 horas, aí muita chuva, aí sim, muita água. E no final da tarde também, né? Voltou a chover bem. Então, depois de um bom tempo aí que a gente estava sem chuva, né? A chuva voltou a vir depois de um bom tempo aí e acabou então trazendo bastante água e necessária também para as nossas plantações e continua caindo agora também, né? Continua caindo agora, deu uma breve diminuída, mas agora há pouco, por volta das 6 horas da manhã, a gente tinha a chuva num volume bem alto, né? Talvez dando o pontapé inicial para o El Niño, será, hein? Embora tô vendo que a chuva vem só até hoje, né? Depois amanhã o tempo já deve se firmar, né?
0: Mas o frio vem, né? Volta o frio.
1: Exatamente. Ah, tava tão bom, Denise.
0: É.
1: Tava tão bom.
0: Mas volta o frio e faz parte, né? Da estação que estamos vivendo. Bem, João, vamos falar das notícias, das informações, do que foi notícia nesse final de semana, as ocorrências. Tem gente que tá voltando de um feriadão, né?
1: Verdade.
0: Quinta, sexta, sábado, domingo, as pessoas aproveitaram para descansar, para sair, para momentos de lazer, estão retomando então as suas atividades no dia de hoje. As escolas, por exemplo, tiveram feriadão, universidades e poder público também realizou feriadão, mas ele compensa essas horas em outros momentos. Vamos então falar primeiro das coisas boas, das informações agradáveis. Nós tivemos aí o final de semana de Expo Bento, com um público muito expressivo nesses 4 primeiros dias de Expo Bento. De acordo com os organizadores, mais de 125 mil visitantes passaram pela 34ª Expo Bento e 21ª Fenavinho, a feira e festa que prosseguem até o dia 14 de junho. E lembrando, né, que hoje, segunda-feira, é passe livre, tá, todo mundo pode participar, pois hoje tem a escolha, né, das soberanas do da Fenavinho. Eles chamam lá de
1: Imperatriz,
0: exatamente. Isso. Da Imperatriz do Vinho. Então, hoje tem a escolha. A partir, os pavilhões abrem às 6 da tarde, né? Uhum. Até às 22 horas. Então, quem não comprou ingresso, não deseja pagar ingresso, hoje é a oportunidade de visitar a Expo Bento e a Fenavinho.
1: Talvez por ser segunda-feira, né, Denise, o movimento vai estar um pouco menor, né? Embora, claro, hoje vai ter esse movimento maior por causa da escolha, né? Uhum. Então vai ter bastante torcidas, familiares, enfim. Mas, olha, uma boa alternativa para segunda-feira à noite, né? Por que não dar uma voltinha até a Expo Bento, conferir essas mais de 500 empresas, né? Mas o público divulgado aí do final de semana, que você mencionava também, olha, surpreendendo, né? Embora a previsão, a expectativa, não a previsão, a expectativa de público fosse nessa linha, mas não imaginei que já no primeiro final de semana, em 4 dias, tivéssemos 125 mil pessoas visitando, hein?
0: É bastante, então, gente.
1: Um número Muito grande. E você falava também da questão do, esses dias, do pórtico de entrada, né? Tem fluído mais tranquilo. Sim, a entrada com o novo pórtico, né, Denise?
0: Maravilha, uma maravilha. Então, na programação desta segunda, às 19 horas tem Escolha da Corte da Finavinho no palco central, 19 horas show de Yellow Glass, palco Praça Gastronômica, 20 horas Coral Imigrante no palco cultural e às 20:30 apresentação de Dirceu Pastore no palco central. Esta é a programação de hoje da Finavinho e da Expo Bento em Bento Gonçalves. Tivemos também grande movimentação na inauguração da mega loja da Van, sábado com grande público, nós acompanhamos essa inauguração. Domingo seguiu também esta grande movimentação aí na BR-470.
1: Falando nessa questão da Van, Denise, eu acho que uma dica importante que a gente pode dar para quem é morador de Garibaldi, para quem é morador de Carlos Barbosa e planeja visitar a loja da Van, que utilize a Buarque de Macedo, no bairro Garibaldina, né? No Borghetto e na Garibaldina, para fugir desse trânsito movimentado da BR-470. A gente via no final de semana, tinha gente que estacionou o carro do outro lado da rodovia e cruzava a pé a rodovia, né? Com uma rodovia do tamanho do movimento, que é a nossa BR-470. Então, uma dica que a gente pode dar de trânsito, até por segurança das pessoas, quem é de Garibaldi, quem é de Barbosa, entra em Garibaldi, segue pela Buarque, e aí no Borghetto, pode pegar a rua Júlio João Zanotto, que sai direto lá, ou se tem mais segurança de ir pela Buarque, vai pela Buarque até na Courmayeur, e aí na Courmayeur pega a direita e já vai chegar por lá. Uma dica importante para a gente dar, para desafogar o trânsito da 470 e até para questão de segurança também das pessoas, né? Vai cair direto no estacionamento da loja, porque a gente sabe que principalmente nesses primeiros dias, né, de inauguração, o movimento vai ser muito grande, né? De pessoas que vão lá para dar aquela voltinha, para dar aquela olhada, enfim, para dar uma observada. Então, utilizar rotas alternativas também acaba sendo bastante importante.
0: Você sabe que, João, que eu fui na Andreoli no sábado à tarde, né? E conversando com a Derlaine, ela disse que o movimento aqui na cidade estava espetacular, das lojas também.
1: Que bom.
0: Que muitas pessoas, muitos turistas acabaram entrando na cidade. Aliás, nós estávamos recebendo turistas desde o feriado.
1: Muitos turistas.
0: Aqui na pousada nós tínhamos muitas... muitas pessoas, muitos visitantes, teve um encontro aqui na pousada, então a cidade acabou se movimentando, muitos lojistas aqui da cidade imaginavam, né, que o movimento iria diminuir e olha, a maioria dos lojistas com quem que eu conversei estavam satisfeitos. Quem abriu no sábado de tarde, aqui no centro da cidade, estavam bem felizes pela movimentação de público e venda também nas lojas locais. Isso que é muito bom, né? Que a gente pode anunciar e algo que eu presenciei conversando com uma lojista comerciante no centro da cidade. Estava bem satisfeita, Adelaine, pela movimentação de público aqui no centro.
1: Aliás, vai ser uma semana também de bastante movimentação, uma semana importante para o nosso comércio com o Dia dos Namorados, né? Próxima sexta-feira tem Dia dos Namorados, é uma das datas mais importantes também do ano pro comércio. A gente tem observado aqui nos anúncios dos nossos parceiros de trabalho aqui durante os intervalos comerciais também muitas promoções, muitas condições,
0: jantares
1: também, né? Para quem vai sair para jantar, para quem vai comprar aquela lembrança em alguma loja, né? Valorize também o nosso comércio local, né? A gente fala isso sempre nas datas especiais, então nos Dias dos Namorados também é importante. Valorize o comércio aqui de Garibaldi. Quem é de Garibaldi, valorize o restaurante de Garibaldi. Quem é de Barbosa, valorize o restaurante de Barbosa. Quem é de Bento, valorize o restaurante de Bento. Todas as cidades têm opções bem interessantes, né? E elas costumam quase todas fazer programações diferentes também no Dia dos Namorados, né? Algum cardápio diferenciado, enfim. E as lojas fazem também as suas promoções. Então valorizem também os nossos comércios locais, os nossos serviços locais nessa data que é importante e é uma data que deve movimentar bastante porque o Dia dos Namorados cai de sexta-feira, né? Uhum. Esse ano, né? Então vai ser um fim de semana bastante romântico para os namorados, Denise.
0: É isso aí, para o amor, né? Isso. Surgir, emergir, é preciso regar todo dia, como se rega uma plantinha. Esse que é importante, o desejo, né? De sempre alimentar o nosso amor à pessoa escolhida.
1: Já aproveitar, Denise, já que falamos da sexta-feira, que é Dia dos Namorados, trazer um pouco de agenda já para o próximo final de semana. Sexta-feira, também no dia 12, nós teremos a missa lá no Capitel Santo Antônio, né? Do bairro Alfândega. Tradicional missa, que é chamada de Missa dos Namorados, né? Sempre no dia 12 de junho. Então o pessoal pode colocar na sua agenda. A missa de Santo Antônio, terá transmissão da Rádio Garibaldi na tarde do próximo, da próxima sexta-feira, dia 12. E no próximo final de semana também tem duas festas em honra a Santo Antônio, em Santo Antônio de Castro, Carlos Barbosa, né? Com cobertura especial da Rádio Garibaldi, tradicional comunidade de Santo Antônio de Castro, uma das maiores do interior de Carlos Barbosa, que realiza a festa do seu padroeiro, e também em Santo Antônio de Coronel Pilar, também tem festa, né? Do padroeiro que dá o nome à comunidade. Então são duas boas opções para o pessoal colocar na sua agenda no próximo domingo, em termos de festas comunitárias, além de que no próximo domingo também, Denise, tem a inauguração do órgão de tubos, né?
0: Uhum. Reservando a agenda.
1: É isso aí, a partir das 4:30, inauguração do órgão de tubos aqui da Igreja Matriz São Pedro, também outra atividade muito importante e uma atividade muito aguardada, né, Denise? Uma atividade histórica para a Igreja Matriz São Pedro, esse órgão de tubos que será reinaugurado. Então, ó, voltaremos a ouvir. Eu, particularmente, estou muito curioso porque eu nunca ouvi esse órgão de tubos tocar, né, na sua plenitude. Então, estou bem curioso para ouvir esse som diferenciado do próximo domingo.
0: É verdade, a Rádio Garibaldi estará dando cobertura a esse evento especial a partir das 16h na nossa Igreja Matriz São Pedro. Que honra poder participar e ouvir novamente, como você disse, fosse no teu caso nunca ouviu, uhum. Mas eu ouvir novamente o som do órgão de tubos. Então, parabéns a todos, ao Frei Edson, né, que tomou essa iniciativa do restauro, todos os movimentos da igreja e todas aquelas pessoas que contribuíram para a realização, para esse restauro acontecesse, levaram para casa uma relíquia, né?
1: Uma miniatura
0: do órgão de tubos, toda vez que colaboravam com esse investimento. Bem, João, então falamos sobre as coisas positivas, agora nós vamos falar da área de segurança. Toda segunda-feira tem notícia na área de segurança, geralmente se fala de acidentes de trânsito, mas hoje vamos falar de um crime, né? Poxa, que ocorreu próximo da gente, aqui em Carlos Barbosa. A gente vem falando que este ano está muito delicado em relação às mulheres e neste final de semana ocorreu a 37ª ocorrência de feminicídio aqui no Rio Grande do Sul e próximo de nós em Carlos Barbosa. Um fato muito chocante, imagina, né? Matar uma mulher com facadas. Imagina quanta dor que esta mulher teve. Uma mulher simples, era trabalhadora, ela era funcionária da Galvanotec em Barão, né? Carlos Barbosa, Barão.
1: Tem duas unidades, não sei em qual delas que ela atuava, Denise. Tem Carlos Barbosa e Barão, ou Galvanotec.
0: Exatamente, mas numa delas ela trabalhava, fazia 14 anos que morava em Carlos Barbosa, ela que era natural lá do município da comunidade Barra Funda, né? E veio para cá, porque a sua filha já tinha vindo para cá, veio seu esposo, ela é mãe de duas filhas, também é avó. E estava há 30 anos casada com o Nilson Adilar Krieger, 56 anos, ela tinha 55 anos. Há alguns meses ela havia solicitado o divórcio E no último sábado, ele foi na casa dela, eles se desentenderam, aí ela saiu de carro, ele a seguiu. E num determinado momento, então, ele jogou o seu carro, um Nissan, contra o carro dela, um K. Ela saiu da estrada, ele saiu da estrada, os carros ficaram bem machucados. E aí, quando logo depois dessa ocorrência, ele desceu do carro com uma faca, tirou ela do carro e desferiu 4 facadas no seu abdômen, né, no seu peito, enfim. Ela chegou a ser socorrida, mas horas depois ela acabou morrendo no hospital Taquini de Carlos Barbosa. Ele acabou fugindo, né, no Matagal, mas acabou sendo localizado. Ele tentou o suicídio, mas ele conseguiu ser resgatado. Até os policiais precisaram utilizar, porque ele subiu uma rampa, né?
1: Uhum. Um barranco
0: para fugir no Matagal. E os policiais, para depois, ao precisar tirar ele desse matagal, eles tiveram que colocar uma escada, né? Colocaram ele na maca, amarraram ele na maca e depois desceram ele nesta escadaria e o transportaram até o hospital, onde não temos informação, ele está sob a custódia da justiça, não sabemos se ele já teve alta ou não, essa informação não conseguimos ter agora pela manhã, mas durante o dia a gente vai se informar melhor. E o corpo da Eloide Janke Grieger foi sepultado ontem, né, João?
1: Foi sepultado ontem, foi velado no Memorial Caravaggio, né, e sepultado aqui em Carlos Barbosa. Ela que deixou duas filhas, ela tinha duas filhas e um neto, né? E você falou então que ela era dessa comunidade de Barra Funda, pertence ao município de Novo Machado, na região noroeste, perto de Santa Rosa. Então, bem perto lá da fronteira com a Argentina, né? Mas veio para cá então para tentar uma vida melhor também, né? Para tentar progredir, enfim, e morou por um tempo no bairro Ponte Seca e depois morava no bairro Planalto, mesmo bairro onde o crime acabou acontecendo, né? Então fica aí mais uma vez nossos sentimentos. E até quando, né, que a gente vai estar falando disso, de feminicídio? Até quando a gente vai estar falando dessa loucura que tem sido? E essa loucura, esse surto coletivo de muitas pessoas, como disse a Maria Amélia Duarte Flores no nosso grupo aí que a gente tem da turma do debate, né? Realmente coisas difícil de acreditar, e o que leva alguém a fazer isso. Então, 4 facadas pelo menos, além do acidente em si primeiramente, né? Depois 4 facadas, ele tentando tirar a própria vida. Depois, complicado, situação bastante complicada, e agora Carlos Barbosa também passa a fazer parte desse altíssimo índice de feminicídios no Rio Grande do Sul nesse ano, de 2026, né?
0: Aqui na Serra, esse é o 5º crime, então nós temos outros casos que foram registrados em Caxias do Sul, Nova Prata, São Francisco de Paula e Muitos Capões. E como você disse agora, Carlos Barbosa entrando para esse triste episódio, para essa triste estatística de 30 casos registrados somente no ano de 2026. E tudo aconteceu no sábado pela manhã, né? Foi por volta das 9h20 que os bombeiros, eles souberam desse acidente, daí chegando lá, verificando toda esta situação. E a Eloide, né, o nome dela, ela acabou morrendo por volta de 11 horas e 30 minutos no hospital, não resistindo aos ferimentos provocados pela faca. Passamos para outro assunto também muito, muito triste do final de semana, é daquele menino. Uma criança de 4 anos que morreu após cair do segundo andar de um hotel em Blumenau. O menino, que era morador junto com os pais de Caxias do Sul, Arthur Colombo da Cruz, estava na cidade catarinense com a mãe para passar alguns dias com o pai é auxiliar técnico do Clube Atlético Metropolitano. De acordo com a polícia, não há indícios de violência. A mãe relatou que estava sozinha com o filho no apartamento quando ele abriu a janela do quarto no segundo andar e se aproximou para observar os pássaros, né? E ele se debruçou na janela, ela tentou segurá-lo, né, pelas pernas, mas não conseguiu. E ele acabou caindo na garagem do hotel. A mãe pediu ajuda, né, para outras pessoas e levou o filho ao Hospital Santo Antônio, onde a morte foi confirmada. O pai não estava no hotel no momento do acidente. Foi uma fatalidade.
1: Uma fatalidade.
0: Muito triste, mas uma fatalidade, né, que... Tadinha da mãe.
1: Que Deus dê forças para essa mãe agora, né?
0: Verdade.
1: Porque, nossa, o trauma que essa mãe deve vai carregar agora não vai ser fácil, não vai ser um peso fácil de carregar, né? Acho que ninguém queria estar na pele dessa mãe, né? Justamente, você disse, uma fatalidade, como tu disse, né? Uma fatalidade que acabou acontecendo.
0: É verdade,
1: né?
0: O sepultamento do Arthur ocorreu no último sábado no cemitério Nossa Senhora da Saúde, em Fazenda Souza. E o próprio Clube Atlético Metropolitano, ele lamentou a morte da criança. Outras situações na área de segurança, nós temos, parece, eu li num comentário, parece moda, né? Mas o que tem de carro capotando sozinho, de carro colidindo contra um objeto fixo, contra poste, enfim. A gente vem falando isso desde semana passada, né? Como as ocorrências são cíclicas.
1: Verdade.
0: Mas voltou a acontecer neste último final de semana aqui em nossa região, aqui em Garibaldi, Carlos Barbosa, enfim, Carlos Barbosa, nós tivemos neste domingo, então, um capotamento registrado na BR-470, na proximidade do Trevo São José. Um veículo Focus com placas de Garibaldi perdeu o controle, capotou na lateral da via. Do acidente, 3 pessoas restaram feridas. Elas foram socorridas e conduzidas ao hospital para atendimento médico. Bombeiros voluntários, SAMU e PRF estiveram atendendo a ocorrência. Mas nós tivemos pelo estado outros acidentes, né? Acidente com ônibus, João.
1: Isso, esse acidente aconteceu lá no município de Glorinha, né? Na região metropolitana de Porto Alegre, perto de Gravataí, na freeway, né? Foi um ônibus que acabou saindo da pista e capotando na freeway. O ônibus que havia partido de Curitiba, né, e seguia em direção a Porto Alegre. Foi na noite de sábado que ocorreu esse acidente. Uma pessoa morreu, pelo menos 10 pessoas ficaram feridas com maior gravidade, né? Claro, algumas com maior gravidade, outras com menos, mas em torno de 10 feridos. Segundo a Polícia Rodoviária Federal, o ônibus saiu da pista e tombou por volta das 10h20 na altura do quilômetro 42 em Glorinha, no sentido litoral capital. Nesta ocorrência, prestaram socorro o SAMU e ambulâncias da concessionária Via Sul, que administra a Freeway lá em na região metropolitana, né? Uma fatalidade desse acidente que ocorreu, e de todos os passageiros que estavam no ônibus, eram ônibus de linha, né? Apenas uma pessoa saiu ilesa, sem nenhum ferimento, né? Foi um militar Osiel Batista da Silva Pereira, que em reportagem do jornal Zero Hora falou o que viu no acidente. Ele disse que estava dormindo, mas foi acordado com 2 barulhos antes do ônibus perder o controle e sair da pista. Então, provavelmente alguma questão mecânica que fez com que o ônibus saísse da pista e tombasse as margens da rodovia.
0: Vamos para os destaques de jornais que estão circulando por aqui. Jornal Pioneiro. Infraestrutura viária, o canteiro de obras da 122, duplicação de 10,6 quilômetros do contorno norte de Caxias, mobiliza 500 trabalhadores e inclui viadutos, pontes, retornos em desnível e rótulas alongadas. Previsão de entrega para janeiro. Violência contra as mulheres até quando? Morta em Carlos Barbosa, Eloy de Jank Grieger é a 5ª vítima de feminicídio na Serra em 2026. Hugo Cantergiani, ANAC deve dar novo prazo às adequações. Melhorias de segurança visam evitar interdições. Filme de cineasta caxiense em Roma, Alessandro Stalivieri, exibe Ceival nesta quarta-feira. Tem também a contracapa, fãs de várias gerações reunidos para assistir Dublador em Caxias do Sul. Jornal Zero Hora. União Europeia confirma veto à compra da carne brasileira a partir de setembro. A alegação é de que o país não comprovou adequações a regulamento sobre o uso de antimicrobianos nas criações. Exportações de proteínas para o bloco chegaram a 18 bilhões em 2025. Governo não descarta a intervenção política de Lula nas negociações. Lançamento de imóveis na capital cresce e reforçam a retomada do setor. Conflito volta a escalar após ofensiva do Irã contra áreas do norte de Israel. Desaparecimento em presídio expõe suspeita de fraude documental complexa. Tem também as notícias do esporte, mas a seguir o João traz esses destaques. Vamos para o Correio do Povo. Correio do Povo e o Zero Hora hoje tem uma capa promocional falando sobre a PUC, que está trazendo novidades aí, a PUC-RS. Cuidar da terra é um compromisso que nós já começamos. Correio do Povo, siglas iniciam etapa decisiva para definir candidatos. O PSDB, PL, PDT, PSDB, PL, PDT, MDB, PT e PP, partidos de postulantes a governo do estado ou a vice, já fecharam o projeto nas datas das convenções a fim de oficializar quem irá concorrer nas eleições. Clube do Comércio celebra 130 anos no coração da capital. A BPA espera reverter veto para carnes brasileiras. Irã ataca Israel após bombardeio a Beirute e Trump pede negociações. Wesley é cortado, preciso interromper um sonho. Agora, Jornal do Comércio, incentivos do Paraguai atraem empresas brasileiras. Mais de 200 companhias nacionais transferiram parte de suas operações para o país vizinho. Isso é preocupante. Pesca artesanal enfrenta desafios para permanecer no litoral norte e médio. Governador participa de sessão da CPI dos pedágios hoje. Defesa Civil lidera pedidos da consulta popular. Refap e Polo de Triunfo avaliam maior aproximação. Tem também evento reúne empreendedores do ramo de cafés em Porto Alegre. Governador participa de sessão da CPI dos pedágios hoje. Sustentabilidade Brasil mira combustível de aviação sustentável. 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João, tem muito destaque do esporte. Temos destaque na bocha também, né? Que o pessoal trazendo prêmio para Garibaldi. Nos fale aí.
1: Isso, tem muito destaque para a gente ampliar por aqui na questão do esporte. Aliás, numa semana que inicia, inclusive, a Copa do Mundo, né? A Copa do Mundo começa na próxima quinta-feira, quando a gente fala de futebol, né? O destaque vai ser a Copa do Mundo, né? Não tem como ser diferente. A partir de agora, né, só se fala em Copa do Mundo. Seleção Brasileira estreando no próximo sábado, né? A gente lembra, no próximo sábado, o Brasil estreia contra a seleção do Marrocos. Mas você me falava sobre a questão da bocha, Denise, porque nós tivemos neste final de semana a conquista do Chácaras, bicampeão estadual de duplas mistas, competição que foi disputada em Porto Alegre, nas canchas do Clube Independente, e contou com presença aqui de Garibaldi de atletas do Araújo, do Guaratinguetá, do Integração e do Chácaras. O Chácaras foi bicampeão com a Gessi e com o Gustavo, e venceu na final o clube da casa, o Independente de Porto Alegre. E o Araújo também conquistou então a terceira colocação com o Regis e com a Dani. Mais um título para a bocha de Garibaldi, que sempre faz muito bonito em todo o Rio Grande do Sul. Lembrando que esse ano é ano de Mundial de Bocha em Garibaldi, hein? Mundial de Bocha em Garibaldi no mês de outubro. Quando a gente piscar, estaremos aí vivenciando o Mundial de Bocha. Mas a gente amplia estas e outras informações. Vamos falar também da CBF, que venceu por 2-0. A CBF venceu por 2-0 a equipe do São José pela Liga Nacional de Futsal e avançou aí rumo à quinta colocação da Liga Nacional. Então tem muito assunto, Denise, para a gente ampliar logo mais no espaço de esportes aqui do nosso Conectado.
0: Muito bem, então, agora a gente vai intervalo, escuro lá fora, né, João? O dia vai ficar instável ainda nesta segunda-feira, com chuvas, então vamos ter bastante cautela ao sair de casa, né? Pista escorregadia, não desconte seu atraso no trânsito, né? Então vamos ter bastante tranquilidade. Boa semana a todos nós, boa retomada das atividades a todos nós e que seja uma semana abençoada de paz e bem.
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0: Olá, bom dia, 7:10. Nesta segunda-feira, 13 graus a temperatura, dia ainda não chegou aqui em Garibaldi, na região da Serra Gaúcha, a gente tá aguardando, né, clarear. Deu uma pancada forte de chuva há pouco e a chuva tem sido uma constante desde o domingo pela manhã.
1: Isso.
0: Para, volta, mas em alguns momentos uma chuva mais forte. Era a previsão, né, João Paulo de Luca? Bom dia.
1: Isso, bom dia, Delano, mais uma vez para ti e mais uma vez um bom dia para os nossos amigos ouvintes. Previsão era essa mesmo, só que talvez pegou um pouco mais as pessoas de surpresa, porque a previsão era que começasse na tarde do domingo, né?
0: É, e de manhã cedo.
1: Antecipou um pouco, né? Eu, quando acordei ontem, tive o prazer de trabalhar aqui também na rádio com os colegas, com o Roberto Ferrante, né? Aliás, que audiência espetacular que tem o Alô Caminhoneiro.
0: Roberto é, né, fantástico.
1: Eu acompanhava sempre de casa, ouvia, né? Mas trabalhando aqui.
0: O que chega de mensagem é impressionante.
1: Loucura, né? Impressionante, né?
0: É.
1: E estava aqui ontem, então, e vi durante o dia inteiro essa.
0: Tanto audiência, né, quanto interação.
1: Isso, sim.
0: É? E as pessoas realmente interagem com o Roberto. Eles querem falar com o Roberto.
1: Ontem tinha um motorista que mandou mensagem, acho que era o delegado, que estava em Guaporé, Rondônia.
0: Olha só.
1: Tinha saído de Mossoró, no Rio Grande do Norte, e estava indo em direção a Jiparaná, em Rondônia. Estava parado lá num posto em Guaporé, Rondônia, mandando mensagem e ouvindo a Rádio Garibaldi.
0: Já operei para o Roberto no domingo, é fantástico. Fantástico, fantástico.
1: É muito legal.
0: É uma interação realmente, é uma troca com o ouvinte, com esse público dele,
1: isso,
0: né?
1: Isso aí.
0: Que é espetacular.
1: Muito bacana. Então, ontem saí cedo para vir aqui para a rádio, ontem pela manhã, e me surpreendi até que estava molhado de chuva, né? Já tinha chovido, né? De madrugada, né? E aí depois, durante o dia, aí pelas 10 da manhã, 10, 11 horas.
0: Pancadão,
1: aí,
0: né?
1: Pancadão, água correndo por aqui, fim da tarde também, chuva. Então, uma boa chuva necessária, né?
0: Exatamente.
1: Necessária, porque precisávamos e a gente reforça a questão da barragem, né? Tá baixa, né?
0: Tá baixa, tá precisa baixa. Chover.
1: Precisa.
0: Precisa mesmo. Gente, um bom dia para você que está nos acompanhando aqui de Garibaldi, você de Carlos Barbosa, de Boa Vista do Sul, de Coronel Pilar. Você que está em Imigrante, você que está em Westfalia, em Teutônia, você em Roca Salles ouvindo a Garibaldi, um grande abraço a todos vocês, uma excelente semana. Você em Santa Teresa, você em Montebello do Sul, pessoal de Bento Gonçalves nos ouvindo, abraço aos amigos de Bento Gonçalves, você em Pinto Bandeira, você que também está em Farroupilha, um abraço grande a você de Farroupilha nos ouvindo agora, pessoal que está em Barão, você que está em São Pedro da Serra, em Salvador do Sul, pessoal de Carlos Barbosa, ainda feliz demais com a Libertadores da América, né?
1: Com certeza.
0: Mais uma vitória da CBF também no final de semana, então tem muita coisa positiva pra gente falar neste momento. A não ser o inverno que tá chegando, né? Parece que vai começar a dar as caras, a temperatura deve baixar, daqui a pouco, dia 20, né?
1: 21.
0: 21?
1: 21.
0: Já começa o inverno de fato e de direito e a gente vai ter aqueles longos meses, né? Como diria o pessoal do Game of Thrones, né? O inverno, Winter is coming.
1: É, exatamente.
0: O inverno está chegando.
1: Um longo e tenebroso inverno.
0: Exatamente.
1: Né? E sem feriadão, né? Sem feriado no inverno, indo por cima.
0: No inverno não tem, né?
1: Não tem.
0: Inverno não tem.
1: Tem São Pedro para nós aqui, né? De Garibaldi.
0: Pra cidade, né?
1: É, para nós de Garibaldi só, né?
0: 7:14, vamos de Kátia Valente e a previsão do tempo.
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3: Olá, pessoal. A semana começa com bastante instabilidade sobre o Rio Grande do Sul, muita umidade prevista para esta semana em todas as regiões do estado e principalmente aqui também na região da Serra. Ao longo do dia de hoje, a nebulosidade persiste por aqui, bastante umidade, pancadas de chuva aqui devem vir intercaladas com períodos de tempo bastante nublado. As temperaturas são baixas, sensação é de frio. As máximas previstas aqui na região serrana não passam dos 16, 17 graus. Para terça-feira, ainda segue bastante umidade. É mais nebulosidade do que propriamente chuva, mas de qualquer forma, né, podemos ter pancadas de chuva também intercaladas com períodos de bem nublado. As temperaturas seguem sem grandes oscilações, mínimas pela manhã entre 9 e 10 graus e máximas à tarde entre 14 e 16 graus. E assim deve ser a semana. Apenas nesta quarta-feira é que a nebulosidade diminui um pouquinho, podemos ter um dia mais nublado por aqui, mas a partir de quinta-feira, a chuva deve retornar. Com a previsão do tempo, Kátia Valente.
0: Obrigado, Kátia. 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
0: E a União Europeia oficializa veto à carne brasileira a partir de setembro. Repórter Priscila Moore.
2: A União Europeia oficializou uma decisão que pode impactar diretamente as exportações do agronegócio brasileiro. A partir de 3 de setembro, o país fica impedido de exportar carne bovina, de frango, de cavalo e outros produtos de origem animal para os países do bloco europeu. A medida foi publicada nesta sexta-feira e ocorre porque o Brasil foi retirado da lista de países considerados aptos a atender às exigências do bloco sobre o uso de antimicrobianos, que são aqueles medicamentos usados para tratar e prevenir infecções em animais. O professor de Relações Internacionais da Universidade La Salle, Fabrício Pontin, explica que a restrição pode gerar impactos relevantes.
3: Se o Brasil não faz essa adequação, aí as consequências são muito grandes, porque a União Europeia para de comprar carne do Brasil, então o Brasil perde um cliente importante para a sua carne. A outra questão também é que isso pode dar efeitos, digamos, dominó. Então isso pode ser usado por outros parceiros do Brasil que compram carne brasileira para pressionar sobre o preço da carne brasileira. O que, que pode acontecer? Se eu sou um país que compra do Brasil, eu vou tentar diminuir o preço da carne brasileira, porque eu sei que o Brasil está com carne em estoque e quer se livrar do estoque excedente. Ah, tá, mas tem um produtor que não trabalha com a exportação. Por que, que ele tem que se preocupar com isso? Porque afeta o preço no mercado. Então, mesmo que ele não trabalhe com exportação, afeta o preço pelo qual ele vende a carne no fim da conversa, né?
2: As autoridades europeias apontam que o governo brasileiro não apresentou informações suficientes para comprovar que os produtos exportados cumprem todas as regras sanitárias exigidas. E a principal preocupação é com medicamentos que também podem ser usados para acelerar o crescimento dos rebanhos, o que é uma prática proibida pelo bloco. O governo brasileiro afirmou que se surpreendeu com a decisão e informou que vai buscar negociações para reverter a medida. Já os representantes do setor agropecuário defendem que o país possui um dos sistemas de controle sanitário mais rigorosos do mundo e que trabalha para demonstrar o cumprimento das exigências internacionais. Agência Rádio Web, produção e reportagem, Priscila Moore.
0: Obrigado, Priscila. Agora vamos com as informações aqui do estado.
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0: E a carteira de identidade pode ser solicitada pelo WhatsApp aqui no Rio Grande do Sul. Repórter Eduardo Amaral.
4: A assistente virtual do governo gaúcho, a Guria, começou a disponibilizar nesta sexta-feira 10 serviços públicos através do aplicativo WhatsApp. Entre as funções que já estão disponíveis estão a solicitação da carteira de identidade nacional, assim, além de consultas à CNH, pagamento de IPVA via Pix e registro de ocorrências online na Delegacia da Mulher. Também estão disponíveis, através da Guria, a apresentação de condutor, consulta da situação do veículo e infrações, solicitação da modalidade identidade fácil e pedido de medida protetiva. Para ter acesso a estes serviços, basta chamar a Guria em uma conversa no WhatsApp, através do número 51-3210-3939. Repetindo, 51-3210-3939. Os serviços de atendimento iniciados nesta sexta-feira são os primeiros da Guria. O objetivo é que, através do atendimento com a inteligência artificial, os gaúchos tenham todos os serviços públicos disponibilizados ao longo dos próximos meses. A Guria, inteligência artificial do governo do estado, foi lançada no dia 5 de junho de 2025. Durante o primeiro ano de funcionamento, a ferramenta foi utilizada com foco no esclarecimento de dúvidas e orientações aos cidadãos sobre serviços do estado. Com a evolução da plataforma, a assistente agora passa a permitir também a execução dos serviços públicos diretamente pela conversa, o que amplia o acesso e também a praticidade para a população. Agência Rádio Web, produção e reportagem, Eduardo Amaral.
0: Obrigado, Eduardo, pelas informações. 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

0: 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Agora 7:21, intervalo. Voltamos em seguida com mais Conectado.
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0: 7:28, voltando agora com o Conectado. Temperatura se mantendo em 13 graus. O tempo agora parece começar a amanhecer, embora fechado, embora com essa cara emburrada e com previsão de alguma precipitação ainda nas próximas horas. 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
0: 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Cuidados com as crianças, prevenção e olhar atento para sinais de abuso foi assunto do Saúde e Bem-Estar do último sábado. Detalhes com Denise Furlaneto da Campo.
2: No último sábado, no programa Saúde e Bem-Estar, a psicóloga clínica e perita do Tribunal de Justiça, mestre em promoção da saúde, Márcia Fernanda Mendes, foi a convidada para falar sobre os cuidados com as crianças, prevenção e reconhecimento de sinais de abuso. Márcia Fernandes é autora do projeto Protegendo Sonhos, livro e jogo terapêutico voltado à prevenção do abuso infantil, e do livro O que acontece na infância não fica na infância, voltado à autoterapia e transformação emocional de mulheres que sofrem abuso. Atualmente, ela é criadora de conteúdos digitais e presidente da BPW Caxias do Sul. Ela esteve em Garibaldi no último dia 28 de maio, a convite da APM e da Parceiros Voluntários, fazendo parte do segundo Conexão do Bem. Em sua participação no Saúde e Bem-Estar, ela falou a respeito do que caracteriza o abuso em crianças. Vamos ouvir a psicóloga Márcia Fernandes Mendes.
3: A gente tem que diferenciar, nós temos vários tipos de abuso. O abuso sexual, o abuso físico, o abuso verbal, o abuso psicológico, patrimonial. Mas no mês esse do Maio Laranja, a gente tem um enfoque no abuso sexual infantil. O abuso sexual infantil, ele não é só o ato físico em si. Hoje nós temos classificado como abuso qualquer ato obsceno, mostrar vídeos inapropriados, se despir, pedir para a criança se despir. Então é muito mais amplo, e o que faz com que a gente tenha ali pessoas que são traumatizadas por conta dessa situação é de todas essas possibilidades, não só o ato físico em si. Muitas vezes ele vem já de uma violência muito maior, mas a gente tem que olhar o que vem antes, que é tão grave, é a porta de entrada aí para essa criança ficar na teia desse abusador.
4: Mas e essa criança, ela dá alguns sinais?
3: Sim, a criança... O grande problema é que a criança, a partir do momento que está submetida a isso, e seja da forma mais simples, seja uma piadinha, seja um vídeo, ela já se sente partícipe. Nesse momento, ela já se sente culpada, ela tem vergonha e ela se sente com medo, porque muito provavelmente vem com ameaças, né? Então, a criança que vivencia isso, ela vai dar sinais, que são sinais que podem ser confundidos com outras causas, que pode ser um luto, que pode ser uma separação. Então, eu sempre digo nas palestras e informo a população no geral que qualquer sinal que a criança mostre, que seja mudança brusca de comportamento, seja uma regressão do seu comportamento, ela já dormia sozinha, não quer mais dormir, passa a ter medo do escuro, já não estava mais usando fraldas, passa a necessitar usar, são mudanças que demandam um olhar. E que aí, claro, vai ter que ser com um profissional para investigar o que é que de fato está acontecendo com essa criança. Mas ela mostra, as crianças mostram sinais nos próprios desenhos. Os desenhos têm como a gente verificar que pode estar acontecendo algum tipo de violência, não só a sexual, mas outras violências, negligências, né? Então, eu sempre digo, o mais importante é estar atento às mudanças de comportamento das crianças, aos sofrimentos que elas estão mostrando ter, seja com crises de ansiedade, crianças pequenininhas que já passam a aparentar algum sintoma de depressão, isso precisa ser investigado.
4: E qualquer pessoa que convive com esta criança, ela pode ter esse olhar, né, na escola, perfeito, na escolinha, não é só o pai, mãe. Né?
3: Exatamente. A criança que ela tem esse olhar de cuidado e que, infelizmente, o abuso sexual, na maioria dos casos, ele é intrafamiliar, ele acontece por algum familiar. Então, não vai ser esse
4: isso
3: familiar que vai
4: é
3: olhar.
4: Triste, né?
3: Isso é o mais triste.
4: É o mais triste.
3: Então, muitas vezes está sofrendo o abuso dentro de casa e pelo pai, pelo padrasto, e a mãe... muitas vezes não quer se envolver, ou não quer olhar, ou não valida aquilo que está acontecendo.
4: Não quer enxergar, às vezes.
3: Não,
4: né?
3: Quer, claro.
4: Existe
3: o processo
4: enxerga.
3: Da própria
4: Acho
3: negação.
4: Acho que é difícil a mãe não enxergar isso.
3: Existe
4: uma, mãe
3: uma
4: atenta,
3: negação, e que às vezes tem uma questão familiar ali, que uma dependência financeira, que não quer mexer na questão de que essa pessoa vai responder criminalmente. Então, é algo que a sociedade enxerga. Vai ser a rede como um todo. Isso pode aparecer no posto de saúde, isso pode aparecer na sala de aula para a professora, que é o mais comum. É a pessoa que muitas vezes, a criança nunca viu um adulto ser gentil, porque ela vive num ambiente tão hostil e de repente ela vê lá que tem um adulto que olha nos olhos, que fala baixinho, que conversa. É a pessoa que acaba, às vezes, recebendo a informação do que está acontecendo ou percebendo que tem uma mudança com essa criança. Então, o adulto que tem um pouco mais de atenção ao que está ao seu redor, ele vai perceber.
4: E que não tenha medo de denunciar, né?
3: Exatamente.
4: Mesmo que não tenha certeza, porque tem as pessoas envolvidas, tem o conselho tutelar, que pode fiscalizar, como
3: perfeitamente,
4: dizer assim.
3: Perfeitamente, não é a pessoa que vai investigar. Quem vai investigar são os órgãos responsáveis. Mas percebendo algo tem que ser denunciado. Se tem algo com aquela criança, alguma coisa está acontecendo. Algum sofrimento ela está vivenciando. Então, sim, precisa ser denunciado. O fato de a gente ficar em silêncio ou não querendo se envolver faz com que a gente destrua e acabe compactuando com o que está acontecendo com essa criança. Então, tem o que é melhor? É a gente ficar numa zona de conforto, sabendo o estrago que pode estar acontecendo numa criança, ou não, eu ter a minha parcela como cidadã, como pessoa que olha para as coisas e sabe o que é certo, o que é errado, e tomar uma atitude. Tem como fazer a denúncia anônima, tem o Disque 100, não precisa a pessoa, se não quer se expor, faz uma denúncia anônima. No meu livro, eu retrato uma situação onde, às vezes, não vai ser na primeira vez que isso vai aparecer. Às vezes, precisa mais que uma denúncia, precisa falar para mais de uma pessoa e, infelizmente... isso acontece, mas tem que fazer isso. Não deu certo, eu denunciei, mas parece que não está acontecendo nada. Denuncia de novo. Isso precisa ser cultural. A gente precisa viver essa realidade, porque o estrago que acontece na vida dessa criança é muito grande.
4: A gente não pode ser omisso.
3: Omissos.
4: Né? Isso que a gente tem que pensar muito, porque é uma vida... Eu achei interessante que eu estava lendo no seu currículo, né? Ou você fala do seu livro, o que acontece na infância não fica na infância. Isso quer dizer que algum abuso vai moldar esta pessoa para o resto da vida. E nós estamos falando não só de menina, como também acontece com meninos hoje, né?
3: Exatamente. O abuso, ele não acontece só com meninas e não é só... O abusador não é só homem. Existem mulheres abusadoras também. Então, o que acontece... na nossa infância, o período da nossa infância, vai fazer com que a gente faça registros psíquicos que na vida adulta nós vamos repetir e nós vamos ter gatilhos, que a gente chama, que são fatores desencadeantes que vão dar as memórias do que aconteceu naquele período. Então, quando nós temos um trauma e esse trauma não foi trabalhado, porque eu recebo no consultório, por exemplo, mulheres que sofreram abuso na infância e viveram uma vida inteira sem ninguém saber. E vai lá no consultório e começa a falar sobre isso. Passou uma vida toda com problemas nos relacionamentos, no trabalho, na família, com amigos. Elas se dizem quebradas. E aí vão lá na vida adulta para tentar trabalhar isso. Quanto antes a gente tratar um trauma como esse, melhor. Melhores vão ser as chances dessa pessoa conseguir reorganizar a vida dela para ser o mais normal possível.
4: Para ela sonhar, né?
3: Poder sonhar.
4: E esses gatilhos são muito tristes, né?
3: Ah, verdade.
4: Às vezes afetam o trabalho, afetam, como você disse, relacionamentos.
3: Exatamente.
4: E a pessoa não é feliz.
3: Não, sem dúvida. A pessoa, ela passa a ter no registro do trauma situações que ela vai vivenciar, que pode ser escutar uma voz, um timbre parecido, uma música, um cheiro, olhar uma pessoa e achar que é parecida. Aquilo faz ela ficar, às vezes, uma semana depressiva. E quando a gente trata um trauma, não é que ela vai apagar da memória o que aconteceu, não temos como fazer isso, mas ela vai conseguir, o gatilho vai acontecer, mas ela vai ter uma condição de resolver isso mais rápido, de olhar para aquela dor, ela vai vir, ela existe, mas ela vai conseguir dar a volta por cima de um jeito mais saudável do que simplesmente ficar perdida nos pensamentos sem saber, porque muitas vezes o que eu vejo é que elas se culpam até na fase adulta. E entender que não teve culpa naquilo que vivenciou, independente do que aconteceu, criança não tem culpa de ter sido abusada. Então, esse processo, o quanto antes ele for resolvido, melhor para se ter uma vida mais plena, mais feliz.
4: Porque a criança não tem discernimento do certo e do errado, né?
3: Exatamente. Ela não tem emocionalmente, ela não tem psicologicamente, ela não tem fisicamente ainda o cognitivo formado, amadurecido o suficiente para entender como reagir naquela situação. Se pessoas adultas são manipuladas, imagina uma criança. Só que é colocado para ela num período muito delicado da vida, que é o período da infância, dizendo que ela provocou, foi ela que quis, que ela passa naquele momento até aquele registro. O que é dito para uma criança nessa fase, para ela é real. Se é dito para uma criança nessa fase, tu é inteligente, tu é uma pessoa legal, muito querida, ela vai crescer sabendo disso. Agora, se falar o que tu fez, foi tu que pediu, tu é burra, é uma pessoa ruim, é assim que ela vai se entender, ela vai aceitar. A criança, ela não tem, infelizmente, né? Mas quando ela vivencia essa situação na infância, vamos colocar uma situação vivenciada pelos pais, o abuso pelos pais. Aquilo que ela está vivendo não vai fazer ela deixar de gostar dos pais, ela deixa de gostar dela mesma.
4: Nós precisamos, então, prevenir isso, né?
3: Exatamente.
4: Porque é muita dor, é muito sofrimento. E como fazer isso? Como buscar uma proteção, psicóloga?
3: Então, nós temos hoje um mês próprio para isso. Então, eu acho que já é um marco importante de termos mais voz para falar. Isso não era falado há muito pouco tempo atrás. Não se silenciava. Se silenciava. Então, hoje nós temos que... O que eu vejo muito, sempre as vítimas falando, é que se eu tivesse sido prevenida, se eu tivesse sido informada, eu teria tido uma chance de me defender do que aconteceu. Então precisa a escola estar falando desse assunto, e isso não é uma educação sexual, não é doutrinação, é ensinar os limites do próprio corpo, os perigos do abuso, é fazer com que a criança saiba que isso não pode, que ela vai poder falar, eu sei que isso é errado, e que ela não, porque as crianças que não têm essa informação, aquilo acontece, ela acha estranho, mas ela não tem condição de dizer não. Ela não sabe, ela achou aquilo estranho e quando vê ela tá enredada, ela já se sente... Porque daí já vem, ó, se tu contar, esse é nosso segredinho, mas se tu contar, eu vou dizer que foi você que pediu, vem ameaças muito piores de que eu vou fazer mal para sua mãe e assim por diante. Então é necessário a criança ter essa noção o quanto antes melhor, para que mesmo que aconteça dentro de casa, ela consiga revelar isso, para que isso termine.
2: A participação da psicóloga clínica e perita do Tribunal de Justiça e mestre em promoção de saúde, Márcia Fernandes Mendes. Denise Furlaneto da Campo para a tua rádio.
0: Obrigado, Denise. 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Intervalo, depois a gente volta para falar da escolha da Imperatriz. 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Escolha não. Já passaram pela 34ª Expo Bento, 21ª Fenavinho. E hoje tem a escolha da Imperatriz do Vinho.
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7: 7h49.
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0: 7:50, 13 graus a temperatura, conectado de volta para a Unimed Serra Gaúcha, cuidado, inovação e futuro, e também Corsan, nossa natureza, movimento Rio Grande.
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0: 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E mais de 125 mil visitantes já passaram pela 34ª Expobento e 21ª Fena Vinho. E hoje tem escolha da Imperatriz do Vinho. Detalhes com Luiz Henrique Guarnieri.
2: E abertas desde a última quinta-feira, a Expobento e a Fena Vinho já reuniram mais de 125 mil visitantes pelos eventos, que seguem em cartaz até o dia 14 de junho, no Fundapark, em Bento Gonçalves. Entre os atrativos, as novidades das 520 marcas expositoras, com ofertas e lançamentos em produtos e serviços nos mais variados segmentos, de pulseiras a casacos, de patinetes a veículos, de sistemas de aquecimento a imóveis e de produtos agroindustriais. Nesta segunda, dia 8, acontece também a escolha da corte da 22ª Fena Vinho. Concorrem as seguintes candidatas: Alana Foreste, pela Lutfor Energia; Bianca Moraes Dallagnol, pela OAB Bento Gonçalves; Karina Tomasi, pela Raras Recanto do Gaúcho; Cristina Correa Todeschini, pela Caneva Fonda Vinhos Finos; Fernanda Galeazzi Cobalchini, pela Aiarve; Francisca Chiamenti, pela Rede da Londer e Bento Convention Bureau; Jéssica Belê, pelo Vale do Burate; Júlia Pasquale, pelo Aprovale e Vale dos Vinhedos; Maria Eduarda Tiqueleiro, pelo SIC Bento Gonçalves; Natália Pavanda Rosa, pelo Sindicato dos Trabalhadores Rurais; e Thaís Nardi, pela Giordani Turismo. A coordenadora da Fena Vinho, Ana Possamay, convida a comunidade a prestigiar.
3: Além disso, nós vamos ter uma noite muito especial durante o nosso evento, que é segunda-feira, dia 8. Nós teremos a escolha da corte da edição 2027, que será a corte da comemoração dos 60 anos de Fena Vinho. Então, nesse dia, nós temos o passe livre, o que é muito legal também, né? O dia que não precisa de ingresso para acessar os pavilhões. Então, esperamos todos para prestigiar essa linda noite, onde as 11 candidatas que estão em busca desse título estarão desfilando a sua beleza.
4: Na Expo Bento, a gente faz compras, a gente alegra os olhos. E aqui na Fena Vinho, a gente sorri, né? Toma um vinho, conversa com os amigos. Esta é a proposta.
3: Exatamente, essa é a proposta. Aqui a gente conversa com os amigos, consome um vinho, né? Participa das atividades no bodegão, onde a gente tem a expressão cultural ali sendo trazida num espaço típico de antigamente, onde as pessoas se reuniam para jogar cartas, para conversar. Então nós temos aqui dentro da Fena Vinho muitas opções para o nosso visitante passar ótimos momentos.
2: A diversidade de atrações e de compras se mistura também ao espaço de valorização da identidade local. A 21ª Fena Vinho traz a presença de diversas vinícolas e estabelecimentos gastronômicos, bem como de manifestações típicas. Tudo isso em um cenário renovado. Em ambientes como o bodegão, a vivência do interior se manifesta, sendo exibida com orgulho e repassada às novas gerações. Abre aspas. Os eventos são retratos da capacidade de transformação de Bento Gonçalves, da nossa força empreendedora e do engajamento de uma comunidade que há décadas escolhe construir seu desenvolvimento de forma coletiva e organizada. Os resultados que se desenham nesta edição expressam com precisão o que significa reunir em um mesmo espaço desenvolvimento econômico e valorização cultural. É a tradução mais concreta do compromisso que o SIC renova a cada edição: promover crescimento regional com consistência, representatividade e visão de longo prazo. Fecha aspas, comenta Daniel Panizzi, presidente do SIC Bento Gonçalves, entidade que realiza a Expo Bento e a Fena Vinho. Os horários da Expobento e da Fenavinho: dia 13, das 10 da manhã às 10 e meia da noite; dia 14, das 10 da manhã às 21 horas; dia 8, das 18 às 22h30, dias 9, 10 e 11, das 18 às 22h30 e dia 12, das 14 às 22h30. A programação desta segunda-feira: às 7 horas da noite, escolha da corte da Fenavinho no palco central e Yellow Glass no palco Praça Gastronômica; às 8 horas da noite, Coral Imigrante no palco cultural; e às 8 e meia da noite, Dirceu Pastore no palco central. Da tua Rádio Garibaldi, Luiz Henrique Guarnieri.
0: Obrigado, Luiz, pelas informações. A gente tem uma última informação antes do intervalo e do informe da rede. A gente vai chamar os colegas da Rádio Web para falar sobre a nota fiscal gaúcha, que sorteará 70 prêmios no Dia dos Namorados. Repórter Eduardo Amaral.
1: O programa Nota Fiscal Gaúcha vai distribuir entre os dias 6 e 12 de junho um total de 70 prêmios extras de R$ 1.000 em comemoração ao Dia dos Namorados. Serão 10 prêmios diários. A iniciativa aproveita o aumento das compras no comércio neste período justamente para incentivar que os consumidores incluam o CPF na nota fiscal. Para participar, basta realizar uma compra, solicitar a inclusão do CPF na nota e acessar o aplicativo do NFG no mesmo dia. O resultado é imediato e, caso o consumidor seja contemplado, o prêmio vai aparecer na tela do celular. Ao longo de junho, o programa vai distribuir mais de R$ 1.100.000 em prêmios, somando R$ 15.430. Além dos sorteios diários da Receita da Sorte, consumidores da capital que comprarem em lojas afiliadas ao Sindilojas Porto Alegre também concorrem a prêmios extras de R$ 500, R$ 200 e R$ 100. Reais. Atualmente, a Nota Fiscal Gaúcha conta com 4 milhões e 300 mil participantes e oferece ainda outras vantagens, como sorteios mensais, descontos no IPVA, distribuição de recursos para entidades sociais e também participação no Receita Certa, um programa que repassa valores aos contribuintes quando há crescimento da arrecadação do ICMS do varejo. Agência Rádio Web, produção e reportagem, Eduardo Amaral.
0: Obrigado, Eduardo, pelas informações. Agora sim, intervalo, informe da rede. Depois a gente volta com mais Conectado. 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Tudo isso e muito mais aqui em 101.5 FM.
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2: Os associados da SIC CDL Garibaldi poderão emitir ou renovar o seu certificado digital CNPJ A1 gratuitamente em 2026. A promoção concede o benefício exclusivo para empresas dos setores da indústria, comércio e serviços, entre janeiro e dezembro. O serviço é realizado com chancela do SPC Brasil, garantindo confiabilidade, segurança jurídica e proteção das informações. Os agendamentos poderão ser feitos diretamente pelo fone WhatsApp da SIC 543462-8500. Cada empresa tem direito a um certificado por CNPJ associado. Além da gratuidade durante o ano, o serviço conta com atendimento personalizado mediante agendamento, evitando filas e garantindo maior agilidade no processo. Em muitos casos, a emissão ou renovação do certificado pode ser concluída em até 3 horas após a validação presencial ou até mesmo durante o próprio atendimento.
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8: 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O veículo fazia o trajeto Curitiba-Porto Alegre e tombou na altura do quilômetro 42. Uma mulher de 69 anos morreu no local. No total, 11 pessoas receberam atendimento médico. Segundo a Polícia Rodoviária Federal, o ônibus saiu da pista e tombou na altura do quilômetro 42, em Glorinha, no sentido litoral Porto Alegre. A venda geral dos ingressos para o Rock in Rio 2026 começa nesta segunda-feira, a partir das 7 horas da noite, exclusivamente no site da Ticketmaster. Na pré-venda, que aconteceu na última terça, os ingressos para todos os dias esgotaram em menos de 2 horas. O Rock in Rio ocorre nos dias 4, 5, 6, 7 e 11, 12 e 13 de setembro, no Rio de Janeiro. 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Israel e Irã retomaram os ataques nesta segunda-feira, após 2 meses de um cessar-fogo na guerra no Oriente Médio, apesar dos apelos por moderação do presidente dos Estados Unidos, Donald Trump. Após semanas de negociações para tentar acabar com o conflito, a tensão aumentou na região depois de um bombardeio israelense contra os subúrbios de Beirute nesse domingo, ao qual o Irã respondeu com uma salva de mísseis. Ignorando o pedido de Trump para conter a escalada do conflito, o exército israelense reivindicou bombardeios contra os sistemas de defesa iranianos e contra um complexo petroquímico. Jerusalém também acordou nesta segunda-feira com o barulho de explosões e o alerta de ataques aéreos. As autoridades decretaram o fechamento das escolas em todo o território israelense e o exército afirmou que seguia em estado de alerta elevado diante das ameaças. A Guarda Revolucionária do Irã anunciou que suas forças atacaram 2 importantes bases aéreas de Israel e um complexo petroquímico em Haifa, no norte do país. Desde domingo, a República Islâmica lançou quase 30 mísseis, afirmou um militar israelense à imprensa, que também mencionou 2 disparos procedentes do Iêmen. 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

0: 8:07, temperatura em 13 graus. Voltando com o Conectado nesta manhã de segunda-feira para a Ingetec Controle de Pragas, ratos, mosquitos, baratas, morcegos e muitas outras pragas longe da tua casa com a equipe da Ingetec. 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
0: Unidade Móvel da Garibaldi com o repórter João Paulo de Luca, que está com o subcomandante da Corporação de Bombeiros Voluntários de Garibaldi, Daniel Borsoi, que faz um resumo das ocorrências do feriadão. De Luca, bom dia.
2: Alô, Delano, mais uma vez bom dia para ti, para o Luiz, para os amigos ouvintes que estão nos acompanhando nesta manhã de segunda-feira. Segunda-feira é dia de fazermos um boletim, né, do que tivemos de ocorrências em termos de atendimentos, né, da Corporação de Bombeiros Voluntários no final de semana. E dessa vez, né, nesta segunda-feira, com, digamos assim, um plus a mais, porque o balanço é relativo ao feriadão, né? Vivemos em um feriadão desde a última quinta-feira, a gente viu uma movimentação grande também nas estradas, tanto de chegadas aqui a Garibaldi, muitos turistas, como de pessoas que aproveitaram o feriadão para viajar. Então, esteve bastante movimentado o feriadão também em termos de atendimento da corporação. Números que, inclusive, o subcomandante Daniel Borsoi nos traz agora, mas que já me falava fora do ar, que realmente foi um feriadão de bastante trabalho para vocês, Borsoi. Bom dia.
3: Bom dia, De Luca. Bom dia aos ouvintes da Rádio Garibaldi. Exatamente, então, tivemos aí num total de 26 atendimentos, sendo eles 4 atendimentos a acidentes de trânsito, sendo rodovias e bem área central aqui da nossa cidade, aonde nós tivemos aí o número de vítimas foi apenas uma, que foi no sábado à tarde, que houve uma colisão envolvendo uma motocicleta e um veículo de passeio na rodovia Rota do Sol, bem próximo à tenda do Siqueira, aonde a equipe então se deslocou até o local, né, fez o atendimento a essa vítima, juntamente com a Polícia Rodoviária Estadual, Brigada Militar e EGR, que posterior a EGR conduziu esse paciente para uma avaliação médica aqui no hospital. Demais, atendimentos clínicos e os outros acidentes foram apenas danos materiais.
2: Que bom, né? Com relação a esses atendimentos clínicos, a gente tem observado muito um crescente número de casos de influenza, de pessoas que estão com influenza. Isso reflete para vocês também no número de atendimentos, Borsoi, falando desses clínicos todos que vocês atenderam?
3: Sim, exatamente. A gente tem esse o momento que está tendo agora é a gripe H1N1, né? É a influenza. Então, assim, claro, acaba refletindo para nós também, bem como a equipe do SAMU, porque a pessoa que acaba pegando a gripe, né, ela está dando um sintoma muito forte, né? Bem como falta de ar, dores pelo corpo, né? Então a equipe acaba sendo acionada e aí a gente vai até o local, faz a avaliação para esse paciente, aí dependendo da situação desse paciente, a gente acaba conduzindo ou para o PAN ou propriamente para o hospital. Então sim, agora é um período que também está tendo muita chuva, muito frio, muita mudança de tempo, né? De temperatura, então acaba também influenciando nisso que as pessoas acabam pegando essa gripe. Então, quem não se vacinou ainda, procurem os postos de saúde que façam essa vacina, né? Fiquem atentos ali para procurar e fazer essa vacina para poder se prevenir.
2: Com certeza. Se para vocês não houve tanto trabalho nas rodovias, para os colegas de Barbosa, vi que eles trabalharam bastante. E Barbosa, infelizmente, também com a questão do feminicídio que foi atendido pelos colegas de vocês de Carlos Barbosa, né? Que coisa, né? A gente tem que falar também de uma ocorrência como essa em pleno 2026, aqui na nossa região tão perto, né, Borsoi?
3: É, exatamente, nós tivemos aí, a gente acaba acompanhando as redes sociais, né, e vimos essa infelicidade que aconteceu no nosso município vizinho, aqui de Carlos Barbosa, desse feminicídio. Então, a gente fica muito triste com essa situação, né, em pleno, como você comentou, em pleno 2026, né, está acontecendo isso. Então, esperamos que dê essa reduzida, né, nesse feminicídio, porque o que a gente vê que é em todo o estado, né? E esse número cada vez vem aumentando mais. Então a gente pede a conscientização da população, né? E você, mulher que está sendo ameaçada, que está sendo agredida, que tenha algum problema relativo a isso, denuncie pelo número 180 ou pela Brigada Militar, que é o 190.
2: Tá certo. Para fechar, Borsoi, que nem hoje, muita chuva, né? Água nas estradas, cuidado redobrado nas rodovias, né?
3: Exatamente, De Luca, como comentou, período de chuva, né? Bastante umidade. As previsões do tempo é para que essa semana seja uma semana bastante chuvosa também, né? Com baixas temperaturas também mais adiante, durante a semana. Então a gente pede aí que a pessoa que está se dirigindo ao seu trabalho, vice-versa, tanto ir trabalhar como vir para casa ou ir para algum lugar, a gente pede que saia um pouco antes, né, para que vá devagar, vá com calma, porque o fluxo de veículos é cada vez maior, né? Então a gente pede que a pessoa saia um pouco antes, que vá com calma, para que todo mundo chegue ao seu destino com sucesso.
2: Tá certo. Borsoi, obrigado pela participação. Bom trabalho para vocês.
3: Obrigado, De Luca. Obrigado à Rádio Garibaldi. Desejamos aí a todos uma ótima semana.
2: Delano, participação então do subcomandante Daniel Borsoi, aqui da Corporação de Bombeiros Voluntários de Garibaldi. Nosso tradicional balanço das ocorrências do final de semana, nessa segunda-feira, agregadas com as ocorrências do feriadão, né? Desde a última quinta-feira, 26 atendimentos feitos pela corporação aqui em Garibaldi, claro, somando aí atendimentos de acidentes e principalmente, né, nos números que o Borsoi nos trouxe, de atendimentos clínicos. Eu volto a qualquer momento dentro da programação da Garibaldi. Delano, até mais.
0: Até mais, De Luca. 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
0: 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Informações de segurança contigo, Denise. Bom dia.
4: Bom dia, Delano. Bom dia, Luiz Henrique. E vamos falar, então, sobre o assunto do final de semana, né? Que foi o feminicídio em Carlos Barbosa. Com mais um feminicídio, desta vez em Carlos Barbosa, o Rio Grande do Sul chega à triste estatística de 30 casos registrados em 2026, somente na Serra. Este é o quinto crime do tipo no ano. Os outros casos foram registrados em Caxias, Nova Prata, São Francisco de Paula e muitos capões. O corpo de Lloyd Janke Grüger, de 55 anos, foi sepultado no cemitério público municipal de Carlos Barbosa às 4 horas da tarde de ontem. Ela deixa duas filhas e um neto. E Lloyd Janke Grüger era natural da comunidade de Barra Funda, localizada no município de Novo Machado, no noroeste do Rio Grande do Sul.

0: dispositivas de urgência vigentes em favor da vítima contra o autor dos fatos, seu ex-companheiro. Tampouco registros recentes de violência doméstica envolvendo as partes. Foi localizado apenas um registro de ameaça datado de 2016. Foi por volta das 9h20 que o suspeito que conduzia um Nissan Kicks colidiu contra o Ford Ka branco ocupado pela vítima, sua ex-companheira. Após a colisão, ele desferiu 4 golpes de faca contra a mulher e fugiu em direção a uma área de mata. O crime ocorreu na rua Rui Ramos, em Carlos Barbosa, a poucos metros da residência da vítima, localizada na Borges Medeiros 1434. A vítima foi socorrida pelo SAMU e encaminhada ao Hospital Taquini, onde veio a óbito por volta das 11h30 do sábado. Informações preliminares indicam que o suspeito não aceitava o fim do relacionamento. Após agredir a ex-companheira com golpes de faca, o homem entrou em uma área de mata. Ele tentou tirar a própria vida e ficou ferido com arma branca. O SAMU encaminhou para atendimento no Hospital Taquini de Carlos Barbosa. Ele está sob a custódia da Justiça. Não se tem informações atualizadas neste momento se ele já teve alta. E polícia apura a morte de caxiense que caiu de janela. Uma criança de 4 anos morreu após cair do segundo andar de um hotel em Blumenau na quinta-feira passada. Morador de Caxias, Arthur Colombo da Cruz, estava na cidade catarinense com a mãe para passar alguns dias com o pai, auxiliar técnico do Clube Atlético Metropolitano. De acordo com a Polícia Civil, não há indícios de violência. Conforme a investigação, a mãe relatou que estava sozinha com o filho no apartamento quando ele abriu a janela do quarto no segundo andar e se aproximou para observar pássaros. Segundo o relato prestado à polícia, o menino se debruçou na janela. Ao perceber a situação, a mãe tentou segurá-lo pelas pernas, mas não conseguiu impedir a queda. Arthur caiu próximo à garagem do hotel. Conforme a polícia, a mãe pediu ajuda a outras pessoas e levou o filho ao Hospital Santo Antônio, onde a morte foi confirmada. O pai não estava no hotel no momento do acidente. A polícia aguarda os resultados laudos periciais para dar continuidade à apuração do caso. O sepultamento do Arthur ocorreu no último sábado, no cemitério Nossa Senhora da Saúde, em Fazenda Souza. Em nota, o Metropolitano lamentou a morte da criança. Eram essas as principais informações na área de segurança neste final de semana, Delano.
1: Obrigado, Denise. 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A gente vai para o intervalo, em seguida volta com a previsão do tempo, com o que está bombando nas redes, o dia de hoje na história e muito mais aqui na Garibaldi.
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0: 6, voltando com o Conectado nesta manhã de segunda-feira. Manhã de tempo carrancudo, de tempo fechado nesta segunda-feira aqui na Serra Gaúcha. 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
2: Olá, pessoal. A semana começa com bastante instabilidade sobre o Rio Grande do Sul, muita umidade prevista para esta semana em todas as regiões do estado e principalmente aqui também na região da Serra. Ao longo do dia de hoje, a nebulosidade persiste por aqui, bastante umidade, pancadas de chuva aqui devem vir intercaladas com períodos de tempo bastante nublado. As temperaturas são baixas, a sensação é de frio. As máximas previstas aqui na região serrana não passam dos 16, 17 graus. Para terça-feira, ainda segue bastante umidade. É mais nebulosidade do que propriamente chuva, mas de qualquer forma, né? Podemos ter pancadas de chuva também intercaladas com períodos de bem nublado. As temperaturas seguem sem grandes oscilações, mínimas pela manhã entre 9 e 10 graus e máximas à tarde entre 14 e 16 graus. E assim deve ser a semana. Apenas nesta quarta-feira é que a nebulosidade diminui um pouquinho, podemos ter um dia mais nublado por aqui, mas a partir de quinta-feira, a chuva deve retornar. Com a previsão do tempo, Kátia Valente.
0: Obrigado, Kátia, pelas informações do tempo. 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
3: Oi, gente, tudo bem? Tô chegando por aqui com o Bombando nas Redes para te trazer as informações que bombaram nas redes sociais das últimas horas. A atriz Carolina Dickmann usou as redes sociais para compartilhar detalhes sobre o problema de saúde que a levou a ficar internada por 4 dias. Após receber alta, ela revelou ter sido diagnosticada com pielonefrite, uma infecção que atinge os rins e pode surgir como uma complicação de uma infecção urinária. Segundo ela, ela não apresentava sintomas típicos de uma infecção urinária. E o quadro evoluiu de forma silenciosa até que surgiram sinais mais graves, como febre de 39 e fortes dores na região lombar. Por precaução, ela resolveu ir até o hospital. E aí, os exames mostraram que o problema era uma pielonefrite, uma infecção renal causada por uma infecção urinária sintomática que acabou alcançando os rins. Também bombou nas redes sociais. Sandy quebra hiato nas redes sociais após pedido especial de Bruna Biancardi. A cantora costuma utilizar seus perfis principalmente para divulgar projetos profissionais. Mas, durante um podcast com Bruna Biancardi, Bruna revelou que a sua filha mais velha, Mavi, é fã das músicas de Sandy. E diante disso, a influenciadora pediu que a cantora gravasse uma mensagem especial para a menina. Sandy aceitou o convite e publicou um vídeo carinhoso direcionado à criança, quebrando temporariamente o seu hiato nas redes sociais. Eu sou o Rayane Martininghi e esse é o Bombando nas Redes de hoje e a gente se encontra por aqui a qualquer momento. Paz e bem pra você. Até mais.
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4: 8 de junho, dia do citricultor, dia mundial dos oceanos e dia nacional dos oceanógrafos e oceanólogos. Os aniversariantes do dia... Cantor, compositor, multi-instrumentista e ator, Seu Jorge.

0: os fatos do dia. Em 632, morreu Maomé, fundador do islamismo e profeta do Alcorão, o livro sagrado da religião muçulmana. Em 1992, é estabelecido durante a Cúpula da Terra, no Rio de Janeiro, o Dia Mundial dos Oceanos. Em 1997, o tenista brasileiro Gustavo Kirsten, o Guga, conquistou o primeiro título de um dos mais importantes torneios de tênis do mundo, Roland Garros. Em 2018, morreu aos 78 anos a ex-tenista brasileira Maria Esther Bueno. Mário Vivan, para a tua rádio.
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0: 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Agora vamos com o Tia Proxega.
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0: 8h50. Conectado, voltando agora para o último bloco. 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
0: 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Luiz Henrique Guarnieri, João Paulo De Luca aqui comigo para falar de esporte. Teve vitória da CBF, que subiu um pouco mais na Liga Nacional de Futsal. Tem a bocha para a gente falar, mas também tem o início da semana de Copa do Mundo, abertura da Copa do Mundo para essa semana. Nós que gostamos tanto de futebol, é o momento máximo, né?
2: A ansiedade começa já a bater, né?
0: É,
2: sabe que eu não estava tão empolgado até pouco tempo atrás, mas agora que vai se aproximando, né? A gente se deixa contagiar por esse clima de Copa do Mundo, né? E vai ter muito jogo para assistir, né?
3: Pô,
2: muito
3: demais. Jogo, né? Pensa que com 32 seleções.
0: Pro bem e pro mal, né?
2: É verdade.
3: Com 32 seleções já era jogo que o cara não dava nem conta. E agora imagina 48.
2: Mas só a Copa do Mundo para fazer a gente parar para assistir, por exemplo, República Tcheca e Coreia do Sul, que vai ser um dos dois jogos da abertura.
3: A Copa do Mundo e as Olimpíadas, elas têm uma similaridade em alguns aspectos, porque tem coisas que tu só para assistir nessas ocasiões. Como, por exemplo, tem jogos entre seleções que tu só assiste na Copa do Mundo. Por exemplo, é bem provável que em algum momento, nas próximas semanas, eu me pegue assistindo um Uzbequistão e Jordânia, sendo que nem tem esse confronto, mas, sei lá, vai que aconteça um milagre, eles se enfrentam na fase final, não sei. E quando eu falo das Olimpíadas, é porque tem algumas modalidades que o cara só assiste quando chega às Olimpíadas.
2: Verdade.
3: Pega, por exemplo, sei lá, assistir uma partida de boxe chinês, alguma coisa assim.
2: Existe boxe chinês?
3: Não sei, eu tô criando alguma coisa na minha cabeça agora.
2: Muito bem. É, e todo mundo fica especialista nas Olimpíadas, né? Especialista em taekwondo, por
3: judô.
2: Exemplo.
3: Judô.
2: Né? É. Mas o que não tem ainda nas Olimpíadas é a bocha, infelizmente, né? Enquanto isso, Garibaldi segue papando títulos na bocha. Neste final de semana, nós tivemos o 24º estadual de bocha de duplas mistas em Porto Alegre. E mais uma vez, Garibaldi foi campeã, dessa vez com o Chácaras, conquistando o bicampeonato da competição com a Gessi e com o Gustavo. Na final, eles superaram o Independente, clube da casa, e ficaram com o título. E além disso, a terceira colocação também foi para um clube de Garibaldi, o Araújo, com o Regis e com a Dani, conquistando então o título. Então, Garibaldi se vê representado por 8 duplas, né? 8 duplas de Garibaldi que estiveram representando e fazendo bonito no estadual de duplas mistas. Falando então agora do futsal, né? A CBF conquistando uma vitória importante, jogando muito pouco, diga-se de passagem, né? Jogando menos do que a gente sabe que pode, ainda na ressaca de Libertadores América, né? Esse é a grande verdade, né? Jogou pro gasto e venceu o São José pelo placar de 2-0, subindo na tabela, né? Ultrapassando, por exemplo, o atual bicampeão da Liga Nacional, né, Luiz?
3: O Jaraguá, exatamente. E quando se enfrenta, João Paulo De Luca, um time que é notoriamente mais limitado, o que se espera minimamente é que se crie o resultado e que se faça o dever de casa. Foi o que a CBF conseguiu fazer sábado em Carlos Barbosa. A CBF vence o São José por 2-0. O São José segue mantendo aquela marca amarga de ser a única equipe que ainda não venceu na competição. É uma campanha pífia até o momento, com 8 partidas, 2 empates e 6 derrotas. E a CBF, que não tinha nada a ver com isso, foi superior, fez valer o seu favoritismo, vence 3 pontos conquistados. A CBF, que já está na 5ª colocação da tabela, com 15 pontos somados, apenas 1 ponto atrás do Magnus, que é o quarto colocado com 16, e a gente sabe que os quatro primeiros colocados têm uma vantagem em relação aos demais, que é se classificar diretamente para as quartas de final da competição. A CBF ultrapassou o Jaraguá, que o Jaraguá neste final de semana teve o clássico contra o Joinville no Cal Hansen e perdeu pelo placar de 4-1, um resultado que de certa forma até me surpreende pela magnitude que aconteceu, mas não é tão surpreendente quanto a virada do Pato contra o Praia Clube, que até então estava invicto na competição. Não temos mais ninguém segurando invencibilidade nesta edição da Liga.
2: É, então, realmente foi, eu concordo contigo, meio surpreendente realmente essa virada do Pato pela crise que o Pato vinha enfrentando e pela sequência que tinha o Praia Clube. E o Jaraguá também passando por um período de muita instabilidade para esse mesmo arquirrival que é o Joinville. Ele perdeu de 7-1 na Copa do Brasil recentemente, né? Perdeu pro Marreco por 6-2 pela Liga Nacional. Marreco que até então tinha perdido todos os jogos, né? Vive um momento de instabilidade dentro da temporada a equipe do Jaraguá, atual bicampeão da Liga Nacional de Futsal, né? Próximo compromisso da CBF vai ser sexta-feira pela Série Ouro contra a AFA, no município de São Francisco de Assis. Em entrevista pra gente no pós-jogo sábado, o técnico Peri confirmou que vai com o sub-20, né? Certo. Vai colocar o sub-20, até porque no domingo a CBF enfrenta o Joaçaba pela Copa da Liga, que é jogo único lá em Joaçaba, Santa Catarina, jogo às 5 horas da tarde. E as baixas também da CBF, né? O Vilela e o Bolt com as suas lesões musculares. Nessa semana vai ser feita a ressonância para saber a gravidade das lesões. O Murilo, ainda com a lesão sofrida contra a ABF, o Murilo deve voltar em torno de uns 10 dias. Então, talvez para o jogo contra o Joaçaba ele já fique à disposição. E também quem ainda está sem prazo para retorno é o Schaefer, né? Que o Felipe Nalério, fisioterapeuta, conversando com a gente no pré-jornada no sábado, ele disse que o Schaefer jogou toda a Libertadores com infiltração, né? Fazia infiltração todos os jogos para poder atuar com um problema no tornozelo. Então, por enquanto, são baixas importantes aí no elenco da CBF.
0: E fez a Libertadores que fez.
3: E conseguiu ter uma bela participação. É.
2: E até o próprio Pedro Bianchini com um desgaste bastante grande na carga muscular. Não precisou jogar sábado. O Ângelo deu conta do recado, aliás, deu muito bem conta do recado, porque o São José criou várias oportunidades.
0: Não fosse... Segundo tempo foi do São José.
2: Do São José, muito mais volume de jogo, né? Muito mais volume de jogo. O Barbosinha também, né? O Peri também falou na coletiva no final que o Barbosinha sentiu, tava no sacrifício, então jogou um pouquinho no primeiro tempo, depois não atuou mais. Essa carga, né, intensa, física e emocional da Libertadores começando a cobrar o seu preço.
3: Mas que felizmente terminou bem.
2: Felizmente terminou bem, exatamente. Pior seria se o time fosse vice-campeão
3: com
2: todos esses desfalques.
3: Esse o pensamento que eu tô tendo nesse exato momento.
2: 8h58, para fechar e falar de Copa do Mundo, então, né? Quinta-feira, 16h, tem o primeiro jogo da Copa do Mundo, África do Sul e México, México e África do Sul. Exatamente 16 anos depois da abertura da Copa da África, que também foi no 11 de junho e que também foi com África do Sul e México, as duas seleções voltam a se enfrentar. Primeira vez que se repete um jogo de abertura de Copa do Mundo.
3: Olha só, e dentro daquele calendário maravilhoso de amistosos que a gente vem repassando dia após dia aqui na Rádio Garibaldi, João Paulo De Luca, para te anotar na tua agenda e tá por dentro de todos.
2: Opa, manda lá.
3: As 16h04, 13h45 da tarde, tem Holanda e Uzbequistão.
2: Holanda pode ser adversário do Brasil na segunda fase, né?
3: E a seleção de Uzbequistão, vale lembrar, treinada por Fábio Cannavaro.
2: Sabia que no Uzbequistão eles só formam zagueiros?
3: Uzbek?
2: É, porque lá só tem Uzbek.
3: Olha ali que maravilha. Às 16h10 da tarde tem França e Irlanda do Norte e às 11 da noite Peru e Espanha.
0: 8h59, obrigado. Vamos falar muito de Copa do Mundo nesta semana. Obrigado, Luiz, obrigado, João, obrigado a você que nos acompanhou aqui no Conectado. De Luca daqui a pouquinho tá de volta no Temática.
2: E hoje tem na torcida, né?
0: E hoje tem na torcida, especialíssimo de Copa do Mundo.
2: 7 horas hoje, né?
0: Exatamente, Henrique da Fonseca, o Lucas e o Paulo aqui fazendo a festa, né, do torcedor com esse novo programa que já pegou, hein?
2: Já pegou. Muito bacana.
0: Eu volto às 11 para falar com vocês no debate. Fique conosco.
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1: 9 horas, notícias da hora. 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Vamos conferir o giro da reportagem da Rede Tua Rádio.
2: Em Veranópolis, a agência do Cine FGTAS está com mais de 70 vagas de emprego abertas para diferentes áreas de atuação. Os interessados podem obter mais informações pelo telefone 3441-7859 ou também presencialmente junto à Secretaria de Desenvolvimento Econômico, que fica na rua Alfredo Chaves, número 300, sala 101, ao lado da Prefeitura. Da tua Rádio Veranense de Veranópolis, Daniela Afonso.
3: A Brigada Militar atendeu uma ocorrência de homicídio às 9h15 da manhã de sábado em Vacaria. Conforme as informações apuradas, um homem foi morto após ser atingido por 2 golpes de machado. O suspeito do crime foi preso pela Brigada Militar ainda no local e encaminhado à Delegacia de Polícia. As circunstâncias do caso seguem sendo apuradas pelas autoridades policiais. Da tua Rádio Fátima de Vacaria, Luiz Barreto.
4: Em Soledade, o Varal Solidário, promovido pela Secretaria de Desenvolvimento Social e Habitação, tem sequência nesta segunda-feira, junto com o atendimento à comunidade do bairro Ipiranga. A distribuição das roupas arrecadadas durante a campanha do Agasalho 2026 ocorre no Salão Comunitário, ao lado da Unidade de Saúde. O cronograma seguirá nos próximos dias, contemplando ainda o bairro Fontes e o bairro Missões. Com as informações para a tua Rádio Cristã, Kathleen Gox.
5: O Santuário de Ibiaçá oficializou o lema da 75ª Romaria de Nossa Senhora Consoladora, que acontece em fevereiro do ano que vem. A frase, Jubileu de Fé, uma história de devoção com a Mãe Consoladora, vai conduzir as celebrações do jubileu de 75 anos de um dos maiores eventos religiosos do estado. A 75ª edição da Romaria acontece nos dias 27 e 28 de fevereiro de 2027. Da tua Rádio Cacique de Lagoa Vermelha, Rudimar Galvão.
6: Em Marau, destaque para a aprovação de uma nova legislação municipal voltada à proteção dos usuários dos serviços de abastecimento de água e esgotamento sanitário. O projeto estabelece regras para ampliar a transparência na comunicação da concessionária com a população e prevê sanções em caso de descumprimento. Entre as determinações está a obrigatoriedade de informar previamente interrupções programadas no fornecimento de água e de manter a comunidade atualizada em situações emergenciais. A legislação também prevê atendimento prioritário a hospitais, escolas, creches e instituições de longa permanência quando houver desabastecimento prolongado. A fiscalização será realizada pela Comissão Municipal de Fiscalização dos Serviços de Água e Esgoto, em conjunto com o PROCON. Da tua Rádio Alvorada de Marau, Ana Lúcia Jacomini.
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0: Temperatura.
10: A temperatura atual é de 14 graus. Agora a gente observa o fim da estabilidade. Não está chovendo neste momento em Garibaldi e o tempo mostrando melhoras. Mas a previsão é de que a tarde esfrie mais nesta segunda-feira.
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10: Depois dos diversos acidentes de trânsito ocorridos no final de semana, a semana, segunda-feira, está tranquila em Garibaldi.
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10: Neste domingo tem inauguração do órgão de tubos na Igreja Matriz São Pedro de Garibaldi, com programação a partir das 14 horas, tem missas às 18 horas e muitas atrações nesta tarde.
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10: O dólar está cotado hoje a 5,12, euro 5,91. Poupança rende hoje 0,50%, nova poupança 0,67%.
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5: Alô, pessoal, mais uma vez o meu bom dia. Agora são 9h13, 9h13, 14 graus é a temperatura aqui nos estúdios da tua Rádio Garibaldi. O nosso Temática está chegando nesta manhã do dia 8 de junho. Estamos iniciando a segunda semana do mês de junho, e 8 de junho, que é o dia de número 159 do ano. Restam 206 dias para o término de 2026. A frase de hoje é de Benjamin Franklin: o homem fraco teme a morte, o infeliz chama por ela, o temerário provoca, o homem sensato a prepara. O nosso Temática tem a sua equipe de trabalho, formada pelos colegas Luiz Henrique Fontanive Guarnieri, Eduardo Bacon da Silva e ainda Henrique da Fonseca. A coordenação de jornalismo está a cargo da jornalista Denise Furlaneto da Campo. A gerência é de Delano Brandelli Pieta. A direção é do Frei Alceu Ferronato. E em nome de toda esta equipe, eu dou o meu bom dia e digo que hoje é segunda, 8 de junho, e o Temática está no ar.
6: Não há despertar da consciência sem dor. Uma nova tradição vem surgindo na virada de um ano para o outro, como aconteceu agora recentemente. Escolher uma palavra que possa servir como meta, como direção, ou que represente algum significado para o novo ano. A minha palavra foi alma. Explicando minha escolha para uma amiga, me lembrei de uma das frases que mais me arrebatam do psicanalista Carl Jung: não há despertar de consciência sem dor. As pessoas farão de tudo, chegando aos limites do absurdo, para evitar enfrentar a sua própria alma. Ninguém se torna iluminado por imaginar figuras de luz, mas sim por tornar consciente a própria escuridão. Ao escolher a palavra alma como minha palavra para 2020, eu decidi mergulhar numa jornada que pode ser tudo menos fácil. Porém, é uma busca que me move há algum tempo e consiste em ter a coragem de me desproteger e descobrir quem sou de fato, qual a minha essência, qual a minha versão mais pura, sem as camadas e camadas de influências externas, sem a identificação com o ego, nem as máscaras que todos nós usamos e que são importantes para vivermos em sociedade. Enfrentar a nossa própria alma pode parecer simples, mas não é. Nem todos escolhem esse caminho. Nem todos têm noção de que há algo mais a ser buscado além da superfície. Nem todos sentem a necessidade de mergulhar e aprofundar em si mesmos, encontrando respostas muitas vezes difíceis e dolorosas, mas que, ao final, têm a possibilidade de nos tornar pessoas melhores para o mundo e, principalmente, para nós mesmos. Como disse Jung, não há despertar de consciência sem dor. E por mais que desejemos descobrir qual a nossa essência, qual o nosso propósito, o que viemos fazer e aprender em nossa existência, quais experiências precisamos experimentar e quais devemos rejeitar, que vivências podem nos ajudar a evoluir, que lugares temos que abraçar e quais devemos abandonar, tudo isso não se consegue num piscar de olhos, nem de forma objetiva e leve. Criamos defesas, construímos muros, nos escondemos sobre

ter optado por um caminho em detrimento de outro, ou o motivo que te levou a se auto-sabotar naquele momento específico. Ao final, descobriremos que por mais que tentemos, não podemos fugir de nós mesmos. Cada um é seu próprio destino. Até amanhã.

0: 9h18, 9h18, o editorial do nosso Temática, mensagem que abre sempre o nosso programa, tem uma parceria da Elisa Boutique. 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Nós temos intervalo comercial agora, depois na volta o espaço de entrevistas do nosso Temática. Hoje tem empreendedorismo, tem agricultura e tem muitos outros assuntos na nossa programação. Vamos iniciar falando do Empretec, o Empretec que ele é um programa voltado a desenvolver, digamos assim, o empreendedorismo nas pessoas, né? É o principal programa de formação de empreendedores do mundo, um seminário intensivo criado pela ONU, promovido em 40 países. E em Garibaldi, ele é uma exclusividade da APIME e chega na sua 12ª edição, agora em 2026. Pois bem, na próxima quinta-feira, no próximo dia 11, nós teremos um encontro na sede da APIME, uma palestra que tem o objetivo de explicar para os interessados o que é exatamente o Empretec, né? Porque o Empretec em si é uma imersão de uma semana. Então, nesta quinta-feira, os interessados em conhecer um pouco mais sobre essa vertente vão poder participar desse encontro. E estarão com a gente para falar um pouco mais a respeito do evento de quinta e também sobre o Empretec, a Annalise Heck, que é do setor de relacionamento com o associado da PM, e o Maicon Batiste, assessor de negócios do Sebrae. Eles conversam com a gente no próximo bloco aqui do Temática. Eu falei que nós teríamos também a agricultura como nosso assunto, né? Pois é, porque está chegando a campanha de recolhimento de embalagens de agrotóxicos de Garibaldi. E na próxima... nos próximos dias, né? Esta campanha estará iniciando e com a gente, hoje pela manhã também, participam do Temática o secretário municipal de Agricultura e Pecuária, Rogério Aime, e o extensionista da Emater, Henrique Queiroz, que vão dar pra gente mais detalhes sobre essa campanha, as datas, locais de coleta e a forma correta de armazenamento das embalagens de agrotóxicos, que é fundamental, né? Fundamental esse processo de recolhimento das embalagens. Então são assuntos que a gente amplia logo mais aqui no espaço do Temática, além de Frei Aldo Colombo, que tem o programa Pensando Bem, né? E muito mais atrações, e eu conto com a parceria e com a audiência de todos vocês. Estamos combinados? Isso e muito mais aqui no Temática. A gente volta já já com as entrevistas do programa de hoje.
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0: 9:31, 9:31. Hoje a trilha sonora vai ficar por conta de Seu Jorge, o aniversariante de hoje. Jorge Mário da Silva, ou simplesmente Seu Jorge, está completando hoje 56 anos. Ele que é fluminense de Belfort Roxo, nascido em 8 de junho de 1970. Além de cantor, também é compositor, multiinstrumentista, ator, né? Um grande ator também, o Seu Jorge. E ele faz a nossa trilha sonora de hoje, começando por Carolina. 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Gente, como eu falei no bloco anterior, nosso primeiro assunto é empreendedorismo. Nós vamos falar sobre o Empretec, um seminário que chega à sua 12ª edição, agora em 2026, o maior programa, principal programa de formação de empreendedores do mundo. E para falar um pouco mais sobre o Empretec, estou recebendo aqui nos estúdios a Annalise Heck, do setor de relacionamento com o associado da PEME, e o Maicon Batista, assessor de negócios do Sebrae, para fazer um convite a quem quer empreender ou quem quer se desenvolver como empreendedor. Annalise, bom dia, obrigado pela sua visita.
1: Olá, bom dia a todos, bom dia e agradeço o espaço também para a gente poder falar um pouco mais sobre o Empretec, apresentar essa metodologia, né, juntamente aqui com o Maicon do Sebrae, dessa oportunidade para que as pessoas tenham conhecimento e possam estar participando também.
0: Vários associados da PM passaram pelo Empretec, né?
1: Isso.
0: Que hoje são grandes empreendedores, que aperfeiçoaram essas empresas, começaram ou se aperfeiçoaram no Empretec, né?
1: Isso mesmo, nós estávamos conversando, né, antes de entrar no ar, e de fato o Empretec, ele tem uma importância fenomenal, assim, para os empreendedores, porque ele foi o pontapé inicial, digamos, né, para muitos que tinham a ideia de empreender, né? E também para quem que quer de fato se desenvolver. Então, grandes empresas aqui em Garibaldi, pequenas e hoje grandes empresas, passaram pelo Empretec. Então, a gente quer mostrar para o pessoal a importância de participar dessa imersão.
0: Com certeza. Maicon, bom dia, obrigado pela visita.
2: Bom dia a todos os ouvintes, obrigado pelo espaço também. Também agradeço o pessoal da PM, sempre muito parceiro do Sebrae. Hoje sim, vamos falar um pouquinho do Empretec, né, que é um seminário é uma imersão, na verdade, né? Ele tem 5 dias presenciais, mas ele começa antes de uma forma online, né? Só que não é assim só fazer o Empretec, né? Tu passa por uma, como se fosse uma entrevista. Hoje ela é feita por uma inteligência artificial, que faz com que tu vê se é o teu momento de fazer o Empretec. Pode ser que não seja o teu momento. Então, para que tu consiga vivenciar ele 100%, né, de coração. E ele vira algumas chaves na nossa cabeça, tanto pessoal quanto profissional. Uhum. Então, tem relatos de empretecos, que como são chamados depois de formados, onde o faturamento dobrou, de empresários, alguém estava começando a empreender pensou de uma outra forma, porque tu vivencia muito o Empretec nesses 5 dias, né? Que começa na segunda até sexta-feira. Uhum. Então, ele vai trabalhar contigo as 10 características do empreendedor. Então, uma a uma, né? E o Empretec um pouquinho, trazendo um pouquinho do Empretec, e quem fez a metodologia foi a ONU, e aqui no Brasil, a única instituição que pode trabalhar o Empretec é o Sebrae.
0: É importante, Maicon, até falar para quem está nos ouvindo e talvez possa estar imaginando, é um curso de 5 dias. Não é, né? O Empretec é algo totalmente diferente. Eu sei que muita coisa você não pode contar do que acontece e como é essa metodologia, mas é algo diferente de uma simples formação, né?
2: Sim, exatamente. Não é só um curso, tu vivencia aquilo, né? Tu como pessoa, tu como profissional, e como eu falei, muda muitas chaves na nossa cabeça. Tu sai dali outra pessoa, né? No último dia tu sai eufórico, às vezes. Não é nada assim, como é que eu posso te dizer, que tu vai sair louco querendo ganhar dinheiro no outro dia. Uhum. Mas tu vai conseguir ver algumas coisas que daqui a pouco estavam travando os teus processos na parte de empreendedor, ou que estava te travando em empreender.
0: Uhum. É aí que eu ia fazer minha próxima pergunta, né? Quem pode participar do Empretec? Porque talvez tem gente nos ouvindo e pensando: ah, mas eu já tenho a minha empresa, tá tudo certo. Podem tanto já empreendedores como quem sonha, quem deseja empreender?
2: Sim, exatamente. Então tu pode estar já tendo a tua empresa, né, funcionando full time, mas tu quer melhorar, né? Tu quer te capacitar, tu quer melhorar os teus processos, tu quer entender um pouco mais, como também quem quer pensar em empreender. Né? Uhum. Isso aí vai te abrir as tuas ideias de uma forma totalmente diferente. Eu fiz o Empretec o ano passado, preferi não fazer aqui com o pessoal da PM na época, porque eu não queria que eles me vissem como o Sebrae.
0: Certo.
2: Então eu fiz em Caxias do Sul. Uhum. E realmente cada um desses pontos, desses 10 pontos, tu vivencia e tu começa a dizer: pá, de novo tu errei nessa parte, tem que me policiar mais. Uhum. Então isso aí ele vem com uma imersão gigantesca e faz com que tu comece a pensar algumas coisas que antes parecia que não era interessante.
0: Uhum.
2: Então ele vem com essa pegada de te impulsionar.
0: Uhum. E impulsionar na medida certa, me parece, né? Tu comentou agora há pouco, né? Que a pessoa não vai sair no dia seguinte querendo ficar milionário, mas vai dar a dosagem, né? Na medida certa, para o pessoal saber dar passo por passo, né? Passo de cada vez.
2: Exatamente. Então tu vai vivenciar, porque essas 10 características empreendedoras que o Empretec vai trabalhar em ti, ela vai fazer com que tu pense no teu dia a dia, no que tu vivencia, no que tu faz. Né, do uhum. que tu vai fazer se tu vai empreender.
0: Uhum.
2: Então ele vai te abrir alguns horizontes que antes pareciam nebulosos, né? E como a PM sempre foi uma parceira muito forte aqui na região com o Empretec.
0: Uhum.
2: Né, tanto que após as enchentes, o primeiro Empretec do estado foi na PM.
0: Ah, que bacana.
2: Então foi a retomada do Empretec ali depois das enchentes. E todo, é tudo muito nebuloso, porque na época assim, será que vai ter aderência, será que não vai? E teve.
0: Uhum.
2: E foi um Empretec lindo. Então, existem os facilitadores que vão estar te auxiliando nesse momento. Ele começa assim, a parte presencial, ele começa de manhã e termina de noite. E tu vai pensando, né, nesse contraturno também muitas coisas.
0: Uhum.
2: Então, quem quiser, quem puder fazer o Empretec, faça. Porque ele vai, digamos assim, abrir novos horizontes dentro de ti, né? Então, conversem com o pessoal da PM, ele vai passar mais algumas informações sobre o Empretec. E digo assim: ah, mas eu não consigo ficar 5 dias fora da minha empresa. Aí já temos um problema. Por que, uhum. que tu não consegue ficar 5 dias? Ah, eu sou sozinho. Bom, beleza, até é compreensível. Mas eu vou estar melhorando, me capacitando para melhorar ainda mais a minha empresa.
0: Uhum.
2: Né, o meu ganha-pão, né, o que eu faço todos os dias, o que eu amo fazer. Uhum. Então, tanto funcionários quanto a parte da gestão, quem puder, faça.
0: Uhum.
2: Porque vai ser diferente de tudo que tu viveu nessa vida.
0: Bacana. Ana, e antes mesmo do próprio Empretec, existe um pré-Empretec, digamos assim, né? Que é esse encontro que vocês estão promovendo para essa quinta-feira, para todos esses interessados em ter mais informações disso que o Michael vinha falando, né?
1: Exatamente, a gente vai vamos ter na quinta-feira, dia 11, das 19 às 21 horas, mais ou menos, um momento onde a gente tem um facilitador, né? Do Sebrae, do Empretec, passando maiores informações e apresentando como será o Empretec, né? Claro, como o Michael comentou, não pode entrar em muitos detalhes, né? Porque vai ter ali um momento da imersão e tudo mais, mas para que as pessoas possam ter esse contato e entender, né? E de fato vir a participar. Então esse vai ser um momento bem propício para isso. Então a gente estende o convite a todos os interessados. Esse encontro é gratuito, vai ocorrer ali no APM Collab, né, no dia 11, e a gente conta com a presença do pessoal. Pode entrar em contato conosco ali na APM, nos procurar, a gente pode tirar as dúvidas, mas é um momento ideal para exatamente isso mesmo, né, para que as pessoas possam ter esse contato e entender um pouco mais como que vai funcionar e como que vai ser então o Empretec, ou o que é o Empretec, né?
0: Não necessariamente, se eu for nessa quinta, eu tenho que participar do Empretec.
1: Não. Na verdade, essa palestra é um momento para tirar dúvidas, para que as pessoas tenham esse contato e conheçam um pouco mais, né?
2: Ela já tem o nome Desafice,
0: certo?
1: Exato, isso mesmo, né?
0: E o Empretec em si está marcado para que data, né?
1: Ele vai acontecer do dia 10 ao dia 14 de agosto, né? Uma segunda até a sexta-feira, uma semana inteira, das 8 às 18 horas.
0: Perfeito. Para essa quinta-feira, o pessoal tem que entrar em contato com vocês para reservar vaga? Como é que vai funcionar?
1: Isso, pode entrar em contato conosco, né? Pode ser através do WhatsApp, que é o 996535064, ou através do telefone da PM mesmo, que é o 3462-2755.
0: Maravilha. Então tá, Annalise, queria agradecer pela visita e desejo que fique o convite, né? Porque essa quinta acho que é uma bela oportunidade. Nós temos, poderíamos citar aqui inúmeros cases e cases de empresários, né? De pessoas que fizeram o Empretec e hoje são destaque aqui em Garibaldi e em toda a nossa região, né?
1: Exatamente, são vários, muitos.
2: Tem algumas histórias que o pessoal conta, mas às vezes na sala do CEO da empresa não tem a formação dele no quadrinho atrás, né, o certificado, mas tem o certificado do Empretec.
0: Ah, que legal.
2: Porque realmente ele faz tu vivenciar muita coisa dentro de ti, como falei, pessoalmente e profissionalmente.
0: Muito bacana. Então tá, Ana, obrigado, bom trabalho pra vocês.
1: Obrigada, a gente que agradece pelo espaço, uma ótima semana.
0: Maicon, igualmente obrigado pela visita, um bom Empretec a todos.
2: Muito obrigado aos ouvintes também, e esperamos todos ali no Desafice, então, ali na PM Collab.
0: Nesta segunda-feira, então, conversamos com a Annalise Heck, do setor de relacionamento com o associado da PM, e Maicon Batiste, assessor de negócios do Sebrae, fazendo esse convite para a palestra Desafice, que acontece, então, nesta quinta, na sede, no APM Collab, bem no ladinho da sede da APM. 9h43, 14 graus a temperatura, intervalo, depois a gente volta com mais destaques aqui no nosso Temática.
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9h53, 9h53, ao som de Felicidade, versão acústica lá de 2005. A gente volta com mais temática hoje, aniversário do Seu Jorge, e a trilha sonora do programa em nome de Rede de Farmácias São João. 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
1: Vamos seguindo com mais temática nesse bloco, trazendo participação dos colegas da agência Rádio Web. Quero recuperar um boletim que nós trouxemos hoje pela manhã dentro do programa Conectado, mas que vale para quem está ouvindo agora o temático também, de uma novidade para quem precisa confeccionar a sua carteira de identidade, que agora no Rio Grande do Sul pode ser solicitada via WhatsApp. Repórter Eduardo Amaral nos conta os detalhes.
2: A assistente virtual do governo gaúcho, a Guria, começou a disponibilizar nesta sexta-feira 10 serviços públicos através do aplicativo WhatsApp. Entre as funções que já estão disponíveis estão a solicitação da carteira de identidade nacional, assim, além de consultas à CNH, pagamento de IPVA via Pix e registro de ocorrências online na Delegacia da Mulher. Também estão disponíveis, através da Guria, a apresentação de condutor, consulta da situação do veículo e infrações, solicitação da modalidade identidade fácil e pedido de medida protetiva. Para ter acesso a estes serviços, basta chamar a Guria em uma conversa no WhatsApp através do número 51-3210-3939. Repetindo, 51-3210-3939. Os serviços de atendimento iniciados nesta sexta-feira são os primeiros da Guria. O objetivo é que, através do atendimento com a inteligência artificial, os gaúchos tenham todos os serviços públicos disponibilizados ao longo dos próximos meses. A Guria, inteligência artificial do governo do estado, foi lançada no dia 5 de junho de 2025. Durante o primeiro ano de funcionamento, a ferramenta foi utilizada com foco no esclarecimento de dúvidas e orientações aos cidadãos sobre serviços do Estado. Com a evolução da plataforma, a assistente agora passa a permitir também a execução dos serviços públicos diretamente pela conversa, o que amplia o acesso e também a praticidade para a população. Agência Rádio Web, produção e reportagem, Eduardo Amaral.
1: Feito, Eduardo. Obrigado pelas suas informações. Repórter Eduardo Amaral com a gente. 9h56. Eu tenho mais uma do Eduardo para a turma da agricultura agora falar da questão de milho. Programa Milho 100% vai ter investimento de 95 milhões de reais aqui no estado. Muita gente que está indo para o lado do milho e o repórter Eduardo fala os detalhes.
2: Foi lançado na semana passada a safra 2026-2027 do programa Milho 100%, que garante subsídio integral para a compra de sementes de milho e sorgo destinadas à agricultura familiar. A iniciativa contará com investimentos de R$ 95 milhões e 400 mil reais, custeando 100% do valor das sementes, sem qualquer custo aos produtores beneficiados. Os interessados devem procurar as prefeituras, sindicatos, associações ou cooperativas até o dia 19 de junho e realizar a solicitação. A expectativa do governo estadual é ampliar o alcance do programa e beneficiar 50 mil produtores na próxima safra. No ciclo anterior, mais de 40 mil famílias rurais foram contempladas. Cada beneficiário poderá receber até 4 sacas de semente, independente do número de entidades pelas quais fizeram o pedido. O objetivo, assim, é ampliar o acesso do programa e fortalecer a produção de milho e sorgo no Rio Grande do Sul. A ação também integra o Plano Rio Grande e busca estimular o aumento da área cultivada, da produção e da segurança alimentar nas propriedades rurais. Podem participar agricultores familiares e pecuaristas familiares que atendam aos critérios previstos. Na safra 2025-2026, o programa distribuiu mais de 135 mil sacas de sementes em 456 municípios do Rio Grande do Sul, totalizando investimentos de R$ 93 milhões de reais e participação de 685 entidades parceiras. Grupo Rádio Web, 25 anos, áudio que amplifica conexões. Produção e reportagem, Eduardo Amaral.
1: Valeu, Eduardo. Obrigado pelas suas informações. Agora sim, chamando o intervalo comercial, porque vem aí notícias da hora. Na sequência, vamos falar sobre recolhimento de embalagens de agrotóxicos que está chegando em Gaibalt e os detalhes, datas e mais informações no próximo bloco aqui do Temática.
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4: 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Uma mulher foi vítima de feminicídio na madrugada desta segunda-feira em Alecrim, no noroeste do estado. Tatiane Cristina Kuzniewski, 39 anos, foi morta a tiros. Com este caso, o estado chega a 38 assassinatos em contexto de gênero em 2026. O suspeito do crime é o companheiro da vítima. Ele foi preso pela Brigada Militar. Segundo as informações preliminares, o homem teria matado a vítima e fugido de carro em direção ao município de Santa Rosa. Os policiais passaram a fazer buscas e prenderam o suspeito por volta das 8 horas da manhã. Segundo a polícia, a vítima não tinha medida protetiva de urgência e não havia registrado recente ocorrência. Tudo parece impossível até que seja feito. 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O comando militar do Irã anunciou a suspensão de suas operações contra Israel após os dois lados trocarem tiros pela primeira vez desde a entrada em vigor do cessar-fogo em abril, nesta segunda-feira. Na rede social X, o presidente iraniano Massoud Pezeshkian disse que o país segue buscando uma solução diplomática, mas não descarta novas intervenções militares. O iminente fim dos ataques entre os dois países havia sido anunciado pouco antes pelo presidente dos Estados Unidos, Donald Trump. 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

0: 10h11, 10h11, voltando ao som do aniversariante do dia, seu Jorge. E aqui, quando a gente fala de seu Jorge, sempre lembramos de Burguesinha, clássica dele, que a gente ouve nesse bloco do nosso Temática. Seu Jorge completando hoje 56 anos. 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Vamos seguindo com mais temática e, conforme eu disse no bloco anterior, agora nós vamos falar com os agricultores, porque nos dias 22 e 23 de junho tem mais uma edição da campanha municipal de coleta das embalagens vazias de agrotóxicos aqui em Garibaldi. E para falar mais a respeito disso, estamos recebendo aqui nos estúdios o secretário municipal de Agricultura e Pecuária, Rogério Aime, e também o extensionista da Emater, Henrique Queiroz, que nos dão mais detalhes a respeito desta campanha e de outras ações também que acontecem nas próximas semanas, tanto por parte da Secretaria como por parte da Emater. Secretário Rogério, bom dia, obrigado pela visita.
1: Bom dia, João Paulo, bom dia a todos os radiovintes e bom dia principalmente a todos os agricultores do município de Garibaldi.
0: Henrique, bom dia, obrigado pela visita.
2: Bom dia, Deluca, bom dia, agricultores, bom dia, ouvintes.
0: Uma campanha feita a várias mãos, né, secretário? A gente está aqui contigo, com o Henrique, mas são várias frentes atuando juntos nessa campanha que tem um histórico longo também, né?
1: Perfeito, Deluca. Como a lei, ela regulamenta, então é a obrigação da próprio fabricante dos agrotóxicos, do comercializante e também do agricultor esse recolhimento das embalagens vazias. Então ela proíbe o descarte no lixo comum, no meio ambiente, então ela obriga esse produtor a entregar elas lavadas, limpas, né, até um ponto de coleta. Então a gente organiza faz todo esse meio de campo com os agricultores e os fabricantes, comercializantes, para que fique a melhor forma possível essa logística de entrega dessas embalagens, para que não acabe tendo um destino não muito correto dessas embalagens.
0: E a dinâmica me parece que vai seguir a mesma, galões de um lado, embalagens plásticas de outro, né?
1: Perfeito, então a gente elaborou um roteiro, né, com todas as comunidades do interior, que ficasse um ponto mais, digamos assim, mais cômodo possível para todos esses agricultores levar elas. E então são separadas as embalagens, galões de plástico, os saquinhos então também são separados, depois de lavadas, o Henrique também pode falar um pouquinho melhor da tríplice lavagem. Uhum. Então depois de lavadas é feita uma triagem delas, contagem delas, e depois da entrega é feito um comprovante então dessa entrega dessas embalagens. Uhum. Muitas empresas já exigem, né, esse comprovante, ficar refém desse comprovante para conseguir comercializar a produção.
0: Uhum. Até alguns anos atrás, Henrique, a gente via mais ou menos duas ou três marcas praticamente só de agrotóxicos, né? Ficava mais ou menos naquela linha. Nos últimos anos, com a engenharia química se aperfeiçoando, a gama de produtos aumentou bastante, né?
2: Aumentou, cada vez mais registros, né, de produtos disponíveis, né, tecnologias novas surgindo. Então, alguns produtos que saem do mercado, por serem muito tóxicos, né, ao meio ambiente e ao ser humano, né? Uhum. Mas, em contrapartida, tem novos registros, então, de moléculas que agridem menos o meio ambiente e o agricultor, principalmente, que é o que está em contato direto com a aplicação. Né? Então, a gente tem, sim, uma ampliação. Então, o agricultor tem que tomar os cuidados, né? Que a gente fala sempre de usar EPI quando aplica, desde o momento que vai fazer a calda, né? Que esse é o principal momento de contaminação. Às vezes a gente vai usar o EPI só na hora de aplicar, de pulverizar em si, uhum. Mas a contaminação ocorre no momento que vai abrir o pacote, né?
0: Sim. Então, às vezes, aquele pacote, aquele flexível, pó, né?
2: Que é o pó, né? Vai abrir ali, na abertura ali já inala um monte de produto.
1: E vai lembrar que, né, quando o produto comercial, ele é mil vezes mais concentrado que na cauda da aplicação.
0: Claro.
1: Então esse risco de contaminação é muito grande. Quando ele está diluído com a água, claro, tem bastante esse risco. Imagina ele no pacote, aquele pó, que nem o Eric falou, que quando abre aquele saquinho e sai aquela fumacinha que a gente fala, é um produto extremamente concentrado. Potencial de contaminação é muito grande, é enorme. E assim também com o resíduo dentro desse pacote, desse galão. Se acabar largando ele no meio ambiente, também ele é muito contaminante. É um produto muito contaminante, toda a parte de águas e todo com animais também, do meio ambiente, muito prejudicial.
0: É, tem muito disso mesmo. Conheço muito produtor que às vezes o pessoal vai lá, prepara a calda e depois vai colocar o EPI, né?
2: Isso aí.
0: É verdade.
2: E nesse sentido, né, desses produtos diferentes, né, que a gente tem as embalagens que são sólidas, né, os litros, e tem as flexíveis, que são os saquinhos, né?
0: Uhum.
2: Então, eles também, como esse produto é um agrotóxico, ele precisa ser destinado na maneira correta, a gente tem uma parceria com a Impev, que é de vacaria. Uhum. Então ela é autorizada pelo Ministério para dar o destino correto dessa embalagem. Então é solicitado para que todos os agricultores até aproveitem bem o produto, né, que eles pagaram, e é caro os agrotóxicos.
0: Sim.
2: Né?
0: Uhum.
2: Então façam a lavagem desses produtos, a lavagem nas embalagens rígidas, né, que é de litro, 5 litros, galões, né? Essas sim tem que ser lavadas e furadas.

0: centímetros, 10 de flexíveis, né? Que isso agiliza no momento de fazer a coleta.
1: Perfeito.
0: Lá, porque vai ter a empresa contratada em PEV mesmo, tem uma equipe que vem. A legislação vai mudando e vai mudando as regras que eles têm que seguir, né? Então, agora, hoje, uma vez era feita com os funcionários mesmo das empresas, faziam o recebimento, as anotações, no talão do produtor, né? E eles mesmo faziam a coleta e destinavam para o caminhão. Hoje vem uma equipe que já vem com os EPIs, vem com tudo, seguindo a legislação. Para fazer. Então, se chegar com esse número, as embalagens limpas, separadas e com o papel anotado a quantidade, agiliza bastante o processo, porque a gente organizou um roteiro para fazer todas as comunidades em 2 dias, né?
1: Uhum.
0: Então, quanto mais informações e mais organizado a gente conseguir chegar nesse dia, facilita para todos, né?
1: Com certeza. E tô vendo, aliás, aqui no cartaz que vocês me passaram com a colinha, né? E tem uma mensagem para o agricultor fazer um cadastro no site da Impev, né? Que cadastro que é esse, gente? O que é, por que tem que ser feito esse cadastro?
0: Isso mesmo, trocou como esse, não temos mais o talão do produtor físico, né?
1: Certo.
0: Então agora as outras atividades que seguiam precisavam do talão, né? Essa era uma delas. Como não tem mais o talão físico, vai ser tudo digital também.
1: Uhum.
0: Então nós estamos divulgando ali o link, né? Que é um pré-cadastro que o agricultor faz no site da Impev.
1: Uhum.
0: Então ele vai cadastrar o seu nome, seu CPF e a propriedade. É 2 passos o cadastro.
1: Uhum.
0: Primeiro ele entra com o nome, propriedade, a cidade, né? Dá o ok, vai abrir uma segunda janela, onde é que ele vai cadastrar a propriedade. Então, o agricultor que tem propriedade em Garibaldi, cadastra aqui. Se tiver uma propriedade, às vezes acontece produtores da divisa, né? Que tem em Santa Teresa ou Coronel Pilar também, uma segunda propriedade, ele pode cadastrar no mesmo cadastro dele, ele pode cadastrar 2 propriedades ou 3 propriedades.
1: Perfeito.
0: Então é interessante que façam o cadastro antes do dia da coleta, né? Se precisarem de ajuda, podem procurar Imater, secretaria, sindicato, as entidades estão organizadas para dar esse apoio, né, para fazer esse cadastro.
1: Uhum.
0: Então, em substituição ao talão do produtor. Então vai ser tudo digital e o comprovante que ele recebia num papel, ele vai receber por WhatsApp e por e-mail.
1: Perfeito. Secretário, para o pessoal já ir se organizando, vamos trazer o roteiro então, como é que vai funcionar os locais e horários para os dias 22 e 23, que é uma segunda e uma terça, né? Da outra semana, né?
2: Isso, por isso aqui 15 dias então, 15 na segunda
1: dias,
2: e terça-feira, se inicia em Marcorama. Vai ser. Então é importante, só complementando o que o Eric falou, né? É importante ter esse pré-cadastro no link produtor.impev.org.br,
1: uhum.
2: Impev com N. Esse link ele foi disponibilizado para todos os conselheiros das comunidades. O pessoal procurem esses conselheiros, procurem a Secretaria da Agricultura. Mesmo assim, o pessoal que não tem acesso à internet, não consegue fazer esse cadastro, pode nos procurar, a gente vai auxiliar. É um cadastro bem breve, em um minutinho está pronto. É só digitar ali o número do WhatsApp, tem que ter o e-mail, o CPF e já sai um pré-cadastro. Então, quando chega na hora para entregar essas embalagens, fica muito mais rápido, muito mais fácil. E o que o Henrique falou, o comprovante ele vem de forma digital, pelo WhatsApp. Então, a partir de 1º de maio, como é tudo nota eletrônica, então é tudo de maneira eletrônica se comprovante também. Fica muito mais fácil, não corre o risco de perder. Mas então, o roteiro se inicia em Marcorama, no campo do Internacional, às 7h30. Até as 9 o pessoal vai estar lá. Então é muito importante que o pessoal chegue no início da coleta,
1: uhum.
2: Para ter todas as embalagens já contadas, já organizadas, para até facilitar o pessoal que faz todo esse recolhimento.
1: Uhum.
2: Então depois aí Marcorama segue para a linha Camargo, às 9h30, até 15 para as 11 vai estar lá no salão da comunidade. Encerrando amanhã então em São Gotardo, das 11 ao meio-dia. No salão também da comunidade. À tarde, então, no dia 22, começa em São Roque, Figueira de Melo, da 1h30 até as 2h. Então, vou estar recolhendo as embalagens. Depois, vai para Santo Antônio do Araripe, no salão da comunidade, em frente à gruta. Depois, segue para a linha São Jorge, das 4h até as 5h30.
1: Uhum.
2: Então, retorno no dia 23, na terça-feira, começando por Presidente Soares, das 8h da manhã até as 9h. Depois segue para São José de Costa Real, das 9h15 até as 10h15. Passa para o Santo Alexandre, das 10h30 às 11h30. E à tarde, então, inicia 1h em São Gabriel, até as 14h vai estar lá. Depois segue para Borghetto, no Salão do Guaratinguetá, das

0: 12h15 até as 15 para as 3. E linha São Miguel, então, vai ser às 3 até às 3h30. É muito importante que teve algumas mudanças no local de recolhimento por causa da internet. Como precisa esse cadastro, é de forma digital, então é necessário ter internet nesses pontos para fazer toda essa parte de cadastro que não fez e até desse comprovante digital. Então é muito importante, né, que o pessoal procure os pontos. E também vale lembrar, se não conseguiu, talvez na data marcada, nesse primeiro momento, pode ir numa outra comunidade, num horário pré-agendado. Então, se não conseguiu entregar nessa comunidade, pode ir na próxima comunidade tranquilo. Não vai ser deixado de recolher. Mas é as comunidades para que fique mais fácil para todo mundo, né? Para o produtor também ficar, tem menos deslocamento, é mais a comodidade.
1: E se organizar previamente, como disse o Henrique, né? Já deixar tudo anotadinho, deixar tudo pronto, que facilita para vocês e para o próprio agricultor também, né, secretária?
0: Pois é, que nem hoje, amanhã a previsão é de chuva. Talvez passa no galpão, já dá uma olhada, deixa recolhe todas, coloca num saco, deixa contado. Então tudo certinho. Então chega na data, só passar e deixar para entregar. Daí é bem simplesinho, é bem tranquilo. A gente conseguiu um roteiro antes da época da poda, né? Também para o pessoal ter mais tempo disponível para esse recolhimento. Importante, né? Que ele não seja despejado no meio ambiente. Embora seja lei também, mas que a gente faça a nossa consciência ambiental. Que nem o prefeito sempre nos cobra, uma agricultura de precisão respeitando o meio ambiente. E a gente sabe, né? Que o produtor, às vezes, ele é taxado como o cara que contamina o meio ambiente, mas a gente sabe que não é assim. Quando um córrego, um rio entra na propriedade, ele sai mais limpo do que entrou. Então, acho que o produtor já tem essa consciência. E a gente, cabe a nós, então, pô-lo em prática e entregar essas embalagens, né, de forma que tenha a entrega, que seja o destino correto possível, mais correto possível para essas
1: Com
0: embalagens.
1: certeza. Qualquer dúvida também, o pessoal entra em contato com vocês, com a Emater, vocês tiram qualquer dúvida, né, secretária?
0: Isso, perfeito. Pode chamar também no WhatsApp, 3462-8222, passar na secretaria também. A gente vai estar auxiliando a fazer esse cadastro. O pessoal que não está conseguindo fazer em casa, a gente consegue disponibilizar o link certinho para fazer o cadastro junto com o produtor.
1: Perfeito. Henrique, aproveitando a presença de vocês também, agora há pouco trouxe uma matéria lá de Porto Alegre sobre o programa Milho 100%, né, que o governo do estado está desenvolvendo. E eu sei que nos últimos anos tem muita gente investindo também no plantio de milho aqui na nossa região, né? Esse programa tem vale aqui para Garibaldi? Como é que vai funcionar por aqui?
2: Tá valendo, sim. A partir de hoje, estamos fazendo os pedidos, né? Via Secretaria da Agricultura, a gente operacionaliza, né, lá na Emater. Então, esse ano o milho era o milho troca-troca, né?
1: Isso, o antigo
2: Antigamente.
1: Milho troca-troca, né?
2: Isso, ficou muitos anos, né, com esse nome. E desde o ano passado foi mudado para milho 100%, porque o governo do estado está subsidiando 100% do valor da semente. Então, aqui para Garibaldi, para operacionalizar, foi disponibilizado 74 sacos, né? Então, a gente está organizando para fazer os pedidos. É limitado o pedido. A gente está vendo o número, né? Oficialmente no programa é 4 sacos por CAF, né? Por CPF. E só que ele tem que ficar dentro desses 74 sacos disponíveis. Então nós estamos organizando com os agricultores, com as tabelas que normalmente pedem, né? Mas é aberto para todos. Quem nunca pediu pode pedir hoje, né? A gente destaca que o milho tem que ser plantado na propriedade, ou em área particular, ou em área arrendada, mas ele é proibido a comercialização dele, né? Então é para uso ali. E esse programa surgiu porque ele foi modificado, né? Porque a gente tem problemas de estiagem ali recorrentes, né? Aqui no Rio Grande do Sul. A gente fala que a cada 10 safras, 6, 7 dá problema com estiagem, né? E o milho tem um problema: se dá estiagem na época da floração ali, do pendoamento, a safra fica comprometida, né? Então esse ano novamente vai ser 100% subsidiado. Podem fazer o pedido de hoje até o dia 19. A gente pede para que os agricultores se organizem, venham fazer o pedido ainda essa semana, né? Ou o quanto antes, porque o número de sacos é limitado, né? Nós temos 12 empresas que se cadastraram para comercializar via programa, dentre elas, né, a LG, a Sempre, Biomatrix, Corteva, tá entrando esse ano, então tem empresas boas, né, com tecnologias, PWU vai entrar esse ano, então com resistência a glifosato e a glufosinato de amônio também, então aos dois principais herbicidas que é usado, então tem tecnologia também no milho 100%. Então sacos aí de milho que estão no mercado, o custo vai variar ali de 700 a 900 até R$1.200, estão no programa Troca-Troca. Então tem essa possibilidade para o produtor estar procurando, estar se inscrevendo e fazendo seu pedido.
1: Maravilha. Então tá, Henrique, obrigado pela participação, bom trabalho para vocês.
2: Obrigado, Deluca, obrigado agricultores, ouvintes da Rádio Garibaldi, e a gente segue à disposição aí.
1: Com certeza.
2: Obrigado, Aime.
1: Obrigado, secretário, grande abraço.
0: Obrigado, Deluca, abraço a todos os agricultores, né, que tenham um ótimo dia de trabalho. Todos.
1: Secretário Municipal da Agricultura e Pecuária, Rogério Aime, extensionista Henrique Queiroz, da Emater, relembrando então, 22 e 23 de junho, a campanha municipal de coleta das embalagens vazias de agrotóxicos aqui para Garibaldi. 10h29, intervalo, depois na volta, tem matéria do colega Luiz Henrique Guarnieri, porque hoje tem escolha da nova Imperatriz do Vinho, dentro da Fena Vinho e Expo Bento. No próximo bloco.
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0: 10h39, 10 horas com mais 39 minutos, voltando com mais temática aqui em 101.5 FM, ao som de seu Jorge, fazendo a trilha sonora do nosso programa, numa parceria da loja Ponto Moderno, estofados com conforto, elegância e qualidade. 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
0: Segunda-feira, dia de Expo Bento, dia de Fenavinho, hoje tem entrada franca, hoje você não paga ingresso, entrada gratuita na Expo Bento e Fenavinho, mas também hoje, dentro da programação, tem escolha da nova Imperatriz da Festa Nacional do Vinho. Os detalhes com o colega Luiz Henrique Guarnieri.
2: E abertas desde a última quinta-feira, a Expo Bento e a Fenavinho já reuniram mais de 125 mil visitantes pelos eventos, que seguem em cartaz até o dia 14 de junho, no Funda Parque, em Bento Gonçalves. Entre os atrativos, as novidades das 520 marcas expositoras, com ofertas e lançamentos em produtos e serviços nos mais variados segmentos, de pulseiras a casacos, de patinetes a veículos, de sistemas de aquecimento a imóveis e de produtos agroindustriais. Nesta segunda, dia 8, acontece também a escolha da corte da 22ª Fenavinho. Concorrem as seguintes candidatas: Alana Foreste, pela Lutfor Energia; Bianca Moraes Dallagnol, pela OAB Bento Gonçalves; Karina Tomasi, pela Raras Recanto do Gaúcho; Cristina Correa Todeschini, pela Caneva Fonda Vinhos Finos; Fernanda Galeazzi Cobalchini, pela Aiarve; Francisca Chiamenti, pela Rede da Londres e Bento Convention Bureau; Jéssica Belê, pelo Vale do Burate; Júlia Pasquale, pelo Aprovale e Vale dos Vinhedos; Maria Eduarda Tiqueleiro, pelo SIC Bento Gonçalves; Natália Pavanda Rosa, pelo Sindicato dos Trabalhadores Rurais; e Thaís Nardi, pela Giordani Turismo. A coordenadora da Fenavinho, Ana Possamay, convida a comunidade a prestigiar.
3: Além disso, nós vamos ter uma noite muito especial durante o nosso evento, que é segunda-feira, dia 8. Nós teremos a escolha da corte da edição 2027, que será a corte da comemoração dos 60 anos de Fenavinho. Então, nesse dia, nós temos o passe livre, o que é muito legal também, né? O dia que não precisa de ingresso para acessar os pavilhões. Então, esperamos todos para prestigiar essa linda noite, onde as 11 candidatas que estão em busca desse título estarão desfilando a sua beleza.
4: Na Expo Bento, a gente faz compras, a gente alegra os olhos. E aqui na Fenavinho, a gente sorri, né? Toma um vinho, conversa com os amigos. Esta é a proposta.
3: Exatamente, essa é a proposta. Aqui a gente conversa com os amigos, consome um vinho, né? Participa das atividades no bodegão, onde a gente tem a expressão cultural ali sendo trazida num espaço típico de antigamente, onde as pessoas se reuniam para jogar cartas, para conversar. Então nós temos aqui dentro da Fenavinho muitas opções para o nosso visitante passar ótimos momentos.
2: A diversidade de atrações e de compras se mistura também ao espaço de valorização da identidade local. A 21ª Fenavinho traz a presença de diversas vinícolas e estabelecimentos gastronômicos, bem como de manifestações típicas. Tudo isso em um cenário renovado. Em ambientes como o bodegão, a vivência do interior se manifesta, sendo exibida com orgulho e repassada às novas gerações. Abre aspas. Os eventos são retratos da capacidade de transformação de Bento Gonçalves, da nossa força empreendedora e do engajamento de uma comunidade que há décadas escolhe construir seu desenvolvimento de forma coletiva e organizada. Os resultados que se desenham nesta edição expressam com precisão o que significa reunir em um mesmo espaço desenvolvimento econômico e valorização cultural. É a tradução mais concreta do compromisso que o SIC renova a cada edição: promover crescimento regional com consistência, representatividade e visão de longo prazo. Fecha aspas, comenta Daniel Panizzi, presidente do SIC Bento Gonçalves, entidade que realiza a Expo Bento e a Fena Vinho. Os horários da Expo Bento e da Fena Vinho: dia 13, das 10 da manhã às 10 e meia da noite; dia 14, das 10 da manhã às 21 horas; dia 8, das 18 às 22h30, dias 9, 10 e 11, das 18 às 22h30 e dia 12, das 14 às 22h30. A programação desta segunda-feira: às 7 horas da noite, escolha da corte da Fena Vinho no palco central e Yellow Glass no palco Praça Gastronômica. Às 8 horas da noite, Coral Imigrante no palco cultural e às 8h30 da noite, Dirceu Pastore no palco central. Da tua Rádio Garibaldi, Luiz Henrique Guarnieri.
0: Feito, Luiz. Obrigado pelas suas informações. Tá aí, bela dica para esta segunda-feira, então, a escolha da nova Imperatriz do Vinho dentro da programação da Festa Nacional do Vinho. 10h45, ou para os íntimos, 10h45, intervalo último do nosso programa. Depois, na volta, tem Frei Aldo Colombo com o programa Pensando Bem.
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11: 10h51.
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1: dez e cinquenta e quatro, 10 horas com 54 minutos, a reta final do nosso temática para a Cooperativa Vinícola Garibaldi, há 95 anos, cultivando a vida em harmonia. 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
0: É isso aí. 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
1: Seu Jorge nesse bloco cantando com Ana Carolina e mais um clássico, a música É Isso Aí. E vamos agora de Frei Aldo Colombo, para fechar muito bem o nosso temática dessa segunda-feira. É hora do Pensando Bem.
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3: Caminhos que nos levam a Deus. São Boaventura foi discípulo e sucedeu a São Francisco na condução da Ordem Franciscana. Ele concentrou em si virtudes aparentemente opostas. Foi grande teólogo e, ao mesmo tempo, um homem prático. Desempenhou funções múltiplas, mas não descuidou as pequenas coisas do dia a dia. Foi conselheiro do Papa, sem deixar de ser um frade comum. Sabia falar aos sábios, mas era entendido pelos camponeses. Quando fora entregar a carta do Papa, com o tradicional de chapéu, nomeando cardeal da igreja, Boaventura estava lavando os pratos no convento. Numa oportunidade, Frei Egídio perguntou ao santo: o que devemos fazer nós, pessoas ignorantes e tolas, para sermos salvos? Boaventura respondeu: uma velhinha, analfabeta, pode amar a Deus mais que o próprio Frei Boaventura. A frase lembra o cientista e teólogo Blaise Pascal, que desejava ter a fé de uma camponesa da Bretanha, a região mais atrasada da França. O próprio São Francisco dizia que o saber deve levar ao amor. Saber mais para amar mais. Isso não quer dizer que a fé e a ciência sejam incompatíveis, ou que a religião e a ignorância caminhem juntas. O escritor inglês Chesterton, com bom humor, comentava: para entrar na igreja, tiramos o chapéu, não a cabeça. Na história da igreja convivem inteligências fulgurantes e pessoas simples, algumas até analfabetas. O que caracteriza o santo não é a ciência, nem os milagres, mas a capacidade de amar. Uma frase do Evangelho ilumina a questão e distingue tipos de sabedoria. Deus esconde sua sabedoria aos orgulhosos e a revela aos simples. Mateus 10:25. Os doutores da lei sabiam tudo, mas foram incapazes de entender a boa nova de Jesus. Cheios de autossuficiência, não deixaram espaço para a novidade do Evangelho. É possível encontrar Deus na cabeça, a racionalidade, mas seu lugar habitual é o coração. Deus não exclui ninguém, não exige de ninguém o saber, porém o amor é indispensável. O amor é o caminho, é a chave da porta do céu. A ciência é útil, mas o amor indispensável. Os conterrâneos de Jesus catalogaram mais de 600 mandamentos. Jesus reduziu tudo a um único mandamento: amar a Deus e amar ao próximo.
1: dez e cinquenta e oito, 10 horas com mais 58 minutos, 16 graus a temperatura aqui nos estúdios da tua Rádio Garibaldi. A mensagem de Frei Aldo Colombo com o programa Pensando Bem, essa mesma mensagem que já está disponível no Facebook da Rádio Garibaldi para você compartilhar, para você enviar para os seus contatos, para os seus amigos, para os seus familiares. Sempre é bom, né, ouvirmos a palavra de Frei Aldo. Frei Aldo Colombo, aliás, que daqui a pouco estará com a gente de novo no espaço de debate, junto com Mônica Farias, comigo, com o Delano, com todos os convidados do debate desta segunda-feira. Amanhã tem mais temática. Até lá.
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6: 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Israel suspendeu nesta segunda-feira os ataques ao Irã a pedido do presidente dos Estados Unidos, Donald Trump. Segundo a agência de notícia Reuters e a rede de TV israelense Canal 12, citando fontes do alto escalão do governo de Benjamin Netanyahu. A pausa ocorre horas depois do Irã dizer que também iria interromper os ataques. Citando as fontes do governo, a agência de notícias Reuters afirmou que Israel decidiu interromper os ataques após o premier israelense falar no telefone com o presidente americano Donald Trump. Na semana passada, os dois se desentenderam após o norte-americano exigir que Netanyahu parasse os ataques ao Líbano. O pedido dos Estados Unidos foi ignorado por Israel. 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Um avião particular caiu neste domingo no aeroporto internacional de La Romana, no leste da República Dominicana. Segundo a mídia local, ao menos duas pessoas morreram. Segundo veículos de imprensa da República Dominicana, a aeronave envolvida no acidente é um jato executivo modelo com capacidade para transportar até entre 8 e 18 passageiros. O acidente ocorreu no aeroporto que atende a região turística de La Romana, um dos principais destinos do país caribenho. De acordo com o portal Dominican Today, o avião realizava manobras nas proximidades do terminal quando a tripulação relatou problemas mecânicos durante a decolagem e tentou retornar para um pouso de emergência. Imagens compartilhadas nas redes sociais mostram uma grande coluna de fumaça saindo da área do aeroporto, enquanto equipes de emergência atuavam no combate ao incêndio provocado pela queda da aeronave. 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
6: Próxima edição, às 14h.
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0: Olá, bom dia, tudo bem? 11 horas, 7 minutos, debate no ar aqui na Garibaldi nesta segunda-feira e o prazer da mesa cheia, né? Prazer de ter a mesa completa hoje aqui na segunda-feira e começar com quem gosta muito de mesa cheia, que é a Maria Amélia.
1: Bom dia.
0: Bom dia, Maria Amélia.
1: Cheguei do Uruguai, mas já que posso colaborar.
0: A gente fica muito feliz, sempre, sempre. Carlos Antônio Mânica está lidando, como é que é? Só com o cabo da adaga? Né?
2: Mas não se entrega, mano. Não. Enquanto tiver um toquinho de lâmina, nós estamos peleando.
0: Afia e vambora.
1: Tá ruim, mas tá bom.
2: Eu gosto de mesa cheia, de pessoas, de pratos e de copos. É. E de panelas também. A melhor coisa da mesa.
0: Que maravilha.
2: E uma equipe dessa. E um bom dia para os nossos queridos e amados ouvintes também.
0: Frealdo Colombo e suas frases geniais, aliás, já largou uma hoje de manhã aqui para a gente abrir o programa, né?
3: Não, eu tenho receio que nos achem desocupados. Eles não trabalham, o que eles fazem?
0: Só ficam falando na rádio.
1: Quando eu freio, eu queria até saber sobre isso, eu fico escutando, tu só tá viajando.
0: É.
1: Eu trabalho com viagem até explicar isso.
3: Já fechei meu período de viagem.
0: Tem meus amigos músicos, né? Que às vezes eu digo, tá, mas tu trabalha em algum lugar ou só?
1: Só se apresenta. Que apanhar,
0: um grande abraço para os meus amigos.
3: Os meus passeios atualmente são até a farmácia e o hospital.
1: Tem que fazer o debate do Frei com o Diogo Guerra, então.
0: É verdade. Mônica Farias, muito bom dia.
4: Bom dia, bom dia a todos. Bom dia,
0: João Paulo de Luca.
5: Bom dia.
0: Muita umidade, né, gente? Assim, ó, não tá tão frio. Temperatura agora, João?
5: 16.
0: Né? Começamos com 13, agora 16. Não tá tão frio, tá? A temperatura. Mas essa umidade castiga por demais, né? É. Que coisa.
4: Aquela que chega no osso, né?
0: É.
2: Penetra na carne, né? Penetra na carne e vai te enfraquecendo, tu tem que estar com cuidado.
4: Uma sensação de mal-estar, né? É. Uma sensação de mal-estar.
2: E tudo fica casa fechada, toma banho, a toalha não seca, o banheiro não seca, o piso da casa...
4: É muito diferente um frio seco, né? Muito diferente.
2: Ah, com certeza.
4: Muito diferente.
2: Né?
1: Mas aí, seja como for, vai lá, pega um vinho e toma. É tudo motivo.
2: Sim, uma lareira e um vinho, que é o que nós temos de melhor também, de bom, né? Que ajuda. E é criado isso, né? Ainda nós não pensamos, né? Não estamos preparados como os europeus, né? Que já tem há muita... Apesar que a história, né, nos conta que nós devíamos pensar diferente na hora de construir, né? Eu venho falando isso há muito tempo. A gente não se preocupa com a posição solar, que é muitíssimo importante, o posterno e tal. E fazer um prédio de 3 andares, 2 vazios gelados, é onde que nós podíamos fazer um só, com aquecimento, com calefação, com cuidado, para te andar dentro de casa à vontade. Nós temos que andar de casaco e de poncho dentro de casa, muitas casas aqui, né? E são geladas paredes de concreto, né? Usar mais madeira, revestir com madeira, a madeira é fantástica. Eu falo lá da casinha lá do Santa Terezinha, que é um brinco agora, aquela casa lá, uma das mais bonitas de Garibaldi.
4: As floreiras impecáveis,
2: do lado do salão, né? De Santa Terezinha, por dentro, tábuas fininhas de pinheiro, aí tem um vão de 10 centímetros, aí tem as tábuas por fora, largas, grandes. Não passa nunca frio nem calor. É uma casa térmica.
3: Eu recordo...
2: Com 4 chuvas, de pé. Pode cair pedra, que for, não quebra a telha, porque ela bate e respinga. E não foi um engenheiro formado em faculdade que fez aquela casa. Está ainda vivo. O carpinteiro que fez aquela casa, que conta onde derrubou o pinheiro, no local certo, quantas toras deu, o tamanho da tora, o serviço que deu para levar até na serraria e cortar, né? Então é...
4: É uma casa com história, né?
2: Meu Deus.
4: Nossa.
2: Por isso que eu vendi ela bem cara.
4: Boa.
1: Nossa, é interessante.
4: É pra pessoa certa, né?
2: Pessoa certíssima.
1: A gente vem de uma cultura de sobrevivência, que as casas, desde a nossa época, dos nossos imigrantes, foram feitas para tipo, abrigar a família naquele momento. E é como se as pessoas se sentissem punidas se elas melhorarem demais. Pode notar, não se pensa no aquecimento aqui, isso é um assunto bem sério. É bom que meus pais estão ouvindo.
2: Sim.
1: E aí se ficou a cultura. Tu tendo um fogão a lenha, basta. E às vezes não. Então, muita doença respiratória tal poderia ser evitada se as casas tivessem pensamento prévio à construção sobre o aquecimento aqui, né?
2: secar o ambiente, né? Isso. Tirar a umidade do ambiente.
1: Como é que as reis da rinite aqui, reis, rainhas da rinite, agradeceram.
4: Mas houve uma mudança muito grande, né? É, a minha casa tem 32 anos por aí. Naquela época, a gente não pensou em nada pro calor. A gente pensou no aquecimento. E alguns anos atrás a gente teve que pôr ar-condicionado nos lugares, porque não...
2: Sim.
4: De verões muito quentes, né? Então, olha, um período de 30 anos, a mudança que o clima sofreu, né? É algo que tu sente na pele mesmo, sim, né?
0: Freial, desses novos verões e invernos aqui, que cada vez mais se confundem, né? Tem verão no meio do inverno, inverno no meio do verão, essa umidade que castiga demais, né?
3: E nós não estamos preparados.
0: Não estamos.
3: Um frei francês que esteve por aí dizia que lá faz frio, aqui vocês sofrem o frio.
0: Ah, olha só. Exato. Exatamente. Eu sofro demais. Eu tenho agora para o inverno, que o inverno chega agora dia 21, né?
5: 21 de junho.
0: Dia 21 chega o inverno de fato e de direito, mas a gente já está... Né, sofrendo os primeiros efeitos, eu tenho de herança o poncho do pai, né?
2: Poncho de lã. De lã. Do Mauro.
0: É. Ah, lembra?
2: É.
0: Tecido,
2: como é que chama?
0: Comprou no Uruguai.
2: A mão, né?
0: Ele comprou no Uruguai, espetacular aquele poncho, né?
4: Aquele que faça frio, que não tem problema, né?
0: Já uso, eu uso às vezes como cobertor, né? Ah, boto na cama em cima, fica um espetáculo.
2: A gente tinha, né? Os pais, sabe muito bem, né, a lida de campo, né, a capa, aquela, a capa ideal da Renner, que tu cobriu o gaúcho e o cavalo junto, né? Olha, e isso. É uma lã, né, aquela lã lá, ela tem gente com mais de 100 anos que tem essa capa aí, com certeza, e ela não passa chuva, né, ela não penetra a chuva, né, então ela cobria também a parte traseira do cavalo, a parte do pelego, tudo, até a bota do peão, né. E quando tu saía, tu apeiava e já saía com ela pendurada, com uma gola, ela era social, até uma capa, né? Aquela capa ideal.
1: Eu já fiquei imaginando o Capitão Rodrigo vestido.
4: É.
1: Me
4: da veio Cifreira. A mente. É, não.
0: Maria Amélia pensa assim.
4: Os dois. Tiago Lacerda.
1: Imagina com um poncho vermelho assim. Eu sonho, Freio.
0: Poncho vermelho e guaiá.
1: Opa, cheia.
2: Eu tenho capa e tudo mais, só tenho alguns centímetros a menos que o Capitão Rodrigo.
1: É, ele tem 1,90m, tem que ser um poncho grande, assim. É. Eu comprei uma manta que é quase o meu cobertor vermelho, tipo daquele personagem do Snoopy, que é de lã de alpaca. E aí tu vê como o pessoal dos Andes...
2: Você é dos Andes.
1: Né? Eu sou apaixonada por essas histórias dos povos originários. A sabedoria, né? A natureza é mágica, que a lã dos animais conserva eles térmicos o ano inteiro. Tu olha na Austrália os coalas com aquele pelinho deles e aguentam várias temperaturas, o canguru, tudo.
2: Não.
1: Mas a lã de alpaca, ou de lhama, ou a lã de ovelha, dá pra perceber quando é um tecido sintético e quando é feito com uma textura natural assim.
0: E aí, pessoal, lá, que bonito, né? Cara com poncho do pai, do Uruguai. Passando. Aí por baixo uma calça de moletom, a meia por cima. E o pé de com a meia enfiado no chinelo de dedo.
5: E isso que no inverno as pessoas se vestem mais elegantes.
0: É, né?
1: Eu adoro esses memes. Parece que não é o caso.
5: O argumento dos defensores do inverno.
1: Né? Parece que não é o caso. É.
0: Não, a gente tenta se proteger de qualquer jeito.
2: Tira o poncho pra ver.
1: Comento que a cor do inverno é o all black. Bota tudo preso ali.
0: E vai embora.
1: Mas moletom
4: roupa
1: preto.
4: Roupa de andar em casa, né?
2: É,
4: não, essa aqui é minha roupa de andar em casa. Dizia pra mãe, mas mãe, e essa? Não, não, isso aqui é roupa de andar em casa.
1: Sabe que os australianos andam muito de pé descalço nas ruas, assim, normal, é uma coisa deles, são povo diferente. E no inverno andam de pijama na rua, tipo...
0: Olha só.
1: É, tem...
2: Ah, sim, com as pantufas.
1: É,
2: com...
1: tipo, ai, não...
2: Toca de...
1: Eu não te incomodo, tu não me incomoda, tá tudo certo.
0: O cara pensa até, vou ter que pegar o delivery lá embaixo, né? Descer do prédio.
1: É.
0: Não, o pessoal manda...
1: Não, liga.
2: É, o Antônio... Chinelo de dedo e meia. Ontem ele foi pra quadra. Manda, boa. De boa, pai. Não
0: de boa. Nada.
2: Foi.
1: Ai, normalize isso no
2: tranquilo,
1: inverno.
2: Tranquilo, né?
0: Gente, esse
2: tranquilo.
0: Inverno chegando, a gente tá a pleno com a campanha do agasalho, né? Hoje um Pensando Bem também especial com esses dois mandamentos que Jesus nos ensinou, né? Amar a Deus sobre todas as coisas e ao próximo como a ti mesmo. Esse é o próximo como a ti mesmo. A campanha do agasalho é uma oportunidade, olha, singular para a gente cumprir esse mandamento, né, Freando?
3: E não seria só o que sobra.
0: Não, não, é verdade.
3: Porque o que sobra seria cômodo.
0: Um descarte, parece, né?
3: Um descarte. Mas precisa um pouco mais, né?
2: Dividir, talvez.
3: São Martinho aqui dividiu o manto dele em duas partes, uma para o mendigo, outra para ele.
0: Que espetáculo.
4: E a gente sabe que está fazendo falta, né? Roupas de frio para crianças, cobertas. Sim. Então não custa nada, né, a gente ajudar. Se tem uma coberta na casa da gente que está a mais, a gente não é um descarte, mas que a gente não usa. E também hoje a gente vê, assim, para comprar mantinhas, né? Coisas que... Bom, eu não posso comprar três, eu compro uma. Se cada um fizer um pouquinho, né? Mas realmente o nosso pessoal, os haitianos, né? Os,
0: eles não vêm preparados.
4: Eles não vêm preparados, nem com a roupa do corpo e nem com a coberta. Eles não têm isso, porque lá é muito quente, né? Então eu digo assim porque eu enxergo realmente falta, né? Por mais que a gente faça, nunca é o suficiente, né?
1: É, a gente vai fazer na quarta um evento em Porto Alegre, que é um grande encontro de produtores de vinho e tal, já está lotado, estou muito feliz. E eu queria agradecer até, de antemão, eu fiz uma convocatória para vários amigos do setor de gastronomia que me dessem experiências, tipo a pousada do

0: olhar para aquela coberta, aquela roupa e pensar, eu usaria? Se sim, faça a doação. Né? É. Eu usaria ou meu filho, ou, né?
1: É.
0: Se a resposta for sim, faça essa doação.
1: Eu nunca esqueço quando eu trabalhei, os 3 anos que eu trabalhei na casa de repouso, no período de doações, a gente recebia sapatos de salto.
0: Poxa vida.
1: Né? Na casa de repouso. E nunca esqueço, parece piada, assim, mas a gente recebeu um sutiã só com uma parte. Então, assim,
0: meu Deus.
1: E sem falar, muitas vezes, que as pessoas entregam as roupas em péssima condição de higiene. Uhum. Então, tu tá dando, fazendo aquela doação, mas a pessoa ainda vai ter que lavar, vai gastar misturar. Produtos. Então, entregar a roupa em condição, como o Delano tá falando, é o mínimo que a gente pode fazer,
2: não
1: né?
2: Não custa nada, né? Jogar dentro da máquina lá um cheirinho.
1: Pronto, né?
2: Não custa nada. Mas a gente então, tem cuidado de fazer isso.
1: É, o que a gente pensa assim, mas qual é a verdadeira doação, né? A doação é um pacotinho completo, né?
3: Eu lembro sempre, Mônico, na época que eu trabalhava na prefeitura e daí a gente ajudava na defesa civil, foi na época que deu aquelas enchentes em Petrópolis, lá no Rio, né? Então o pessoal aqui fez a campanha e aí recebemos uma ligação de uma moça de Carlos Barbosa. Ela disse, olha, se vocês puderem vir aqui e tal, eu tenho um monte de roupas da minha mãe faleceu faz um ano, né? E eu tenho as roupas dela, quero me desfazer, então quero, quem sabe, doar. Beleza. Aí subimos, era o quarto andar de um prédio, lá no Carlos Barbosa. Fomos eu e vários colegas. As caixas de papelão que a roupa estava dentro se desmanchavam. Tamanha a quantidade de traças que estavam correndo, Deus. Assim. Eu sei que fiquei me coçando uma semana de traça, de pó. Eu que não tenho rinite, me atacou, assim.
1: Sim.
3: Então, qual o sentido que aquela mulher queria dar para aquela doação?
0: Precisava se livrar, né?
3: Precisava se livrar. Ela queria despachar
1: teve uma mão de obra aí ela tirar, que fez pra ela, né?
3: Ela tinha um cômodo lá que ela precisava esvaziar o cômodo. Né?
0: Ia dar trabalho para ela tirar as coisas.
3: Nós tínhamos que descer agarrados assim nas roupas, porque as caixas se desmanchavam, se desfarelavam.
1: Eu sempre lembro de uma outra situação em que eu estava na casa de repouso e bateu a porta e eu fui atender. E era uma senhorinha bem humilde, assim, e carregando um detergente. E aí eu disse: posso ajudar? Não, eu só queria deixar aqui como doação. Então,
3: legal.
1: É uma doação assim, às vezes a pessoa tem R$1.000, assim, que ela não vai fazer nenhuma falta e ela dá que tem valor, mas no sentido real do doar-se, qual é o que tem realmente valor, né? Ela doou aquilo que ela podia.
0: Isso
1: que
0: aí.
1: Talvez...
0: Faça até falta para ela.
1: Faça até falta, né? Que seria o verdadeiro sentido, né, Frei? Não é aquilo que avança de ti, aquilo que tu tenha mais. Mas aquilo que...
0: Dividir.
1: Compartilhar.
0: Né? O que tu tem.
1: Que é o certo, né?
0: E o que eu te digo, quem mais compartilha é quem menos tem.
1: Não tenha dúvida.
0: Sempre.
4: Tem um provérbio que diz que você não atira um osso ao cachorro, divide osso com ele.
2: Vivo num ambiente infantil também, né? Tenho filha pequena, sobrinhos. E minha filha é uma pessoa muito abençoada, ela ganha muito presente, ela ganha muito e lápis, e a gente viaja, às vezes um restaurante. Aí resolvemos fazer uma limpeza didática nos lápis e material escolar lá em casa. E aí coloquei a dupla, os pequeninhos, o trio, na verdade, para separar lápis e tudo. A gente levou as coisinhas para a corrente do bem, espero que eles usem.
1: Certamente
2: usarão. Para qualquer coisa, se vão... Mas eu queria que as crianças vissem por que que a gente tem tanto disso, né? É
1: tivessem
2: muito bom
1: a vivência,
2: que a gente tenha,
1: né, Maria?
2: Mas tem um ponto que a gente não precisa tudo isso. Aí a Martina sempre fala, se isso vai fazer uma criança feliz, dá. Mas agora nós estamos com dificuldade nos ursos de pelúcia. Aí a gente chegou numa dificuldade minha, mais do que dela. Mas é importante o desapego de coisas.
1: E é isso que tu tá colocando de chamar a criança... Desde no momento que ela consegue ter essa compreensão, isso é muito importante, que ela participe, não é a mãe ir lá e arrecadar, né? Não, é colocar a criança junto, para que ela entenda que tem muitas crianças que não têm nem aquele objeto, aquele brinquedo que tu está tirando daquela pilha que tu tens e vai fazer diferença na vida do outro.
2: E antes de entregar...
1: Isso é uma herança.
2: Aprender a fazer, ensinar a criança a fazer essa triagem. Tipo, olha, esse brinquedo aqui não dá, esse aqui é descarte mesmo.
1: Exatamente.
2: Ah, não, desse aqui a gente conseguiu salvar, sei lá, de um

0: joguinho, sim, três ou quatro bonequinhos, então ele vira um novo joguinho.
1: Sim.
0: Mas eu acho que as famílias podem usar isso como uma integração.
1: E
0: até,
1: exatamente. Né? E não fazer a criança entregar aquele que não tem mais condição de brincar, porque daí é a mesma doação que eu recebi na casa de repouso. Um sapato de salto, uma roupa de festa.
0: Mas essa na doação da enchente era útil, porque teve pessoas que trabalhavam. Eu lembro de ouvir uma cabeleireira, que ela precisava estar bonita e tal, e uma executiva, que elas perderam tudo em Canoas. E aí, sim, elas encontraram salto e roupa para chegar no escritório para trabalhar.
1: Não, com certeza.
2: Aí
1: é o bom senso, né?
0: Do bom senso.
1: É o bom senso, né?
3: É verdade. Mas teve um outro caso de alguém faleceu e deixou dito que queimassem as roupas, não era para distribuir. E a família me consultou e disse: não, eu assumo esse pecado. Podem distribuir.
1: Eu assumo o pecado.
3: Tá, podem distribuir.
1: É o apego, né, Frei? Porque eu conheço pessoas que me... como a gente ainda está em fase de finalizar, tirar as coisas da casa dos meus pais, porque não temos mais nenhum dos dois. As pessoas às vezes me dizem: ah, tu estás fazendo? Eu disse: sim, porque a mãe já faleceu há 7 meses. Bah, Mônica, a gente perdeu o pai e a mãe há 10 anos e a gente não consegue tirar as coisas de lá. Então, imagina que sofrimento prolongado. Eu vejo por mim,
2: sim,
1: que é um luto que eu ainda não terminei, uhum, né? Porque tu tá pegando as coisas, tu tá decidindo para onde vai.
2: Claro.
1: Tu tá pensando se é útil ou não é útil e tal. Imagina pros familiares...
2: O desapego,
1: o desapego e o sofrimento de ficar com aquilo quando vai buscar, né, Deluca?
4: Exatamente.
1: Não precisa mais, as traças já sumiram. Então, assim... de poder pensar nisso, mas isso pode ser útil para alguém, isso aqui pode, né, aquecer alguém, isso pode ser útil. O que a Maria Amélia falou na corrente do bem é: aceito tudo, talheres, utensílios domésticos, tudo, porque para alguém faz falta. Então, por que que a gente, né, como é importante a gente poder praticar internamente esse desapego? Porque 10 anos uma pessoa ter partido e estar tudo igual.
0: Bah, Mônica, agora nós vamos ter que fazer terapia. Tu atende de tarde, nós vamos conversar a respeito.
1: Porque a gente sabe que é difícil, mas é necessário.
0: Eu fiz isso com as roupas da Martina recém-nascida, porque eu tive depressão severíssima pós-parto. E se um dia quiserem falar do assunto, a gente fala. E eu tenho duas sacolas de roupa dela bem bebê que eu não consegui entregar. E eu tô com uma familiar que eu adoro, que elas estão com o nenê. Tá tudo bem, só que a nenê tava um pouquinho maior e eu olhei para aquelas sacolas. Maria, uma coisa é guardar duas ou três pecinhas de lembrança,
1: isso,
0: são maravilhosas.
1: Que não tem nada de errado.
0: A partir das duas sacolas, tem algo que tu precisa desapegar. Então eu ia falar que era o outro assunto.
1: Exato.
0: Desculpa, Mônica, que eu só tive que aproveitar essa terapia de grupo, já que tá só entre nós, ninguém tá ouvindo. Né, Frei? Tem que soltar as coisas, né?
2: Eu já vim preparado quando vi a bancada hoje, já reduzi o número de bilhetes.
1: Ah,
2: com duas mulheres.
1: Pelo menos não veio o caderno.
2: Vai sobrar pouco.
5: Hoje vai ser só abraço, não vai ser o encontro do supermercado.
0: Mas eu acho.
5: Ou o contrário.
0: Que com mais
2: feriadão desse.
1: Vai render.
2: Eu passei boa parte no hospital. Passei nas farmácias.
0: Vai mandar pra enfermeira, pra médica?
2: Não, médico.
1: Mais uns agradecimentos?
2: O médico tem que agradecer publicamente. Né? Eu fui ontem no hospital. Aliás, no hospital tem uma história. É só comigo que acontece essas coisas. Eu comecei quinta, já podia estar bem hoje, né? Depois de brigar com a esposa 5 dias para ir consultar, aí quinta de noite eu fui.
1: Ela te convenceu.
2: Eu fui rapidamente, fui lá, paguei a consulta. Aí a pouco chega a enfermeira, bah, pessoal, infelizmente o médico teve que ser chamado para uma urgência aí, tá. Vai demorar. Aí fui para casa e, bom, depois eu volto. Quer que eu devolva o dinheiro? Não, volto. 10h30 liguei, estamos fazendo a triagem, pode voltar. Voltei, fiz a triagem novamente, daí passei, estava bem, não tinha febre, nada. Esperei mais um pouco. Pessoal, infelizmente está chegando mais um problema urgente e não temos como atendê-los agora. Daí eu disse: bom, eu nessa situação, eu estou bem, eu estou curado. Se está numa situação dessa.
5: Eu estava ruim antes.
2: Fui para casa e não fui mais para o médico, né? Aí ontem não deu mais para aguentar, eu tastaviei, caí, fui para o médico, daí sim, né? Aí o doutor Ney estava me atendendo. Querido, diz ele, mas eu te escutei hoje de manhã e a tua voz não estava igual aí. Ele me acompanhou no Raízes, né? E aí eu tive que botar lá um na veia ali, tá para hoje, tá bem. Então, foi bem, bem corrido o fim de semana, né?
5: Tinha até encomenda pro Raízes, né, Mônica, durante a semana.
2: E atendemos.
5: Não, mas assim, ó, mas para ver a situação que o cara se coloca, né?
2: Poxa vida.
5: É. Seu Manuel Zimmermann gostou do presente, ele me fez o pedido, diz pro Mônica tocar alguma do Jaime Caetano Brown,
1: que
5: né?
1: Isso,
5: uma declamação. Ele disse, pá, pede para ele, eu tô sempre ouvindo o Mônica.
2: E eu até entendi que ele queria vir declamar na primeira, que hora.
5: Não, ele queria ouvir, né?
2: Queria ouvir, né?
5: Queria ouvir.
2: E aí, claro, e muito bonita, Chimarrão e Amizade, foi a poesia do Jaime Caetano Brown, né? Que fala, só o Jaime, né? E, enfim, aí o doutor Ney, um abraço para ele aí também, né? E o que eu queria mais dizer isso, né? Mas aí eu tenho um recado de um garoto.
5: Por favor.
2: Cara, lá em casa virou agora o centro de encontro também, depois do Boulevard, o apartamento tá...
5: Pra troca de figurinha?
0: Punta de Leste, no shopping.
2: E a galera, pequenininha, né? E o Vicente tá montando o álbum e ele tem essa coisa. Aí um vizinho diz, ó, lá no Mônica, daí a pouco a casa tá cheia, a Flávia adora, né? Aí tava lá uma galerinha, quinta, aí veio um gurizinho falando comigo lá, foi na cozinha enquanto os outros estavam na sala. Eu te escuto toda segunda-feira. Digo, que idade tu tem? 10 anos, tá?
1: Meu Deus.
2: Aonde que eu escuto? Na rádio, que segundo e único dia que eu tô em casa de manhã, aí eu ligo o rádio e fico escutando lá. E o que que tu acha? Não, é bonito, eu gosto de escutar. Como é que é teu nome? Gabriel Nhata, filho do Nhata, da Autoelétrica Nhata. Pô, digo, e teu avô foi meu colega de trabalho, seu Avelino, e a dona, sim, ele me falou, assim, me conta, que idade vocês trabalhavam na Pena Branca? Eu quero saber, porque fala com tu e meus filhos, né? Eu digo, olha, idade e tal. Aí diz assim, é verdade que o meu avô era chefe lá? Aí eu digo, sim, o teu avô trabalhava na granja lá, para nós era Burati, mas era Zio Machado, e tinha uma equipe que cuidava da granja. E o seu Avelino era o capataz da granja lá, né? Te odio, né? O pai do Nhatim, né? E a dona Jandira, uma costureira fantástica ali, né? Aqui do bairro. Aí dizia, não, eu vou lá seguido, não vou, gosto de brincar com ele, porque me contou umas histórias. Gabriela, não vou te entregar do avô aí, né? Mas eu conheço bem teu avô. Obrigado, querido. Um beijo no teu coração pela audiência. Continua
5: legal,
2: nos ouvindo aí também, né?
1: Olha só.
2: Aí
1: que
2: encontrei
1: faixa etária,
2: o Hélio Menegoto, né? Aqui na frente da rádio, né? Oh, eu te escuto direto. Outro colega de trabalho que era lá da Terra de Progresso também. Entramos em vários assuntos aí também, né? Maravilha. E hoje de manhã na farmácia, pegando medicação. E no mercado, fim de
1: agora
2: semana.
1: Agora tem a farmácia também.
2: Meu amigo Neto. O Neto, todo mundo sabe quem é, né? Se eu disser o seu Sopelsa lá de São Roque, né? É uma figura, né? Ele tava no mercado, aí eu tava fazendo a nota, ele olhou lá do balcão e ele... Varda el Pretele. Aí ele, o padre tá aqui, com todo o respeito. Aí montamos um grupinho ali, né? Aí a família Nicolodi, que tava lá também, o pessoal fica conversando ali, né? Mas cada dia que passa, eu me surpreende o poder, a audiência que tem a Rádio Garibaldi e o resultado... E eu vou te dizer uma coisa, a gente fez aí umas chamadas também. Obrigado, né?
5: Ah, maravilha, que bom.
2: É incrível,
5: bom.
2: É incrível. E o resultado que dá, e o trabalho sério. E essa forma, né? Então, o seu Paulo e a dona Valci lá do Cairu também, o Paulo que está sempre ali na diretoria, faz parte do festeiro também, né? Faz tempo que eles aí saíram da missa quinta de manhã e veio ali comprar o livro do Frei Isidoro, né? Bah, eu queria sempre vir, tu tinha me dito, ouvi, veio comprar o livro ali, aí me falou.
5: Valor simbólico.
2: Nós ouvimos, né, sempre. E acabou, né? Eu liguei pro Frei que tá, deu umas férias.
5: Para a segunda edição.
2: É. Daí ele me arrumou um pacote lá que tinha mais guardado lá. O que tinha ali foi tudo, né? E o final de semana a gente tava com um grupo grande aí que também se encantaram. O estúdio lá da Urântia, né? Então esse pessoal também gosta muito da leitura e entraram nesse
1: e é um senhor
2: livro,
1: veia. Né?
5: Ah, se não gostar de leitura, não consegue,
0: não.
5: Né?
0: Tu leu o livro, Mônica, tem tá qual página?
5: 2000 páginas.
1: Parece que ele passou da introdução agora, sem.
2: Mais ou menos. E um abraço também lá, o seu Manuel Zimmermann, falei ontem no programa também que eu não pude dar um abraço na família Moreira, cara.
5: Ah, eu fui lá. Fui lá, meus amigos.
2: Não consegui, cara. A dona Zulmira, minha professora de... É. O Paulo, a Sandra, o Sérgio, o Carlos, a família toda aí. Um carinho que eu tinha pelo seu Manuel, uma figura ímpar realmente, né? Até no programa ontem eu disse, né? Com todo respeito, deve estar sentado agora. Eu vejo lá no céu o seu Manuel de Poncho, o seu... Jaime Caetano Brown, aqui está o Pedro Hortaça, que chegou há pouco. É. Deve ter um fogo de chão lá e uma roda de
5: mate,
2: todos, uma roda de causa que eu estou até com inveja, mas eu não quero.
5: Érica, aí dá para esperar, né? Com a família amiga, a professora Zulmira foi minha prof, né?
2: Também.
5: Me dou bem com todos lá. Aí cheguei lá a conversar, aí fui abraçar o Roger e o Paulo. Oh, aí eles disseram, deu um vindo, dá uma olhada. Piochado.
2: É.
5: É. Com uma faca, língua de chimango, 40 centímetros
2: agora...
5: atravessada na
2: guaiaca.
5: E todos os filhos de lenço preto.
2: Ah.
5: Né? E aí ele depois vai, né, tem toda essa homenagem que continua. O Paulo disse, não, as homenagens para o pai vão longe. Até porque merece, ele que tradicionalista, né?
2: Sim.
5: Desde sempre, um fronteiriço.
2: E com uma união de família, né? O Sérgio veio pra cá nos últimos tempos, né? Que ele tá morando lá em Santa Catarina, pra ficar do lado. Falei com ele duas vezes, né? Com todo o carinho, realmente. Era uma figura ímpar na cidade,
1: não,
2: né?
1: Não tinha
2: um homem público que trabalhou por vários setores aí também. E sempre, né? Político também, mas nunca envolvido, né, com situações políticas que pudesse denegrir qualquer coisa, né? Ele sempre foi respeitoso também e respeitado, né?
0: Gente que transforma.
5: É. 11:36, intervalo, voltamos em seguida.
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0: 11:40, voltando com o debate desta segunda-feira, agradecer também os nossos parceiros, a Fruteira Natural, Resimini Materiais de Construção, Marisa Restaurante, também o inverno chegando, passe no Cairu e aproveite as promoções e novidades. 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A pessoa tava dizendo, disse, ah, mas o Mânica fez um tempo até um pouco maior, né, assim, nos abraços antes. O pessoal controla em casa, Mânica.
1: E ó,
2: e vou te dizer. O povo te ama, Mânica.
0: Disse que não foi um resumo,
1: agora
0: não.
1: Agora eu tava olhando, agora que faltou um, tchê.
0: Ah, então, por favor, complete.
1: Eu saí,
0: tem que completar.
1: Ontem no programa Raízes, né, aí o pessoal tava me ouvindo, mandando música, o Adão Revair Sabritos, ele, Mânica, tua voz não tá boa. Então tá, o que tá acontecendo? Daí eu falei em particular. Aí quando era 12:40 por aí, olhei aqui, esse é meu endereço, tô com um saquinho pronto de chá aqui.
0: Que maravilha.
1: Quando chega na frente, tu buzina, me mandou a localização da casa dele, aí foi lá, ele me mostrou o trabalho que ele faz, o querido Adão, né? Que é um enfermeiro ímpar, né? É. Curou as feridas da minha mãe, né? Ele tem essa especialidade em feridas, isso, né? Isso. Lembro muito bem. Aí ele montou um saquinho lá, ele, ó, os freios devem ter guaco lá. Digo, tem, então bota umas folhas de guaco que eu não tenho. Aí me deu um tipo uma salve, mas é peluda, uma folha que ele chamou de, tem um nome ali especial, né? Que é antibiótico. Enfim, bota mais um dente, e se eu botar um dente de alho, sou eu que vou tomar, né? Aí eu levei os guris junto, né? Levei os guris, o Antônio e o Vicente junto, pra conhecer lá, pra tentar induzi-los a tomar chá também, né? E aí, então, obrigado, Adão, obrigado, tomei o chá, me fez
0: pessoal
1: bem.
0: Que ouviu o guaco se animou, teve uma parcela que se animou. Eu disse, bah, isso aí é um remédio bom.
1: É? Então me deu uma ideia agora. É, a minha é losna preferida, né? O Mauro era do guaco. O Mauro era do guaco.
3: O pessoal coloca guaco no chimarrão também.
1: É. Também. Porque o guaco, ele tem aquele docinho, não é um doce, né? Ele é tudo que for. Eu, tipo, não gosto muito do Niagra, os vinhos que têm aroma, né? Que são aromatizados, não me faz. E o guaco tem um aroma doce, né? Doce. A losna não, a losna é o IPA. Por isso que eu gosto da cerveja IPA, né? A única cerveja que eu tomo é mais o... Tem que ser bem forte, né?
2: Mas pra gripe funciona só chá, com cachaça não funciona.
4: Não
2: funciona,
4: é.
1: Não, mas um conhaquezinho, Alfredo Isidoro me disse, tu faz o chá, mel e bota uma dosezinha de conhaque junto pra... Porque ele dá aquela aquecida, né? E eu sempre aprendi que o vírus da gripe, porque a mãe, os pais, cobre o estômago, cobre as costas, pé gelado e mão gelada é sinal de falta de saúde. Então o guaco, o conhaque esquenta, né? Sempre aprendi. Não tem sentido.
5: Uma dose,
1: tem,
5: né?
1: Não,
5: Mônica?
1: Por favor.
5: Só uma dose no chá.
1: É. E realmente, funciona. Tu dá aquele suador, diz que o vírus da gripe, ele tem que ser combatido com calor, né? Com frio ele se alastra, né? Conhecimento nenhum, eu científico, né? Mas cabelo branco.
5: Filho da dona Ângela, né? Como é que era? Uma dose para aquecer?
1: Uma antes de entrar no banho para fechar o corpo, para não entrar umidade. Uma quando tu sai para tirar a umidade que ficou.
2: Gente,
1: no corpo.
2: Mas quanta desculpa.
0: Tanto que tem alguns estudiosos, claro, não um febrão, mas uma febre tem que deixar um pouquinho. Porque é o aquecimento do corpo se protegendo, né?
2: Imagina os médicos mas
1: a
2: nos
1: febre.
2: Ouvindo.
1: Mas a febre...
0: Deve estar dizendo, o que estão discutindo?
1: Não, mas aí tu fala, é interessante
0: claro,
1: isso,
0: não
1: né?
0: Febrão.
1: Por que que quinta de noite, 38.9?
0: Mas isso eu fui de um médico, Maria Amélia.
5: Bastante.
1: E quando eu cheguei em casa, e aí eu tava com, bom... com essa aqui, mas a japona por cima, a Flávia, tu tá com febre.
5: Tá doente.
1: Os guris, a Flávia de camiseta. Aí tu te esquenta, mas tu fica gelado por dentro, né? O corpo esfria, né? É incrível, tu não consegue te esquentar e tu tá suando, tu passa a mão aqui, aquela coisa, né? Doente mesmo, suando gelado e pálido.
2: Mamânica, que merece. Coisa, tu tava mal.
1: Só desgraça. Oh. Não, eu vou te dizer.
0: Pra acusar o golpe, né?
1: E olha...
6: Segundo a Cleonice Cagliari, Mânica, essa folha aí é a pulmonar.
1: Pulmonar, exatamente. Obrigado, Cleo, minha prima.
6: pulmonar.
0: João Paulo De Luca, continue com os recados, já que chamaste.
6: Então, na consulta aí do...
0: Tem vários bons recados.
6: Na consulta do Mânica, né, tem o Eduardo Postinger, né, que recomenda um clássico, mel e extrato de própolis,
4: ótimo,
6: né?
4: Ótimo.
6: Valeu pro Eduardo, que falou com a gente pelo Whats. E aí, pelas mensagens do Facebook, né, o bom dia da Luísa Beatriz de Souza Nunes, Silvane Letrari Lume, mãe do Rafa, né, que não assiste só na sexta-feira, viu, Rafa?
5: Olha aí. Um
0: abraço, Silvane. É,
6: valeu, Silvane.
4: Bom gosto.
6: Sônia Mistorini, a Lígia Souza, o Jair Delinger, Luísa Guarnieri, a Eli de Piacentini Cassinelli, que diz que a Rádio Garibaldi é parceira dela de manhã até de noite. Cleusa Tereza Casacurta, que diz que campanha do agasalho não é campanha de descarte. A Ângela Maria Cavani Bavaresco, a Marlise Romil, a Neucira Olides. E tem o Lucas Guarnieri falando da questão das edificações, que a gente falou do primeiro bloco, né? Realmente a questão de desempenho térmico das edificações é algo muito recente aqui na nossa região, mas incrivelmente ainda considerado um gasto supérfluo por boa parcela da população. Obrigado também ao Lucas aí pela mensagem.
0: Exatamente.
2: Eu queria aproveitar, então.
0: Manda, Maria.
2: Não, que a gente estava conversando no intervalo. Eu estava viajando, mas eu fico olhando. Estava com muita estrada e grupo e tal. Fico olhando o feed de notícias da cidade, né? Então a gente estava vivendo aquela festa toda, sábado de manhã, sexta, e político, e a van abrindo e tal. Então, enquanto existia aquela festa toda, que eu achava legal, olhando as coisas ali, mais um crime em Carlos Barbosa. Mais uma mulher com um inocente total, dizem que era uma pessoa incrível, querida, com filha, com neto, que mais um homem se acha no direito de tirar a vida dela. E aí eu pensei, vamos perguntar, já que nós temos a sabedoria do Frei Aldo. Frei Aldo, o que a gente tem que falar para essa gente? O que está acontecendo com o nosso povo aqui?
7: Sinceramente, eu não sei. Agora... O cara que mata não só a mulher, qualquer pessoa, sabe que depois vai para a cadeia, vai ficar 30 anos de cadeia, quer dizer, mas não leva em consideração. É a vingança.
5: É o impulso, né?
7: Quero matar, eu vou matar e pronto.
2: Não pensa no futuro, nas novas oportunidades, tira a mãe dos filhos, pune todo mundo por causa de um sentimento, o que acontece na cabeça?
7: Aí talvez entra a droga ou a bebida, a pessoa tem que criar coragem também.
5: Porque é como a gente falava antes, né? Que o Frei falou que os suicídios não são verbalizados, não são noticiados, porque pode servir de motivador para alguém que esteja na dúvida de praticar o ato ou não. Ah, a pessoa conseguiu, então eu também consigo, né? Eu não sei, Maria Amélia, é um assunto que me instiga muito, que me faz ler algumas coisas, assim. E... A gente pensa, mas parece que quanto mais se está falando, mais está acontecendo, né? E talvez a gente pense só na parte masculina. Mas talvez isso motive as mulheres a não aceitar mais certas condições de vida. Então, há uma reação por parte das mulheres. E aí, não sei...
4: Estou preparado para receber essa reação, talvez muitos homens...
5: É, porque uma vez as mulheres, né, Maria Amélia, não se separavam, não reagiam, porque elas não tinham para onde ir, não tinha rede de apoio, de acolhimento financeiro. E hoje tem muito apoio, tem uma rede de apoio grande. Então, me parece que estamos falando mais sobre isso... As mulheres estão se encorajando a não continuar aceitando uma vida como até então aceitavam.
0: Momento de ruptura, como
5: momento
0: a gente falava.
5: Como tu falaste. E aí tem uma contra... Isso tem um ônus e um bônus, né?
2: Eu conversei com um amigo esses dias, que é uma figura, um empresário, fora do país. E ele dizia que ele não conseguia entender isso, porque pelo fato de alguém não querer ele, ele também já não queria mais a pessoa. Ele falou isso cheio de autoestima, cheio de divertido. Não consigo entender. Sim. Não me quer, não quero, pronto, tá tudo certo.
5: É.
2: E no outro aspecto, nunca se teve tanta liberdade para tudo. A internet, uhum, para sair, para alugar uma casa, para ir para um hotel, para um cartão de crédito, para fazer uma dívida, para qualquer coisa.
5: Mas ainda existe uma grande quantidade de relacionamentos doentios, Maria Amélia.
2: Sim.
5: A gente escuta isso, não só daquela mulher com 40, 50, 60
2: não
5: anos.
2: Não, de tudo.
5: As adolescentes de 15 anos dizem, não, ele não me deixa usar essa roupa. Não, ele não deixa que eu pinte o lábio. Não, ele não deixa que eu... use o cabelo assim. Então, eu ouvi muitos relatos de adolescentes que já estavam em relações abusivas.
2: Eu vi que várias das faixas etárias, geralmente é 20, 25. Isso também me assusta, porque geralmente jovens, também não são gente, né? Burra, não é nada.
5: Pessoas já com alguma experiência.
2: Agora, nesse caso, já é gente na faixa dos 50.
7: Aí eu pergunto, eu namoro. Esse tempo eu estava lendo numa revista, uma consulta. Como é que é de bom tom ir na cama no primeiro encontro? E a mulher diz, não, no primeiro não. A partir do segundo...
5: que muda, né, Frei?
7: O namoro, por se poder escolher entre todas as mulheres da Terra, né? Escolhe Exatamente. Uma e não gosta e mata.
4: É a fase, né, de aprendizado, a fase de... Digamos assim, tu contrata um colaborador na tua empresa. Tu tem 30 dias de experiência, mais 60 para renovar o contrato para definitivo, né? Mais ou menos o namoro seria o contrato de experiência, né? Tu tem um compromisso ali, né? Mas tu pode sair, romper, como diz, tu não paga, tu não é obrigado nos 30 dias, se tu é funcionário, se tu pedir para sair, a pagar os 30. Sim. E nem a empresa é obrigada a te ressarcir os 30 mais. Então,
7: sim, isso vale antes do...
4: Antes de assinar, né? Exato. Não, é exatamente. Antes de tu efetivar o funcionário, tu tem esse período de experiência. O casamento, depois que tu passou o chamegão lá, né? Daí...
2: Mas, Mânica, nesse caso, ao que eu li, alguém tem que me corrigir. É 30 anos de casado.
4: Não,
2: será
4: não.
2: Que a pessoa não consegue? É que eu queria entender, assim, é bom que eu tenho 3, 4 homens maravilhosos aqui. Tipo assim, será que a pessoa não consegue entender que ela pode reconstruir a vida, que o mundo é cheio de oportunidades, meu que Deus. Vai doer, vai dar raiva.
4: É.
2: Às vezes a gente vê quem nos magoou bem, dá raiva, entristece. Mas não é possível existir algo que não precise envolver facada. Facada é depósito de ódio, assim, de raiva completa. Então eu li aquilo ali e disse, olha, duas pessoas simples que construíram uma vida, imagina que vida difícil que deve ter sido, e aí termina dessa maneira para todo mundo.
7: Pai, mãe de 3, 4 filhos.
6: Netos já também, né?
2: E aí faz uma linhagem na constelação familiar da família ali toda depois, né? Porque vai ficar essa marca.
5: É, e aí eu ia dizer isso exatamente. Por trás dessas histórias, tem histórias de sofrimento. Dizem que, por exemplo, o abusador foi alguém... que foi abusado, né? É difícil entrar num tema tão... em pouco tempo, mas... E a gente vai colhendo a história, assim, da saúde mental, e realmente tu vê que o abusador, normalmente, ele foi alguém que sofreu o abuso. Então, assim, é...
4: A vingança.
5: Digamos assim, que os homens que né, cometem, eles também são pessoas que estão doentes, que não trataram as suas dores... Então, assim, tem história, tem sempre históricos de muita dor nessas relações. São relações doentias, onde cada um, né, ele vai com as suas dores nunca tratadas. Ela, muitas vezes, é o começo, não, vai normalizar, vai melhorar, ele prometeu, não vai mais acontecer. Então, e acabam se formando casais, relacionamentos... muito doentios.
2: Poliade. A loucura de dois.
5: Muito, muito, muita dor. Então, talvez a gente esteja ouvindo mais, porque seja isso que o Delano falou, um momento em que as mulheres não estão mais aceitando isso, ou imagina o que não está vindo à tona. Que deve ser uma quantidade muito maior.
4: Subnotificado.
5: Né?
4: Sim, né?
2: É que Delano comentava no intervalo que a gente estava falando sobre o assunto, sobre essa ruptura, né? Que diz que a gente está ocupando os espaços e tal. Ok, mas então são novas formas de relacionamento. Realmente, tu vai ficar porque tu gosta da pessoa, tu vai ficar porque tu quer ver a pessoa feliz.
5: São novos relacionamentos, novas famílias, novas parcerias. É tudo muito diferente.
2: E que pode ser muito bom. Casal inteligente pode ficar rico junto, pode construir coisas incríveis.
4: Cresce junto, divide.
5: E tem muitas inseguranças pessoais que a gente leva para os relacionamentos, né? Coisas nossas, inseguranças. Se eu não ficar com esta pessoa, como é que vai? Não tem mais vida. Uma vez eu li uma frase que diz assim: se tu depositar toda a tua expectativa de felicidade numa pessoa e essa pessoa for embora, então tu estás infeliz. Acabou a felicidade. Então, também a pessoa poder ter esse autocuidado, esse autorrespeito, esse autoamor. não depositar tudo na outra pessoa.
2: E
5: né?
2: Que tem mecanismos, né? Se a pessoa está passando por um sofrimento, nossa, vem conversar aqui com os freios, tem sim, cada aconselhamento sim. Bom.
5: Tem uma rede de apoio muito grande. Tem, muito né? Grande.
7: É isso. Mas em geral vem a parte inocente, né?
5: Sim, que procura ajuda, né?
7: Sim. A parte culpada não vem.
2: É, vem conversar de homem para homem, vem falar com... Pega um conselho com os freios aqui.
4: Aí quando já não dá mais, né? Se tu tratar... Se eu tivesse começado tratamento quinta, eu estaria bom. Comecei ontem de noite, né? Vou mais uns dias para frente, né?
5: Exato. Então... E com maior chance de complicações, né, Mânica?
4: Claro. E não foi por falta de aviso que eu tive em casa, aí no médico. Aí ontem eu estava...
2: Santa Flávia,
4: eu tava fazendo, soro. E aí eu mandei uma foto pra casa, né? Aí o Vicente disse, pai, isso aí não vale nada, faz um chá. Eu digo, obrigado.
5: Pedi, tu deixou agora, picando.
4: Acabou. Eu mostrei, tinha
5: tu
4: uma turma
5: picando,
4: lá.
5: Tu deixou picando, essa
2: é muita gente mandando um tiro ali.
4: Faz um chá,
7: ele
4: pai.
7: Vai ser um anarquista.
4: Mas é isso aí, porque acontece, né? Tu deixar acumular as coisas, realmente, numa relação também...
5: Às vezes eu conversava com essas mulheres assim que tinha notificação de violência e é difícil, um assunto difícil para tu conversar. E às vezes quando chegava assim, mas nem foi tanto, ele assim foi um empurrãozinho, eu caí no sofá, não, mas foi só um puxãozinho de cabelo, a bofetada nem foi tão forte,
2: ele estava nervoso.
7: Então mas, assim, se é uma vez dá para aceitar e perdoar. Agora, quando é sempre...
5: A pessoa normaliza, né, Frei? Exatamente. A pessoa normaliza, né?
4: E tu também tem que, né, te defender, enfrentar, mas com argumento e com diálogo, não precisa brigar.
5: É.
4: O
5: é.
4: Diálogo...
5: Quando chega na parte
4: a falta
5: física...
4: de diálogo é um dos piores crimes, né? Que...
2: Eu acho que eu já sou menos tolerante, Frei. Acho que é o menor sinal, tem que sair. Porque tem algo ali que já se rompeu. Você precisa agredir a outra pessoa. No primeiro sinal,
7: sim,
2: eu acho
7: agressão,
2: que...
7: Sim, agressão, sim. Quando chega a bater... Agora, às vezes...
2: Uma fala, uma coisa...
7: Uma discussão fica uma semana sem se conversar. Tudo bem aí, conserta.
5: É. E relatos de quem trabalha com isso. A mulher vai até a delegacia para registrar a ocorrência, fazer o boletim de ocorrência. E quando sai, o marido está lá embaixo esperando na escada. Eles... saem de mãos dadas e voltam para casa.
4: Sim.
7: É a terapia do susto, então.
0: Gente, obrigado. Passou voando, né?
5: Nossa.
0: Mônica, obrigado.
5: Obrigada a vocês. Uma boa semana.
0: Frei Aldo, muito obrigado. Boa semana.
7: Nem falamos na seleção, né?
0: Mas vão ter tempo. Pós-estreia, segunda que vem, a gente faz uma avaliação mais contundente.
5: E um assunto, o álbum da seleção, tá. Que é algo... É um fenômeno que está acontecendo aí.
2: Mas nada supera o hino argentino errado no jogo contra Honduras e entrar aquela cúmbia de Los Palmeiras e os jogadores quase, opa!
0: Mas teve a despedida brasileira, a gente também não falou, né? O pessoal tentando acertar o hino nacional.
5: Foi feio.
0: O Belo e Alcione.
5: Foi feio. Foi
2: mas
5: muito
2: a
5: feio.
2: Cumbia, aquela cumbia histórica, porque foi a abertura encerramento da Sul-Americana, e é um grupo que quem gosta muito da Argentina conhece, que eles são muito fanáticos, então... É tipo entrasse uma evidência pra nós.
0: Maria, obrigado.
5: Obrigada.
0: Mônica, obrigado.
4: Boa semana, boa estreia, bom Santo Antônio pra todo mundo.
2: Santo
4: nós
2: Antônio, precisamos falar sobre isso. Dia 13.
4: Estamos com a festa junina lá, temos que trabalhar, né, Delano?
0: Bora.
4: Boa semana, obrigado.
5: Cuida,
0: valeu,
5: Mônica.
0: Gente. Grande abraço. Daqui a pouco no ponto com o nosso informativo Tramontina. O debate volta amanhã.
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1: Louvado seja nosso Senhor Jesus Cristo, para sempre seja louvado. Querido irmão, querida irmã, muito bom dia. A nossa saudação franciscana de paz e bem. Desejamos que essa semana seja muito leve, abençoada, que possamos ter bons encontros e que a nossa fé seja sempre fortalecida. Por isso, queremos iniciar rezando. Em nome do Pai, do Filho e do Espírito Santo. Amém. Senhor Jesus, que proclamastes as bem-aventuranças como caminho de felicidade verdadeira, abre o nosso coração para acolher a tua palavra. Ensina-nos a viver com humildade, misericórdia e confiança em ti. Amém. Irmãos e irmãs, hoje, então segunda-feira, dia 8 de junho, às 16 horas, missa na Igreja Matriz, e às 19h30, momento de adoração ao Santíssimo, realizado pelo Cursílio na Capela São Tarcísio do Rex. E 19h30 também, grupo de oração na comunidade São Francisco. Amanhã, terça, dia 9, 18 horas, missa na Igreja Matriz, 15 horas e 20 horas, grupo de oração no Rex Populi, 19h30, missa na comunidade de São Jorge, e 19h30, terço dos casais encontristas na Capela São Tarcísio do Rex. Lembramos que no dia 12, sexta-feira, 15 horas, missa em honra a Santo Antônio, no Capitel Santo Antônio, bairro Alfândega. No dia 12, sexta-feira, 19 horas, terço dos homens na Capela São Tarcísio do Rex. No dia 13, sábado, 15h45, missa na Ermida. No dia 14, domingo, reinauguração do órgão de tubos, às 16h30. Início das apresentações dos corais, 18 horas, missa com bênção do órgão. Após a missa, seguem as demais apresentações. Então, aqui é um convite bem, bem importante. Vai ser muito bonito. Vai ser muito bonito, né? Essa data tão aguardada, né? Da reinauguração do órgão. Após aí mais de década, né? De silêncio do nosso órgão de tubos, com o apoio da comunidade, né? E muito trabalho, né? Muito empenho. O órgão imponente da nossa Igreja Matriz foi restaurado. Então, dia 14, domingo, a partir das 16h30, teremos aí as apresentações, depois da Santa Missa, e também seguem, depois da Santa Missa, mais algumas apresentações. E também já estão disponíveis os ingressos para o almoço da festa de São Pedro, que acontecerá no dia 28, na AMG. Os ingressos podem ser adquiridos na Secretaria Paroquial, com os festeiros e com os padrinhos de cada comunidade. No evangelho de hoje, queridos irmãos, Jesus sobe a montanha e apresenta as bem-aventuranças. O mundo costuma dizer que é feliz aquele que tem muito dinheiro, muito poder, muito sucesso. Claro, a felicidade, sem dúvida, passa por aí também. Contudo, Jesus recorda que também há outros caminhos de sermos felizes. Disse Jesus: felizes são os pobres em espírito, felizes são os mansos, felizes os misericordiosos, felizes os que promovem a paz. Tudo isso não significa que a vida será sem dificuldades, mas que a verdadeira felicidade nasce não só daquilo que temos, e que é bom, que é necessário, mas que a felicidade também vem de outras formas. Quantas vezes enfrentamos desafios na família, no trabalho, na comunidade? A verdadeira fé nasce da confiança em Deus, da certeza de que, no tempo certo, tudo dá certo. O Senhor nos recorda que aqueles que permanecem fiéis, mesmo nas provações, encontrarão nele a verdadeira alegria. Por isso, as bem-aventuranças são um convite para olhar a vida com os olhos de Deus. Veja, olhar a vida com os olhos de Deus. Portanto, que possamos buscar a felicidade onde ela realmente se encontra, no amor a Deus e aos irmãos. O Senhor esteja convosco, Ele está no meio de nós. Que a bênção de Deus Todo-Poderoso, Pai, Filho e Espírito Santo, desça sobre você, sua família e permaneça para sempre. Amém. Um excelente dia. Um excelente dia a todos nós. E que Deus vos abençoe. Paz e bem.
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Agora 12 horas com mais 11 minutos, meio-dia e 11, 16 graus é a temperatura atual aqui nos estúdios da Rádio Garibaldi. E nós estamos de volta aqui no Ponto em 101.5 FM, abrindo a edição desta segunda-feira, dia 8 de junho. 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
2: Tentativa de roubo é registrada em Carlos Barbosa.
1: Suspeito de feminicídio segue internado em hospital sob custódia policial.
2: Capotamento é registrado na BR-470 em Carlos Barbosa.
1: Noite de escolha da Imperatriz do Vinho de Carlos Barbosa.
2: Expo Bento e Fena Vinho reúnem um público de 125 mil pessoas nos primeiros 4 dias de evento.
1: Ações do mês do meio ambiente seguem mobilizando a comunidade em Garibaldi.
2: 12ª edição do seminário Empretec já tem data.
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1: Suspeito de feminicídio segue internado em hospital sob custódia policial. Nilson Adilar Grieger, de 56 anos, suspeito de cometer um feminicídio em Carlos Barbosa no último sábado, foi transferido do Hospital Taquini de Carlos Barbosa para o Hospital Taquini de Bento Gonçalves. Ele permanece internado sob custódia da Polícia Penal. De acordo com o boletim médico, seu estado de saúde é estável e ele não corre risco de morte. Nilson foi autuado em flagrante pelo crime. Conforme informações da Brigada Militar, antes do ocorrido, Nilson teria se desentendido com Eloide. Por volta das 9h30, a vítima deixou o local onde ambos estavam dirigindo Ford Ka. Nilson a seguiu em Nissan Kicks. Na rua Rui Ramos, no bairro Planalto, ele teria jogado seu veículo contra o carro conduzido por Eloide. Com impacto, os dois automóveis saíram da pista. A vítima foi retirada do carro pelo suspeito que a agrediu com pelo menos 4 facadas. Ela foi socorrida, mas morreu pouco tempo depois no hospital. Após o crime, o suspeito feriu-se com uma faca e foi localizado em uma área de mata próximo do local do acidente. Equipes do Corpo de Bombeiros de Carlos Barbosa realizaram resgate, utilizando uma escada para removê-lo devido a um barranco íngreme existente na região. Em seguida, ele foi encaminhado ao hospital. Eloide foi sepultada neste domingo às 16 horas, no cemitério municipal de Carlos Barbosa. Ela deixa 2 filhas e 1 neto. Eloide era natural de Barra Funda, comunidade do município de Novo Machado, no noroeste do Rio Grande do Sul. Fazia 14 anos que residia em Carlos Barbosa e estava casada há 30 anos. Nos últimos meses, havia pedido a separação. A amiga Simone Kirsch ficou muito triste com o ocorrido. Muito triste, era vizinha da nossa família em Barra Funda, município de Novo Machado. Ela era super trabalhadora e sempre de alto astral, diz Simone.
2: E na manhã do último sábado, uma tentativa de roubo foi registrada na ciclovia de Carlos Barbosa. De acordo com informações da brigada, um idoso de 72 anos caminhava pelo local quando foi abordado pelo homem. O suspeito desferiu um soco na vítima e exigiu a entrega do celular e de dinheiro. Durante a ação, os dois entraram em luta corporal. O agressor acabou fugindo sem levar nenhum pertence. O idoso registrou ocorrência junto à Brigada Militar e, conforme informações apuradas, este não teria sido um caso isolado. Outras denúncias semelhantes já foram registradas e a Brigada Militar informou que está atenta aos fatos e realizando o acompanhamento das ocorrências.
1: Capotamento é registrado na BR-470 em Carlos Barbosa. O acidente foi registrado por volta das 5h20 deste domingo na BR-470, proximidades do Trevo São José, em Carlos Barbosa. Conforme informações, o condutor de um veículo Focus com placas de Garibaldi perdeu o controle e capotou na lateral da via. Do acidente, 3 pessoas restaram feridas. Elas foram socorridas e conduzidas ao hospital para atendimento médico. Bombeiros voluntários, SAMU e PRF estiveram atendendo a ocorrência.
2: E a comunidade Bento Gonçalvense conhecerá hoje à noite a corte da 22ª edição da Fena Vinho, que acontece em 2027, celebrando 60 anos da festa. O evento de escolha terá início às 19 horas e será realizado no palco central da 21ª Fena Vinho e da 34ª Expo Bento, no Funda Parque. O acesso do público é gratuito. Concorrem ao título de Imperatriz do Vinho e Damas de Honra as candidatas Alana Foreste, Bianca Moraes Dallagnol, Karina Tomasi, Cristiana Correa Todeschini, Fernanda Galeazzi Cobalcini, Francisca Chiamenti, Jéssica Belê, Luísa Arioli Tomasi, Natália Pavanda Rosa, Rafaela Cristina Tonese Mieschi e Thaís Bernardi Gonçalves. As candidatas vão desfilar sob coordenação do professor Jonathan Hauber em apresentações coletivas e individuais. Um dos destaques do desfile é que cada candidata foi convidada a escolher uma edição do Fena Vinho com a qual se identifica para seu momento de passarela. À noite terá ainda a apresentação do tenor Dirceu Pastore e desfile especial da corte da 21ª Fena Vinho, formada pela Imperatriz Laura Caroline Poulux Trozak e pelas damas de honra Graziele Mizevski e Yasmin Barbakov. Desde abril, as postulantes vêm participando de uma intensa preparação, com atividades voltadas ao conhecimento da cultura local, da história de Bento Gonçalves, do turismo e dos setores produtivos que ajudaram a construir a história da Fena Vinho. As eleitas terão a missão de representar a festa, que além de atravessar gerações, valoriza e divulga a herança dos imigrantes.
1: E bastaram 4 dias para a 30ª

0: E a Prefeitura de Garibaldi, por meio da Secretaria Municipal de Agricultura e Pecuária, vai realizar nos dias 22 e 23 de junho a campanha de coleta de embalagens vazias de agrotóxicos em comunidades do interior. A ação tem como objetivo garantir o descarte correto das embalagens, conforme Lei Federal número 9.974, de 2000. Para participar, os agricultores devem fazer o cadastro previamente. Além da entrega, as embalagens precisam passar pela tríplice lavagem. O procedimento deve ser feito durante o preparo da calda e segue os seguintes passos: esvaziar totalmente o conteúdo da embalagem no tanque do pulverizador, colocar água limpa até um quarto da embalagem, tampar e agitar por 30 segundos, despejar a água da lavagem no tanque do pulverizador, perfurar o fundo da embalagem para inutilizá-la, guardar em local adequado até o dia da entrega. É importante lembrar que litros, galões e baldes devem ser lavados 3 vezes, ficar sem resíduos, ter 4 furos no fundo e as tampas separadas. Embalagens de adubo foliar não serão recolhidas. E confira os locais e horários da coleta. No dia 22 de junho, das 7h30 às 9 da manhã, Campo do Internacional de Marcorama. Das 9h30 às 10h45 da manhã, Salão da Comunidade de Linha Camargo. Das 11h ao meio-dia, Salão da Comunidade São Gotardo. Da 1h30 às 2 da tarde, Salão da Comunidade São Roque Figueira de Melo. Das 13h30 às 2h30 às 13h30 da tarde, Santo Antônio do Araripe, Salão da Comunidade. E das 4 às 5h30 da tarde, Salão da Comunidade de Linha São Jorge. Em caso de chuva, a coleta será no pavilhão do Fitarelli. Dia 23 de junho, das 8 às 9 da manhã, Salão da Comunidade Presidente Soares. Das 9h15 às 10h15 da manhã, Salão da Comunidade São José de Costa Real. Das 10h30 às 11h30 da manhã, Salão da Comunidade Santo Alexandre. Da 1 às 2 da tarde, Salão da Comunidade São Gabriel. Das 2h15 às 2h45 da tarde, Salão do Guaratinguetá, bairro Borghetto. E das 3 às 13h30 da tarde, Salão da Comunidade Linha São Miguel. A campanha é realizada pela Secretaria de Agricultura e Pecuária, Secretaria de Meio Ambiente e Bem-Estar Animal, Emater Ascar, Sindicato dos Trabalhadores Rurais, Conselho Municipal de Desenvolvimento Rural, Cooperativa Cairu, Safra, Agrimar, Agrovite e Vacaro.
1: E neste sábado ocorre mais uma edição do Drive-Thru Sustentável no Ginásio Municipal de Esportes, das 8 às 12 horas. A comunidade poderá realizar o descarte correto de diversos materiais por meio de um ponto de coleta rápida. Serão recebidos eletrônicos, eletrodomésticos, resíduos volumosos, vidros, lâmpadas usadas, óleo de cozinha, pilhas e baterias, esponjas, material escolar. A iniciativa busca reduzir o descarte irregular de resíduos, contribuindo para a preservação do meio ambiente e para a promoção da saúde pública. 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
0: E Garibaldi vai receber em agosto a 12ª edição do Empretec, considerado o principal programa de formação de empreendedores do mundo. Promovido no Brasil pelo Sebrae, em parceria com a Associação de Pequenas e Médias Empresas de Garibaldi, o seminário será realizado de 10 a 14 de agosto, em formato de imersão presencial, com atividades voltadas ao desenvolvimento de características e comportamentos empreendedores. Segundo organizadores, o programa foi desenvolvido pela ONU e no Brasil é aplicado exclusivamente pelo Sebrae. Como preparação para o seminário, a APM promove ainda no dia 11 de junho, das 19 às 21 horas, a palestra gratuita Desafie-se, no espaço APM Collab. O encontro contará com a participação de facilitadores do Empretec, tendo como objetivo apresentar metodologia, esclarecer dúvidas e aproximar os interessados do programa. As inscrições e informações podem ser obtidas pelo 54-3462-2755 ou 549-9653-5064. Em entrevista à Rádio Garibaldi, Analice Rec da APM, Maicon Batiste, assessor de negócios do Sebrae, falaram sobre o assunto.
2: Vamos falar um pouquinho do Empretec, né? Que é um seminário de, é uma imersão.

0: na verdade, né? Ele tem 5 dias presenciais, mas ele começa antes de uma forma online, né? Só que não, não é assim só fazer o Empretec, né? Tu passa por uma, como se fosse uma entrevista. Hoje ela é feita por uma inteligência artificial que faz com que tu vê se é o teu momento de fazer o Empretec. Pode ser que não seja o teu momento. Então, para que tu consiga vivenciar ele 100%, né, de coração. E ele vira algumas chaves na nossa cabeça, tanto pessoal quanto profissional. Uhum. Então, tem relatos de empretecos, que como são chamados depois de formados, uhum, onde o faturamento dobrou, de empresários, alguém estava começando a empreender, pensou de uma outra forma, porque tu vivencia muito o Empretec nesses 5 dias, né? Que começa na segunda até sexta-feira. Uhum. Então, ele vai trabalhar contigo as 10 características do empreendedor. Então, uma a uma, né? E o Empretec um pouquinho, trazendo um pouquinho do Empretec, e quem fez a metodologia foi a ONU, e aqui no Brasil, a única instituição que pode trabalhar o Empretec é o Sebrae.
1: É importante, Michael, até fala para quem está nos ouvindo e talvez possa estar imaginando, ah, é um curso de 5 dias. Não é, né? O Empretec é algo totalmente diferente. Eu sei que muita coisa você não pode contar do que acontece e como é essa metodologia, mas é algo diferente de uma simples formação, né?
0: Sim, exatamente. Não é só um curso, tu vivencia aquilo, né? Tu como pessoa, tu como profissional, e como eu falei, muda muitas chaves na nossa cabeça. Tu sai dali outra pessoa, né? No último dia tu sai eufórico às vezes. Uhum. Não é nada assim, como é que eu posso te dizer, que tu vai sair louco querendo ganhar dinheiro no outro dia. Uhum. Mas tu vai conseguir ver algumas coisas que daqui a pouco estavam travando os teus processos na parte de empreendedor, ou que tava te travando em empreender.
1: Uhum. E é aí que eu ia fazer minha próxima pergunta, né? Quem pode participar do Empretec? Porque talvez tem gente nos ouvindo e pensando, ah, mas eu já tenho a minha empresa, tá tudo certo. Podem tanto já empreendedores como quem sonha, quem deseja empreender?
0: Sim, exatamente. Então tu pode estar já tendo a tua empresa, né? Funcionando full time, mas tu quer melhorar, né? Tu quer te capacitar, tu quer melhorar os teus processos, tu quer entender um pouco mais, como também quem quer pensar em empreender. Né? Uhum. Isso aí vai te abrir as tuas ideias de uma forma totalmente diferente. Eu fiz o Empretec o ano passado. Preferi não fazer aqui com o pessoal da PM na época, porque eu não queria que eles me vissem como o Sebrae.
1: Certo.
0: Então eu fiz em Caxias do Sul. Uhum. E realmente, cada um desses pontos, desses 10 pontos, tu vivencia. E tu começa a dizer, pá, de novo, tu errei nessa parte, tem que me policiar mais. Uhum. Então isso aí ele vem com uma imersão gigantesca e faz com que tu comece a pensar algumas coisas que antes parecia que não era interessante. Uhum. Então ele vem com essa pegada de te impulsionar.
1: Uhum. E impulsionar na medida certa, me parece, né? Tu comentou agora há pouco, né? Que a pessoa não vai sair no dia seguinte querendo ficar milionário, mas vai dar a dosagem, né? Na medida certa, pro pessoal saber dar passo por passo, né? Passo de cada vez.
0: Exatamente. Então tu vai vivenciar, porque essas 10 características empreendedoras que o Empretec vai trabalhar em ti, ela vai fazer com que tu pense no teu dia a dia, no que tu vivencia, no que tu faz, né, do que tu vai fazer se tu vai empreender. Uhum. Então ele vai te abrir alguns horizontes que antes pareciam nebulosos, né? E como a PM sempre foi uma parceira muito forte aqui na região com o Empretec. Uhum. Né, tanto que após as enchentes, o primeiro Empretec do estado foi na PM.
1: Ah, que bacana.
0: Então foi a retomada do Empretec ali depois das enchentes. E todo é tudo muito nebuloso, porque na época assim, será que vai ter aderência, que não vai? E teve. Uhum. E foi um Empretec lindo. Então, existem os facilitadores que vão estar te auxiliando nesse momento. Ele começa assim, a parte presencial, ele começa de manhã e termina de noite, e tu vai pensando, né, nesse contraturno também muitas coisas.
1: Uhum.
0: Então, quem quiser, quem puder fazer o Empretec, faça. Porque ele vai, digamos assim, abrir novos horizontes dentro de ti. né? Então, conversem com o pessoal da PM, a Anne vai passar mais algumas informações sobre o Empretec. E digo assim, mas eu não consigo ficar 5 dias fora da minha empresa. Aí já temos um problema. Por que que tu não consegue ficar 5 dias? Ah, eu sou sozinho. Bom, beleza, até é compreensível. Mas eu vou estar melhorando, me capacitando para melhorar ainda mais a minha empresa. Né? O meu ganha-pão, né? O que eu faço todos os dias, o que eu amo fazer. Então, tanto funcionários quanto a parte da gestão, quem puder, faça. Porque vai ser diferente de tudo que tu viveu nessa vida.
1: Bacana. Ana, e antes mesmo do próprio Empretec, existe um pré-Empretec, digamos assim, né? Que é esse encontro que vocês estão promovendo para essa quinta-feira, para todos esses interessados em ter mais informações disso que o Michael vinha falando, né?
2: Exatamente, a gente vai vamos ter na quinta-feira, dia 11, das 19 às 21 horas, mais ou menos, um momento onde a gente tem um facilitador, né? Do Sebrae, do Empretec, passando maiores informações e apresentando como será o Empretec, né? Claro, como o Michael comentou, não pode entrar em muitos detalhes, né? Porque vai ter ali um momento da imersão e tudo mais, mas para que as pessoas possam ter esse contato e entender, né? E de fato vir a participar. Então esse vai ser um momento bem propício para isso. Então a gente estende o convite a todos os interessados. Esse encontro é gratuito, vai ocorrer ali no APM Collab, né, no dia 11, e a gente conta com a presença do pessoal. Pode entrar em contato conosco ali na APM, nos procurar, a gente pode tirar as, né, as dúvidas, mas é um momento ideal para exatamente isso mesmo, né? Para que as pessoas possam ter esse contato e entender um pouco mais como que vai funcionar e como que vai ser, então, o Empretec, ou o que é o Empretec, né?
1: Não necessariamente, se eu for nessa quinta, eu tenho que participar do Empretec.
2: Não. Na verdade, essa palestra é um momento para tirar dúvidas, para que as pessoas tenham esse contato e conheçam um pouco mais, né?
0: Ela já tem o nome Desafice,
1: certo?
2: Exato, isso mesmo, né?
3: Tá, então, o Empretec, que acontece de 10 a 14 de agosto. Este foi o Informativo Tramontina. 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Intervalo, e em seguida retornamos aqui em 101.5 FM.
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3: Agora 12 horas com mais 35 minutos, meio-dia e 35, estamos de volta aqui no ponto 101.5 FM, servindo a notícia. 17 graus é a temperatura e o oferecimento é de loja Andreoli, estilo que reflete a sua essência, roupas, calçados e acessórios para aproveitar a vida com mais leveza e elegância. 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Agora aqui no ponto, é hora de Kátia Valente, é hora de previsão do tempo.
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11: Olá pessoal, a semana começa com bastante instabilidade sobre o Rio Grande do Sul, muita umidade prevista para esta semana em todas as regiões do estado e principalmente aqui também na região da Serra. Ao longo do dia de hoje, a nebulosidade persiste por aqui, bastante umidade, pancadas de chuva aqui devem vir intercaladas com períodos de tempo bastante nublado. As temperaturas são baixas, a sensação é de frio. As máximas previstas aqui na região serrana não passam dos 16, 17 graus. Para terça-feira, ainda segue bastante umidade. É mais nebulosidade do que propriamente chuva, mas de qualquer forma, né? Podemos ter pancadas de chuva também intercaladas com períodos de bem nublado. As temperaturas seguem sem grandes oscilações, mínimas pela manhã entre 9 e 10 graus e máximas à tarde entre 14 e 16 graus. E assim deve ser a semana. Apenas nesta quarta-feira é que a nebulosidade diminui um pouquinho, podemos ter um dia mais nublado por aqui, mas a partir de quinta-feira, a chuva deve retornar. Com a previsão do tempo, Kátia Valente.
3: Obrigado, Kátia, pelas informações do tempo. 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
3: E dentro das informações do esporte da manhã desta segunda-feira, eu falo sobre bocha, porque a cidade de Garibaldi segue em destaque no cenário do esporte, tendo sido representada por 8 equipes no 24º estadual de bocha de duplas mistas que aconteceu neste final de semana em Porto Alegre. O torneio organizado pela Federação Gaúcha de Bocha foi realizado na cancha do Clube Independente e reuniu duplas de todo o Rio Grande do Sul. 8 duplas de Garibaldi participaram, como já dito, sendo 3 do Clube Araújo, 2 do Guaratinguetá, 2 do Integração e 1 do Clube Chácaras. A campanha do Clube Chácaras, inclusive, culminou com o título. Os atletas Gustavo e Gessi, que conquistaram o bicampeonato, sendo coroados, então, bicampeões estaduais. Ainda de Garibaldi, o Clube Araújo conquistou o bronze. Então, o pódio final ficou disposto da seguinte maneira. Campeões Gustavo e Gessi, do Clube Chácaras. Os vice-campeões Clube Independente de Porto Alegre e o terceiro lugar dividido entre o Clube Araújo de Garibaldi e o Clube Caminho do Meio de Porto Alegre. Falo também sobre futsal, porque a CBF seguiu embalo na Liga Nacional de Futsal este final de semana e venceu o São José pelo placar de 2-0 em partida disputada no Centro Municipal de Eventos Sérgio Luiz Guerra. A equipe laranja, que venceu com gols de JK e Luiz, bateu por 2-0 e agora sobe posições na tabela da Liga. A CBF é a quinta colocada com 15 pontos conquistados em 8 partidas. CBF que agora volta à quadra na próxima sexta-feira, quando enfrenta a AFA de São Francisco de Assis pela segunda rodada do Gauchão Série Ouro. Estas foram as informações do esporte da manhã desta segunda-feira.
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3: 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Oportunidade de emprego. 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
12: É festa de São João, sou. 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

0: Festa em honra ao padroeiro Santo Antônio na comunidade Santo Antônio de Castro, em Carlos Barbosa, é no dia 14 de junho. Programação, às 6 horas da manhã, alvorada festiva, às 10h15 da manhã, missa festiva cantada pelo coral local e transmitida pela Rádio Garibaldi. Ao meio-dia 15, almoço com o seguinte cardápio: sopa de capelete, carne lessa, recheio, churrasco de gado, frango e porco, maionese, pão, cuca e saladas diversas. À tarde, sorteio do rifão e após, reunião dançante animada pela banda Luamar de Estrela.
1: Intercedei a Deus por nós.
2: Amada minha, espere por mim. Amada minha.
0: Haverá venda de produtos coloniais, pães, cucas, pudins, grosso e docinhos. Ingressos numerados e limitados ao valor de R$ 75,00 para adultos ou R$ 35,00 para crianças de 6 a 12 anos podem ser reservados pelo fone 549-9992-2252 com Adriano, 99966-8564 com Osório ou 99939-6547 com Anitta. Os festeiros, Osório e Jacinta Zarpelon Demari, Antônio e Anitta Trevisol Demari, André e Patrícia Zanus da Silva, juntamente com a equipe administrativa e a comunidade, desde já agradecem e contam com a sua presença. É no dia 14 de junho. Festa em honra ao padroeiro Santo Antônio na comunidade de Santo Antônio de Castro, em Carlos Barbosa.

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Santo Antônio, na comunidade Santo Antônio de Coronel Pilar, dia 14 de junho. Programação 6 horas, Alvorada Festiva, 10:30. 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Após o almoço, sorteio da rifa e rifão. E à tarde, reunião dançante animada por Silvinho Show e companhia com entrada franca. Ingresso ao valor de R$ 65,00. Podem ser reservados pelos fones 99605-2150 ou 3435-1422 com Jacinto. 93618-3072 com Marcelo. Haverá segurança no local. 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A equipe administrativa, juntamente com a comunidade, desde já agradecem e contam com a sua presença. É no dia 14 de junho, festa em honra a Santo Antônio, na comunidade Santo Antônio de Coronel Pilar. Participe!

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0: 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E o cronograma da paróquia São Pedro para esta segunda-feira. Às 16h, missa na Igreja Matriz. Às 19h, momento de adoração ao Santíssimo pelo Cursílio na Capela São Tarcísio do Rex Populi. E também às 19h, grupo de oração na comunidade São Francisco. Agora eu me despeço e vamos para a mensagem da paróquia de Carlos Barbosa.
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2: A minha saudação, meu irmão, minha irmã. Hoje, 8 de junho, segunda-feira, estamos iniciando o programa das paróquias Nossa Senhora Mãe de Deus de Carlos Barbosa e Nossa Senhora das Graças de Arco Verde, meditando a palavra de Deus. Jesus nos apresenta as bem-aventuranças, uma síntese profunda do caminho para a verdadeira felicidade e realização humana. Cada bem-aventurança revela uma virtude para quem deseja viver segundo o reino de Deus. Humildade, mansidão, justiça, misericórdia, pureza de coração, paz. Longe de substituir os mandamentos, as bem-aventuranças nos chamam a uma conversão interior que transforma nossa relação com Deus e com os irmãos, convocando-nos a sermos agentes de paz e construtores de um mundo mais justo e solidário. Na prática, esse convite nos desafia a cultivar em nossa vida pessoal a humildade, para reconhecer nossas limitações, a paciência diante das dificuldades e a misericórdia para com quem sofre. Em comunidade, somos chamados a promover a justiça, a defender os direitos dos mais vulneráveis e a construir relações fundamentais no respeito e na fraternidade. Assim, vivendo as bem-aventuranças, tornamos-nos verdadeiros discípulos de Cristo, testemunhas vivas do amor que transforma e salva. Que possamos cada vez mais nos sentir bem-aventurados, felizes, porque vivemos a nossa vida a partir do Evangelho, a partir de Jesus Cristo. Bem-aventurado, feliz. Feliz é a pessoa que vive a felicidade em seu coração e a testemunho no mundo que vivemos, com tantas pessoas muitas vezes tão deprimidas, que possamos levar a felicidade, que possamos levar o amor, que possamos levar a paz. Então hoje é segunda-feira, dia 8 de junho, vamos para o programa das paróquias Nossa Senhora Mãe de Deus e Nossa Senhora das Graças. Hoje, então, às 18h, missa na Igreja Matriz, Mãe de Deus. E assim invocamos a bênção de Deus sobre todos nós nesta semana que temos pela frente, que seja acompanhada pela luz de Deus. O Senhor esteja convosco, Ele está no meio de nós. Abençoe-vos Deus Todo-Poderoso, que é Pai, Filho e Espírito Santo. Amém. Fique na paz de Deus.

0: informativo das paróquias São Lourenço Mártir de Coronel Pilar e São Marcos de Marcorama.
1: Abençoa, Senhor, a minha também.
2: Boa tarde, meu irmão, boa tarde, minha irmã, boa tarde a todos que nos acompanham pela tua Rádio Garibaldi, mais um boletim das paróquias São Marcos e São Lourenço. Hoje, 8 de junho, segunda-feira da 10ª semana do Tempo Comum. Evangelho para nossa reflexão, meditação desse dia é de Mateus, capítulo 5, versículos 1 a 12. Onde é narrada por Mateus o que nós chamamos as bem-aventuranças. Esse texto faz parte do grande sermão da montanha, chamado assim, né? Temos aí dois capítulos que vamos seguir, quase três capítulos, né? Que vamos seguir esse sermão da montanha. É bom sempre a gente lembrar que Mateus, cada evangelista tem um destino do seu evangelho, dos seus escritos. Mateus está escrevendo para as comunidades de Israel, para o povo judeu. Por isso, o povo que tem, digamos, muito forte toda a caminhada do Primeiro Testamento, ou do Antigo Testamento, como nós costumamos chamar. E tem a figura de Moisés como o grande líder, o grande líder. E Mateus resgata essa liderança de Moisés, mas colocando Jesus como o novo Moisés, o novo grande líder para o povo que está se reorganizando e buscando seguir Jesus. Jesus resgata, vamos dizer assim, Moisés. Por isso, no início deste capítulo 5, das bem-aventuranças, Mateus coloca Jesus, que começa vendo, né? Enxerga, vendo as multidões, o seu sofrimento, suas lutas, né? Moisés também na sarça ardente, né? Narra que Deus viu o povo, o sofrimento e desceu para fazer o povo subir. Por isso Jesus também ajuda o povo a subir a montanha. Subir a montanha significa ir até Deus. Deus que vê a realidade, vê as multidões. E o povo sobe para poder falar com Deus, contemplar a Deus. É o espaço sagrado do encontro com Deus. E ali, então é proclamada para todos um caminho de bem, aventurança, um caminho de felicidade, um espírito novo, um espírito que faz com que mesmo no sofrimento, no choro, na dor, nós confiamos na justiça de Deus e lutamos por isso, né? Lutamos pela vida de todos. Esse é o caminho, né, das bem-aventuranças. É, por assim dizer, um novo decálogo, a nova lei que Jesus vem trazer para todos nós, o caminho da bem-aventurança, o caminho da felicidade para todos, que confiam em Deus e se colocam no lado do Deus da justiça, da paz, do amor, da fraternidade. Então, que possamos, ao lermos esse texto, esse evangelho, né, ver a beleza desse nosso Deus que não abandona, que está sempre conosco. É um Deus que quer o melhor, quer a felicidade para todos, mesmo diante dos grandes desafios que enfrentamos. Amém. Então lembramos que amanhã, dia 9, às 19 horas, temos missa na comunidade de São Brás. E dia 11, quinta-feira, 15 horas, Comunidade de Pompeia, 19 horas, Santana. Obrigado pela sua companhia. Fique com a bênção do Deus da vida, que é Pai, Filho e Espírito Santo. Amém.

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6: Salve! Mais uma semana, mais uma tarde e novamente aqui na companhia de amigos e amigas. Que prazer enorme! É tarde da segunda-feira, segundou! Vamos lá para mais uma semana, né? Estamos no oitavo dia do mês de junho, 2026. 17 graus é a temperatura na tarde. Amanhã que teve muita neblina, o tempo tá carregado, tá com cara de que vai chover. Daqui a pouquinho eu vou trazer aqui a previsão do tempo para esta segunda-feira e também para os próximos dias aqui na região de Garibaldi, na serra do estado do Rio Grande do Sul, tchê. Lá no 991-18-5011 você pode deixar o seu recado. Se identifique, peça a sua música, mande o seu recado, mande o seu alô. Estou aguardando. É às 5 da tarde, Balejão na comunicação. Simbora!
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começando na tarde da segunda-feira. Renato Terra na programação, BTV, também teve mais quem? Renata Arruda e Rei do Gado. Orquestra da Terra na programação da tua Rádio Garibaldi, em alta até às 5. Abração Francisco Marodim, pessoal de Santo Alexandre, obrigado pelo carinho, uma ótima semana, paz e bem.

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0: Em alta na programação, na tarde, tua rádio com Rick Ocasek, Emotion Emotion. Também teve Real Speed Reagan e o Rick Astley. Aqui na programação, tua rádio, até às 5 em alta. 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
5: Estamos de volta em alta na programação tua Rádio Garibaldi, a rádio do teu, do nosso tempo, 23 minutos faltando para as duas. Gente, lá no tempo, a gente falou há pouco aqui sobre esta indefinição, né? Nuvens carregadas, já tivemos tempo com nevoeiro pelo amanhecer, permaneceu assim, choveu também pela manhã, aí depois apareceu o sol, mas por pouco tempo, né? E agora tá nublado o tempo. Para hoje tem sol, algumas nuvens, chove rápido durante o dia e também à noite aqui na Serra Gaúcha. Para essa segunda-feira, para amanhã, terça-feira, sol com muitas nuvens e pancadas de chuva à tarde, muitas nuvens à noite, mas sem chuva. Para quarta-feira, previsão de sol com muitas nuvens durante o dia, períodos de céu nublado, à noite com muitas nuvens, isso para quarta. E para quinta-feira também, a previsão agora aqui na tua Rádio Garibaldi, quinta-feira, sol com muitas nuvens, pancadas de chuva à tarde, à noite. Acontece temporal durante a noite da quinta-feira. Essa é a previsão. Para sexta também, para fechar a semana, sol com algumas nuvens, chuva passageira. À noite, muitas nuvens, mas com o tempo firme na próxima sexta-feira. Para quinta, tem essa previsão, né? Sol com muitas nuvens e pancadas de chuva à tarde. À noite, ocorre temporal. Será? 17 graus, temperatura. 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
5: 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Tarde completinha aqui. Nessa segunda-feira, mais uma semana. Que bom estar na sua companhia, Rita Lee.

0: Na tarde da segunda-feira, segundou aqui na programação da tua Rádio Garibaldi. 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Sempre livre fui eu na programação tua rádio. Em alta. Também teve Rita Lee. Meio fio na programação.
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Em alta, vem aí a primeira edição da Tarde Notícias na tua rede. 3 minutinhos agora faltando para as 2.

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3: 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Foi identificada como Cleuci Isabel Melo Brum, de 68 anos, a mulher que morreu após um tombamento de um ônibus na BR-290, a Freeway, em Glorinha, na região metropolitana. O sepultamento está marcado para a tarde desta segunda no cemitério São Miguel e Almas, em Porto Alegre. O acidente ocorreu por volta das 10h20 da noite de sábado, no quilômetro 42 da rodovia, no sentido litoral-capital. O coletivo da empresa Expresso Nordeste fazia linha entre Curitiba e Porto Alegre quando saiu da pista e tombou. Conforme a Polícia Rodoviária Federal, o ônibus permanecia no local até o início da tarde desta segunda. Já a concessionária CCR Via Sul, que administra a rodovia, informou que a retirada do veículo está prevista para ocorrer ainda hoje, mas sem horário definido. Convocado às pressas para a vaga de Wesley, cortado por lesão, o volante Ederson já está com a delegação brasileira no hotel nos Estados Unidos. O jogador desembarcou em Nova Jersey na manhã desta segunda, menos de 24 horas após ser chamado pela CBF para integrar o grupo que disputará a Copa do Mundo. Ederson estava em Campo Grande, no Mato Grosso do Sul, quando recebeu a notícia da convocação. O volante viajou durante a madrugada e seguiu diretamente para a concentração da seleção. A CBF anunciou a entrada do jogador no elenco da Copa do Mundo no último domingo, após a confirmação da lesão de Wesley. O lateral direito se machucou durante a vitória sobre o Egito em Cleveland no último amistoso de preparação antes da Copa do Mundo. 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O primeiro-ministro israelense Benjamin Netanyahu declarou nesta segunda-feira que os ataques de Israel contra o Irã dissuadiram a República Islâmica de lançar novos ataques, levando à cessação das hostilidades entre os dois adversários. Neste momento, o fogo naquela frente está contido. Depois que atacamos o regime terrorista em Teherã, ele parou de nos atacar, disse Netanyahu em um pronunciamento televisionado. Ele advertiu, no entanto, que caso o Irã cometa o erro de retomar os ataques contra, responderão com toda a força. O presidente americano Donald Trump telefonou para Netanyahu após os primeiros confrontos entre Israel e Irã desde o início de um frágil cessar-fogo em abril, informou a AFP, um funcionário da Casa Branca. 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
7: Em alta, tua Rádio Garibaldi, a rádio do teu tempo, emissora da Fundação Cultural da Serra de Garibaldi, aqui na Serra, no estado do Rio Grande do Sul. Quem está nos acompanhando é lá de Rio Grande. Quem está mandando um alô aqui é o Rogério, ouvindo a programação, né? Descobriu a gente lá no Facebook, foi pro canal do YouTube, acompanhou nossa reportagem na cobertura de entrega da Van Garibaldi no sábado pela manhã, está nos parabenizando e diz: agora que eu encontrei, não me separo mais da tua Rádio Garibaldi. Vou seguir vocês no canal do YouTube também. Obrigado, Rogério. Abração, pessoal de Rio Grande. Quem estiver na sintonia, né? Vai na Alexia lá, sintoniza a tua Rádio Garibaldi 101.5 e também seja nosso parceiro, nossa parceira, parceria sempre. Abração também para quem tá com a gente agora aqui na programação, nesta tarde. Alô, Marcelo Schmitz! Pessoal aí do Bela Vista, obrigado pelo carinho e a parceria de sempre, né? Em alta programação, tua Rádio Garibaldi, a rádio do seu, do nosso tempo. 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Alô, Jadiana, em seguidinha também vou atender o seu pedido aqui na programação da tua Rádio Garibaldi. Manda lá, WhatsApp por 99118-5111. Esse é o nosso contato para você conectar com a gente na programação tua Rádio Garibaldi, a rádio do teu tempo.
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7: Tá de aniversário hoje, hein?
9: Chegando aí.
7: Seu Jorge, aqui na programação tua rádio.

Em alta na tarde da segunda-feira com RPM. Flores astrais aqui na programação. Tem também o seu Jorge, o aniversariante do dia desta segunda-feira, dia 8. Também passou por aqui

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0: Esse é o John Travolta, Olivia Newton John, lá dos anos 80, para a gente relembrar aqui na programação Tua Rádio Summer Night. Também teve para Jadiana, teve Bruce Springsteen e ainda Journey, Don't Stop Believin'. 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Daqui a pouquinho vou falar mais sobre o trabalho da doutora Thalita.
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0: 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Bacana, 13 minutos, 12, agora faltando para as 3 da tarde. Às 3 tem a segunda edição da tarde. Notícias na tua rede em alta aqui na programação, na Rádio Garibaldi. Deixa eu mandar um alô aqui especial. Ah, quem tá mandando aqui, bom dia. Gentileza, parabéns para a mãe, hoje completando 84 anos. É a dona Angelina Agati Marasca. Dona Angelina, abração, beijão do Balejão. Ela é ouvinte assídua da programação da tua Rádio Garibaldi. Nosso querido amigo Vanderlei Marasca, também sempre ouvindo a programação da tua rádio. Ele se espelha, né, na programação, porque também é desse tempo, né, Vander? É os nossos velhos e bons tempos dos anos 80, que não existirão outros iguais, né? O melhor de todos os tempos. Abração para dona aniversariante Angelina Agati Marasca, pelos 84 anos. Muita saúde, muita paz. Paz e bem. Nosso boa tarde também aqui na programação. Tá ouvindo a gente na tarde? Quem é que tá com a gente aqui? Alô, Justina. Forte abraço. Obrigado pelo carinho também. Obrigado pela parceria. Sempre ouvindo a programação da tua Rádio Garibaldi, a rádio do teu, do nosso tempo. Em alta aqui na programação na tarde.
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0: E quem também tá com o volume a milhão, né? Não muda de estação, não. Lá em casa o rádio tá maluco, né? Por horas assim, por vezes ele acaba mudando sem a gente tocar na estação. É, deu a louca no rádio, mas ele fica assim, a volta sempre pra tua Rádio Garibaldi. Dona Lisane Maria Velter, trabalhando, ouvindo a programação da tarde. Roupa nova.

Em alta, Rosana. O amor e o poder aqui na programação Tua Rádio. Também teve Roupa Nova, música da Justina Dona. 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E aí, notícias, edição das 3 da tarde. 3 minutinhos agora faltando para as 3 da tarde. A temperatura em 17. O amor e o poder com Rosana aqui na programação Tua Rádio Garibaldi, a rádio do teu tempo. Você me mantém. Tá carregado o tempo, né? Muitas nuvens. Vem chuva por aí.

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6: 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Uma carreta carregada com fertilizantes tombou na madrugada desta segunda-feira no quilômetro 132 da BR-116 em Caxias do Sul. O fato foi registrado por volta das 13h30, quando o veículo se deslocava no sentido a São Marcos. Segundo as informações da Polícia Rodoviária Federal, o motorista foi socorrido pelo SAMU e encaminhado para atendimento com ferimentos. A carreta havia saído de Porto Alegre e acabou se acidentando na Serra Gaúcha. O trânsito foi liberado nos dois sentidos, mas a carga ainda permanece a bordo da rodovia. Um dos depoimentos mais importantes do julgamento que condenou o ex-vereador carioca Jairinho pela morte de Henry Borel, de 4 anos, veio de uma jovem de 18 anos que afirmou ter sido vítima de agressões do réu quando tinha apenas 5 anos. O relato foi apresentado aos jurados durante os 11 dias do julgamento do caso Henry e ajudou a sustentar a tese da acusação de que Jairinho mantinha um histórico de violência contra crianças. Segundo o depoimento, a jovem conheceu Jairinho durante o relacionamento dele com sua mãe. Ao ser questionada sobre episódios que viveu na infância, ela contou que era levada para motéis onde sofria agressões dentro da piscina. Quem cultiva gratidão é capaz de realizar sonhos que parecem inalcançáveis. 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Omar Artan, árbitro da Somália, escalado para trabalhar na Copa do Mundo de futebol, teve sua entrada nos Estados Unidos negada pelo governo Trump, informou nesta segunda-feira uma autoridade do país africano. Ainda não se sabe os motivos dessa expulsão, já que Artan possuía visto válido, disse Cizzy Aiden Apshire, assessor do Ministério da Juventude e Esportes da para a agência de notícias AFP. A Somália é um dos vários países cujos cidadãos estão sujeitos a uma proibição de viagem aos Estados Unidos imposta pelo governo de Donald Trump. 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
1: 2026, ano jubilar especial que marca os 800 anos da morte de São Francisco de Assis. E a tua Rádio Garibaldi traz uma reflexão do seu legado.
2: Francisco de Assis, uma semente de vida eterna.
3: Trecho do Testamento de São Francisco, viver o simples no Evangelho. O Altíssimo mesmo me revelou que eu devia viver segundo a forma do Santo Evangelho, e eu o fiz escrever com poucas palavras e de modo simples, e o Senhor Papa me confirmou. O segredo da vida de Francisco de Assis é viver o Santo Evangelho. Qual parte, Francisco? Qual livro dos evangelistas? Todo o Evangelho, pois este é o próprio Cristo. E deste modo, ainda hoje, somos convidados a observar e viver tudo o que Jesus nos pede. Isso é viver o Santo Evangelho. Seja um franciscano, seja uma franciscana, passe bem.
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2: Estamos de volta em alta na programação Tua Rádio Garibaldi, a rádio do teu tempo. 13h22. 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Estamos com em alta aqui na programação da tua Rádio Garibaldi. 991-18-5111. Esse é o nosso contato, nosso WhatsApp para você mandar o seu recado pro comunicador, pro Balejão. Até às 5 em alta, tocando as melhores seleção feita exclusivamente para você, do jeito que você gosta. As melhores que você gosta de ouvir e curtir aqui na programação, de segunda a sexta, entre 1 e 5 da tarde.

0: Tava dando uma passeada aqui, né? Nas rodovias federais, registraram 98 mortes no feriado de Corpus Christi. É. 24.212 veículos fiscalizados, segundo a Polícia Rodoviária Federal, está repassando, né? O balanço encerrou ontem. 210.472 fiscalizações, 24.212 veículos em velocidade incompatível, balanço também de pessoas que perderam a vida nas estradas, 98 pessoas morreram nesse feriado de Corpus Christi, segundo o balanço da Polícia Rodoviária Federal, repassadas pós-feriado. Tivemos aí, ó, segundo a PRF, 210.472 pessoas e veículos foram fiscalizados nas rodovias federais. O que, que mais temos aqui? Que mais tem aqui? Identificados 24.212 veículos, velocidade acima da permitida nas vias. Autuou 4.277 motoristas por ultrapassagens proibidas, 3.283 por não uso do cinto de segurança ou do dispositivo para a retenção de crianças, ou seja, a cadeirinha. Encerrada ontem, Operação Corpus Christi também contabilizou 75.413 testes de alcoolemia, com 879 autuações por embriaguez ao volante. Quase 900 pessoas presas
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0: ou flagradas pela PRF por ter feito uso de álcool. Em alta na programação, tua Rádio Garibaldi, 13:24.

0: Eita, bloco bom! Aqui na programação, a saudade raiz na tua Rádio Garibaldi, a rádio do teu tempo com Giliardi, Hermes Aquino, Janir Ondi, Jerry Adriane, José Roberto. 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
9: 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Caso chover, a celebração litúrgica será na igreja do bairro Alfândega. Participe!
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1: Em alta na programação, 6 minutos agora faltando para as 16h, edição das 4 notícias na tua rede, na tua Rádio Garibaldi. Vem aí! 17 graus temperatura. 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
2: 4 horas, notícias da hora. A Brigada Militar abriu um processo seletivo para contratação de 620 militares temporários em diferentes áreas de atuação no Rio Grande do Sul. As oportunidades estão distribuídas entre cargos da saúde, áreas técnicas e funções administrativas. As inscrições podem ser realizadas até o dia 2 de julho por meio do site da banca organizadora, a Fundatec. As provas objetivas estão previstas para ocorrer em 23 de agosto. Além da prova objetiva, o processo seletivo contará com análise de títulos, exame de saúde, avaliação psicológica e teste de aptidão física. Os contratos terão duração inicial de 2 anos. O Ministério da Saúde anunciou nesta segunda-feira que vai suspender a imunização com a vacina do Butantan contra a dengue. O ministro Alexandre Padilha disse que foram identificadas 42 reações severas em pessoas que receberam a vacina. Entre os casos, há 2 mortes que estão sob investigação e outro caso grave em que o paciente precisou ser internado em UTI. A suspensão está em vigor até que todas as investigações sejam realizadas. Padilha disse que a decisão de suspender o uso da vacina do Butantan é temporária e baseada na precaução. Não coloque limites em seus sonhos, coloque fé. 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Um terremoto de magnitude 6.1 com epicentro no Golfo do México sacudiu Havana, em Cuba, nesta segunda-feira. Segundo a agência AFP, um tremor intenso durante 20 segundos obrigou os moradores da capital a deixarem os edifícios. O Serviço Geológico dos Estados Unidos informou que o sismo ocorreu a cerca de 100 quilômetros da extremidade oeste da ilha. 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
2: Próxima edição às 5 horas.
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3: É aqui na Garibaldi, a tua rádio, a rádio do teu tempo. Abração lá pro pessoal. A Fábia, a Bruna, também tem a Rayane e a Dona Tereza. Alô, Tereza. Pessoal trabalhando, os clientes também que estão comprando aí na Soberana com a gente nessa tarde, sempre, sempre com o Radião, a milhão com o Balejão. Bruna, Fabi, Rayane e a Tereza. 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

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Emissora da Fundação Cultural da Serra de Garibaldi, na capital nacional do espumante. Brindando a sua companhia em mais uma tarde, Fagner. Cartaz também teve Francesco Napoli, Garotos da Rua, Você é Tudo Que Eu Quero. A corte da edição histórica 60 anos da Pena Vinho vai ser eleita hoje, segunda-feira, em Bento. E a comunidade de Bento Gonçalves vai conhecer na noite desta segunda-feira a corte da 22ª edição da Pena Vinho, que acontece em 2027 e vai celebrar 60 anos da festa. Evento de escolha inicia às 19 horas e vai ser realizado no palco central da 21ª Pena Vinho e da 34ª edição da Expo Bento no Parque de Eventos em Bento. Acesso ao público é de grátis, é gratuito. Tá todo mundo convidado aí. Encoberto o tempo na região de Garibaldi, Bento, Farroupilha também, Carlos Barbosa, e a temperatura em 17 graus, temperatura em alta.

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Em alta, tua Rádio Garibaldi, na tarde, tarde, tarde, encaminhando a finaleira dessa tarde da segunda-feira, o primeiro programa da semana. Até às 5 da tarde por aqui. 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Evelyn Champagne, Shame. Gazebo também passou por aqui. Quem mais? George Benson. Tudo começou com George Benson. 20 minutos faltando para 5. Ótima tarde, tudo de bom.

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0: Malta, finalizando mais uma edição na tarde desta segunda-feira aqui na programação da tua Rádio Garibaldi, a rádio do teu, do meu, do nosso tempo. 70 anos de uma bela, bela, bela história de um livro maravilhoso. 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Que ela seja muito proveitosa, de muita paz, de muito amor, de muita coisa boa, de realizações, paz e bem. Vem aí notícias das 5 da tarde, depois tem Tia Pro Chega com Roberto Antônio Ferrante, comandando aqui na tarde da tua Rádio Garibaldi, mais uma edição também do Tia Pro Chega.
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0: 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Obrigado pelo carinho, obrigado pela atenção, obrigado pela parceria, obrigado pela participação de vocês. Fiquem bem, paz e bem. Abração, beijão no balejão. Até amanhã.

0: Aquarius.
1: Libra.
0: Leo.
1: Cancer.
0: Ralph.
1: Charles.
2: Paul.
1: Larry.

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7: 5 horas. Notícias da hora. Vamos às informações da central de conteúdo da tua rádio.
8: Em Marau, destaque para a realização de mais uma edição do Cerco de Jericó no Santuário Nossa Senhora de Lourdes. A programação acontece a partir desta segunda-feira, dia 8 de junho, até o próximo domingo, dia 14, sempre com momentos de oração, adoração, celebrações e pregações a partir das 7:30 da noite. Toda a atividade é voltada e aberta à comunidade. Promovido pela Renovação Carismática Católica, o evento tem como proposta fortalecer a espiritualidade e a vida de fé dos participantes. A programação contará com a participação de religiosos e de pregadores convidados. Da tua rádio Alvorada de Marau, Ana Lúcia Jacomini.
9: O prefeito de Lagoa Vermelha, Eloir Morona, foi ouvido pela tua rádio Cacique, dando destaque para a atual situação do Hospital São Paulo. Segundo ele, o município repassa mensalmente R$530 mil, valor integralmente fiscalizado e com prestação de contas rigorosas, mas não tem ingerência sobre recursos federais e estaduais e nem sobre a gestão administrativa da Fundação Araucária, que é mantenedora do hospital. Prefeito Morona explicou ainda que desde janeiro tenta negociar mudanças e recentemente firmou acordo para ampliar o poder de um funcionário indicado pela prefeitura que passa a acompanhar também o faturamento do hospital. Morona descartou categoricamente aumentar o valor repassado pelo município, alegando que já investe cerca de 28% do orçamento em saúde e não há espaço orçamentário para esta elevação. Da tua rádio Cacique de Lagoa Vermelha, Daniel Carvalho.
10: A Corsã vai interligar na madrugada desta quarta-feira, dia 10 de junho, a nova canalização de grande porte, a adutora, instalada para ampliar o volume de água que sai da estação de tratamento de Vacaria. O abastecimento poderá ter interrupção ou baixa pressão e será recuperada gradualmente durante o dia. A tubulação passará dos atuais 350 milímetros de diâmetro para 500 milímetros. Isso vai melhorar a pressão na rede e garantir maior confiabilidade, eficiência e segurança operacional ao sistema de abastecimento da cidade. Da tua Rádio Fátima de Vacaria, Júlia Rodrigues.
11: Em Veranópolis, ocorre nesta segunda-feira, dia 8 de junho, a reunião preparatória para o Campeonato Municipal de Futsal 2026. O encontro será realizado na Secretaria Municipal de Educação, Cultura e Esporte e deve reunir representantes das equipes interessadas em participar da competição que inicia a partir de agosto. Na pauta estarão o regulamento, as inscrições e também os detalhes da organização do campeonato. As reuniões são divididas por categorias. As 7 horas da noite ocorre a reunião do sub-17, já às 7:15 do Master, às 7:30 do Feminino, às 7:45 dos Veteranos e a categoria Livre encerra as reuniões às 8 horas da noite. Da tua Rádio Veranense de Veranópolis, Alessandra Bernardi.
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5: Muito bem, 17:07, são 5:07. Estamos chegando, gurizada, mais uma semana, segunda-feira. Hoje já passamos, estamos aí no 8º dia do mês de junho, que fica para trás, hein? Baita abraço pra vocês, Flávio Antônio Balejo, vai chegando, meu irmão, boa tarde.
6: Opa, boa tarde.
5: Tudo certo?
6: Tamo na lida, né?
5: Lida. E
6: tamo
5: hoje.
6: Respirando.
5: E hoje uns pinguinhos que outro, aí é, para e assim
6: tá
5: por diante.
6: Meio escuro lá pros lados de Montebello.
5: Isto.
6: Mas a previsão é de que possa vir mais uns pingos.
5: É, velho. Amanhã também deve chover mais.
6: Um pouquinho mais.
5: Tá 16 graus de temperatura, Flávio?
6: 16 graus de temperatura, Roberto.
5: Mas que barbaridade.
6: E não é mentira.
5: Não, é vero.
6: É vero,
5: então, tá bom. Tchê, 54991-1851, valendo o pedido, um abraço. E vamos meter música na conversa, que é assim que o povo gosta, meu caro Flávio. Para começar bem a semana, vamos convidar quem para se achegar? O Alberto e Gabriel Hortaça?
6: Alberi.
5: Silva? É. Ah, os parentes lá do homem.
6: Remendo de saudade.
5: Ah, é um remendo com um xotezito bem
6: tem
5: marcado.
6: Tem alguns que tem um remendinho de saudade. Que,
5: E como? Ou um remendão também.
6: Ou tem um remendão.
5: Como é que diz? Col taco grande. Sabe que é o taco em italiano? Um remendo grande.
6: É
5: um remendo grande, é um taco grande.
6: Pra
5: tapar os buracos das calças que rasgou.
6: El bus
5: que é grande, agora se mete um taco. E depois também tem, tá andança. Aqui, ó, andanças. Esse é de todos nós, um grande abraço, valeu Flávio do nosso pro seu coração, simbora.

0: São 17 horas 14 minutinhos. 15 agora, 17 horas 15 minutos. Boa, Valsinha. Marca do Rio Grande é o que é agora, até as 18 horas, com 16 graus a temperatura. E a hora vai passando. Já são 17 horas com mais. 15? Flávio, vê lá por mim. 15, né?
1: O quê?
0: 5 e 15, né?
1: A hora?
0: É.
1: De Brasília?
0: Não, a hora de Garibaldi.
1: 5 e 15.
0: Show, deu.
1: 5 e 15. Brasília tem outra hora.
0: Eu acho que sim, né?
1: Diferente, né?
0: Bom, Brasília é Brasília.
1: Diferente.
0: Garibaldi é Garibaldi.
1: Garibaldi é bem melhor.
0: O cara nem conversa.
1: Garibaldi é Lemeio.
0: Lemeio, qua. Lemeio, fior de Dio. 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Também temos aqui no Diabro Chega a força de quem mais? Sim, sempre. 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Bom demais, bom, depois do intervalo já tem mais marca do Rio Grande por aqui.
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0: Muito bem, vamos lá, vamos lá. Sempre abraçando os nossos ouvintes. São agora 17 horas com 24 minutos. Se mantendo em 16 graus a temperatura. O nosso.
1: Baixou?
0: Como é que tá agora?
1: 15.
0: Olá.
1: Se 15. Baixou, era 16, baixou. Vai pra quanto?
0: 15.
1: 15 ou 17?
0: Depende. Não, aí sobe, né? Epa! Olha a inflação aí, Flávio. Não vai botar inflação do que não tem, rapaz.
1: Eu não vou complicar a tua cabeça, né?
0: Meu.
1: Aliás, hoje quando eu cheguei aqui no estúdio, tinha um parafuso aqui.
0: Tô vendo.
1: Aí eu fui atrás, pensei, será que o João Paulo perdeu um parafuso?
0: Pois é, não. Ainda tá tudo regulado, meu. Tá tudo bem.
1: Tá bem,
0: pelo enquanto, né? Pelo enquanto, como diz.
1: Quantos dedos, João Paulo? Aí ele disse, pá, tá complicada a coisa, então.
0: Joacir Azolini, lá dessa Roca em Figueira de Melo, seu Joacir, como é que está, amigão? Tudo bem? Feliz aniversário pra ti, meu irmão. Abraço da Juleide, abraços também aqui da Geise, também carinho, todo mundo aqui, ó. Tem netas aí, netos, a Priscila, a Luzia, olha quanta gente que tem também aí, toda a família, né? Então, parabéns, meu irmão, felicidades. E lá no Guarani tem a dona Angelina Marasca, Angelina, olha ali, ó, a turma das amigas estão lá, pode abraçar a Angelina. E felicidades, hein, Angelina. Também os filhos Paulo, a Liane, o Marco Henrique, também a Marina Vitória, netos, Nora, filho aí, e o Vanderlei também que é o filho, tem a Ana Sofia e um abraço também de mais um neto aqui que é o João Augusto. Então tá aí, ó, bairro Guarani, todas as amigas que estão confraternizando com a dona Angelina. E a Nair Brambila Beleboni, na vó Nair lá do São Francisco, olha que lindo, vó Nair, parabéns pra senhora. E amanhã a neta Jucimara Maria Brizolim também vai estar de aniversário, vó e neta, ô, lindo demais, e abraços de todo mundo aí pra vocês, viu? Então, parabéns, muitos anos de vida, tem a Thaís, a Tamires, que parabeniza vocês, os filhos que abraçam a mãe e a vovó, muito bem, muito bem. Seria os bisnetos da avó ali, da bisa, né? E da mãe ali, parabéns então a vocês, muitas felicidades, muitos anos de vida, tá combinado? 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Fechou? Recadinho dado? Meu caro Flávio Antônio Balejo, Diga. Falei, tem gente de aniversário e merece Sim. música.

0: Merece abraço, não é?
1: Quantos anos é?
0: 44 anos de vida matrimonial. Eu preciso encontrar aqui este casal fantástico, que é aonde que está? Pera ali, eu vou falar aqui antes, depois nós falamos. Rodas aqui.
1: Rodas de carbono.
0: A Leda, a Leda Beal, lá da Nutribela, né? A Leda Beal, né? Que tá a dona Leda, meu pai do
1: céu. Cadê você, Leda?
0: Cadê você? Cadê você, dona Leda? Aqui, ó, o Jurandir, que é o seu esposo, o seu Jurandir Beal. A Leda, ó, hoje a Leda tá de aniversário, tá? E o seu Jurandir, que é o esposo, que a parabeniza. E um monte de gente aqui, ó, tem o Cristiano, tem a Tamara, a Luísa, o Nicolas, o Nick, o Juliano, também a Cláudia, mais aqui, ó, a Juliana, o Enzo, o Noah, a Emily, olha só, tem a Vitória, tem também aqui o Christian, tem mais quem aqui, ó, um monte de gente, toda a família. E toda essa gente também parabeniza a Leda e o Jurandir, que comemoram 44 anos de vida matrimonial no dia 22. Olha ali, então já estão lá comemorando desde hoje. O que essas bodas, meu caro?
1: Bodas de carbono, Roberto, uma conquista linda e rara.
0: Olha,
1: essa
0: aí,
1: data é celebrada como as bodas de carbono.
0: Bárbaro!
1: Carbono,
0: carbono
1: é um mineral de estrutura muito, muito resistente.
0: Muito resistente. E vai continuar.
1: É, simbolizando, né, um amor sólido.
0: Olha,
1: sedimentado,
0: ali,
1: forte. Aquela forte o suficiente, Roberto, para resistir a todas as adversidades,
0: olha,
1: que a vida possa trazer, né?
0: Viu só?
1: A dois.
0: Leda.
1: Então quer dizer, ó,
0: família,
1: vida longa.
0: Vida longa. E vai continuar, seu Jurandir e dona Leda Beal, aí da Nutri Bela Refeições Coletivas, né? E toda a equipe de trabalho lá também, né? Tem a Silvia, a Michele, toda a turma lá que parabeniza vocês. Tá combinado? Que lindo por demais. Então, parabéns a esse casal fantástico. E vamos de música, meu caro Flávio.
1: Baitaca.
0: Tem Baitaca.
1: Frutas
0: da Mata. Da Mata. Bom, e depois?
1: O pessoal do Cordiona na sequência.
0: Cordiona,
1: né?
0: Grupo
1: Sempre
0: Cordiona.
1: Serei peão.
0: Olha ali.
1: Sempre serei peão.
0: Como é que é? Vamos ser peão. Vamos ser peão, que é bom, né? E ter vontade de trabalhar. Isso que a dona Leda sempre diz. Vontade de trabalhar, dinheiro no bolso. Simbora!

0: 22, faltando para 6. 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Tudo certo? 15 graus é a temperatura, minha gente. 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Então, uma celebração que você vai acompanhar também pelo Facebook da Garibaldi. 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É um momento lindo, um momento único, posso dizer assim, né? Este, que no Brasil só tem 2, mas este aqui 3. Então, para vocês sentirem, e também todo o investimento feito, né? Com a comunidade para a realização deste sonho. O órgão de tubos da Igreja Matriz vai funcionar e vai tocar. É domingo que vai inaugurar a partir das 16 horas, ok? Em seguida a gente retorna.
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5: 14:06.
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7: Bora, meus amigos, 15 graus é a temperatura. 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Alô, 15 da Boa Vista, dona Neuza, Companhone lá do 15, parabéns, abração do filho Diego, certo? Que abraça a mamãe, tem o esposo que é o seu Juarez, e mais o abraço aqui de toda a turma, tá certo? Ô, dona Neuza, parabéns então, muitas felicidades lá no 15 da Boa Vista. E quem está de aniversário também é o Alan Luzani. Ô, seu Alan, baita abraço dos padrinhos, baita abraço também aqui da Elda, mãe, baita abraço da mana Luana, o Mezenga, o cunhado, a sobrinha, a filhada aí, que abraço o Dindo, tio. Tá bom, seu Alan Luzani, lá do São Francisco. Bora que tem música da boa por aqui, meu caro Flávio Antônio Balejo.
8: Tem música da boa, né? Mas vamos... antes, mandar um abraço pro Luceiro, né?
7: Ah, o Luceiro também.
8: Foi boa festa lá do Café da Cambona.
7: Pois.
8: Mais de 20 mil pessoas.
7: Nossa.
8: Se quer levar nós pra lá.
7: Mas se Deus quiser, vamos dar uma camperada por lá.
8: Imagina o estrago que a gente vai dar lá, né, Roberto?
7: Ih, né? Vamos se
8: misturar.
7: Nunca mais vão
8: convidar nós.
7: Não, mas muito pelo contrário, Balejo. Vamos lá, vamos estar misturado no meio dessas 20 mil pessoas lá.
8: Claro.
7: É uma festa sorte. Babô, Luceiro. Até ele tentou fazer contato com a gente, como ele falou, mas não conseguiu, né? Mas tudo certo, Luceiro. Importante que você tá de volta, tá ouvindo a gente, tá gostando do programa. E, ó, feito o registro aqui, Luceiro, que tem lá aquele baita café de Cambona. Boa, mais de 20 mil pessoas, que festão lá nas missões, né? Lá no São Nicolau, isso.
8: Aquela região
7: de São Nicolau, fez mais de 500 quilômetros, 1000 e de volta, esse é o Luceiro. E vamos de música pra toda essa moçada aí, tchê. Recanto da Natureza com os Mirins.

0: Muito bem, olha que música bonita pra fechar o Tia Proxega de hoje. É o Miro Saldanha que vai cantar pra gente, hein? Um dedilhado de violão e uma letra maravilhosa. 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Muito bem. Valejo, então vamos encerrar o programa, né? Vamos lá, porque daqui a pouco mais vamos continuar rezando a Santo Antônio. E ó, e essa música também, o Mário Colaciolo Bigode, que é o presidente da Sociedade de Santo Antônio do bairro Champagne, diz assim, ó, obrigado povo, obrigado devoto de Santo Antônio, em nome de toda a diretoria lá da Sociedade de Santo Antônio, pela participação grande da festa de ontem. Foi lá na igreja, receber as bênçãos de Santo Antônio e a confraternização em perfeita ordem lá na Sociedade Santo Antônio do Bairro Champagne. Agradecimento de todos e convida, né? O Mário, em nome da diretoria, tá convidando aqui para no próximo sábado às 20 horas, todo mundo que trabalhou, que é uma forma de agradecer, dizer obrigado, garçons, cozinheiras, todo mundo que trabalhou, para que vão lá, voltem à comunidade, porque vai ter um jantar de confraternização, Balejo.
1: Opa!
0: É comida da boa, o senhor está convidado, viu, Balejo?
1: Precisa me convidar, tchê.
0: Não, o senhor já está convidado pelo Bigode.
1: Vou lá, abração, Mário, né?
0: É isso aí.
1: Meu amigo
0: então,
1: Mário.
0: Tá, então ei, fechou. Tá, valeu só. Tá bom, Mário, muito obrigado, amigão, tudo de bom. Falar baixo que o Dudu não vai contigo, né?
1: Não, o Dudu não.
0: Você não vai faltar comida.
1: O Dudu tá fora.
0: Vai faltar comida, ontem já deu um desfalque lá, né?
1: Que estrago. Esse menino.
0: Tá bom, meu irmão. Valeu, Mário. Então, parabéns aí pela organização de vocês e vamos lá para fechar o programa de hoje com esta marca do Miro Saldanha. Isso.

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1: Memorial Caravaggio informa, nota de falecimento. Esposo Alberto Fopa in memoriam, filhos Inês Fopa, Reichert e esposo Flávio, Justina Fopa, Carlos Fopa e esposa Rosa Maria, Manaíra Fopa, Bergman e esposa Eloy, netos Fabrício, Gustavo, Rodrigo, Patrick, Lucas e Larissa. Dois bisnetos, demais familiares e amigos, com pesar comunicam o falecimento da senhora Dorilda Grolli Fopa, com a idade de 88 anos. As últimas homenagens estão sendo prestadas na Sala B do Memorial Caravaggio, onde nesta terça-feira, às 16h, será celebrada a cerimônia de despedida e posterior sepultamento no Cemitério Público Municipal de Garibaldi. Noticiamos o falecimento da senhora Dorilda Grolli Fopa, com a idade de 88 anos.
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0: São 18 horas com mais 10 minutos. Continuando. Bem-vindos, bem-vindas. Boa noite. Boa noite, amigos, amigas do Santo Terço. Boa noite a você, a boa noite a quem está chegando, quem está fazendo parte aqui do nosso Santo Terço, pelo aplicativo, tua rádio, pela Alexa, pelo 101.5 FM. Vamos rezar mais uma vez, vamos agradecer a Deus por começarmos mais uma semana nesse comecinho de mês de junho. Vamos continuar trazendo presente essa fé, a devoção a Santo Antônio, que começou com a Santa Missa, a festa de ontem ali no bairro Champagne, no qual já o agradecimento e as bênçãos de Santo Antônio a todos que lá estiveram presentes, rezando e confraternizando através da equipe administrativa da comunidade do bairro Champagne, a diretoria que reza por todos vocês e agradece a Santo Antônio pelas bênçãos que foram derramadas. Bem, como vamos continuar, porque nessa semana temos duas celebrações de Santo Antônio, hein? Já anunciadas aqui pela Rádio Garibaldi. Vamos ter sexta-feira lá no capitel do bairro Alfândega, às 15 horas. E depois, caso chover, será lá na igreja do bairro Alfândega, ok? E no próximo domingo, em Santo Antônio de Castro Carlos Barbosa, esta comunidade que também celebra a festa do padroeiro. Então, com missa às 10h15, 15 minutinhos antes, né? Então, essa comunidade que está se preparando para receber tantos e tantos devotos fiéis de Santo Antônio, para rezar, para receber as bênçãos, bem como lá no capitel, que está acontecendo a 13h30 a trezena de Santo Antônio, lá com a equipe da Dona Olga, a récita do terço, lá às 13h30, toda semana, ok? Bom, vamos agora aqui trazer presente também as intenções de cada um de vocês. Nesse momento que você pede a bênção de Deus, eu peço as bênçãos de Deus, para que possamos receber nos desafios da vida a grande luz da graça. Que Santo Antônio interceda pelas minhas intenções, pelas suas intenções, pelas intenções do Flávio. Eu digo por todos que através do desafio encontram soluções. Como diz o Frei Edson, a coragem, a força e a fé para vencer e acreditar cada vez mais nesta palavra tão forte que é o Santo Evangelho do nosso Senhor Jesus Cristo. Como hoje, por exemplo, que ele estava lá no morro, onde chegando os apóstolos, ele falou, ele ensinou as bem-aventuranças. Bem-aventurados, lembram? Essa aí, então todos nós precisamos colocar em prática essas bem-aventuranças de Jesus Cristo. E assim vamos nos confortar com a fé e tantos pedidos que vem chegando aqui. Temos a Neide que está rezando pelos seus familiares que já partiram para junto de Deus, pelo seu Dindo, o tio Orlando, que também está junto de Deus, seus pais, seus irmãos, também pede pela família, reza pela madrinha, tia Assunta, pela sua saúde e por toda a família. Também está pedindo aqui em especial que Nossa Senhora, que Santo Antônio olhe por todas as pessoas que têm sérios problemas de saúde, que sejam motivadas pela fé para alcançar a graça. Amém. Vamos continuar rezando, Neide. Vamos trazer presente também aqui a Ana, lá de Vila Rica. Nas suas intenções, ela pede por toda a comunidade de Nossa Senhora do Carmo, lá de Coronel Pilar, reza por todos os moradores lá da comunidade, pede saúde, paz, também para Vitalina, a Natalina Berai família, a Diva Somacala e família também pede bênçãos para as pessoas doentes, aquela cruz pesada para carregar, que carregue com amor e confiança. Reza também a Ana pela netinha Bianca, pelo filho, pela nora, pelo esposo. Pede também para a tia Rosa Formentini, a tia Gema Stefanon, pela saúde, cunhados, sobrinhos, toda a família, o grupo aqui da rádio. E a Ana diz o seguinte: um relógio valioso, ele marca o mesmo horário que um relógio de pouco valor. É verdade, o que vale é o amor, a credibilidade e a confiança em Deus para superar obstáculos. Bonito, Ana. Um abraço então para você. E ação de graças. Vamos trazendo presente aqui, aniversário da Leda Beal. Alô, Leda. Que Deus abençoe você, dona Leda, juntamente com a família que reza por ti, para sua saúde. E no dia 22, o Jurandir e a Leda Beal, pelos 44 anos de vida matrimonial, com uma família abençoada. Leda, que a senhora continue sendo abençoada, seu Jurandir, toda essa família linda. Rezamos agora, botamos aqui na intenção e também lá no dia 22. Trago presente também, Flávio, nota de pesar, né? A dona.
1: Isso, é a dona. A dona Dorilda.
0: A Dorilda.
1: Grolifopa. 88 anos.
0: Que partiu hoje para a casa do Isso. Pai. Que dá-lhe, Senhor, o descanso eterno, que a luz perpétua ilumine, que descanse em paz. Amém. Conforto na família e pedir sempre bênçãos e proteção de Deus para continuar esta caminhada. Então, todos que partiram, que estão junto de Deus neste final de semana, que recebam a recompensa eterna, que Deus lhe dê o descanso eterno. E nós todos aqui que estamos hoje motivados pela fé, vamos através do 54991185111, você pode colocar lá o seu pedido, a sua intenção. E é o primeiro mistério, temos aqui a intenção do movimento Cursilho da Cristandade Garibaldi. Então, o integrante vai rezar com a gente. Está liberado para você. Pode ligar, 3464-7508. Depois vamos continuar liberando para os nossos ouvintes. Então, vamos iniciar esse nosso encontro de hoje. Nós todos aqui estamos reunidos, o Flávio, eu, já saudando, desejando uma boa noite, em nome do Pai, do Filho e do Espírito Santo. Amém. Creio em Deus Pai, Todo-Poderoso, Criador do céu e da terra, em Jesus Cristo, seu único Filho, nosso Senhor, que foi concebido pelo poder do Espírito Santo, nasceu da Virgem Maria, padeceu sobre Pôncio Pilatos,
2: foi crucificado, morto e sepultado,
0: desceu à mansão dos mortos, ressuscitou o terceiro dia, subiu ao céu, está sentado à direita de Deus Pai Todo-Poderoso, onde há de vir julgar os vivos e os mortos. Creio no Espírito Santo, na Santa Igreja Católica, na comunhão dos santos, na remissão dos pecados, na ressurreição da carne, na vida eterna. Amém. Pai nosso que estás no céu, santificado seja o vosso nome. Venha a nós o vosso reino, seja feita a vossa vontade, assim na terra como no céu.
2: O pão nosso de cada dia nos dai hoje. Perdoai as nossas ofensas, assim como nós perdoamos a quem nos tem ofendido. E não nos deixeis cair em tentação,
3: mas livrai-nos
2: do mal. Amém.
0: É o Pai Nosso e três Ave Marias, a Santíssima Trindade. Ave Maria, cheia de graça, o Senhor é convosco. Bendita sois vós entre as mulheres e bendito o fruto do vosso ventre, Jesus.
2: Santa Maria, Mãe de Deus, rogai por nós, pecadores, agora e na hora de nossa morte. Amém.
0: Ave Maria, cheia de graça, o Senhor é convosco. Bendita sois vós entre as mulheres e bendito o fruto do vosso ventre, Jesus.
2: Santa Maria, Mãe de Deus, rogai por nós, pecadores, agora e na hora de nossa morte. Amém.
0: Ave Maria, cheia de graça, o Senhor é convosco. Bendita sois vós entre as mulheres e bendito o fruto do vosso ventre, Jesus.
2: Santa Maria, Mãe de Deus, rogai por nós, pecadores, agora e na hora de nossa morte. Amém.
0: Glória ao Pai, ao Filho, ao Espírito Santo.
2: Como era no princípio, agora e sempre. Amém.
0: Nossa Senhora de Fátima, Santo Antônio e São Paulo,
2: rogai por nós.
0: Divino Pai Eterno,
2: abençoai-nos.
0: Que alegria em receber a família Cursilho, coordenadores, o Diego, a Paula e a Eduarda, né? Que vai rezar com a gente. Boa noite, pessoal.
4: Boa noite, Roberto.
0: E para quem vamos rezar esse primeiro mistério?
5: Hoje, então, Roberto, nós vamos rezar pela nossa família cursilista, pelo quarto dia de todos, e agora em setembro, né? Na verdade, nós vamos ter um retiro, esse ano vai ser em setembro.
0: Sim.
5: E pelo quarto dia dos meninos e das meninas de Emaús, né? Que voltaram essa semana. E também vamos rezar pelos outros movimentos da paróquia, pelos nossos freis, pelos ouvintes, pela nossa família, família Lazaron e Caio.
0: E com todos nós juntos que aqui rezamos o Santo Terço, né, Paula?
5: Isso aí, isso. Vamos rezar por todos que precisam de oração.
0: Trago todos coroinhas também, onde a Eduarda também é coroinha da Igreja
5: também,
0: Matriz, né?
5: Coroinhas, os acólitos.
6: Isso. Tem mais algum movimento.
0: Amém. Lindo, Eduarda. Rezamos então com as intenções de vocês, com a que trazemos no nosso coração, com fé. Depois eu peço pro Flávio através do WhatsApp, mas antes meditamos o primeiro mistério glorioso, gozoso, onde contemplamos
1: a anunciação do anjo a Nossa Senhora.
0: Pai nosso que estais no céu, santificado seja o vosso nome. Venha a nós o vosso reino, seja feita a vossa vontade, assim na terra como no céu.
5: Cada dia nos dai hoje, perdoai as nossas ofensas, assim como nós perdoamos a quem nos tem ofendido, e não nos deixeis cair em tentação. Livrai-nos do mal. Amém.
0: Ave Maria, cheia de graça, o Senhor é convosco. Bendita sois vós entre as mulheres e bendito o fruto do vosso ventre, Jesus.
5: Santa Maria, Mãe de Deus, rogai por nós, pecadores, agora e na hora de nossa morte. Amém.
0: Ave Maria, cheia de graça, o Senhor é convosco. Bendita sois vós entre as mulheres e bendito o fruto do vosso ventre, Jesus.
5: Santa Maria, Mãe de Deus, rogai por nós, pecadores, agora e na hora de nossa morte. Amém.
0: Ave Maria, cheia de graça, o Senhor é convosco. Bendita sois vós entre as mulheres e bendito o fruto do vosso ventre, Jesus.
5: Santa Maria, Mãe de Deus, rogai por nós, pecadores, agora e na hora de nossa morte. Amém.
0: Ave Maria, cheia de graça, o Senhor é convosco. Bendita sois vós entre as mulheres e bendito o fruto do vosso ventre, Jesus.
5: Mãe de Deus, rogai por nós, pecadores, agora e na hora de nossa morte. Amém.
0: Ave Maria, cheia de graça, o Senhor é convosco. Bendita sois vós entre as mulheres e bendito o fruto do vosso ventre, Jesus.
5: Santa Maria, Mãe de Deus, rogai por nós, pecadores, agora e na hora de nossa morte. Amém.
0: Ave Maria, cheia de graça, o Senhor é convosco. Bendita sois vós entre as mulheres.

0: Entre Jesus.
1: Santa Maria, Mãe de Deus, rogai por nós, pecadores, agora e na hora de nossa morte. Amém.
0: Ave Maria, cheia de graça, o Senhor é convosco. Bendita sois vós entre as mulheres e bendito o fruto do vosso ventre, Jesus.
1: Santa Maria, Mãe de Deus, rogai por nós, pecadores, agora e na hora de nossa morte. Amém.
0: Ave Maria, cheia de graça, o Senhor é convosco. Bendita sois vós entre as mulheres e bendito o fruto do vosso ventre, Jesus.
1: Santa Maria, Mãe de Deus, rogai por nós, pecadores, agora e na hora de nossa morte. Amém.
0: Glória ao Pai, ao Filho e ao Espírito Santo.
1: Como era no princípio, agora e sempre. Amém.
0: Ó meu bom Jesus,
1: perdoai-nos, livrai-nos do fogo do inferno, levai as almas todas para o céu e socorrei principalmente as que mais precisarem da vossa misericórdia.
0: Nossa Senhora de Fátima, Santo Antônio e São Paulo Apóstolo,
1: rogai por nós.
0: Divino Pai Eterno,
1: abençoai-nos.
0: Logo mais 19h30 vamos ter encontro, Paula ou Diego?
2: Isso, nós vamos ter o encontro hoje na Capela São Tarcísio. Hoje nós vamos ter um momento de adoração ao Santíssimo.
0: Amém.
2: Às 19h30.
0: Amém. Todos convidados, né, Paula?
2: Toda a comunidade convidada.
0: Amém. Paulo, Paula, Diego, Eduarda, obrigado por rezarem conosco. Que a paz de Jesus e o amor da mãe continue sempre com a família Cursilista. Paz e bem, shalom.
3: Paz e bem, Roberto, shalom.
0: Amém. Segundo o mistério, está liberado para o ouvinte que queira rezar. A segunda e a terceira estão livres, a quarta e a quinta a Dulcelena vai rezar, da comunidade de Santo Antônio de Castro, também padroeiro Santo Antônio, que estamos na semana que vamos continuar rezando por ele. E sábado, dia 13, que é o dia de Santo Antônio, mas nessa semana vamos continuar rezando. Na semana passada já fizemos isso também, os dias que rezamos, os 4 dias, e temos agora, nessa semana, vamos finalizar sexta-feira, os 9 dias de Santo Antônio, a novena que estamos aqui rezando neste momento. 34647508, quem vai rezar o segundo mistério conosco? Enquanto vamos lá no painel, Flávio, temos alguma intenção que o pessoal já colocou?
4: Irani Fontana, boa noite, rezo em honra à Mãe Rainha, São José e São Francisco, pedindo proteção para a sua família e as demais pessoas também que estão rezando conosco.
0: Amém.
4: Também está rezando conosco Joana e o Ademir.
0: Amém, Joana.
4: Estão rezando Ademir, que ontem a Nora estava de aniversário. Ela recebe os abraços do esposo, o Diego, e também da filha Antonella, Roberto.
0: Bênçãos,
4: parabéns.
0: De Deus, parabéns. Continuando nesse nosso momento de oração, nas bem-aventuranças, que Deus possa, que você possa entendê-las, para na prática ficar mais perto de Deus, mais perto do seu santo. Temos ouvinte para rezar com a gente. Boa noite.
5: Boa noite.
0: É a?
4: Maria.
0: Maria?
5: Maria de Lourdes.
0: Maria de Lourdes. Vamos rezar por Sim. quem esse segundo mistério, Maria de Lourdes?
5: Quero rezar para todos os falecidos da minha família, pela saúde de toda a minha família, das minhas amigas, e a todos que estão rezando o terço conosco, e as minhas amigas, por tudo que estão precisando.
0: Amém. É isso.
5: Para vocês, a rádio também.
0: Muito obrigado, Maria de Lourdes. Vamos confiantes nestas intenções, a que cada um traz no seu coração. Eu lembro aqui todos que estão nesta urna, nos pedidos que aqui estão sendo feitos, no desafio que cada um tem. A gente sabe que a cruz muitas vezes é pesada, mas não esqueçam que Jesus carregou esta cruz e por amor a nós deu sua própria vida e ressuscitou. Vamos também nós ter força para carregar nossa cruz e vamos ressuscitar sempre na caminhada desta vida. Vamos unir a todas estas intenções nesse segundo mistério gozoso onde contemplamos
4: a visitação de Nossa Senhora à sua prima Santa Isabel.
0: Pai nosso que estás no céu, santificado seja o vosso nome, venha a nós o vosso reino, seja feita a vossa vontade assim na terra como no céu.
5: O pão nosso de cada dia nos dai hoje, perdoai as nossas ofensas, assim como nós perdoamos a quem nos tem ofendido, e não vos deixeis cair em tentação, mas livrai-nos do mal. Amém.
0: Maria de Lourdes, só baixa um pouquinho só o volume do rádio para não dar microfonia, tá?
5: Sim. Sim, só um pouquinho que eu

0: Vai lá. Ave Maria, cheia de graça, o Senhor é convosco. Bendita sois vós entre as mulheres e bendito o fruto do vosso ventre, Jesus.
1: Santa Maria, Mãe de Deus, rogai por nós, pecadores, agora e na hora de nossa morte. Amém.
0: Ave Maria, cheia de graça, o Senhor é convosco. Bendita sois vós entre as mulheres e bendito o fruto do vosso ventre, Jesus.
1: Santa Maria, Mãe de Deus, rogai por nós, pecadores, agora e na hora de nossa morte. Amém.
0: Ave Maria, cheia de graça, o Senhor é convosco. Bendita sois vós entre as mulheres e bendito o fruto do vosso ventre, Jesus.
1: Santa Maria, Mãe de Deus, rogai por nós, pecadores, agora e na hora de nossa morte. Amém.
0: Ave Maria, cheia de graça, o Senhor é convosco. Bendita sois vós entre as mulheres e bendito o fruto do vosso ventre, Jesus.
1: Santa Maria, Mãe de Deus, rogai por nós, pecadores, agora e na hora de nossa morte. Amém.
0: Ave Maria, cheia de graça, o Senhor é convosco. Bendita sois vós entre as mulheres e bendito o fruto do vosso ventre, Jesus.
1: Santa Maria, Mãe de Deus, rogai por nós, pecadores, agora e na hora de nossa morte. Amém.
0: Ave Maria, cheia de graça, o Senhor é convosco. Bendita sois vós entre as mulheres e bendito o fruto do vosso ventre, Jesus.
1: Santa Maria, Mãe de Deus, rogai por nós, pecadores, agora e na hora de nossa morte. Amém.
0: Ave Maria, cheia de graça, o Senhor é convosco. Bendita sois vós entre as mulheres e bendito o fruto do vosso ventre, Jesus.
1: Santa Maria, Mãe de Deus, rogai por nós, pecadores, agora e na hora de nossa morte. Amém.
0: Ave Maria, cheia de graça, o Senhor é convosco. Bendita sois vós entre as mulheres e bendito o fruto do vosso ventre, Jesus.
1: Santa Maria, Mãe de Deus, rogai por nós, pecadores, agora e na hora de nossa morte. Amém.
0: Ave Maria, cheia de graça, o Senhor é convosco. Bendita sois vós entre as mulheres e bendito o fruto do vosso ventre, Jesus.
1: Santa Maria, Mãe de Deus, rogai por nós, pecadores, agora e na hora de nossa morte. Amém.
0: Ave Maria, cheia de graça, o Senhor é convosco. Bendita sois vós entre as mulheres e bendito o fruto do vosso ventre, Jesus.
1: Santa Maria, Mãe de Deus, rogai por nós, pecadores, agora e na hora de nossa morte. Amém.
0: Ave Maria, cheia de graça, o Senhor é convosco. Bendita sois vós entre as mulheres e bendito o fruto do vosso ventre, Jesus.
1: Santa Maria, Mãe de Deus, rogai por nós, pecadores, agora e na hora de nossa morte. Amém.
0: Ave Maria, cheia de graça, o Senhor é convosco. Bendita sois vós entre as mulheres e bendito o fruto do vosso ventre, Jesus.
1: Santa Maria, Mãe de Deus, rogai por nós, pecadores, agora e na hora de nossa morte. Amém.
0: Glória ao Pai, ao Filho e ao Espírito Santo.
1: Como era no princípio, agora e sempre. Amém.
0: Ó meu bom Jesus,
1: perdoai-nos, livrai-nos do fogo do inferno, levai as almas todas para o céu e socorrei especialmente as que mais precisarem.
0: Nossa Senhora de Fátima e Santo Antônio,
1: rogai por nós.
0: Divino Pai Eterno,
1: abençoai-nos.
0: Maria de Lourdes, obrigado por conosco rezar esse Santo Terço. Que a paz de Jesus e o amor da Mãe continue sempre com toda a sua família. Que Santo Antônio interceda por todos vocês. Boa semana, paz e bem.
1: Paz e bem. Muito obrigado, que eu gosto de rezar o Terço com vocês.
0: E continua, Maria de Lourdes. Amém. É o nosso Terço. Amém. Vamos continuar liberando. 3464 já tocou o telefone para com mais ouvintes que vão rezar conosco. Que bom receber a Vilma também para colocar suas intenções. Boa noite, Vilma.
2: Boa noite. Eu quero rezar essa dezena a Santo Antônio, que é proteção e saúde para toda a nossa família, pelas nossas netas, para os bisnetos, para vocês da rádio e para todos os doentes e os cuidadores que precisam de nossas orações, e para todos os motoristas também.
0: Continuando com essas intenções, a Vilma já colocou aqui, lá no painel, 54991185111. Quem está lá rezando conosco, Flávio?
3: Idair Barufi, boa noite. Estou rezando pela sua família, por todos os doentes, pela sua saúde também, quem sofre com o câncer, a quem precisa de nossas orações, pela paz no mundo, pelo fim da guerra, pelo grupo da Rádio Garibaldi, e agradece por mais um dia. Também está rezando conosco, boa noite.
0: Boa noite.
3: Hoje rezo o Santo Terço pelo nono ano de falecimento do seu sogro, o Antônio Botega, e todas as pessoas que precisam de orações, e para sua cunhada também, que está ainda na clínica de recuperação. Quem está rezando conosco é a Ieda Botega.
0: Amém, Ieda, para sua família, para os céus, pedimos sempre bênção e proteção a Santo Antônio, a intercessão junto a Deus por vocês e por todos nós. Vamos, é isso, Flávio?
3: Isso.
0: Confiantes nas intenções que cada um de nós colocamos, que temos no nosso coração, com fé pedimos neste terceiro mistério gozoso, onde contemplamos
3: o nascimento de nosso Senhor Jesus Cristo em Belém.
0: Pai nosso que estais no céu, santificado seja o vosso nome. Venha a nós o vosso reino, seja feita a vossa vontade, assim na terra como no céu.
2: O pão nosso de cada dia nos dai hoje, perdoai as nossas ofensas, assim como nós perdoamos a quem nos tem ofendido, e não nos deixeis cair em tentação, mas livrai-nos do mal. Amém.
0: Ave Maria, cheia de graça, o Senhor é convosco. Bendita sois vós entre as mulheres, e bendito o fruto do vosso ventre, Jesus.
2: Santa Maria, Mãe de Deus, rogai por nós, pecadores, agora e na hora da nossa morte. Amém.
0: Ave Maria, cheia de graça, o Senhor é convosco. Bendita sois vós entre as mulheres, e bendito o fruto do vosso ventre, Jesus.
2: Santa Maria, Mãe de Deus, rogai por nós, pecadores, agora e na hora da nossa morte. Amém.
0: Ave Maria, cheia de graça, o Senhor é convosco. Bendita sois vós entre as mulheres, e bendito o fruto do vosso ventre, Jesus.
2: Santa Maria, Mãe de Deus, rogai por nós, pecadores, agora e na hora da nossa morte. Amém.
0: Ave Maria, cheia de graça, o Senhor é convosco. Bendita sois vós entre as mulheres, e bendito o fruto do vosso ventre, Jesus.
2: Santa Maria, Mãe de Deus, rogai por nós, pecadores, agora e na hora da nossa morte. Amém.
0: Ave Maria, cheia de graça, o Senhor é convosco. Bendita sois vós entre as mulheres, e bendito o fruto do vosso ventre, Jesus.
2: Santa Maria, Mãe de Deus, rogai por nós, pecadores, agora e na hora da nossa morte. Amém.
0: Ave Maria, cheia de graça, o Senhor é convosco. Bendita sois vós entre as mulheres, e bendito o fruto do vosso ventre, Jesus.
2: Santa Maria, Mãe de Deus, rogai por nós, pecadores, agora e na hora da nossa morte. Amém.
0: Ave Maria, cheia de graça, o Senhor é convosco. Bendita sois vós entre as mulheres, e bendito o fruto do vosso ventre, Jesus.
2: Santa Maria, Mãe de Deus, rogai por nós, pecadores, agora e na hora da nossa morte. Amém.
0: Ave Maria, cheia de graça, o Senhor é convosco. Bendita sois vós entre as mulheres, e bendito o fruto do vosso ventre, Jesus.
2: Santa Maria, Mãe de Deus, rogai por nós, pecadores, agora e na hora da nossa morte. Amém.
0: Ave Maria, cheia de graça, o Senhor é convosco. Bendita sois vós entre as mulheres, e bendito o fruto do vosso ventre, Jesus.
2: Santa Maria, Mãe de Deus, rogai por nós, pecadores, agora e na hora da nossa morte. Amém.
0: Ave Maria, cheia de graça, o Senhor é convosco. Bendita sois vós entre as mulheres, e bendito o fruto do vosso ventre, Jesus.
2: Santa Maria, Mãe de Deus, rogai por nós, pecadores, agora e na hora da nossa morte. Amém.
0: Ave Maria, cheia de graça, o Senhor é convosco. Bendita sois vós entre as mulheres, e bendito é o fruto do vosso ventre, Jesus.
2: Santa Maria, Mãe de Deus, rogai por nós, pecadores, agora e na hora da nossa morte. Amém.
0: Glória ao Pai, ao Filho, ao Espírito Santo.
2: Como era no princípio, agora e sempre. Amém.
0: Ó meu bom Jesus,
2: perdoai-nos, livrai-nos no fogo do inferno, levai as almas todas para o céu e socorrei principalmente as que mais precisarem.
0: Nossa Senhora de Fátima e Santo Antônio,
2: rogai por nós.
0: Divino Pai Eterno,
2: abençoai-nos.
0: Obrigado, Vilma, conosco no Santo Terço, que a paz de Jesus e o amor da Mãe permaneça com você, com a família. Santo Antônio interceda por todos. Paz e bem.
2: Paz e bem, boa noite, muito obrigado.
0: Boa noite. A Doce Helena agora vai rezar conosco essa dezena. Está liberado para a Doce Helena, 3464-7508. Em seguida já vamos conversar. Também antes, lá no painel, Flávio, alguma intenção a mais?
3: O Luiz Martinelli está desejando uma boa noite.
0: Boa noite, Luiz.
3: Rezar essa dezena em agradecimento às bênçãos derramadas no curso de Emaús masculino 220, que ocorreu,
0: amém,
3: no último final de semana, Roberto.
0: Que bom, que todos sejam abençoados em cada grupo que agora vai pertencer, que esta luz divina intercedida pelo São João Batista, a Deus, possa estar presente nesses movimentos, tanto masculino como feminino, do Emaús. Docelena, Santo Antônio de Castro, reza conosco, boa noite.
4: Boa noite, Roberto, a todos vocês da rádio.
0: Para quem vamos rezar esse quarto mistério, depois o quinto. Quais as intenções desse quarto mistério?
4: Vou rezar pela saúde dos meus familiares, dos meus pais, que estão passando um pouco de dificuldade, com gripe, essas coisas.
0: Rezamos pela saúde.
4: Isso. A vocês da rádio, os três da nossa paróquia, pela nossa comunidade, que está se preparando para a grande festa no domingo de Santo Antônio, interceda por todas as famílias da nossa comunidade. Para que haja paz, amor e união nas famílias, aos doentes da nossa comunidade e demais que precisam das nossas orações, e a todos os envolvidos com a festa, aos organizadores, os festeiros, a equipe administrativa, a todos que irão trabalhar, assim, que colaboram sempre com a comunidade, enfim, a todos. Não citamos nome para não esquecer ninguém.
0: Perfeito.
4: E, enfim, todos que vão ajudar, e Santo Antônio interceda com muitas bênçãos para todos.
0: Unimos a estas intenções, a que cada um traz no seu coração, com fé, pedimos nesse quarto mistério gozoso, onde contemplamos
3: a apresentação do menino Jesus no templo e a purificação de Nossa Senhora.
0: Pai nosso que estais no céu, santificado seja o vosso nome. Venha a nós o vosso reino, seja feita a vossa vontade, assim na terra como no céu.
4: O pão nosso de cada dia nos dai hoje, perdoai as nossas ofensas, assim como nós perdoamos a quem nos tem ofendido. E não nos deixeis cair na tentação, mas livrai-nos do mal. Amém.
0: Ave Maria, cheia de graça, o Senhor é convosco. Bendita sois vós entre as mulheres, e bendito o fruto do vosso ventre, Jesus.
4: Santa Maria, Mãe de Deus, rogai por nós, pecadores, agora e na hora de nossa morte. Amém.
0: Ave Maria, cheia de graça, o Senhor é convosco. Bendita sois vós entre as mulheres, e bendito o fruto do vosso ventre, Jesus.
4: Santa Maria, Mãe de Deus, rogai por nós, pecadores, agora e na hora de nossa morte. Amém.
0: Ave Maria, cheia de graça, o Senhor é convosco. Bendita sois vós entre as mulheres, e bendito o fruto do vosso ventre, Jesus.
4: Santa Maria, Mãe de Deus, rogai por nós, pecadores, agora e na hora de nossa morte. Amém.
0: Ave Maria, cheia de graça, o Senhor é convosco. Bendita sois vós entre as mulheres, e bendito o fruto do vosso ventre, Jesus.
4: Santa Maria, Mãe de Deus, rogai por nós, pecadores, agora e na hora de nossa morte. Amém.
0: Ave Maria, cheia de graça, o Senhor é convosco. Bendita sois vós entre as mulheres, e bendito o fruto do vosso ventre, Jesus.
4: Santa Maria, Mãe de Deus, rogai por nós, pecadores, agora e na hora de nossa morte. Amém.
0: Ave Maria, cheia de graça, o Senhor é convosco. Bendita sois vós entre as mulheres, e bendito o fruto do vosso ventre, Jesus.
4: Santa Maria, Mãe de Deus, rogai por nós, pecadores, agora e na hora de nossa morte. Amém.
0: Ave Maria, cheia de graça, o Senhor é convosco. Bendita sois vós entre as mulheres, e bendito o fruto do vosso ventre, Jesus.
4: Santa Maria, Mãe de Deus, rogai por nós, pecadores, agora e na hora de nossa morte. Amém.
0: Ave Maria, cheia de graça, o Senhor é convosco. Bendita sois vós entre as mulheres, e bendito o fruto do vosso ventre, Jesus.
4: Santa Maria, Mãe de Deus, rogai por nós, pecadores, agora e na hora de nossa morte. Amém.
0: Ave Maria, cheia de graça, o Senhor é convosco. Bendita sois vós entre as mulheres, e bendito o fruto do vosso ventre, Jesus.
4: Santa Maria, Mãe de Deus, rogai por nós, pecadores, agora e na hora de nossa morte. Amém.
0: Ave Maria, cheia de graça, o Senhor é convosco. Bendita sois vós entre as mulheres, e bendito o fruto do vosso ventre, Jesus.
4: Santa Maria, Mãe de Deus, rogai por nós, pecadores, agora e na hora de nossa morte. Amém.
0: Ave Maria, cheia de graça, o Senhor é convosco. Bendita sois vós entre as mulheres, e bendito o fruto do vosso ventre, Jesus.
4: Santa Maria, Mãe de Deus, rogai por nós, pecadores, agora e na hora de nossa morte. Amém.
0: Glória ao Pai, ao Filho e ao Espírito Santo.
4: Como era no princípio, agora e sempre. Amém.
0: Ó meu bom Jesus,
4: perdoai-nos e livrai-nos do fogo do inferno, levai as almas todas para o céu e socorrei principalmente as que mais precisarem.
0: Nossa Senhora de Fátima e Santo Antônio,
4: rogai por nós.
0: Divino Pai Eterno,
4: abençoai-nos.
0: Docelena, alguma intenção a mais você quer colocar nessa última dezena?
4: podemos rezar pelos fundadores da nossa comunidade, que já partiram para a casa do Pai, que eles tenham o repouso eterno, que Santo Antônio interceda por eles, e aos visitantes que irão nos visitar na nossa comunidade no próximo domingo, que se sintam todos eles acolhidos na casa da nosso Santo Antônio.
0: Amém. 10h15 a missa, né?
4: Isso.
0: Então vamos rezar com fé, com todas as intenções dos nossos ouvintes. Quem rezou, quem está rezando conosco, está indo para de volta do seu lar depois de um dia de trabalho, está rezando no carro, está rezando lá no final da tarde também trabalhando, lá tratando os animais, mas que bom rezar junto. Que sejam todos abençoados, que Santo Antônio interceda por todos. Meditamos o quinto mistério gozoso, onde contemplamos
3: a perda e o encontro do menino Jesus.
0: Pai nosso que estás no céu, santificado seja o vosso nome. Venha a nós o vosso reino, seja feita a vossa vontade, assim na terra como no céu.
4: O pão nosso de cada dia nos dai hoje. Perdoai as nossas ofensas, assim como nós perdoamos a quem nos tem ofendido. E não nos deixeis cair na tentação, mas livrai-nos do mal. Amém.
0: Ave Maria, cheia de graça, o Senhor é convosco. Bendita sois vós entre as mulheres. E bendito o fruto do vosso ventre, Jesus.
4: Santa Maria, Mãe de Deus, rogai por nós, pecadores, agora e na hora de nossa morte. Amém.
0: Ave Maria, cheia de graça, o Senhor é convosco, bendita sois vós entre as mulheres, e bendito o fruto do vosso ventre, Jesus.
4: Santa Maria, Mãe de Deus, rogai por nós, pecadores, agora e na hora de nossa morte. Amém.
0: Ave Maria, cheia de graça, o Senhor é convosco, bendita sois vós entre as mulheres, e bendito o fruto do vosso ventre, Jesus.
4: Santa Maria, Mãe de Deus, rogai por nós, pecadores, agora e na hora de nossa morte. Amém.
0: Ave Maria, cheia de graça, o Senhor é convosco, bendita sois vós entre as mulheres, e bendito o fruto do vosso ventre, Jesus.
4: Santa Maria, Mãe de Deus, rogai por nós, pecadores, agora e na hora de nossa morte. Amém.
0: Ave Maria, cheia de graça, o Senhor é convosco, bendita sois vós entre as mulheres, e bendito o fruto do vosso ventre, Jesus.
4: Santa Maria, Mãe de Deus, rogai por nós, pecadores, agora e na hora de nossa morte. Amém.
0: Ave Maria, cheia de graça, o Senhor é convosco, bendita sois vós entre as mulheres, e bendito o fruto do vosso ventre, Jesus.
4: Santa Maria, Mãe de Deus, rogai por nós, pecadores, agora e na hora de nossa morte. Amém.
0: Ave Maria, cheia de graça, o Senhor é convosco, bendita sois vós entre as mulheres, e bendito o fruto do vosso ventre, Jesus.
4: Santa Maria, Mãe de Deus, rogai por nós, pecadores, agora e na hora de nossa morte. Amém.
0: Ave Maria, cheia de graça, o Senhor é convosco. Bendita sois vós entre as mulheres, e bendito é o fruto do vosso ventre, Jesus.
4: Santa Maria, Mãe de Deus, rogai por nós, pecadores, agora e na hora de nossa morte. Amém.
0: Ave Maria, cheia de graça, o Senhor é convosco. Bendita sois vós entre as mulheres, e bendito é o fruto do vosso ventre, Jesus.
4: Santa Maria, Mãe de Deus, rogai por nós, pecadores, agora e na hora de nossa morte. Amém.
0: Ave Maria, cheia de graça, o Senhor é convosco. Bendita sois vós entre as mulheres, e bendito o fruto do vosso ventre, Jesus.
4: Santa Maria, Mãe de Deus, rogai por nós, pecadores, agora e na hora de nossa morte. Amém.
0: Glória ao Pai, ao Filho, ao Espírito Santo.
4: Como era no princípio, agora e sempre. Amém.
0: Ó meu bom Jesus,
4: perdoai-nos e livrai-nos do fogo do inferno, levai as almas todas para o céu e socorrei principalmente as que mais precisarem.
0: Nossa Senhora de Fátima e Santo Antônio,
4: rogai por nós.
0: Divino Pai Eterno,
4: abençoai-nos.
0: Do Celeda rezamos juntos, Salve Rainha.
4: Mãe de misericórdia, vida, doçura e esperança nossa, salve. A vós bradamos, degredados filhos de Eva, a vós suspiramos, chorando neste vale de lágrimas, e após a advogada nossa, esses vossos olhos misericordiosos a nós volveis, e depois desse desterro, mostrai-nos, Jesus, bendito o fruto do vosso ventre. Ó clemente, ó piedosa, ó doce sempre Virgem Maria,
0: rogai por nós, Santa Mãe de Deus,
4: sejamos dignos das promessas de Cristo. Amém.
0: Só lembrando, do Selena, então, às 10h15 a missa, o grupo de canto lá da comunidade que vai animar, bem como a equipe de liturgia, e o almoço, que ainda tem ingressos, né, do Selena?
4: Ainda tem, mas na quarta-feira nós estaremos aí, Roberto.
0: Amém, tá, quarta-feira vamos rezar ao vivo. Que bom, do Selena. Então, ingressos a 75 adultos e 35 crianças de 7 a 12 anos, lá com a comunidade, com o Adriano, com toda a equipe lá dos festeiros. É isso, ó. Obrigado, do Selena, por rezar conosco, que a paz de Jesus e o amor da mãe, que Santo Antônio interceda por toda a comunidade que também estão se preparando para receber tantos devotos no próximo domingo. Paz e bem.
4: Paz e bem, uma boa noite a todos.
0: Boa noite. Liberando aqui agora as bênçãos do Frei Rogério. Enquanto isso, já vamos agradecer a todos que conosco estiveram rezando esse Santo Terço. Depois eu peço para que acompanhem, continue acompanhando aqui na Rádio Garibaldi. Estará através do comando do Henrique da Fonseca. Teremos o Na Torcida, né, Flávio Antônio?
3: Exatamente, Roberto. Vocês já estão preparados aí, daqui a pouquinho começa
0: às 19 horas.
3: O programa.
0: Isso.
3: Da temporada Na Torcida.
0: Que sejam todos abençoados. Então, a todos agradecemos que conosco rezaram este Santo Terço. Sempre tenham todos uma boa noite. Paz e bem.
3: Paz e bem, santa alegria.
0: Louvado seja nosso Senhor Jesus Cristo.
3: Para sempre seja louvado.
0: E com fé, vamos receber as bênçãos de Deus. Interceda por nós, Frei Rogério.
5: Que a vossa bênção maternal, ó Nossa Senhora de Fátima, acompanhe a cada um de nós, agora e sempre. Amém. Que o Senhor te abençoe e te guarde. Amém. Que Ele te mostre a sua face e te conceda a sua graça. Amém. Que Ele volte para ti o seu rosto e te dê a paz. Amém. Que o Senhor te abençoe, em nome do Pai, do Filho e do Espírito Santo. Amém. Paz e bem, salve Maria. Uma boa noite a todos.
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0: Muito bem, minha gente. Boa noite pra você. Agora 7:02, temperatura em 15 graus aqui em Garibaldi. Nesta segunda-feira, dia 8 de junho, está entrando no ar o Na Torcida, o seu novo programa de esportes aqui da Rádio Garibaldi, 101.5 FM. Toda segunda-feira, das 7 às 8 da noite. Eu, Henrique da Fonseca, junto com esses dois caras que vocês já estão acompanhando, né? Pra quem nos assiste pelas redes sociais, Facebook e YouTube, mas pra quem está no rádio e ainda não está os ouvindo, Lucas Alieve e Paulo Júnior, esse trio maravilhoso do Na Torcida. De imediato já vou saudar a presença deles então, começar com o senhor Lucas Alieve. Como é que tá o amigo, tudo certo?
1: Tudo certo, Fonseca, tudo certo, Paulo, boa noite aos ouvintes. A todos que nos acompanham pela rádio, pelo YouTube, pelo Facebook, né? Vamos projetar o que vai ser dessa semana futebolística aí.
0: É verdade, semana pra lá de importante. Afinal, é semana de Copa do Mundo. Paulo Júnior, boa noite, meu querido.
2: Boa noite a todos. Boa noite, Fonseca, Lucas, audiência ali que tá em casa. Boa noite aos meus alunos que resolveram, né? Que vão acompanhar esse programa agora. E opa, galera, agora é oficial, agora é Copa do Mundo. Não tem azedume, não tem mais aquele clima de velório da dupla Grenal da semana passada. É Copa, agora. Agora é Copa, só queremos Copa por aqui.
0: Que maravilha, né? E, inclusive, a gente já tá com aquela campanha, né? Em busca do Hexa. Esse ano vai, hein? Eu tô confiante, pelo menos. Já vou largar de cara essa pergunta. E vocês, guris, estão confiantes no Hexa?
2: Pra mim, virou a chave. Eu tava meio descrente, meio mordidinho com a seleção, mas agora eu já tô... Eu não sei se é o clima de Copa, não sei se são os amistosos, não sei se eu tô agora vendo as outras seleções. Já começo a ter uma luzinha de esperança, assim, e acho que não tá tão ruim quanto parecia. Acho que a expectativa é boa pra essa Copa aí.
0: Que legal. E tu, Lucas Alieve?
1: Cara, eu tô ansiedade. Toda Copa do Mundo fica aquele negócio, né, de estreia, a gente começar, a gente ir em busca. Mas eu tô esperançoso também. Eu acho que a seleção... Claro que foram amistosos, né, essas últimas demonstrações aí, mas eu fiquei empolgado.
0: Ah, eu acho que é o seguinte, né, a única seleção que é pentacampeã, né,
1: Copa do Mundo. O Brasil é o Brasil, né?
0: Então, o Brasil é o Brasil. Só por essa questão, por toda a história, eu acho que o Brasil já chega sempre com esse estofo, né, mas claro que em questão de elenco, né, enfim, geração, podemos dizer assim, né, e até preparação, né, porque a gente pode colocar algumas outras seleções aí, França, Argentina, Espanha, com trabalhos mais longevos, né, mas eu tô confiante também, cara. Eu acho que a principal figura pra mim é o Carlo Ancelotti. Eu acho que o nosso treinador, acho que vai fazer a diferença. É um cara com estofa, é um cara grande, que entende demais, é o maior treinador de clubes aí da atualidade, um dos maiores da história do futebol, conquistou muita coisa por clubes, e agora então ele vai ter que se provar, né, e mostrar isso na nossa seleção. Então vamos ver. E a gente teve uma palhinha, né, nesse último amistoso antes da Copa, que foi contra o Egito, né, um amistoso no sábado, já com gosto de Copa do Mundo, podemos dizer assim, né, guris, porque o Egito é uma seleção da Copa, é uma escola parecida com o que é a seleção de Marrocos, que nós vamos enfrentar no sábado, né, então eu acho que foi uma bela preparação, digamos assim. Claro, amistoso é amistoso, né? Mas já deu pra sentir o que vai ser a Copa, né?
2: Eu achei esse jogo mais parecido com Copa do... Semana passada a gente falou aqui que ninguém ia botar o pé desnecessariamente no jogo, né? Então lá contra o Panamá, dava pra ver que ninguém tava muito afim de tentar muito, porque tava nas vésperas da viagem, né? Mas esse jogo eu já achei com mais cara de Copa, assim, né? Achei que já tinha um clima diferente, uma seleção melhor também, né? O Egito é uma seleção melhor do que o Panamá, muito melhor, né? Não sei nem porque eu tô comentando isso, né? Porque é óbvio que é melhor, né? Uhum. E me parece mais... Me pareceu mais o clima de Copa, assim. Todos os jogos que eu tenho visto aqui, os amistosos de seleção, já tem mais cara de Copa do que os anteriores.
0: Olha aí, que legal. E eu também achei, assim, mas eu teve alguns pontos que me preocuparam nesse amistoso. Claro que foram dois gols, o Brasil abriu o placar num erro do Egito, né? Com o
2: Bruno Guimarães.
0: Eu ia dizer Bruno Gomes, cara.
2: Ah, tá louco.
0: Aí, vamos com calma também.
1: Tu forçou, né? Amizade.
0: Ah, forcei calma. Amizade. É que eu vi aquela camisa do Inter atrás e me veio o Bruno Gomes na cabeça. Mas o Bruno Guimarães, então, abriu o placar com um erro da defesa. E depois o gol do Egito também foi num erro defensivo, né?
1: Pai, o gol do Egito foi um erro, assim, ó... bem juvena do Marquinhos, né? Ele,
0: capitão do time, né?
1: Ele recuou a bola, assim, de um jeito muito displicente.
0: O cara que
1: não
0: a gente...
1: olhou,
0: que lança, né? O cara que a gente espera segurança, né?
1: É, eu acho que num jogo, assim, que vale de verdade, não vai ter. Porque ali é amistoso, né? Se perder, não muda nada. Então,
0: sim.
1: Vai, toca a bola pra trás até. Mas foi um erro bem...
2: É, eu discordo de Tchenk no seguinte. Eu acho que aquele gol, o primeiro gol da seleção, mais do que uma falha do cara do Egito, ali é a pressão, né? O jeito da seleção de jogar é pressionar, atirar em cima, né? Não sei se vai funcionar na Copa, no calorão da Copa. Até acho que o Ancelotti já percebeu que não vai ser essa, né, a tônica ali da Copa. Mas eu acho que mais do que um erro do cara do Egito, foi um mérito ali do Bruno Guimarães, que estava ligadaço, a seleção estava em cima. Agora do Marquinhos, tá louco, um erro grosseiro, assim, grosseiraço ali, né? Nem aqui na Várzea não se fala. Quer dizer, né, às vezes acontece, né? Mas eu acho que mais desligado, assim. É errar agora para não errar depois.
0: É verdade, né? É verdade. Bom, antes da gente seguir esse papo, porque nós vamos ainda falar desse amistoso da seleção, porque tivemos uma baixa importante, né, na lateral direita, um nome que vem surgindo muito forte para quem sabe ser o cara do ataque dessa seleção, porque me parece ainda que a gente não sabe quem serão os 11 titulares, principalmente os caras que vão jogar no ataque, né, os responsáveis por fazer gol na seleção. Mas antes da gente entrar nesse assunto, eu quero convidar você que está nos ouvindo, você que está nos assistindo também por YouTube e Facebook, a participar. Manda aí o teu recado. Você que está nos acompanhando nas plataformas digitais, YouTube e Facebook, você pode comentar na própria publicação, né, na própria live, nos comentários da live do Na Torcida. E para você que quer participar pelo WhatsApp da Rádio Garibaldi, manda aí o teu recado, a tua sugestão, a tua opinião. A gente também quer saber. Você está esperançoso com o Hexa, hein? Tá acreditando? O que está faltando pro Brasil? Qual que são os teus jogadores aí que tu acha que devem começar sendo os 11 titulares da seleção nessa Copa do Mundo? Manda pra gente, 549-9118-5111. Vou repetir, 549-9118-5111. Manda aí pra gente o teu recado, a tua opinião. E claro, né? Quiser mandar um abraço, quiser xingar a gente aqui também, tudo dentro do respeito, tá bom? Mas vamos lá, é nesse clima que a gente vai levando o Na Torcida, leveza, bom humor e reverência pra falar muito de esporte. E agora não tem outra, né? Copa do Mundo. Gurizada, e o Wesley, hein? Que baixa importante. Mas eu acho que além da baixa importante, que momento que a gente tá, né? Não tem um outro lateral direito pra colocar no lugar dele, hein? O Ancelotti convocou o Ederson, que é o meio campista. Eu particularmente gosto do Ederson, né? Mas se for pensar pra substituir o Wesley, não vai, né? O Ederson não vai jogar de lateral, né? Pelo menos é o que eu acredito em vocês.
2: Eu acho que ali são duas coisas, né? Primeiro, sim, né? Não tem lateral, não tem outra opção, né? Eu estava comentando sábado com alguns amigos, né? Que, bom, tudo bem, tu não tem nenhuma opção melhor na lateral, mas o Wesley vai quebrar o galho. É um cara que joga no futebol europeu, jogava no Flamengo.
0: Tava, né? Jogando
2: tudo
0: bem até.
2: Tudo,
0: né?
2: Bem, né? Eu acho que não seria um grande problema. Agora a bronca ficou, porque tudo indica que o Danilo vai jogar aí na lateral, né? E era tudo que a gente estava especulando que não iria acontecer e que a gente não queria que acontecesse. Né? Então, eu acho que isso vai ser um problema para a seleção. Mas eu acho que sobre a convocação do Ederson, depois a gente pode falar, eu acho que ele consertou um erro que ele cometeu, o Ancelotti ali, né? Opa. Ele convocou pouco meia, e eu acho que chegando lá na Copa ele percebeu que aquele esquema com dois meias, quatro atacantes lá, não ia funcionar. A Copa é muito quente, não tem como ficar pressionando em cima lá nos Estados Unidos. A gente viu que em 94 foi assim também, o Brasil já jogava diferente. Eu acho que ele corrigiu, ele aproveitou para corrigir essa convocação dele que foi torta, né? Nem tanto por Ederson, porque não acho grande coisa também, mas acho que foi uma forma de rechear um pouquinho ali o meio da seleção.
0: E é um jogador combativo, né? É o famoso box to box, hein, Lucas ali? Aquele cara que vai de área a área, né? Defende, ataca, né? Um meio campista polivalente. Acho que vai agregar, mas na tua opinião também, Lucas Aliev, quem tu acha que vai ser o lateral direito titular? Danilo, ou temos também uma possibilidade muito grande, Roger Ibanez, né? Que começou aqui em Garibaldi no futebol.
1: Ele começou de volante, né?
0: É verdade.
1: Ele jogava de volante, aí ele foi pra zaga.
0: Meia, na verdade. Meia, volante e depois zagueiro.
1: Eu tava assistindo uma entrevista dele hoje de tarde, ele comentando a trajetória dele. Eu também não sabia que ele era volante. Ele começou de volante, aí ele foi pra zaga.
0: Sim.
1: Mas ele também já jogou de lateral, né? Então, eu acho que daria pra testar, porque eu não gosto do Danilo, eu acho o Danilo muito fraco. Eu acho que para clube ele já é um jogador fraco, que deixa a desejar, e para seleção... A gente falou semana passada, né? Pelo menos eu lembro de ter comentado que o ponto fraco do Brasil são as laterais. E aí, justamente nas laterais, o Wesley já não era uma unanimidade, já não era um jogador nota 10 que iria jogar
2: sagrado, né?
1: 100%. É, a gente lembra, sei lá, eu vou lembrar aqui de Cafu, Roberto Carlos na lateral esquerda e direita, que a gente não tinha. Era isso aí e o resto que vinha era banco. E nas laterais a gente não tem gente que bota lá a 2 e a 6, que são as camisas clássicas de lateral, né?
0: Uhum.
1: E que são incontestáveis. É diferente, sei lá, do Marquinhos na zaga.
2: Sim,
1: eu acho que
2: sim.
1: O Marquinhos é não, absoluto.
2: É o Marquinhos e tu sabe que é o Marquinhos e tu confia no Marquinhos,
1: isso aí,
2: né?
1: Os laterais.
2: Os laterais tu não sabe o que pode acontecer.
1: Eu acho que o Ancelotti deveria fazer o teste com o Ibanez. Pra opa, ver, sei lá. Vai que ele joga bem, que ele. O Pavon não jogou bem lateral direito do Grêmio?
2: É, e cara.
1: E aí, se fechasse, o cara entrar e jogar 5 partidas bem, é o que precisa. É 7-8 que tem na Copa. E
0: agora tu veio com um exemplo, hein?
2: Pavon e Bruno Gomes, né? Pavon, semana passada nós estávamos batendo nos caras, agora nós estamos falando de Copa do Mundo e estamos falando...
1: Usando o cara como exemplo.
0: Pavon, ídolo de Paulo Júnior, né? Pra quem não sabe.
2: Ah, grande Pavon, grande Pavon. Super campeão gaúcho desse ano. Mas o que eu ia dizer é o seguinte, cara. A seleção também são vários jogos, né? Não é todo jogo contra a França, não é todo jogo contra a Espanha, não é todo jogo contra a Inglaterra. Nós vamos pegar aí o Haiti, né, cara? Então, assim, depende do jogo, tu vai testar um cara diferente. Eu acho que contra uma seleção maior, eu jogaria com o Ibanez ali para segurar a bronca ali, né? Mas também acho que é jogo a jogo, semana a semana, a Copa é muito de momento, né? E também o Lucas falou tudo, né? O Wesley não é nenhum Cafu, nenhum Leandro, Carlos Alberto Torres aí, para nós tá chorando a saída do cara também. Até ontem a gente nem sabia se ele seria convocado, né? O titular seria o Wanderson, que foi cortado também, né? Então também não é nada muito relevante. Eu acho que é o que tem e vamos lá.
1: Eu fico assim, tipo, porque o cara ia jogar uma Copa, tu fica pensando mais nesse ambiente. Pô, o cara foi cortado, já é difícil de ser convocado pra uma seleção pra jogar uma Copa do Mundo. Eu acho que é mais esse ambiente aí de melancolia por ele ser cortado numa seleção do que por ser ele o jogador. Sei lá, eu acho que se fosse um Vinícius Júnior, a gente tava aqui, aí
2: não, sim, tá louco, tá louco.
1: Aí o negócio ia ser...
0: Fora que a gente já perdemos alguns jogadores interessantes, né, por conta de lesão. Cara, tava muito esperançoso no Estevão pra essa Copa do Mundo. Mas aí entrou o Rayan, né, no lugar. Eu acredito que se o Estevão não tivesse lesionado, o Rayan não estaria nessa Copa, na minha opinião, né? Não sei a opinião dos colegas. Mas perdemos antes ainda o Rodrigo, né? Que o Rodrigo, pô, um dos principais jogadores da atual geração, né?
1: Disputaria a titularidade.
0: Com certeza, eu acho que ele seria titular, na verdade. Mas aí também perdemos ele, né? Aí o Éder Militão, outro cara também importante.
1: Seria titular também.
0: Seria titularíssimo, então... Que coisa, né? Tá uma zica danada. Mas eu até tava vendo umas reportagens aí também durante a semana. Em outras Copas, o Brasil também já perdeu alguns jogadores importantes, né? E conseguiu achar uma maneira, né? Então, eu acho que é um pouco disso. Agora nós vamos ver como é que vai ser a cabeça do Ancelotti, né? Agora o Mister vai ter que trabalhar. E eu vou aproveitar agora o assunto corte, porque esse aqui vai render agora o papo. Esse aqui acho que vai render bastante coisa, hein? O Wesley lesionou, foi cortado. E o Neymar, hein, que está lesionado. Ninguém sabe até o momento quando é que ele vai jogar. Dizem, né, as informações que circulam e, né, o pessoal da CBF se comunica que não, ele tá tratando, ele vai jogar. Talvez não na estreia, mas tá no segundo ou terceiro jogo. E aí, cara, e se ele não joga, hein?
1: Não vai... Qual foi a frase do Ancelotti? Se minha nona tivesse roda, seria um carro, né?
0: É.
1: Perguntaram pra ele se ele soubesse da lesão, se ele teria convocado o Neymar, né?
0: Aí fica aquela pergunta, né? Por que que o Wesley, então, é cortado e o Neymar não, né? Acho que também guardadas as proporções, né? Mas o Neymar tá lá pela sua história, eu acho, né?
2: Não, eu acho que dois motivos. Um é clínico, né? O Neymar machucou antes, volta antes. O Wesley machucou agora, volta depois, tá fora da Copa. É básico isso aí. Agora sim, ó. Finzinho de um jogo lá, indo pra prorrogação, o Brasil empatando com qualquer seleção. Vamos pegar a Croácia, que machucou a gente na última Copa. Quem vai ser mais importante pra entrar no segundo tempo, Wesley ou Neymar? Né? A pergunta tá respondida aí. Faltinha na entrada da área. Quem que vai resolver, Wesley ou Neymar? Uhum. Tá respondida a pergunta. E assim, né, como nós falamos, o Wesley não é nenhum Cafu, Leandro, né? Então, calma, né? Eu acho que vida que segue, perdemos. Eu prefiro ter o Neymar como opção para 3 jogos da Copa do que ter um lateral médio jogando a Copa inteira ali.
1: Exatamente. Eu acho que não, o Wesley, sinceramente, eu acho que não faz diferença nenhuma o Wesley estar ou não na seleção. Eu acho que quem entrar ali dos laterais que nós temos vai fazer aquela meia boca ali, que talvez até seja o ponto de fraqueza do Brasil que possa vir a comprometer. Pela qualidade dos jogadores que nós temos na defesa, é o ponto mais vulnerável. E é justamente isso. O Neymar, ele é o Neymar, né, cara? É o camisa 10 e se ele tiver com vontade, se ele tiver querendo mostrar para todo mundo que tá criticando ele agora, que para calar a boca de todo mundo, que é estreou ontem, essa semana, o documentário do Tetra. Uhum. E aí tem a frase do Branco, o gol que ele fez contra a Suécia, contra a Holanda, 3-2. De falta, o 3-2 de falta, pediram pra ele qual que era o nome que ele daria pro gol. O gol do cala-boca, né? Pra calar a boca de todo mundo. Ah. Vai que o Neymar resolva fazer o gol que o Branco fez lá em 94 nessa Copa.
2: Eu não gosto do Neymar, da personalidade dele, mas ele tem bola no corpo, né, cara? E assim, ele não consegue jogar 90 minutos contra a França, a Espanha, mas é jogar 20 minutinhos ali no jogo, né?
1: E a gente não vai chamar ele pra ser nosso amigo, né? Ele vai jogar, ele vai vestir a camisa do Brasil. Eu também não. Eu acho o Neymar um péssimo exemplo, mas... como jogador de futebol, sei lá, de 2010 pra cá, é o melhor que nós temos.
2: E assim, é importante a presença do Neymar pelo seguinte, a gente fala tanto que assim, então encerrou a geração do Ronaldo, do Rivaldo, aí a gente pensou agora, nós vamos ter mais duas, três Copas com o Ronaldinho, com o Kaká, com o Adriano. Esses caras tiveram mais uma Copa, eu acho que o Ronaldinho foi jogar duas Copas, a última com uns 26 anos, o Ronaldinho Gaúcho, 26 ou 28 anos, em 2006, então foi uma geração interrompida. E a gente falava muito disso, que o Neymar, ele não teve essa parceria ali, né, em 14, em 18, de uns caras experientes da velha guarda pra dar suporte pra ele. E o Neymar é o cara que dá suporte pros caras que estão jogando agora. Goste dele ou não, ele tá lá, né? E os caras gostam do Neymar, né? Eles usam o Neymar, assim, como um para-choque pro fracasso deles. Então, eu acho importante ter o Neymar, assim,
1: eles estavam pedindo, né?
0: É que eu acho são que... os caras que cresceram acompanhando ele, né?
1: E eu acho que
0: porque é muito jogador jovem, a gente tem vários jovens na seleção, né?
1: Um problema da nossa seleção é uma seleção com pouca personalidade. Tem pouco jogador que bate no peito.
2: Verdade.
1: E... estofo, e dá cara. Né? Então, o Neymar é esse cara. Tanto é que, sei lá, posso citar o Casemiro, eu acho que é o único cara, assim, que
2: eu acho que sim.
1: Que tem cacife pra isso. Porque os outros, o Alisson é um pouco, mas também não banca bronca aí. O Marquinhos também não. Acho que o Neymar é o único. O Neymar e o Casemiro vão ser os caras que vão ser os para-choques da seleção.
2: E o Vini Júnior fala, só que ele em campo com a seleção ele não consegue representar. Então ele não chega a ser uma referência, né? E o Rafinha, que no Barcelona joga muito, fala muito também. Sempre que precisou mostrar um pouquinho mais de personalidade na seleção, não mostrou. Aquele jogo contra a Argentina lá, que o Brasil perdeu lá. Ele falou um monte de bobagem com o Romário antes no podcast do Romário. Depois chegou lá, cara, que humilhação. Os caras deram tapinha no rosto dele lá.
0: Foi complicado, né?
2: Eu nunca vi um jogador assim se tão humilhado. Humilhado assim em campo, assim, né? Achei bem, bem pesado.
1: E é justamente isso. Eu acho que falta esse sentimento de querer ir pra cima. No documentário da Copa de 94, lá os caras tinham medo de voltar pro Brasil se não ganhar essa Copa. Pega o Dunga falar e diz, o que eu vou fazer se a gente não for campeão, a gente voltar pro Brasil.
2: Eu assisti ontem esse documentário também. Muito bom, recomendo muito. Tem lá na Netflix ou no...
1: É naquele...
2: TV Gatinho, né?
1: Daquele jeito lá.
2: Mas é muito bom mesmo. Um documentário curtinho, assim, não tem muito de episódio lá. E realmente, cara... E daí nós estávamos falando dos laterais, por exemplo, né? Nem vou falar mais o nome do Wesley, porque acho que a gente gastou muita saliva aqui pra falar dele, né? Mas, cara...
0: Opa!
2: Então, a seleção tinha Cafu e Jorginho. Jorginho e Cafu, na verdade, porque o Jorginho era o titular. E na esquerda tinha o Leonardo e o Branco, cara. São quatro nomes, assim, da primeira prateleira do futebol brasileiro, né? E hoje a gente tendo que jogar o colete pra ver quem pega ali, pra ver quem assume.
1: Quem pula mais alto, veste.
2: E olhe lá ainda, né?
1: E a gente vem, né? Eu acho que em 2006 é que dá esse... Acho que 2006 foi a última grande seleção que o Brasil teve.
2: Sim,
1: grandes
2: sem
1: nomes,
2: sim,
1: grandes sem jogadores.
0: 2010 era um time bem interessante, ainda era um time forte, né?
1: Mas já não era uma seleção badalada, que tinha grandes nomes.
2: É uma
1: nomes.
2: Seleção que podia brigar pelo sim, título, mas não era badalada.
0: Tinha muita chance de ter sido campeão em 2010.
1: E tinha jogadores em muito boa fase. Que pega assim, a gente não era um grande jogador, o Elano, tava em 2010.
0: Mas
1: tava voando na época.
2: É o encaixe, né?
1: Então, tem
0: aí
1: isso
0: tu tinha
1: também,
0: o Robinho, né? Tu tinha
1: Kaká.
0: O Felipe Melo, cara, tirando aquele jogo da Holanda, ele fez uma baita Copa do Mundo. Pra quem lembra, ele fez uma baita Copa do Mundo. Deu uma, olha, uma assistência incrível, cara, naquele jogo contra a Holanda, pro Robinho, né, no gol do Brasil. A gente tinha o Kaká, que infelizmente acabou não jogando aquilo que a gente esperava. Eu acho que ele tá um pouco descontado, se não me falha a memória.
2: Foi o começo daquela lesão do Kaká que ele teve lá no Pubis. Eu acho que acompanhou ele até o final de carreira e que nunca mais.
0: Mas aí tu pegava a nossa defesa, pelo amor de Deus. Júlio César era o melhor goleiro da atualidade naquele momento, no mundo. Aí a gente tinha Maicon, era Juan...
2: Lúcio.
0: E aí o lateral esquerdo, acho que era o Michel Basso, mas que tava jogando bem, né?
2: Isso, ele e o Gilberto. Mas já era uma decadência ali na lateral esquerda. Sim. Com relação a anos anteriores. Agora, esse resto que tu falou, era o que tinha de melhor no mundo da bola no momento.
0: É verdade, então a gente tinha um baita time, né? Mas acontece. Eu acho que isso... O que que isso quer dizer? Eu acho que talvez uma competição como uma Copa do Mundo, né? Que é mata-mata... Muitas vezes não é o melhor time que ganha, né? Por exemplo, o adversário do Brasil na estreia, Marrocos, foi semifinalista na última Copa, se não me falha a memória. A Croácia foi finalista de Copa do Mundo. Quem é que ia esperar que a Croácia fosse finalista? Quem é que ia esperar que o Marrocos fosse até a semifinal, né? Então, eu acho que é isso.
2: Teoria... teoria do cachorro magro, Lucas. Fala o que tu ia falar, depois eu digo essa teoria que vai dar uma animadinha na gente.
1: Eu ia falar que também tem o peso que tá nas costas desses jogadores, né? O maior período que o Brasil não ganha a Copa foi entre 70 e 94. E a gente igualou já, né?
2: Estamos repetindo,
1: Então tem essa pressão. Não sei qual que vai ser o clima, porque às vezes não é o melhor time que vai ser campeão, como tu falou, Fonseca. E às vezes também quem ganha é quem tem mais vontade, né? Quem vai entrar com faca nos dentes e vai pra cima.
0: Vai entrar mordendo, né?
1: E querer ganhar. Se a seleção...

0: campeão do mundo de 2010 para cá.
1: Ah, e nada. Aí, e agora eu me lembrei de uma, né? É, umas eliminações assim, eu não digo fiasco, mas sempre com alguma coisa, algum ingrediente.
0: Bobagem.
1: É uma falha de um, é a entregada de outro, né? De um cara que talvez tu não espera. Bom, 2014, pelo amor de Deus, aí foi a fiasqueira da fiasqueira, né? Mas aí 2018 contra a Bélgica, 2022, pelo amor de Deus,
0: era só segurar a bola, né?
1: Então,
0: e o próprio 2006, que o Roberto Carlos parou pra ajeitar a meia, tinha que estar em cima do Thierry Henry. Ele não gosta que fale isso, eu já assisti várias entrevistas dele que ele fala que não é assim. Mas assiste lá o lance, cara. Era ele que tava em cima, o Thierry Henry.
1: Não dá pra brigar contra a imagem.
2: E depois, assim, uma coisa é tu perder pra França, tu cair fora pra França. Ali é jogo, é do jogo, né? Agora, Bélgica e Croácia é dolorido, assim, porque o Brasil não pode ficar perdendo pra essas seleções médias ali. É que nem a gente fala de dupla Grenal aqui, que a gente não pode ficar se apequenando muito, né? Achar que é bom ficar na segunda metade da tabela. Não pode achar que é bom o Brasil fica caindo fora pra Croácia e pra Bélgica toda a Copa, né?
1: É verdade.
0: É umas seleçõezinhas pequenas que não tem expressão nenhuma, né? E aí a gente exclui desse debate o 7-1, que tá representado aqui pra camiseta.
2: A camisa do 7-1 era o que tinha, é o que serve, desculpa, pessoal, não tem opção. É isso.
1: Né? Grande, Paulo.
0: Esse aí eu não sei. Acho que não vai ter ninguém, a não ser os jogadores que estiverem em campo, que vão saber explicar. Acho que nem ele sabe ficar acontecendo.
1: Mas até esse jogo aí tava legal, tava bacana. Tava indo. Ver, né?
0: Mas em todas as Copas, até ser eliminado, o Brasil era candidato a título.
2: Porque, na verdade, o que importa é o quê? É ganhar, né? A tacinha no fim do campeonato, medalha no peito, isso aí, né?
1: O famoso que importa é o que interessa.
2: Só o que importa é o que interessa, né?
1: E só pra complementar, né? Os guris estão vestidos com camisas das seleções e atrás deles, compondo o nosso cenário, também temos duas camisas lindíssimas de seleções, né? Atrás de Paulo Júnior, México... E essa do México é desse ano?
2: É desse ano, né? Essa é a seleção do México. E essa é a seleção aqui do Rio Grande do Sul. Campeã em 1977, camisa do André Catimba.
1: Entendi. Tá. E aí o Lucas com a camisa do Colorado, né? O seu internacional. E ao lado de Portugal. Essa aí acho que é de 2020, que inclusive eu trouxe aqui para deixar o nosso cenário ainda mais belo, né?
0: Papai Cris, né?
1: Ah, certo, tem que ser. Olha, se não for pro Brasil ganhar, é Portugal nas cabeças, tá? É o meu pensamento. Esqueci o que eu ia falar agora, mas temos umas bandeirinhas também do Brasil, então essa nossa decoração aí que vocês vão estar acompanhando bastante agora nesses meses de Copa do Mundo, porque não tem outro assunto, né? Agora o negócio é Copa do Mundo. Qual que era a tua teoria que tu ia falar, Paulo?
2: Vocês querem se animar um pouquinho?
1: Vamos lá.
2: Então vamos lá. Grande Tele Santana, inclusive técnico desse time do Grêmio aqui de 77, tá? Todo mundo sabe, né? Audiência mais jovens, meus alunos, Tele Santana é um dos maiores técnicos aí da história do futebol brasileiro. E ele tinha uma teoria quando ele comandou o São Paulo, bicampeão do mundo lá nos anos 90, que é a teoria do cachorro magro. Se ele tem que escolher entre um jogador consagrado, né? E outro do mesmo nível, um nível um pouquinho abaixo, mas que não ganhou nada na carreira, que tá jogando pelo prato de comida, ele sempre vai optar pelo segundo, pelo cachorro magro, porque o cachorro magro ele tá com fome de vencer. E essa seleção, embora ela tenha alguns jogadores consagrados e experientes ali de outra Copa, da Copa passada e até de 18, ela tem muito jogador jovem. E a gente viu nos dois jogos que a gente assistiu, os dois amistosos da seleção, que quem entrou no segundo tempo entrou com uma fome, uma sede.
0: Querendo.
2: Assim, querendo demais. Pô, a cara do Hendrick, a concentração do Hendrick no jogo. Não é o melhor cara da Copa, mas o cara tá com muita vontade ali. Aí tu vê o Rayan, mesma coisa. Aí tu vê então o Danilo, que tá entrando com vontade, mesma coisa. Vê o Ibanez, jogou muito bem contra a seleção do Egito, mesma coisa. Então eu acho que tendo esses caras que estão querendo ganhar, eu acho que a gente já sai na frente de muita seleção aí, tá? Porque é uma coisa diferente de outras Copas. Se a gente for lembrar, pô, tu vai lembrar do Felipe Coutinho, do William em outras Copas, de uns caras ali, até o próprio Marquinhos, assim, não é um cara, como tu falou, assim, de querer, de ter aquele tesão de jogar. E quando a gente vê esses caras entrando, assim, babando na gravata, a faca nos dentes, eu acho que isso muda tudo. Ainda mais numa Copa onde o clima é tão quente assim e tu tem que ter no banco caras que entrem e consigam sustentar a barra ali quando precisar. Então é isso que tem me animado nos últimos jogos e nos últimos dias, porque eu acho que esses caras que estão entrando aí, eles vão representar bem o que eles precisam.
0: E aí tem aquela, né, também, os caras ganhar. O Brasil ganhou em 94, o Brasil ganhou em 2002. Se o Brasil ganhasse em 96, ia ser mais um pouco da galera que tinha ganhado em 2002, né? Era mais ou menos uma base da seleção que ganhou em 2002. Agora entra para a história como 94, né? A gente lembra muito mais depois de um período, quem quebra esse jejum de títulos, quem faz isso, a gente vai lembrar por mais tempo, que foi a seleção, é o Brasil de 58, 62.

0: 2,70, foi em sequência, foi pertinho uma da outra.
1: Uhum.
0: Depois tem esse espaço e aí 94 vem pra quebrar esse jejum.
1: Com uma outra geração.
0: É, né? Aí já tem um outro negócio, porque aí a galera que tá assistindo a Copa agora, que tá assistindo o Brasil agora, nunca viu o Brasil ser campeão, a gurizada mais nova.
2: Não, não sabe, não faz ideia.
0: Nós que a gente já passou dos 3.0. A gente viu mal é mal, um pitaquinho da Copa de 2002. E a galera que tá chegando aí, que tem 20, 25 anos, nem sabe o que é o Brasil ser campeão da Copa do Mundo. Só ouve história. Então, marca uma geração toda, né?
1: Com certeza, né?
2: E eu acho que por isso que a Copa de 94, se perguntar em casa, o pessoal mais velho que tá acompanhando a gente ali, com certeza vai lembrar de onde tava lá na Copa de 94, porque ela é muito marcante para toda essa geração. E quem é mais novo, pede ali pro pai, pra mãe, pro tio ali, em casa, porque é muito mais marcante de qualquer outra Copa, né? Me parece, para essa geração.
0: É, e tem uma comemoração, a gente não lembra o tricampeonato, a narração, claro que foi bem mais antigo.
2: A gente vê o que ficou, né?
0: Mas o Penta não tem tanto tesão assim na memória afetiva de todo mundo que o Tetra. Tipo, o Tetra do Galvão gritando, é Tetra.
2: Eu tava pensando, é muito fator, né? Exato. Por isso. Além do jejum, tem aquela questão que é de uma época que não tinha todo mundo uma TV de 60 polegadas em casa. Então, as famílias se reuniam muito pra assistir, né? Então, era uma arquibancada que tinha em casa. Então, as famílias eram maiores do que hoje, né? Hoje, o núcleo familiar é duas, três pessoinhas, né? Uma vez, então, se juntava os pais, os irmãos, cunhado, cunhada, primo. Então era uma galera, uma arquibancada torcendo, né? E por isso que ela marca tanto. E pelo jejum também. E nós estamos, querendo ou não, nós estamos vivendo um jejum agora. Então, de repente, se a gente não vai viver tudo aquilo de novo, eu acho que pode ser uma oportunidade para os nossos jovens ali de experimentar um título mundial pela primeira vez.
0: A seleção de 94 também era uma seleção que todo mundo caceteava, né? O Branco não era para jogar. O Dunga tinha a era Dunga da seleção de 90, que tinha perdido a Copa para a Argentina. Lá num, né? Para a Argentina também
2: é osso, né? É osso para não falar outra coisa.
0: Dá para engolir, né? Então, é osso. Tem tudo isso, tem toda essa, sei lá, essa mágoa aí que a gente tava passando nesses últimos tempos.
2: Olha, se não dá no amor, tem que dar na dor. Ah, é assim que funciona. Né? Se não der no jogo, tem que ser na vontade.
0: Dá no meio, é isso cruzar, aí. Sei lá. Vá para cima e é isso aí.
1: Maravilha, gente! 7 horas 31 minutos. Olha só, já passou meia hora de programa, hein? E tem muito assunto ainda pra gente falar, pra gente trazer por aqui. Só que agora eu quero mandar alguns abraços, tá? Se vocês me permitem, vou mandar um abraços por aqui. Helenita Barbosa nos acompanhando no Facebook, mandou boa noite, povão amado de Garibaldi. Saudades, direto de Barros Cassal, mas que maravilha. Valeu, Helenita. Também o Calvi Costa, boa noite, galera. Valeu, Calvi. O Kleberson Bieleski, Lucas ficou bem de azul e preto, vamos Grêmio.
0: Ó, as balacas.
1: Valentina Kruger, boa noite, pessoal. Oi, tudo bem, Valentina? Obrigado pela tua companhia. Temos participação no WhatsApp também. O Gustavo mandou, boa noite, gurizada, muito bom debate, bela camisa do Paulo Júnior. É o Gustavo Lazzarini,
2: meu primo, também gremistão, né? E ele, assim como eu, tem um inimigo na trincheira em casa, né? Ele é gremista e o irmão é colorado, assim como eu sou gremista e meu pai é colorado. Então, a família
1: que
2: é bem...
1: Que misturinha boa,
2: uma,
1: né?
2: Não, é uma cortina de ferro em casa.
1: Imagina os domingos, como é que é os domingos na tua casa, Paulo? Só por curiosidade.
2: A gente evita, né, assuntos assim que vão causar, como é que eu vou dizer, a desgraça familiar nesse momento. Então a gente fica relembrando dos jogadores de outros tempos.
1: Vamos
2: assim,
1: manter,
2: né,
1: o ambiente familiar.
2: É o lado romântico, né, do futebol.
1: Certo. Que bacana. Bom, só pra gente também já encerrar esse assunto do amistoso do Brasil que a gente iniciou falando, né? E o Hendrick, hein, guris? O Hendrick tá pedindo passagem, mas olha, mas ele tá enlouquecido pedindo passagem pra começar como titular. O Ancelotti colocou o Igor Thiago pra começar esse jogo, né? Não gostei muito do Igor Thiago como titular. Ele vem entrando muito bem nos amistosos, né? Mas o Hendrick tá com aquele negócio ali do cachorro magro que tu falou.
2: É,
1: ele
2: pô,
1: tá com uma fome impressionante, hein?
0: Ele, que momento, cara.
2: Ele tá mais magro do que tava no Real Madrid, inclusive, fisicamente. E tá com vontade, né? É um momento.
0: É momento. Se o cara tá jogando, tem que entrar e jogar. Deu. Se o cara tá jogando bem, tá fazendo gol, tá confiante, tem que ser. É, a gente falou na outra vez, né, o Gabriel Jesus na Copa de 2018. Entrou, não fez nada no primeiro jogo, não fez nada no segundo jogo, não fez nada no terceiro jogo, ficou jogando, não fazendo nada. Pô, cara, tira, o cara não fez nada. Um jogo, beleza, estreia, pressão, sim, né, não sei o quê. O segundo jogo repetiu, saca fora, bota do cara.
2: Isso aí, isso aí.
0: Não tem? É Copa do Mundo, é 8? Agora é 8 jogo. Era 7, agora é 8, que tem aquela... Aquela fase que eu não sei o nome.
2: 18, 16 avos. 16 avos no final.
0: Porcaria de nome, né? A FIFA inventa os negócios, podia criar um nome mais legal, mas enfim.
1: Boa, boa.
0: Mas aí tem esse jogo, mas é isso aí, é 8 joguinhos. Se tu não fez nada em 2, cara...
1: Já era, né?
0: Deu, né? Tem mais 4 só. Vai querer insistir, não é um campeonato longo.
1: E assim, ó, o Brasil já de cara vai estrear contra a principal seleção do grupo, que é o Marrocos.
0: Pra é mim, bom, depois, eu acho bom.
1: Boa seleção. E depois a outra, claro, que é a Escócia, né? Com todo o respeito ao Haiti. A Escócia, com a sua melhor geração, né? Escocesa. Estão pintando o McTominay, né? O meio-campista lá como um craque de bola. Nunca vi ele jogar bola.
2: Por favor, né? Henrique, nem vem com esses... Como é que a Escócia, a melhor geração da Escócia, pode jogar o municipal? Isso que...
1: É tipo quando falavam do País de Gales, né? Que tinha o Bale e tudo mais. Ah,
0: mas
1: mais,
0: esse,
1: né?
0: Esse cara aí, o McTominay, ele é o...
1: É o Bambambam,
0: o único,
1: né,
0: cara que joga de lá. Que só, é, mas é um Paquetá. Jogador. É um jogador que talvez venha aqui e...
2: É o Paquetá que fala inglês.
0: E aí vai ficar no banco do... Do Bruno Gomes. E...
2: Vai sim, vai. Vai sim.
1: Mas enfim, gurizada, já que tocamos nesse assunto das outras seleções, vamos falar um pouquinho dos adversários do Brasil, então. Eu até tô aqui com a minha colinha, porque os adversários do Brasil também entraram em campo, no, em amistosos, né? O Marrocos, que é o adversário da estreia do Brasil nesse sábado às 7 da noite, empatou com a Noruega, né? Que também tá com um timezinho interessante, né? Tem o Haaland lá, alguns outros jogadores, o Odegaard.
0: Tem o Haaland, enfim. Só. Ah,
1: né? E o Marrocos, que tem alguns nomes de destaque, né? Vou puxar a escalação aqui só pra gente ver quem é que começou jogando.
0: Só fazer um parênteses aqui, a Noruega, a única coisa de legal, além do Haaland jogar, foi as fotos deles aí na pré-copa, que eles vestiram de Vikings.
1: Foi sensacional.
0: Pai, eu achei muito massa que eles
1: foi
0: fizeram,
1: legal,
0: que
1: não.
0: É história do país e tal, né?
2: Enquanto
0: foi.
2: O Brasil tava lá, com parecia um jaleco lá do Senai, né?
0: O Pereirão! O quem Pereirão. Assistia a novela, assim, pesquisa aí, ó, a roupa do Brasil é em homenagem ao Pereirão.
2: Bota um abrigo de tactela, tá melhor, né?
0: Pega a vestimenta do Brasil 94, era muito mais legal, né? Era toda colorida, verde, amarelo, um negócio louco lá.
1: Uma que eu vi também.
0: Ah, essa ficou muito ruim.
1: Era que aí começaram...
0: Querem, né, gourmetizar até o uniforme de seleção, mas vão pra cá.
1: Por favor. Não, e ainda pagaram, né? Pra
0: uma
1: fazer,
0: fortuna, né?
1: Poxa vida.
0: Mas pega
1: estilista
0: gurisa,
1: e não sei o que lá.
0: Pega as pessoas que têm ateliê aqui em Garibaldi, foi um negócio muito melhor.
1: É, né? Pô, o pessoal que faz os vestidos das soberanas aí da FenaChamp, né? O pessoal tem uma habilidade boa com essas coisas, né? Mas enfim. Mas uma que eu vi também que eu achei muito engraçado. Muito se falou no hype, né? Vou usar essa palavra, hype, que é aquele trio Igor, Thiago, Endrick e o Rayan, né? Que era o trio reserva, entre aspas, né? Muita gente dizendo, o trio reserva é melhor que o trio titular, né? Vini Júnior, Luiz Henrique e agora me foge o outro que é pra ser titular. Agora me fugiu o
2: Rafinha?
1: O Rafinha, isso aí, o Rafinha. E aí, colocaram os três numa foto. Pra quem assistir a série Todo Mundo Odeia o Chris, falaram: olha, é o Julius, o Chris e o irmão dele, né? Pô, achei sensacional isso aí, mas enfim, né? Vamos voltar aqui nas partidas dos adversários do Brasil. O Marrocos, tá? Entrou em campo com o Bono, o goleiro, bom goleiro esse Bono, tá? Jogou a última Copa. Aí o principal jogador do time, que é o Hakimi, né? O lateral direito. Diop, Riad, o Mazraoui, que é um lateral também bem interessante, né? Jogador de Manchester United, passou por outros clubes também, se não me engano, o Bayern de Munique também ele jogou. Aí tem o Ayub, esse aqui daí eu não conheço, o Ayonaui, tá bom?
2: Tá bom jogador, esse é bom jogador, craque.
1: Brahim Dias, que aí é mais conhecido, né? Jogou no Real Madrid, joga ainda no Real Madrid, o Brahim Dias, que é espanhol de nascença, na verdade, né? Mas aí, bastante jogador importado, né?
2: Ele perdeu o pênalti na final da Copa Africana das Nações, ele quis dar uma cavadinha no final.
1: É verdade. Aí temos o Onari, que dizem que é um jogador interessante, eu não conheço. O meu Deus do céu, Ezazouli, é esse aí. E o Saibari, que é o centroavante. Provavelmente vai ser esse time aí o titular do Marrocos, né? Empatou em 1-1 com a Noruega. E aí, gurizada, bom, acho que é o principal adversário, né? Da seleção.
0: Do grupo, sim. É, Escócia e Haiti estão ali porque tem 1 milhão de seleção.
2: O Haiti vai ser goleado e a Escócia vai botar 6 caras lá, bunda dentro da área, né? É questão de fazer um gol. Mas é que nem esse jogo do Marrocos, é que nem a estreia do Brasil em 2002 contra a Turquia. É um time osso duro de roer, bom, que tem potencial para ir longe, como já foi na outra Copa. E é um teste, é bom pegar esses caras logo de cara. Concordo com o Lucas, já para quebrar o gelo e vai.
0: Vai estar nervoso, os dois estão nervosos por estreia.
2: Se joga, perder, já muda o que está errado, se ganhar, mantém o que está certo.
0: E eles, eu acho que vão disputar, claro, disputar naquela, porque a gente espera que o Brasil patrole os outros e vá para cima, né? Mas Brasil e Marrocos vão disputar quem passa em primeiro, quem passa em segundo.
1: Certo.
0: Talvez ali um detalhe, que nem a Argentina na última Copa, que patinou para ganhar a Arábia Saudita.
1: Opa.
0: Lá. Opa! Enfim, mas acredito que o Brasil vai passar em primeiro.
1: Quem lembra da Coreia do Sul em 2018?
0: Também.
1: Que ganhou da Alemanha, né?
2: Isso, eliminou a Alemanha.
1: Eliminou a Alemanha,
2: né, nos grupos.
1: Então, né?
0: Essas zebrinhas aí.
1: A ver. O segundo jogo do Brasil no grupo vai ser contra o Haiti. O Haiti que jogou, e olha o Haiti, hein? Goleou a Nova Zelândia, cara, 4-0. Fala do Haiti, hein? Ô, Nova Zelândia, hein?
2: Mas... Cara, o que deve ser o futebol na Oceania, né, cara? O que deve ser uma coisa muito louca isso.
0: Os caras estavam indo, já estavam no ano que vem, Nova Zelândia estava no ano que vem já. Estavam perdidos, os caras estavam em outro fuso horário.
1: Ah, entendi. Bah, agora me lembrei.
2: Já é ano novo na Nova Zelândia.
1: Se fosse a Islândia, né? Ah, a Islândia marcou naquela Eurocopa lá, 2016, né?
2: Isso aí.
0: Mas é aqueles lapsos que acontece, que tem um cara lá que tá voando, joga e vai.
2: E deu, né?
0: Acabou, é o...
1: Eu queria pegar a escalação do Haiti aqui, mas o aplicativo não tá me ajudando.
0: Mas acho que ninguém vai conhecer nenhum jogador do Haiti.
1: O principal jogador do time marcou gol, que esse aqui eu fiquei sabendo que é o principal deles, que é o Providence. Tomou uma providência e fez o gol.
2: Ah, já meteu.
0: Piada dele lá, né?
2: É o que dá pra falar do Haiti. Vou falar o quê do Haiti, pois, cara? É. Falar o esquema do Haiti aí. 3-2, 4-1.
1: Aí teve o Joseph, que marcou o gol. O Pierrot, que parece francês. E o Duque Lacroix, que é Lacroix, né? Escrita, mas aí um francês.
2: Lacroix, claro.
1: Lacroix, né? Tem um Lacroix que é bom na França, mas daí ele é francês. Não é esse haitiano aí, não.
0: Haiti, legal, é a camisa branca do Haiti, legal, que tem lá uma homenagem.
2: Não vi também, tem
0: camisa branca do Haiti.
2: As camisas da Copa estão uma maravilha.
1: Eu tô feliz com
2: o
1: Haiti, que foi uma sessão que eu consegui completar já.
2: Um álbum
0: da Copa.
1: Tô feliz. Álbum da Copa vai ser assunto na parte final do programa. E a nossa amiga Escócia, que é o terceiro jogo do Brasil, que vai ser no dia 24 de junho, às 7 da noite, também, mesmo horário da estreia, né? Brasil e Haiti é na sexta-feira, dia 19, 9:30 da noite. E aí, dia 24, o Escócia e Brasil às 7 da noite, também mesmo horário da estreia contra o Marrocos. A Escócia ganhou de 4-1 do Curaçao. Curaçao, seleção que vai estar na Copa, né? Então...
2: Linda camisa, inclusive, do Curaçao pra Copa.
0: Tu vê que a gente conhece essas seleções bastante, né? Que a gente só sabe falar. Mas, Josi, até o melhor que os estilistas do Brasil, né? Que a gente pelo menos sabe analisar os uniformes legal, que tal.
1: Bah, e a camisa da Escócia eu acho linda também, cara. A camisa da Escócia é bem bonita.
2: Bonita.
1: E deixa eu ver aqui se o McTominay chegou a jogar, o craque do time. Não.
2: Ah, tem que poupar, né, as perninhas, né? Porque se machuca, não tem outro pra botar.
1: Não jogou. Mas, enfim. Então, o destaque do jogo foi o Shankland, que fez 2 gols. Tá aí, ó. Muito bem, gente. Esses estão os adversários do Brasil na fase de grupos da Copa do Mundo, né? Fazendo seus respectivos amistosos. Vamos ver, né? Mas com certeza, como os guris já falaram, né? E eu também já comentei por aqui, Marrocos vai ser já de cara, né? O principal adversário da seleção. E na estreia, então, vamos lá, Brasil, tem que mostrar serviço nessa estreia já de Copa do Mundo. Pô, tem que começar chegando com tudo, né, guris? Porque senão já começa aquele murmurinho depois, e aí é pressão, é de tudo um pouco, né?
2: É, depois se não jogar nada, não adianta reclamar depois. Tem que chegar jogando, cara. A Copa do Mundo é agora, não tem depois.
0: E é aquele negócio, né? O Haiti é a seleção pra fazer saldo, né?
2: Isso, é.
0: É pra fazer 5-0, porque que vai ser o saco de pancada.
2: Porque daqui a pouco tu empata com o Marrocos e a Escócia, tu não garante um resultado elástico, assim, de repente, né? E daí vai lá, Marrocos goleia o Haiti, o Brasil não consegue golear, né? Pode acontecer. Aí tu garante um segundo lugar, pode ter um cruzamento pior. Tem que pensar nisso nesse momento, né?
1: É verdade. Olha só quem tava mandando um recado também. Paulo Marcelo Francescato. Conhece, seu Paulo Júnior?
2: Conheço e não sou eu. Meu pai ali foi só falar, né? Coloradaço, deve estar acompanhando aí, né? Deve estar só babando por aquela camisa do Inter ali atrás.
1: Opa, gosta muito, né? Ele mandou assim,
0: teu pai,
1: ó,
0: tem uma coleção de camisas do Inter também.
1: Ó, que legal, cara. Se a seleção brasileira jogar a Copa de azul, periga cair para a segunda divisão, hein? Senti uma cornetinha também nesse comentário.
2: Eu não sabia em que programa ia vir essa corneta, né? Mas eu sabia que ia vir em algum momento. Né?
1: Grande Paulo Pai. Paulo Pai e tem o Paulo Filho.
0: Já estão definidos os uniformes do Brasil, né? Foi divulgado qual vai ser a camisa que o Brasil vai usar em cada jogo. Tem as combinações, né?
1: Ah, é?
0: Vocês já viram.
1: Não, acho que
0: o Brasil estreia com o uniforme tradicional.
1: Graças a Deus.
0: Amarelo, sim. Bermudas azuis. E aí depois joga...
2: Ele vai de bermuda. Não vai de calça, nada de...
1: Não. Podia jogar aquele terninho lá que criaram. Que achou? Os operários, time de operários.
2: Operário. Demais, até demais.
0: E aí depois joga com essa aqui, com essa camisa azul, que é a... É, tomei corneta porque...
2: Feia pra caramba também.
1: Eu não consegui gostar
0: legal.
1: Também.
0: Eu achei legal.
2: Desculpa, Lucas.
1: A gente entende, tu comprou a camisa, acho que tu achou legal, né?
0: Mas é a camisa do Hexa, né?
2: Opa. Então... Dessa vez a culpa não é do modelo, né? Que é a camisa que feia mesmo.
0: Eu comprei a da outra Copa dizendo que era a camisa do Hexa, risquei, agora é o próximo, é do Hexa.
2: Agora vai
0: Hexa,
2: ser,
0: né?
2: Agora vai ser.
0: E depois aí é o terceiro jogo, acho que o Brasil joga de amarelo e branco. Daí
2: tá, e essa camisa mais... é quente ou é aquela que a gente escolhe com os pés lá? Que eu quero essa na praia, quero aquela lá, quero
0: essa...
2: Procedência duvidosa. Mas é morna?
0: É, mais ou menos. Aquecidinha.
2: Só não tem a nota.
1: É. Tá. Tá, gurizada, vamos lá agora pra continuar falando dessa estreia do Brasil, mas agora eu quero saber uma coisa importante. E os 11 iniciais, hein? E aí? O que que tá na cabeça de vocês aí? Qual a opinião de vocês da escalação inicial que o Ancelotti tem que mandar a campo? Vocês concordam com a escalação que ele usou nos últimos jogos aí, nos amistosos? Ou vocês acham assim, não, esse cara aqui ele tem que começar jogando? E aí?
0: Vamos fazer os 11? Os 11?
1: Bora, pode ser.
0: Mas aí, qual que vai ser o esquema? O que a gente quiser ou do Ancelotti, quatro atacantes?
2: Escalar o dele? Ele não vai assim, ele vai voltar atrás. Ele já vai voltar atrás.
1: Eu acho que não.
0: Eu iria num 4-3-3.
1: Eu também, eu gosto muito do 4-3-3. Eu iria num 4-3-3. E na minha escalação... Posso começar, então?
0: Vai lá.
1: Tá, vou começar. O Alisson, pra mim, tem que ser o goleiro, tá? Não tem outra alternativa. Até tem, mas o Alisson, ele tá num patamar mais elevado que os outros. Lateral direito, aí complica, né? Vamos de Banhos. Eu iria de Banhos. A zaga Marquinhos e o Gabriel Magalhães, né? Não tenha dúvidas. Lateral esquerdo... Eu não sou muito fã do Douglas Santos, cara. Eu botaria o Alexandro de titular. Já é um cara mais experiente, já jogou outras Copas. Meio campo, então, é Casemiro e Bruno Guimarães. Eu acho que não vai fugir muito disso, né? O Danilo Santos tá pedindo também uma passagem. E eu acho que o meio campista... O meu meio campista... Eu não sei se eu colocaria o Paquetá, cara, como titular. Mas aí colocar o Rafinha como um meio atacante também, não sei. Mas aí o meu trio ofensivo é Vini Júnior, Luiz Henrique e Endrick.
2: A minha escalação ou tu quer do Ancelotti?
1: Quero a tua, de Paulo Júnior.
2: A minha escalação, o Brasil vai com o Alisson.
1: Né? Os professores estão com o caderninho, não.
2: Tem o desenho aqui, ó. Bem estudado. É o Alisson. Eu gostaria do Ibanez, mas acho que ele vai com o Danilo, tá? Eu acho que ele vai...
1: De confiança.
2: Acho que ele vai estrear com o Danilo, tá? É o Marquinhos, o Gabriel Magalhães. E acho que ele vai com o Douglas Santos. Eu acho que vai, tenho essa sensação. Casemiro, Bruno Guimarães, tá? E acho que ele vai botar mais um cara nesse meio, que era como ele não tava jogando. Eu acho que o Paquetá vai assumir essa função aí. Ele vai ser o terceiro homem no meio.
1: Pois é, me parece que ele também gosta do Paquetá, né? A minha visão, assim, parece que ele tem um...
2: Eu acho que... Me parece que não tem outro cara com essa característica do Paquetá. Porque ele não é grande coisa, o Paquetá, né? Só que aquele meia que marca, joga um pouquinho, dá um... Eu acho que é o que tem. Infelizmente, é o que tem. Tem que abraçar porque é o que tem, né?
1: Certo.
2: Rafinha, Vini Júnior e aí, por enquanto, por hora, seria o Matheus Cunha, né? Porque daí o Matheus é aquele falso 9, né?
1: Do Matheus Cunha, cara.
2: Eu acho que vai ser esse o cara. Mas também, ao observar o Endrick, né? Que tá pedindo passagem, né? Então, acho que talvez possa ter alguma surpresa aí. Acho que o Luiz Henrique vai bancar na Copa. Eu acho que ele não vai sustentar. Acho que nem tem que estar. Eu acho que ele é inferior aos outros ali. E acho que vai ser uma opção para segundo tempo.
1: O Luiz Henrique?
2: O Luiz Henrique, isso.
1: Olha aí.
2: Que ele tem sido titular ali nos amistosos, eu acho, né? Mas...
1: É, agora que tu lembrou do Matheus Cunha, eu colocaria o Matheus Cunha como um meio que um articulador. Ele jogava assim, jogou muito assim no Manchester United, né, o time dele lá da Inglaterra. E aí eu colocaria o Vini Júnior, Rafinha nas pontas e eu continuaria mantendo o Endrick na centroavança. Acho que o momento é o do guri. E tu, Lucas Alieve?
0: Acho que eu não vou destoar muito, então vamos rapidinho. O Alisson, o que eu acho que vai ser o titular, né? Não é que eu gostaria. Então, eu acho que vai ser o Alisson, o Gabriel Magalhães, Marquinhos, isso aí é fato. Eu acho que ele vai de Douglas Santos e o Alexandro nas laterais.
2: Não.
0: Não, não.
2: Os dois são esquerdos.
0: Isso. Ele vai com... Isso, verdade. Eu acho que é... Aí que tá, esse é o ponto. Quem é que ele vai colocar na lateral?
2: Jogar com dois pés.
1: Na lateral direita?
0: É, esse que é o ponto. Eu também iria com o Ibães.
1: É.
0: Mas enfim, eu acho que ele joga com o Alexandre, Bruno Guimarães, Casemiro, Bruno Guimarães e o Paquetá. No lugar do Paquetá, eu botaria o Neymar quando ele voltar. No meio articulador aí.
1: É, eu e o Paulo não citamos Neymar, né?
0: É, então eu acho que o Paquetá...
1: Pra mim é o cara pra segundo tempo.
0: Depende como ele jogar, depende como ele tiver. Eu também acho que ele vai ser no segundo tempo e eu acho que ele vai entrar ali fazendo essa articulação entre meio e ataque. Acho que ele não vai entrar no ataque direto, eu acho que ele faz essa do Paquetá, porque também acho que o Paquetá não é um cara de alto nível, assim, que vai ser o diferencial da Copa. Acho que ele perde espaço dele durante a Copa. Mas ele vai começar porque ele é... cara de confiança do Ancelotti e tal. Enfim. E aí no ataque, eu acho que ele começa com o Matheus Cunha no meio e Vini Júnior e Rafinha. Mas eu acho que o Endrick também vai entrar e vai desbancar o Matheus Cunha durante a Copa.
2: Até porque, cara, assistindo o jogo aí é estranho ver o Matheus Cunha centroavante vir lá atrás, Marco. Assim, um falso 9, assim como já foi o Luan no Grêmio aí e tal, outros caras bons. Ele vinha buscar a bola, pegar a bola no pé do volante. Agora marcando lá atrás, parece o Gabriel Jesus lá em 2010. Pra mim é muito estranho, fica meio.
0: Eu acho que ele começa. Ele vai ser essa. Eu acho que ele vai começar. Porque ele já tem também, eu acho que ele vai, o primeiro ele vai ser um pouco mais conservador, ele não vai tentar botar um cara diferente, ele vai botar o que ele já sabe. Então, eu acho que vai ser isso. Mas eu acho que o Endrick vai pedir espaço e o Rayan vai brigar também pra tirar alguém daí. Eu acho, o Neymar vai saber.
1: Pois é, né?
0: E o Neymar, ele não vai jogar titular porque ele não aguenta. Ele não vai aguentar jogar 90 minutos. Se ele começar, ele não termina o jogo. E se a gente precisar dele pro final... É que vai depender do jogo, né?
2: Tem jogo.
0: Tu quer entrar pra fazer o resultado logo, bota o Neymar de cara. Tu vai querer ver como é. É, então vai depender da cabeça dele, né? E vamos combinar, né? Entre nós e o Ancelotti, ele entende muito
2: eu
0: mais.
2: Também, eu sou mais dele.
0: Deixa pra ele.
1: Boa. E agora me veio uma dúvida, assim. Quem que vocês acham que pode surpreender na seleção? E depois a gente pode fazer esse debate rapidamente para as demais seleções também, candidato a título, enfim, já que estamos também chegando na reta final do programa. Na seleção, quem que você acha que pode ser o cara, assim, que vai surpreender nessa Copa do Mundo? Seleção brasileira.
2: Para mim pode ser o Endrick.
0: Eu
2: chutaria o Endrick agora, porque é o cara que tá pedindo, assim.
1: Né? Eu acho que...
0: Ou o Rayan, eu acho que é Endrick e Rayan, os dois que...
1: É, eu ia dizer o Rayan também.
2: Por aí, né, porque...
1: E será que Neymar pode nos surpreender?
0: Eu acho que não. Eu acho que ele pode jogar bem, mas surpreender de ser algo diferencial, eu acho que não.
1: Porque assim, eu digo surpreender porque, claro, ninguém contesta o talento do Neymar, a habilidade, a gente sabe que ele é muito acima, né, dos outros. Mas ninguém tá esperando, acho que, grandes coisas do Neymar. Pelo
2: Neymar
1: menos
2: é
1: eu não tô esperando muito.
2: Não, Neymar coisa. É segundo tempo.
0: É porque ele já deu o melhor dele de 2022, eu acho que foi a melhor Copa que ele jogou. É. Que ele liderou
2: 14,
0: a equipe.
2: 14 ele,
0: também.
1: 14 ele tava bem também.
0: Mas eu acho que mais que isso ele não vai fazer. Então, surpreender ele teria que superar ele mesmo, né? Pra ser uma surpresa. Então, acho que não.
1: Pega uns vídeos aí, Neymar. Assiste uns vídeos do cara que veste aquela camisa 7 ali que tá atrás do Lucas. Se espelha um pouquinho nesse cara. Mas assim, ó. Só nesse período da Copa pode ser, tá? Depois aí tu volta a tua vidinha aí, tranquilo.
2: Ah, para, Henrique. Pesteira. Pelo amor de Deus. Portugal, cara. A última vez que Portugal teve alguma coisa forte foi lá nas Grandes Navegações, lá. Depois que o Pedro Álvares Cabral e o Dom João VI aposentaram, Portugal nunca
1: abriu. Cara. Não, teve o Eusébio, o grande jogador, né? Mas em questão de títulos, né? É só depois que esse cara aí começou a jogar.
2: Então, Neymar, se baseia no Romário ali, por favor, no Ronaldo.
1: Pode ser, fechou.
2: Ou na pior das hipóteses, ali no Denilson, então. Prende uma bola e seja campeão.
0: Isso aí, corre dos marroquinos
2: não
0: lá.
2: Não faz nada, mas ganha a Copa e tá bom.
0: Isso aí, e tira onda depois.
1: Isso, e das seleções então, gurizada, quem que vocês acham que é favorito? Quem pode ser uma surpresa? E quem vocês acham assim, que talvez vai, como é que eu posso dizer assim, decepcionar? É difícil prever agora, né? Claro que campeão, a gente sempre tem alguma seleção assim que a gente acha mais forte que a outra, mas eu gostaria de saber de vocês.
0: Faz o top 3 seleções candidatas a título, acho que é...
2: Ó, pra mim, Eu cravaria aqui agora, eu acho que se fosse um top 3, a gente teria que colocar França, Espanha e Brasil. Mas se fosse chutar alguém agora aqui para arriscar, eu arriscaria o Brasil. Eu tô confiante, assim, eu acho que mudou um pouquinho o espírito e acho que tem uma seleção. Nós não estamos muito atrás das outras, não, tá? Sei vocês. Agora a bronca
0: e o
2: tá
0: no resto. Decepção.
2: E decepção. Para mim, a decepção vai ser a Argentina.
1: É, tô contigo.
2: Tá, porque eu acho que a Argentina tá de ressaca da última Copa, foi campeã, já tem os caras já em decadência. Bem. O Messi tá lá de férias nos Estados Unidos. O Di Maria, que ninguém fala, que era o cara também da seleção junto com o Messi, não tá mais. Eu acho que a Argentina vai passear na Copa ali, vai cair. Só fez amistoso contra a Babinha ali, né? Só o jogo festivo. Eu acho que a Argentina cai logo na Copa.
1: Boa.
0: E a surpresa?
1: É, quem pode surpreender?
2: Olha, eu tenho visto ali o retrospecto ali do Japão, tem sido uma das seleções que mais venceu nesses, né, últimos jogos, venceu a Inglaterra. Né? Eu tava olhando a lista dos jogadores japoneses, assim, não tem nome de relevância, assim, né? Mas pelo conjunto parece que tem feito um bom período entre Copas ali, então de repente joga o Japão, até porque faz tempo que uma seleção da Ásia me parece que não chega nas cabeças, assim, né? Claro, qual que é a surpresa do Japão ser campeão? Óbvio que não, né? Mas chegar entre os oito, entre os quatro...
1: Marrocos, né? Quem sabe da última Copa.
2: Entre os oito, entre os quatro, acho que já é uma surpresa pro Japão.
1: É verdade. Pode ser, Lucas?
0: O top 3, eu acho que eu vou que nem o Paulo. Acho que o Brasil tem chance, mas eu não cravaria o Brasil campeão. Acho que eu cravaria assim, ó. Se fosse hoje botar dinheiro numa casa de aposta aí pra fazer um negócio, fazer uma fezinha, eu botaria a França. França campeã, mas eu acho que Brasil e Espanha estão ali no...
2: Mordendo, do bolo ali, né?
0: Estão mordendo os calcanhar da França. A França, vamos combinar, hoje a França tem a melhor seleção. Em nomes, em característica de jogador, em qualidade de elenco. Treinador também, o Deschamps, né? Que tá lá há 200 anos.
1: Uma seleção. Acho que vai ser a última Copa dele, se não me engano.
0: Eles estão fechadinhos. Só que é aquela, né? Se vai jogar bem, não sei. Então,
2: seleção francesa também é uma panela de pressão. Quando vai bem, eles vão no embalo, né? Mas qualquer coisinha que dá errado, sempre dá crise lá, né?
0: Se der uma briguinha de ego aí entre o Mbappé...
1: 2010 que o diga, né?
0: Então...
1: 2010 eles foram muito mal, né?
2: Teve greve, eles se recusaram a treinar, né? Saindo do ônibus aquela vez.
0: Os franceses são tudo meio louco, né?
1: 2014 eu não lembro como é que foi, mas também não foi grande coisa...
2: Eu lembro que eles jogaram aqui no Beira-Rio, aqui. Teve um
0: eles
2: jogo
0: estavam em reconstrução, a França. O Deschamps tinha assumido fazia pouco tempo.
2: Mas eles não foram longe, acho que caiu pra Alemanha, talvez, agora, não sei. Caiu cedo.
0: Eu acho que uma seleção que vai decepcionar bastante é a Alemanha. Eu acho que a galera tá aí, eu acho que a Alemanha tem uma seleção bem mais ou menos.
1: Já foi melhor, né?
0: Então eu acho que a Alemanha vai ser uma daquelas que vai...
1: É um time bem treinado, né?
0: Mas eu acho que eles vão brigar ali pra se classificar e eles caem logo. Talvez não passe nem dessa 16 avos aí, dessa fase, mas eu acho. E eu acho que uma seleção que surpreende é Marrocos.
1: Ninguém falou da Inglaterra, hein? Que pra mim também é uma seleção que vem forte pra essa Copa, cara.
2: O torcedor do Chelsea ali, ele tinha que puxar, tu viu... Pra ele, né? Melhor seleção, Inglaterra. Melhor jogador, McTominay. Melhor time, Chelsea. Henrique, tu não tá em Londres, cara. Tu tá em Garibaldi, cara. Que é diferente. Eu sei que dá serração, às vezes.
0: Eu acho que...
1: Eu não coloco a Inglaterra no top 3. Meu top 3 é França, Portugal e Espanha. E aí o Brasil vem...
0: E Portugal é a geração belga de 2018, né? O Portugal, se não ganhar essa aqui...
2: Sim, eu falei brincando ali, mas eles são atuais campeões da Euro, né? Se a gente for ver no papel, né? Eles são, né, os atuais campeões da Euro. Em 10 anos ganharam duas, acho que eles são os atuais campeões, se eu não me engano. Ganharam da Espanha na final.
1: Da Nations League foi?
2: Não, eu acho que ganhou a Euro, hein?
0: Não lembro.
2: Pois mas é. Segue ali, eu vou pesquisar, segue ali, Henrique. E o que tu acha que vai te decepcionar nessa...
1: Decepcionar? Nessa... Eu acho que a Argentina vai ser uma decepção também, concordo contigo. A Alemanha acho que também vai ser uma decepção, né? Enfim, a ver, né? E, cara, eu acho que é mais ou menos isso. Deixa eu ver alguma outra seleção aqui, ó. A gente não falou muito da Holanda, né? A Holanda tá meio desacreditada. Bélgica a gente citou rapidamente, mas também já parece que passou um pouco da geração, né?
2: Bom, demorou, né? Primeira bobagem que eu falei aqui, né? Foi a Espanha que foi campeã da Eurocopa, tá? Portugal foi campeão em 2016, foi da Nations, verdade.
1: Isso.
2: Tem razão. Então, tudo que eu falei antes das grandes navegações, eu volto porque Portugal não ganhou nada mesmo, tá?
0: Não, mas a seleção de Portugal, ela é muito boa, assim, no papel, né? Tem um timezinho legal, o Cristiano Ronaldo também é a última dele, né? Então talvez ele vai estar com esse sangue nos olhos. Tem o Bernardo Silva no meio, que vai bem. Tem...
2: Dois jogadores jogaram 6 Copas do Mundo e nunca marcaram gol em mata-mata de Copas. O primeiro é o Ochoa, goleiro do México. O segundo, Cristiano Ronaldo. Então, meus alunos ali, né? Então vão dormir com essa noite.
1: Será
2: aí,
1: que tá? Vai chegar nos 1000 gols na Copa?
2: É que nem o Jael no Mundial aquele ano do Grêmio. Ele prometeu que ia fazer 30 gols e só faltou o último jogo do Mundial lá contra o Real Madrid. Imagina a preocupação do Sérgio Ramos. O cara não fez nenhum gol, só faltava 30, né? Ia fazer 30 gols lá.
1: Bom, gente, já que esse é o Na Torcida antes, né, pré-Copa do Mundo, na próxima segunda-feira nós já vamos estar dentro, né, dos jogos da Copa. O Brasil já vai ter estreado também, a gente vai ter muito assunto. Falta 2 minutos para encerrar o programa. Eu só quero passar rapidamente os grupos, né, para você ainda que tá por fora, meu Deus, tá vivendo em outro planeta, vamos lá. Grupo A tem México, África do Sul, Coreia do Sul e República Tcheca. Grupo B, Canadá, Bósnia, Catar e a Suíça.
2: Bah.
1: Grupo Suíça sempre é encardida, né?
2: Odeio a Suíça em Copa. Piores jogos.
1: Graças a Deus que não caiu no nosso grupo, né?
2: Que grupinho ruim esse.
0: Normalmente a Suíça é eliminada sem perder nenhum jogo, né?
2: Tomara que esses jogos sejam depois da meia-noite. Pior grupo aqui da Copa, meu Deus.
1: Grupo C, que é o grupo do Brasil. Temos Marrocos, Haiti e Escócia, né? Além do Brasil. Grupo D, Estados Unidos, Paraguai, Austrália e Turquia. Grupo E, Alemanha, Curaçao, Costa do Marfim, que está com uma seleção também interessante, e Equador. Grupo F, Holanda, Japão, Suécia e a Tunísia. Grupo G, Bélgica, Egito, Irã e Nova Zelândia. Grupo H, Espanha, Cabo Verde, Arábia Saudita e Uruguai. A gente não falou do Uruguai, né? Mas acho que não.
2: Ah, Uruguai não. Tem, né? É menos do que nas outras Copas.
1: Já foi, né? Já foi, já teve...
2: Uma pena, gosto muito do Uruguai.
1: Também. Grupo I, França, Senegal... Noruega e o Iraque. Grupo J, Argentina, Argélia, Áustria e Jordânia. Grupinho fácil esse da Argentina, hein? Vamos combinar.
0: Mas a Argentina gosta de se complicar em grupo fácil. É... Olha, veja a última Copa. Tudo bem que eles foram campeão depois, mas que penaram pra conseguir passar.
1: É verdade. Grupo K, Portugal, República Democrática do Congo, Uzbequistão e Colômbia. Grupo interessante. Bom, mas é Portugal e Colômbia vão brigar ali, né? E o grupo L, Inglaterra, Croácia, Gana e Panamá.
0: Ah, Congo, Panamá, Uzbequistão, Cabo Verde, Curaçao na Copa e a Itália não tá.
2: O Congo, de bom, só uma Zembe, né?
1: Ah, pô, mas que lembrança também, hein, tchê? Vamos combinar.
0: Eu nem sabia que era do Congo.
1: Essa aí é pra fechar com chave. Só pra gente fechar com chave de ouro, então vamos falar desse negócio aqui, ó. Pra quem tá nos assistindo na live, álbum de figurinhas da Copa do Mundo. Falta muito pra vocês aí, gurizada. Eu falta 54 figurinhas.
0: Ah, eu falto umas 100 e poucas ainda. Não fui trocar nesses últimos dias aí.
2: É. Esse álbum, na verdade, é do meu pai. Ele que é o colecionador de álbuns aqui, né? Só auxilio ele um pouquinho. Ele deu uma boa completada nesses últimos dias aqui. Eu tô vendo o álbum bem mais gordinho aqui do que da última vez. Ó.
1: Ah, eu já tenho algumas seleções completas, assim. A maioria falta 1, 2...
0: E esse álbum é grosso pra cacete, né? É a maior... Sim, mas é a maior Copa do Mundo da história, né?
2: Ó, eu tenho agora a figurinha do Cristiano Ronaldo. Ó, falei mal do cara. Tu tem o Cristiano Ronaldo?
0: Tem. Fonseca, tu tem o Cristiano Ronaldo?
2: Não, não tem?
1: Não
0: mostra,
1: tem.
0: Mostra aí a página de Portugal pra
1: e
0: lá.
1: Agora o negócio vai ser o seguinte, ó. Pra gente ir encerrando também. Deixa eu pegar onde é que é a página de Portugal aqui, ó. É 90. Nós vamos criar uma minissérie, tá? Vai ser um movimento aqui. Henrique da Fonseca em busca da figurinha 15 de Portugal, que é do homem, é do Cristiano Ronaldo. O seu lugar está vago ainda no meu álbum. Deixa eu ver se estou mostrando certo aqui na imagem, na tela. Tá, estou mostrando certo. Aqui, ó, número 15, Cristiano Ronaldo. Tá vago ainda. E eu quero conseguir ele abrindo um pacotinho, tá? Essa é o meu objetivo de vida.
0: Pacotinho, viu?
1: É, então aqui, ó. Eu tenho alguns aqui para abrir, tá? Ó, aqui. Tem alguns para abrir. Então, você que está nos acompanhando agora, que nos assistiu até o momento... Fica ligado nas nossas redes sociais que vai ter essa minissérie. Henrique da Fonseca em busca da figurinha de Cristiano Ronaldo, abrindo pacotes de figurinhas, tá? Aproveita e já segue a gente lá no Instagram, @natorcidagaribaldi, pra gente se despedir. Então, Lucas Alieve, valeu, meu parceiro, tamo junto. Palpite pro jogo do Marrocos, hein? Palpite Brasil-Marrocos. Quanto que dá a estreia?
0: Eu acho que o Brasil ganha 2-0.
1: Opa, baita, hein? Eu acho que vai ser mais difícil, 2-1.
2: Eu ia dizer 2-1 também, repetindo 2002.
1: 2-1, fechamos então. Gurizada.
0: Até segunda.
1: Grande abraço, até segunda. E vão ao Brasil, né? Vamos, Brasil, em busca do Hexa. A gente está confiante, vai fazer todo esse movimento. E você fica ligado, nos acompanhe aqui toda segunda-feira, das 7 às 8 da noite, com o programa Na Torcida, o teu novo programa de esportes da Rádio Garibaldi. Segue a gente lá no Instagram, arroba Na Torcida Garibaldi. Segue eu, underline H.Fonseca.
0: Alieve Lucas.
2: Paulo Francescato JR. Ah, porque não sou o Paulo Francescato
1: só,
2: pai, né?
1: Só faltava botar o arroba completo, aí ia faltar caractere, né?
2: Tudo bem, é pra facilitar, né? Pra...
0: Segue Na Torcida que nós estamos lá.
1: Isso aí.
0: É mais fácil.
1: Segue Na Torcida que nós estamos lá. Gente, até a próxima segunda-feira. Boa sorte, Brasil. Vamos torcer demais.
2: Bora, agora
1: vem,
2: é Copa.
1: Vem, Hexa. Agora é Copa do Mundo. Valeu, aquele abraço. Boa noite a todos. Paz e bem.

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0: 8:05. Temperatura 15 graus.
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8: Francisco de Assis, uma semente de vida eterna.
9: Curiosidades de São Francisco, a cruz que falou. Você sabia que a cruz de São Damião falou com São Francisco?
10: Sim.
9: Enquanto ele buscava entender o que Deus queria dele, foi rezar numa igreja em ruínas. Ao entrar nesta igreja, chorava e rezava diante da cruz de São Damião. Foi ali que ele ouviu de Jesus que deveria reconstruir sua igreja. Por primeiro, ele entendeu de forma material. E somente hoje compreendemos que Deus, por meio de Francisco de Assis, fez uma grande reconstrução espiritual e social. 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
1: Está no ar a Voz do Brasil. As notícias do governo federal que movimentaram o país no dia de hoje.
2: Boa noite.
3: Boa noite para você que nos acompanha em todo o país.
2: Segunda-feira, 8 de junho de 2026.
3: Vamos ao destaque do dia: meio ambiente.
2: BNDES nega mais de R$1 bilhão em crédito para produtores rurais que desmataram.
3: Polícia Rodoviária Federal apreende mais de 300 toneladas de ouro extraídas ilegalmente da Amazônia e inutiliza equipamentos do garimpo.
2: O governo do Brasil lança campanha para triplicar a quantidade de materiais reciclados no país.
3: Você vai ouvir também assistência social e combate à fome.
2: Como programas sociais como Bolsa Família e o benefício de prestação continuada ajudaram a retirar 26 milhões de pessoas da insegurança alimentar.
3: E vamos falar também do seguro defeso, que desde novembro do ano passado já foi pago a 745 mil pescadores artesanais. Natália Koslick.
4: Os estados do Maranhão, Pará, Bahia, Amazonas e Piauí concentram quase 80% do total de requerimentos do seguro defeso.
2: E ainda dá tempo de fazer a inscrição para o Exame Nacional do Ensino Médio, o Enem.
3: O prazo foi prorrogado para o dia 12.
2: Estudantes de escolas públicas e que recebem o pé de meia têm a inscrição pré-preenchida, mas precisam fazer a confirmação na página do participante.
3: Hoje, na apresentação da Voz do Brasil, Mariana Jungmann e Luciano Seixas.
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3: Dia 5 de junho foi celebrado o Dia Mundial do Meio Ambiente.
2: O Brasil vem reduzindo o desmatamento em todos os biomas nos últimos 3 anos.
3: Parte do resultado foi alcançado com uma cooperação internacional que resultou na retomada do Fundo Amazônia com a participação de 9 países financiadores.
2: Para reforçar o debate sobre a pauta ambiental, até a próxima quinta-feira acontece a Semana Nacional do Meio Ambiente, realizada aqui em Brasília.
3: Hoje, na abertura do evento, autoridades discutiram a importância do Fundo Amazônia e os avanços no Brasil na conservação da floresta.
5: Criado em 2008, o Fundo Amazônia é hoje um dos principais mecanismos de financiamento para ações de proteção e desenvolvimento sustentável na Amazônia, maior floresta tropical do mundo. Além da Noruega, pioneira na contribuição ao fundo, são doadores a Alemanha, Estados Unidos, Irlanda, Japão, Reino Unido, Dinamarca e Suíça. Segundo dados do Banco Nacional de Desenvolvimento Econômico,

0: Econômico e Social, BNDES, responsável por gerir o fundo. Em 18 anos de existência, mais de 5 bilhões de reais foram investidos em 153 projetos. As ações envolvem comunidades tradicionais, povos indígenas, agricultores familiares e outras comunidades que atuam na proteção e no desenvolvimento sustentável da Amazônia Legal. Só nos últimos 3 anos, a média de investimentos subiu para mais de 1 bilhão de reais, como destaca a diretora socioambiental do BNDES, Tereza Campelo.
1: O que nós fizemos ao longo desses 3 anos e meio é absolutamente diferenciado com relação ao que nós conseguimos fazer na história. É um dado de, assim, muito representativo de tudo que a gente vem fazendo na área de floresta, na área de biodiversidade, de desenvolvimento sustentável.
0: Para o ministro do Meio Ambiente, João Paulo Capobianco, os números são resultado de um trabalho conjunto do governo do Brasil para fortalecer a conservação da floresta e o desenvolvimento sustentável na região.
2: É uma opção que o Brasil fez por, de fato, transformar a sua economia, encontrar uma rota própria de descarbonização, e tudo isso aconteceu com os desmatamentos registrando os menores índices da história, com o restauro florestal registrando os maiores índices da história, com a redução de incêndios com os maiores índices da história.
0: Os resultados e experiências de projetos apoiados pelo Fundo Amazônia são parte da exposição Afluentes, Caminhos e Histórias do Fundo Amazônia, que está em cartaz na Biblioteca Nacional de Brasília. A visitação é gratuita e segue até 12 de junho. Reportagem Gabriel Ela Noronha.
3: Todos os dias, toneladas de materiais recicláveis são descartadas no Brasil, mas boa parte desse lixo ainda acaba no lugar errado.
4: Para mudar essa realidade, o governo do Brasil lançou uma campanha nacional para incentivar a separação correta dos resíduos dentro de casa.
3: A meta é triplicar os índices de reciclagem no país, que hoje giram entre 8 e 9%.
5: A reciclagem começa dentro de casa. Um gesto simples, capaz de transformar resíduos em renda, inclusão social e preservação ambiental. E apesar dos avanços, o Brasil ainda recicla pouco. Ao todo, são 80 milhões de toneladas de lixo reciclados por ano, cerca de 382 quilos por brasileiro. Os serviços públicos recuperam apenas 4%, enquanto o índice chega a 8% quando se contabiliza o trabalho essencial dos catadores autônomos. O secretário-executivo da Secretaria-Geral da Presidência da República, Ari Moraes, defende que quando o lixo é separado corretamente, todos ganham.
6: Então tem estudos que dizem que o material que chega misturado, principalmente o material orgânico com o material seco na cooperativa, né, vai ter que separar, que depois vai virar rejeito, porque ele não fica comerciável, não fica economicamente viável. Ele perde 2, 3 dias de trabalho da sua vida. Então, para os catadores, para a geração de renda para eles, é fundamental que o material seja segregado corretamente na fonte, já na sua casa, na sua empresa, para que possa chegar um material mais limpo e de melhor qualidade.
5: Os desafios são muitos. Resíduos orgânicos misturados aos recicláveis, restos de comida, vidros quebrados e até materiais perfurantes ainda chegam diariamente às cooperativas. Além de reduzir o aproveitamento dos materiais, o descarte incorreto coloca trabalhadores em risco, avalia o gerente operacional de uma empresa de reciclagem em Brasília, Jorge Ribeiro Dias.
7: Porque se o material chega na cooperativa melhor, vai facilitar o trabalho do cooperado e ele vai vender um material de melhor qualidade. Além desse ganho ambiental que tem, ainda vai gerar esse ganho social que rende renda para as pessoas.
5: O governo do Brasil quer triplicar a reciclagem no país e lançou uma campanha nacional para ampliar a conscientização ambiental e fortalecer o trabalho das cooperativas.
8: O resíduo que você separa vira renda nas mãos de quem recebe. Valorize e respeite as catadoras e catadores. O descarte correto pode começar com você.
5: A orientação é simples. Papéis, plásticos, metais e vidros devem ser separados dos resíduos orgânicos. Reportagem Pablo Mundim.
4: Desde 2023, o BNDES, Banco Nacional de Desenvolvimento Econômico e Social, recebeu mais de 500 mil pedidos de crédito rural de produtores do agronegócio.
3: Mas em 1% deles, as propriedades em questão tinham sido apontadas em indícios de desmatamento ilegal pelo MAP Biomas, um sistema de monitoramento colaborativo da vegetação nativa em todo o país.
4: Nesses casos, para evitar o fomento a quem prejudica o meio ambiente, os pedidos foram negados pelo banco.
9: O BNDES, Banco Nacional de Desenvolvimento Econômico e Social, rejeitou mais de R$1,1 bilhão de reais em pedidos de financiamento feitos por produtores rurais que tinham propriedades com indícios de desmatamento ilegal nos últimos 3 anos. O monitoramento de propriedades rurais é feito em parceria com o MAP Biomas, uma rede colaborativa de organizações não governamentais, universidades e empresas de tecnologia que monitora os biomas brasileiros via satélite. O objetivo desse trabalho em conjunto é evitar a concessão de financiamentos a quem pratica o desmatamento ilegal. O chefe do Departamento de Acompanhamento e Prevenção de Inconformidades do Banco, Rafael Santelli, explica que o BNDES é um grande parceiro do agronegócio e valoriza a produção sustentável e ética no campo brasileiro. Mas o banco, de acordo com Santelli, não é complacente com o agro que destrói o meio ambiente.
10: O BNDES é uma das maiores instituições apoiadoras do setor agropecuário, sem dúvida alguma. Mas é claro, do agronegócio sustentável. Está dentro da estratégia do banco apoiar a agricultura sustentável, preservação das florestas, transição justa para uma economia neutra em carbono. E a gente vem buscando apoiar os produtores que têm boas práticas de manejo, de sustentabilidade, agricultores inovadores. Então a gente vem buscando apoiar essas boas práticas no setor agropecuário, assim como nos demais setores da economia também.
9: O Norte e o Nordeste foram as regiões que tiveram o maior percentual de financiamentos evitados pelo BNDES por conta de indícios de desmatamento ilegal. 1,7% dos 6 bilhões de reais em financiamentos solicitados na região Norte e 1,7% dos quase 8 bilhões de reais da região Nordeste. Reportagem André de Barros Lima.
3: E a Polícia Rodoviária Federal também aproveitou a Semana do Meio Ambiente para divulgar números recordes de combate aos crimes ambientais em todo o Brasil, especialmente na Amazônia Legal.
4: Desde 2023, quando foi lançado o Plano Amazônia Segurança e Soberania, também conhecido como Plano AMAS, foram apreendidos 300 quilos de ouro nos 9 estados da Amazônia Legal.
3: A PRF também atuou contra o tráfico de drogas na região com a apreensão de 107 toneladas de maconha e 32 de cocaína, além de armas e munições.
4: O prejuízo ao crime organizado inclui a inutilização de equipamentos utilizados no garimpo ilegal, como balsas, motores, tratores, escavadeiras, caminhões e até aviões e helicópteros.
3: Mais de 14 bilhões de reais foram anunciados hoje para fortalecer a agropecuária pelo programa Move Agricultura.
4: O valor vai ser investido em crédito para aquisição de tratores, colheitadeiras, plantadeiras e outros equipamentos para o campo.
3: O anúncio foi feito durante uma feira de tecnologia agrícola no município de Luiz Eduardo Magalhães, na Bahia.
4: O vice-presidente Geraldo Alckmin também anunciou o financiamento de 21 bilhões de reais para a renovação de frota de caminhões que deve atender as demandas logísticas do agronegócio.
11: Estão liberados 14 bilhões de reais para financiamento de tratores, implementos agrícolas, 1 ano de carência, 5 anos para pagar, juros em torno de 9% ao ano. A segunda boa notícia é o Move Caminhões, são 21,1 bilhões de crédito, 2 bilhões para ônibus, renovação de frota, melhora a logística, melhora a produtividade, melhora o meio ambiente, segurança automotiva para ajudar a mecanização da nossa agricultura.
3: estudante do ensino médio e ainda não fez a sua inscrição para o Enem, atenção.
4: O Ministério da Educação ampliou o prazo de inscrições para as provas desse ano para até sexta-feira, dia 12.
3: O Exame Nacional do Ensino Médio seleciona estudantes para ingresso nas universidades públicas e privadas e institutos federais de educação superior.
12: A prorrogação foi anunciada pelo Ministério da Educação, MEC, e pelo Instituto Nacional de Estudos e Pesquisas Educacionais, Anísio Teixeira, INDEP. As provas continuam marcadas para os dias 8 e 15 de novembro. Vale ressaltar que ter direito à isenção da taxa não garante a inscrição automática. Quem recebeu a gratuidade teve a justificativa de ausência aceita na edição passada, participa do programa PED Meia ou conclui o ensino médio na rede pública neste ano, também precisa confirmar a participação no sistema. No caso dos estudantes da rede pública, a inscrição foi gerada automaticamente, mas é necessário acessar a plataforma para confirmar os dados, escolher o município de prova, a língua estrangeira e solicitar atendimento especializado, se necessário. Para os candidatos não isentos, a taxa de inscrição é de R$85 e agora pode ser paga até 17 de junho. O prazo para solicitar atendimento especializado e tratamento por nome social também termina nesta sexta-feira. Quem concluir o ensino médio em 2026 e participa do PED Meia recebe um incentivo adicional de R$200, desde que esteja presente nos dois dias de prova. Para conferir todas as regras da edição e se inscrever, acesse enem.inep.gov.br/participante. Dilson Santa Fé, para a Voz do Brasil.
4: O Ministério da Saúde suspendeu temporariamente a aplicação da vacina contra a dengue, desenvolvida pelo Instituto Butantan.
3: Segundo o ministro da Saúde, Alexandre Padilha, a ação foi necessária após o sistema de vigilância registrar 42 reações severas em pessoas que tomaram o imunizante, incluindo duas mortes.
4: Os casos equivalem a apenas 0,008% do total de 500 mil doses que já tinham sido distribuídas.
3: Mesmo assim, o ministro Alexandre Padilha explicou os objetivos para suspender a aplicação do imunizante.
13: Primeiro é a ação de precaução, que deve sempre guiar quem respeita a vida, quem respeita a ciência, ainda mais quando a gente está falando de vacinação. Segundo, para que Ministério da Saúde, Anvisa, Instituto Butantan aprofundem a investigação, tanto nos 42 casos, buscar fator de risco nessas 42 pessoas, identificar com pessoas que tomaram na mesma época, se tem alguma outra diferença em relação a essas pessoas, inclusive aprofundar a investigação sobre os 3 casos graves e os 2, em especial, que temos óbitos registrados, onde não existe informações suficientes para estabelecer uma causalidade entre a vacina e esses óbitos.
4: Importante destacar que esse imunizante nacional estava sendo aplicado apenas nas cidades de Botucatu, em São Paulo, Nova Lima, em Minas Gerais, e Maranguape, no Ceará, e ainda na região de Araguaína, em Tocantins.
3: Para quem tomou a vacina nos últimos 21 dias, a orientação do Ministério da Saúde é fazer o acompanhamento em uma unidade de saúde local para observar possíveis reações adversas.
4: E o Ministério da Saúde ampliou a capacidade de atendimento do SUS com a entrega de 300 equipamentos a 185 municípios em todos os estados.
3: A modernização do Sistema Único de Saúde deve diminuir a fila de espera dos atendimentos em todo o país.
4: Os investimentos do novo PAC Saúde chegam a R$546 milhões e vão viabilizar 428 mil cirurgias eletivas por ano.
14: O Ministério da Saúde iniciou a segunda etapa da entrega de equipamentos para hospitais públicos e filantrópicos em todo o país. A ação prevê a distribuição de 150 novos combos cirúrgicos e 20 tomógrafos para ampliar os atendimentos especializados no SUS. Com investimento de R$546 milhões, os equipamentos devem permitir a realização de cerca de 428 mil cirurgias vagas eletivas por ano. A ação deve reduzir filas e o tempo de espera dos pacientes. Os combos incluem equipamentos para cirurgias gerais e oftalmológicas, utilizados em procedimentos como vasectomia, laqueadura e cirurgia de catarata. Ao todo, 185 municípios vão ser beneficiados. As remessas começaram em fevereiro deste ano e seguem até o fim de junho. Além da entrega dos equipamentos, o Ministério da Saúde também garante instalação, treinamento das equipes e manutenção por 3 anos. A iniciativa faz parte do programa Agora Tem Especialistas e busca ampliar o acesso da população a consultas, exames e cirurgias pelo SUS, especialmente em regiões com menor oferta de atendimento especializado. Lucília Araújo para a Voz do Brasil.
3: Entre 2023 e 2025, o Brasil levou mais de 26 milhões de pessoas para fora da faixa de insegurança alimentar.
4: Isso levou as Nações Unidas a retirarem o país do mapa da fome.
3: O resultado refletiu a adoção de uma série de ações para aumentar a oferta de alimentos e a renda das famílias mais vulneráveis.
15: Moradora do Sol Nascente, região mais pobre do Distrito Federal, Keila de Souza Barbosa tem 7 filhos e está à espera de mais 2. Segundo ela, com crianças ainda muito pequenas, é difícil trabalhar fora. Keila revela que a fome já fez parte da rotina do lar, mas hoje a situação mudou. O sustento vem principalmente do Bolsa Família. O benefício chega a R$ 1.400 por mês.
16: Já passei fome, mas meus filhos, e hoje meus filhos já não passam mais, né? Então, assim, é um benefício que me ajuda muito.
15: O Bolsa Família é uma das ações do Plano Brasil Sem Fome, criado em 2023. A iniciativa reúne o trabalho de 24 ministérios para aumentar a renda, garantir comida saudável e dar proteção social. E é coordenado pelo Ministério do Desenvolvimento e Assistência Social, Família e Combate à Fome. Valéria Buriti, secretária extraordinária de Combate à Pobreza e à Fome, explica que o plano nasceu num momento crítico e foi estruturado como uma das prioridades do governo do Brasil.
17: Era 33 milhões de pessoas passando fome, então a gente conseguiu nesse período controlar a inflação de alimentos, gerar emprego, gerar ocupação e reduzir desigualdades.
15: Entre 2023 e 2025, o Bolsa Família atendeu em média 20 milhões e 700 mil famílias por mês. O total de repasses passou de 434 bilhões de reais. O resultado foi reforçado por ações como o programa Gás do Povo, o benefício de prestação continuada e a valorização do salário mínimo. Com isso, a rede de segurança alimentar avançou e a adesão de municípios ao Sistema Nacional saltou de 536 para mais de 2.200 cidades em abril deste ano. Mesmo com a saída do mapa da fome, 6 milhões e 500 mil pessoas ainda enfrentam a fome grave no país. Para mudar essa realidade, a nova etapa do Plano Brasil Sem Fome vai concentrar esforços em territórios onde há maior concentração de domicílios nessa condição. Valéria Buriti traz os detalhes.
17: A gente tem mobilizado os entes federativos para adotarem esses planos, também com estratégias que garantem acesso à água, produção de alimentos, abastecimento alimentar. Seja um esforço coletivo, um grande mutirão, para que a gente tenha, de fato, o direito à alimentação é garantido todos os dias para quem vive no Brasil.
15: Com o aumento da renda pelo trabalho, 2 milhões de pessoas deixaram o programa Bolsa Família entre janeiro e outubro do ano passado. Reportagem Luciana Colares de Holanda.
4: E assegurar renda para famílias vulneráveis que vivem da pesca é também o objetivo do Seguro Defeso.
3: Mais de 3 bilhões de reais foram pagos a pescadores artesanais de todo o país desde novembro do ano passado.
14: O seguro-desemprego do pescador artesanal, também conhecido como seguro-defeso, é um benefício que garante renda aos pescadores durante o período em que a atividade é interrompida,
18: para a reprodução das espécies. O valor das parcelas é de um salário mínimo e o tempo do pagamento varia conforme a espécie e a região. Uma ajuda necessária para conseguir manter-se na profissão. No caso da pescadora Sandra Paula Ribeiro, de 41 anos, que exerce a atividade em Santa Catarina.
19: Nesse período que a gente não pode pescar, é uma ajuda para casa, para renda, para ir mantendo as contas em dia. Se a gente não consegue trabalhar nesse período de defesa, a gente vai sobreviver do quê? Então a gente precisa do seguro para isso.
18: Desde novembro do ano passado, 745 mil pescadores artesanais foram beneficiados pelo seguro defeso. Ao todo, o Ministério do Trabalho e Emprego já repassou 3 bilhões e 130 milhões de reais a esses profissionais. O diretor do Departamento de Gestão de Benefícios, João Paulo Ferreira Machado, explica que a medida também tem importância ambiental.
20: Para garantir a reprodução das espécies, a continuidade da produtividade, da produção de peixes, o seguro defesa é pago para que o pescador não pesque naquele momento, ele fique impedido de pescar e devido a esse impedimento, ele recebe uma parcela de um salário mínimo para cada mês em que há um impedimento.
18: Os estados do Maranhão, Pará, Bahia, Amazonas e Piauí concentram quase 80% do total de requerimentos do seguro defeso. Um dos beneficiados é o pescador José Leandro Melo, da cidade paraense de Santarém, que exerce a atividade no Rio Tapajós e recebe o seguro há 7 anos.
21: A distância onde vivemos para a cidade são de 6 horas de embarcação, né? Para chegar na cidade para comprar alimentação. Então esse seguro ele é muito importante. Ele serve para comprar a nossa alimentação, serve para comprar os nossos materiais de pesca, né? E comprar também combustível.
18: Para este ano, o orçamento destinado pelo governo ao seguro defeso é de 7 bilhões e 900 milhões de reais. Para receber o benefício, é preciso fazer o pedido no aplicativo da Carteira de Trabalho Digital ou no portal do Emprega Brasil. Tem direito ao seguro o pescador artesanal que já tenha pelo menos 1 ano de registro, que não tenha qualquer outra fonte de renda e que tenha se dedicado a essa atividade em todos os meses entre os períodos de defeso. Com locução de Natália Koslick, reportagem Márcia Fernandes.
4: 67 toneladas de drogas apreendidas, 639 armas retiradas de circulação e mais de 26 mil munições recolhidas.
3: Esses são alguns dos primeiros dados divulgados como resultado do novo programa Brasil contra o Crime Organizado.
4: Apenas 3 semanas após o lançamento da nova estratégia, 473 prisões foram realizadas.
3: O programa prevê ações integradas entre as forças policiais da União, estados e municípios.
4: E essas foram as notícias do Governo do Brasil.
3: A realização da Secretaria de Comunicação Social da Presidência da República.
4: Com produção da Empresa Brasil de Comunicação.
3: E agora com as notícias do Poder Judiciário e do Congresso Nacional. Boa noite.
4: Uma boa noite para você. Até amanhã.
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24: CNJ institui grupo de trabalho para aperfeiçoar sistema remuneratório da magistratura em cumprimento à decisão do Supremo Tribunal Federal.
25: STJ garante isenção de ICMS na compra de veículo por pessoa com visão monocular.
24: Tribunal Superior Eleitoral abre consulta pública para definir modelo da nova urna eletrônica.
25: Boa noite, eu sou Marcela Luiza.
24: E eu sou Walter Lima.
25: Conselho Nacional de Justiça institui grupo de trabalho para aperfeiçoar sistema remuneratório da magistratura em cumprimento à decisão do Supremo Tribunal Federal.
24: A medida integra ações para garantir transparência, uniformidade e controle dos pagamentos realizados no Poder Judiciário. Fernanda Porto.
26: O grupo de trabalho foi instituído pelo presidente do CNJ e STF, ministro Edson Fachin, a fim de realizar estudos para basear propostas legislativas sobre a remuneração da magistratura. A comissão tem a tarefa não só de analisar propostas já produzidas, mas consolidar e sistematizar conclusões voltadas a contribuir com a uniformização, padronização, transparência e previsibilidade disponibilidade das parcelas remuneratórias do Judiciário, em respeito à Constituição Federal. Para isso, os estudos e relatórios devem ser produzidos periodicamente e divulgados no portal do CNJ.
25: Pessoas com visão em apenas um dos olhos têm direito à isenção do ICMS na compra de veículo automotor.
24: Esse entendimento é do STJ. Fátima Uchoa.
0: A segunda turma do STJ rejeitou o recurso do Distrito Federal e manteve decisão que concedeu isenção do ICMS a um motorista com visão monocular. De acordo com o relator ministro Francisco Falcão, a jurisprudência das cortes superiores considera a visão monocular uma deficiência para vários efeitos jurídicos e uma lei de 2021 a classificou como deficiência sensorial do tipo visual para todos os efeitos legais. Assim, segundo o ministro, reconhecer a visão monocular como deficiência para diversos efeitos jurídicos e, simultaneamente, negar tal condição quando se trata de política pública voltada à promoção da mobilidade dessas pessoas implicaria incoerência normativa incompatível com a lógica do sistema jurídico.
25: Tribunal Superior Eleitoral abre consulta pública para definir modelo da nova urna eletrônica para as eleições de 2028.
24: Empresas especialistas poderão apresentar sugestões técnicas para aperfeiçoar o equipamento. Fábio Ruas.
9: As contribuições devem ser encaminhadas para o e-mail urna2028@tse.jus.br. As sugestões precisam ter fundamentação técnica com propostas de alteração, inclusão ou substituição dos requisitos previstos nos anexos do edital. O TSE poderá ainda solicitar esclarecimentos complementares às empresas participantes. A consulta pública vai ficar aberta por 21 dias, contados a partir da publicação do edital, e poderá ser prorrogada.
25: Ministério Público Federal entra com ação para que hospital em São Paulo implemente política de cotas na residência médica.
24: A instituição tem desrespeitado diretrizes do Ministério da Saúde, apesar de atuar no SUS e receber benefícios fiscais. Vanessa Pereira.
1: Na ação, o MPF pede que o Hospital Israelita Albert Einstein, em São Paulo, implemente a política de cotas nos programas de residência médica. Os pedidos incluem a abertura de editais complementares no atual processo seletivo de 2026, com a destinação de vagas para candidatos com deficiência, negros, indígenas, quilombolas e pessoas trans, conforme os percentuais definidos pelas normas vigentes. O MPF ressalta que a aplicação de ações afirmativas nas residências médicas é obrigatória, mesmo em instituições de direito privado. Isso porque tais programas envolvem o treinamento no âmbito do SUS, sendo regulamentados pelo governo federal.
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25: Uma boa noite.
24: E até amanhã.
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5: Eu sou Paula Groba.
6: E eu sou Ricardo Nakaoka.
5: E estes são os destaques de hoje do Jornal do Senado, que começa agora.
6: Congresso analisa a medida provisória para conter preço do diesel.
5: Policiais e bombeiros podem receber indenização por atuação na pandemia.
6: Aumento de pena para roubo de combustíveis e menores infratores está na pauta desta semana.
5: Boa noite.
6: Boa noite.
5: Quando o diesel sobe, o impacto é sentido em toda a economia, já que o combustível é essencial para o transporte de cargas e influencia o preço de alimentos, produtos e serviços.
6: E para tentar aliviar essa pressão,
7: O Congresso vai votar uma medida provisória editada pelo governo federal que estabelece condições para produtores e importadores beneficiados ajudarem a reduzir o preço do combustível. Os detalhes com Lana Dias.
8: O subsídio de R$ 1,12 por litro do óleo diesel fica condicionado a critérios, como dedução do valor no preço de venda do combustível e identificação dos descontos equivalentes nas notas fiscais. A fiscalização dos preços será feita pela Agência Nacional do Petróleo, Gás Natural e Biocombustíveis. Para o senador Paulo Paim, do PT do Rio Grande do Sul, a medida foi positiva, especialmente em meio à guerra no Oriente Médio.
10: O governo continua entregando, apresentando, né, para o povo brasileiro subsídios como esse do óleo diesel, né, para que realmente chegue lá na bomba, lá na ponta, né?
8: Já o senador Isalci Lucas, do PL do Distrito Federal, espera que o incentivo tenha efeito real nos preços oferecidos ao consumidor.
11: Esse preço do diesel com relação à guerra do Irã, isso acaba comprometendo a economia. Espero que isso chegue na bomba, né? Porque muitas vezes também é dado desconto e o consumidor acaba pagando o mesmo preço.
8: A subvenção entrou em vigor em 1º de junho. Valerá até 31 de dezembro e substitui medidas anteriores. A medida provisória precisa ser analisada pelo Congresso Nacional.
5: E as companhias aéreas que operam voos regulares no Brasil também podem contar com um reforço bilionário no caixa. O Congresso vai analisar outra medida provisória que destina R$ 1 bilhão para financiar o capital de giro dessas empresas.
7: O objetivo é dar suporte às operações do setor, garantindo recursos para despesas essenciais e manutenção das atividades. O crédito extraordinário será administrado sob supervisão do Ministério da Fazenda e já está disponível.
5: O que é decidido no Congresso pode acabar no Supremo Tribunal Federal. E neste mês, temas que mobilizam parlamentares e dividem opiniões também estarão no centro dos julgamentos da Corte.
7: Entre os assuntos, a responsabilidade das plataformas digitais por conteúdos publicados na internet. A reportagem é de Márcio Maturana.
12: Nesta quarta-feira, dia 10, a Corte deve julgar recursos contra a decisão que ampliou a responsabilidade das plataformas digitais no julgamento sobre o Marco Civil da internet. No dia 17, está na pauta o prazo de 24 meses dado pelo ministro Flávio Dino para o Congresso regulamentar a mineração em terras indígenas. O Senado tem um grupo de trabalho sobre isso, que é presidido pela senadora Tereza Cristina, do PP de Mato Grosso do Sul.
13: O que nós não podemos mais conviver é com essa situação de infratores que invadem as terras indígenas, fazem o garimpo, na verdade, né? E ninguém ganha nada com isso. Nem os povos indígenas, nem o Estado.
12: E para o dia 24 está marcado o julgamento do Supremo Tribunal Federal, que discute o vínculo de trabalho entre motoristas e entregadores com plataformas digitais, a condição chamada de uberização.
5: Durante a pandemia de Covid-19, profissionais da segurança pública também estiveram nas ruas, mantendo serviços essenciais e atuando diretamente no enfrentamento da crise sanitária.
7: Agora o Senado pode ampliar um benefício já concedido aos trabalhadores da saúde, garantindo indenização para policiais, guardas e bombeiros que morreram ou ficaram permanentemente incapacitados em razão da atuação na linha de frente da pandemia. Os detalhes com Bruno Lourenço.
16: O projeto original, que está pronto para ser votado na Comissão de Segurança Pública do senador Marcos Duval, do Avante do Espírito Santo, foi apresentado no auge da crise sanitária em 2020 e pedia a criação de uma pensão especial para os dependentes dos profissionais da linha de frente. Naquela época, o senador destacava o drama de policiais e profissionais da saúde que iam para o trabalho sem saber se voltariam e de suas famílias.
27: É um amparo de toda a sociedade, um reconhecimento de toda a sociedade desse trabalho, porque hoje, caso aconteça alguma coisa com ele, não é considerado acidente de trabalho, simplesmente uma morte natural. A família acaba não tendo a segurança, os benefícios que a família tem que ter uma profissão como essa, que você vai para o trabalho e não sabe se volta.
16: O relator da matéria, senador Márcio Bittar, do PL do Acre, atualizou o projeto para levar em conta a lei aprovada pelo Congresso Nacional em 2021, que garantiu uma compensação financeira paga pela União aos profissionais de saúde incapacitados pela Covid-19 ou aos seus herdeiros, em caso de óbito. débito. O substitutivo apresentado por Bitar estende os mesmos direitos e valores aos agentes de segurança pública, como policiais de todas as corporações, guardas municipais, bombeiros, agentes de trânsito e guardas portuários.
5: O combate à criminalidade e a proteção do patrimônio público estarão entre os destaques das comissões do Senado nesta semana.
7: Na pauta, propostas que endurecem as punições para o furto de combustíveis e ampliam o tempo máximo de internação de menores envolvidos em atos infracionais graves. Saiba mais com a repórter Marcela Cunha.
3: Na terça-feira, a Comissão de Serviços de Infraestrutura pode votar uma proposta que endurece a punição contra o furto e o roubo de combustíveis, com penas de 4 a 10 anos de reclusão. E na Comissão de Segurança Pública, uma proposta aumenta o tempo máximo de internação de adolescentes que cometerem atos infracionais graves, especialmente os equivalentes a crimes hediondos. Hoje, pelo ECA, a internação não pode passar de 3 anos, como lembrou o senador Fabiano Contarato, do PT do Espírito Santo.
14: Não é razoável, por exemplo, hoje, se um rapaz de 17 anos, 11 meses e 29 dias, ele estuprar e matar e ocultar o cadáver, ele vai ficar, no máximo, 3 anos.
3: Na quarta, a Comissão de Constituição e Justiça analisa o projeto que facilita a cobrança da pensão alimentícia e outro que amplia o prazo para vítimas de crimes sexuais cometidos na infância ou na adolescência pedirem indenização na justiça. Já na Comissão de Ciência e Tecnologia, destaque para o projeto que reforça a proteção de dados pessoais para reduzir o risco de vazamentos e uso indevido de informações dos cidadãos por empresas e órgãos públicos.
5: Já no plenário, estão na pauta desta semana medidas que ampliam a proteção aos trabalhadores domésticos resgatados de situação análoga à de escravidão.
7: A renegociação de dívidas de produtores rurais e a definição de novas regras